0: ano ganha marco legal para a profissionalização da modalidade.
1: Lei também prevê proteção à maternidade e combate à discriminação e à violência. Thaís de Araújo.
2: A lei do futebol feminino estabelece diretrizes nacionais para o desenvolvimento do esporte. Entre as medidas está a redução gradual do número de atletas não profissionais nas competições oficiais.
0: Hoje na apresentação da Voz do Brasil, eu, Mariana Jungmann e Luciano Seixas.
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0: Quem tem dinheiro em casas de apostas vai receber informações do governo federal sobre como e quando pedir a devolução dos valores.
1: Os avisos serão enviados pela caixa postal do gov.br e também pelo WhatsApp para orientar os usuários sobre os procedimentos e os prazos.
0: Pelas novas regras, os valores devem ser devolvidos diretamente pelas casas de apostas até 5 de outubro. Em alguns casos, a restituição será feita por instituições financeiras com prazo até 14 de outubro.
3: As empresas têm até o dia 5 de outubro, próxima segunda-feira, para retirar as propagandas do ar, inclusive de patrocínios. Dia 5, também, às 11:59 da noite, é o prazo para retirada voluntária dos valores pelos apostadores. A partir de terça-feira, dia 6, os sites e aplicativos de apostas saem do ar. Entre os dias 7 e 8 de outubro, as bets devem informar as instituições financeiras os saldos remanescentes, discriminados por CPF. E de 9 a 14 de outubro, finaliza o prazo para devolução dos saldos aos apostadores pelos bancos. A partir do dia 14, se houve qualquer obstáculo para devolução dos valores, os saldos serão repassados à Caixa Econômica Federal, que receberá os recursos e vai providenciar a devolução aos apostadores. Luciana Colares de Holanda, para a Voz do Brasil.
1: E também está sendo feita a operação contra as bets que não eram regularizadas, as ilegais.
0: Já foram retirados do ar 506 sites suspeitos de oferecer apostas de forma irregular no Brasil.
1: A ação foi feita pelos Ministérios da Justiça e Segurança Pública e da Fazenda, que monitoram plataformas sem autorização para funcionar no país.
0: Levantamento também identificou 43 canais e grupos ativos no Telegram relacionados à divulgação de apostas e jogos de cassino online. Juntos, eles ultrapassam os 202 mil integrantes.
1: A iniciativa faz parte de um trabalho para interromper o acesso a plataformas que operem sem autorização e impedir que novos endereços sejam usados para oferecer apostas ao público brasileiro.
0: Uma questão de saúde mental.
1: Assim, o governo federal definiu a onda de vício em apostas online, as bets, que foram proibidas na semana passada em todo o país.
0: Transtornos e até mesmo casos de suicídio entre os jogadores tornaram o problema mais que uma questão financeira, segundo o Ministério da Saúde.
1: Mesmo com a proibição, o SUS segue oferecendo atendimento para os afetados.
4: Em 2022, o homem que vamos chamar de Reinaldo foi apresentado a uma plataforma de apostas de times de futebol. Ele gostou do que até então considerava uma brincadeira inofensiva, mas aos poucos, Reinaldo foi se afundando nas apostas online. Chegou ao ponto de comprometer a renda da casa e pegar empréstimos para tentar cobrir os rombos causados pelas bets.
5: Eu cheguei a pegar um empréstimo no banco de 7 mil reais, botei uma banca e no outro dia eu já tinha perdido os mesmos 7 mil reais. E eu fiz isso não foi uma vez, foram em outras vezes também.
4: Após 4 anos de vício, Reinaldo teve um princípio de infarto e entendeu que era hora de procurar ajuda.
5: Nesse dia eu tive uma virada de chave, assim, no sentido de que eu pensei, ou eu paro ou eu acabo com a minha vida.
4: Entre maio e junho, 50 milhões de brasileiros apostavam em bets, segundo pesquisa da Confederação Nacional de Dirigentes Lojistas e do Serviço de Proteção ao Crédito. De acordo com o estudo, que considerou apenas as capitais, 43% dos apostadores já deixaram de pagar contas essenciais, como água e luz, ou abriram mão de lazer por conta dos jogos. Merula Borges, especialista em finanças da Confederação, diz que o vício não prejudica apenas os apostadores, mas a própria economia do país.
6: Ultimamente, só os custos negativos de saúde e no comércio ficam no Brasil, enquanto a maior parte do lucro acaba indo para fora, com empresas que estão instaladas fora, que não geram emprego.
4: Os efeitos colaterais das bets extrapolam as finanças. Um dos principais motivos para a proibição dos jogos no Brasil, segundo o governo federal, é que o vício se tornou um problema de saúde pública. Quadros como ansiedade, depressão, alterações no sono e no humor são associados ao transtorno do jogo. Segundo a OMS, a Organização Mundial de Saúde, o risco de morte por suicídio é 15 vezes maior entre pessoas que estão nessa condição. Entre 2018 e 2025, os atendimentos no SUS ligados a jogo e problemas com apostas cresceram 140%. O ministro da Saúde, Alexandre Padilha, lembra que as pessoas afetadas podem recorrer ao SUS para buscar ajuda.
7: A gente oferece hoje já teleatendimento para as pessoas que, por vergonha, por estigma ou por dificuldade de acesso, não procuram uma unidade de saúde presencial, então elas podem acessar, vão continuar acessando através do Meu SUS Digital. Vamos continuar oferecendo os atendimentos presenciais.
4: Desde que entrou no ar, em dezembro de 2025, a plataforma de autoexclusão do governo federal registrou o pedido de bloqueio do CPF em sites de bets de mais de 1.300.000 pessoas. 51% dessas pessoas declararam relação direta com a saúde como motivo para a autoexclusão. Reportagem Luana Karen.
0: Em vigor uma nova etapa do programa de renegociação de dívidas do governo.
1: Nas fases anteriores, a União dava uma garantia aos bancos para que eles dessem descontos. Agora o governo vai adquirir a carteira de débitos.
0: Os descontos devem começar a ser repassados aos devedores a partir de fevereiro de 2027. Entenda como vai funcionar com Pablo Mundim.
8: Uma nova etapa do programa de renegociação de dívidas, o Desenrola, prevê a compra pelo governo federal de carteiras de dívidas de pessoas físicas. A medida provisória estabelece descontos de, no mínimo, 90% para dívidas de até 10 mil reais. O ministro do Planejamento e Orçamento, Bruno Moretti, explica quais dívidas poderão ser incluídas no programa.
9: As dívidas em atraso de um período de 2 a 4 anos e meio, mais ou menos, porque a partir de 5 anos essas dívidas prescrevem.
8: Na prática, bancos e demais credores poderão oferecer suas carteiras de dívidas em leilões. Será selecionada a instituição que oferece o maior desconto. Depois da compra, o consumidor poderá quitar o saldo restante à vista ou parcelar a dívida. Os juros e as demais condições de pagamento ainda serão definidos pelo Conselho Monetário Nacional. A economista e professora da FGV, Carla Beni, fala sobre a diferença dessa medida para outros programas de renegociação.
10: A mudança desse modelo é que o cidadão vai dever para o Tesouro Nacional. Então, o Tesouro que vai fazer toda a negociação com o banco e vai comprar os lotes pelo maior desconto possível.
8: A economista da FGV, Carla Beni, também orienta os consumidores sobre os cuidados para evitar um novo endividamento.
10: O importante é que a pessoa já comece a fazer uma programação, já vai tentando já juntar algum valor. Numa situação ideal, ela quitaria essa dívida à vista para não continuar com outra dívida. Mas se ela precisar parcelar, é importante que essa parcela caiba no orçamento para que ela não se frustre novamente.
8: O cronograma prevê o chamamento dos credores em novembro, a apresentação das propostas em dezembro e a homologação em janeiro. A previsão é que os contratos sejam assinados e os descontos comecem a ser repassados aos devedores em fevereiro de 2027. Para acompanhar as próximas etapas e saber como participar, o consumidor deverá consultar os canais oficiais do programa, que ainda serão divulgados. Reportagem Pablo Mundim.
1: O Setembro Verde chama a atenção para a importância da doação de órgãos.
0: E nós conversamos com a coordenadora geral do Sistema Nacional de Transplantes do Ministério da Saúde, Patrícia Freire, sobre a logística, as regras e as diferenças que esse gesto pode fazer para salvar vidas e dar uma nova chance a quem espera por um transplante. Acompanhe. Doutora Patrícia, bem-vinda à Voz do Brasil, um prazer ter a senhora conosco aqui. Vamos começar então essa conversa com uma dúvida que é muito comum, né? Qualquer pessoa pode ser doadora de órgãos e tecidos?
11: Sim, qualquer pessoa, primeiramente, obrigada, Mariana, pelo convite. Aqui no mês da doação é muito importante a gente falar sobre isso, né? Setembro é dedicado à doação, ao incentivo à doação de órgãos e tecidos, né? Então a resposta é sim. Qualquer pessoa saudável que não tenha doenças transmissíveis pode ser doadora de órgãos e tecidos, né? Para ser doador de órgãos após a morte, precisa estar em morte encefálica. E para ser doador de tecidos, o coração já pode ter parado e é possível doar alguns tipos de tecidos.
0: Agora, existe idade mínima para essa doação ou idade máxima?
11: Idade máxima não tem. Idade mínima, sim, para aqueles pacientes que estão em morte encefálica, porque a morte encefálica, que é a morte cerebral, né? Ela só pode ser diagnosticada a partir de 7 dias de vida. Então, a idade mínima, é claro, tem que ser a partir de 7 vidas, mas a partir de 7 dias de vida é possível doar órgãos para transplante. Idade máxima não tem. Vai depender, é claro, da performance da pessoa, né? Hoje em dia, um idoso, por exemplo, de 70 anos, né? Existem pessoas com 70 anos que são atletas, que estão muito bem de saúde. Então, isso não impede a doação de órgãos. Então, não existe idade máxima, existe a condição da pessoa naquela idade. Se ela estiver bem, saudável, sem doenças transmissíveis, não há impedimento só pela idade. A idade isoladamente não impede a doação de órgãos.
0: E aí, no caso, uma criança doa para outras crianças, idoso necessariamente vai doar para outro idoso? Tem essa relação?
11: Depende. Na verdade, o regulamento técnico do Sistema Nacional de Transplantes, ele prioriza que doadores abaixo de 18 anos, órgãos de doadores que tenham de 18 anos ou menos, sejam vão primeiro para receptores também com abaixo de 18 anos. Mas isso varia um pouco, assim, por exemplo, porque nós podemos ter uma criança de 13 anos que seja muito grande, tenha, por exemplo, um coração já grande, né? Nós temos adolescentes aí de 13, 12 anos que tem 1,90m, né? Porte físico de adulto. Então, o coração desse adolescente provavelmente não vai caber numa criancinha de 1 ano que está precisando de um coração para transplante. Então, a gente faz essa relação antropométrica também, né? Mas a priori, órgãos de doadores infantis vão primeiro para receptores infantis. Se não tiver nenhum receptor dessa faixa etária compatível, aí ele vai para doação de órgãos para adultos normalmente. Mas a gente procura fazer essa compatibilidade antropométrica.
0: Agora, a senhora mencionou, né, a doação em casos de morte encefálica. A gente tem doação também de pessoas em vida, porque eu acho que a maioria das pessoas, quando pensa em doação de órgãos, já pensa em situação de morte, né? Mas a gente tem doação em vida também. A senhora pode falar um pouquinho pra gente dos dois casos, assim, quando que se trata de doação pós-morte, quando que é possível fazer doação em vida ainda?
11: Sim, a doação pós-morte, ela é prevista em lei, né? E ela ocorre numa situação que a gente chama de morte encefálica, que é quando há a perda da função total das funções do cérebro, né? A gente sabe que todo o nosso organismo é comandado pelo nosso cérebro, então quando ele para de funcionar, isso é a morte de fato do indivíduo. E é na morte encefálica que é possível se doar coração, rins, fígado, pâncreas, intestino e tecidos também. É possível doar córneas, é possível doar pele, ligamentos, ossos, tendões, enfim. Mas na doação inter vivos, a gente só pode doar órgãos duplos ou órgãos que se regeneram, né? Então, em vivo, na doação em vivos, a gente pode doar um dos rins, parte do fígado e pode doar medula óssea. Esse é o tipo de doação em vida que pode acontecer.
0: Muito bem. Agora, doutora, uma única pessoa pode doar mais de um órgão, mais de um tecido?
11: Com certeza. Um único doador falecido, por exemplo, ele pode doar até 7, 8 órgãos e também pode doar todos os tecidos, exceto medula óssea. E o doador em vida é aquilo que eu falei, ele pode doar medula óssea, um dos rins ou parte do fígado.
0: E o Sistema Único de Saúde tem uma lista única para isso? Acho que essa também é uma dúvida que muita gente tem, né? Porque as pessoas têm aquele imaginário de que você pode, tendo dinheiro você vai passar na frente. É uma lista única, né?
11: É uma lista única, critérios econômicos, sociais, políticos, enfim, isso não é um consenso comum, é uma lenda urbana, né? Isso não existe, a lista é única, a distribuição dos órgãos que são doados pelas famílias, ela é feita através de critérios técnicos e não é feita assim diretamente pelo humano, há um sistema informatizado que cruza os dados de compatibilidade dos candidatos a transplante, ou seja, daquelas pessoas que estão inscritas na lista única, com os doadores, com os dados dos doadores, e existe um algoritmo. Então, ele cruza os dados dos doadores e dos receptores e vê qual é o mais compatível e organiza, assim, por critérios cronológicos, por critérios de urgência máxima, né? Então, você pode, por exemplo, uma pessoa pode passar na frente da lista, pode, se ela tiver muito urgente. Uhum. Porque tem aquela pessoa que está inscrita, por isso que ela não está tão urgente, ela pode esperar um pouco. E tem alguns que entram no caso de urgência máxima, que ela precisa transplantar em 48 horas, ou senão ela morre. Então, nesses casos, a lista olha quem está em urgência. E, é claro, ela classifica os urgentes primeiro e os eletivos na sequência. Então, a lista é única e não existe, o nosso sistema, ele prima por isso, sabe, Mariana? Ele prima pela transparência do sistema. Então, as pessoas que são candidatas a um transplante e que estão inscritas nas listas, elas têm acesso ao seu prontuário e elas podem acompanhar a sua situação na lista. Então, ela vai ver quem passou na frente por questões de urgência, enfim. Então, a lista é totalmente transparente e não é possível se passar na frente da lista por questões que não sejam urgência.
0: Agora, antes da gente encerrar, queria que a senhora falasse um pouco sobre como as pessoas devem proceder, caso elas queiram ser doadoras, né? Acho que é muito importante, principalmente quando se você tem a intenção de ser doadora, mas você percebe que a sua família pode ter algum tipo de preconceito com aquilo ou algum tipo de resistência, né?
11: Na verdade, as famílias não têm preconceito, as famílias não têm conhecimento, porque a doação de órgãos é uma coisa, assim, a gente costuma dizer que é o suprassumo da alta complexidade, né? Quando todas os tratamentos falharam, o que que resta agora? Trocar o órgão? Então, as famílias têm desconhecimento, né? Mas o que é essencial, que fique assim de mensagem para quem está nos ouvindo, é que se você deseja ser um doador após a sua morte, você venha a falecer e quiser se tornar um doador, você precisa deixar claro para sua família. Então, você, sei lá, tá numa conversa de fim de semana, vocês estão ali no almoço de domingo na família, né? Você fala assim: ó, gente, lembra aquela coisa da doação de órgãos? Eu quero deixar bem claro, eu vou ser doador, viu? Se eu morrer, a gente até brinca, né? Se eu doer é para doar, se eu morrer é para doar tudo. Então, é isso que precisa ficar claro, porque a família, ela tende a fazer os gostos do seu ente querido
0: quando ele fala, né?
11: Ela tende a respeitar. Então, o que é muito claro é falar: gente, se eu morrer algum dia, eu quero, lembrem, eu quero ser doador de órgãos. Se eu não puder, por exemplo, se não houver morte cefálica, a pessoa já tiver o coração parado de cara, né? Assim, por exemplo, num acidente de trânsito, o coração parou ali, dá para doar córneas, dá para doar ossos, dá para doar pele, dá para doar músculos, tendões, dá para doar uma série de outros tecidos. Principalmente a gente tem que lembrar das córneas. A nossa lista de córneas hoje é gigante. E você imagina, você poder doar os seus olhos e fazer com que uma pessoa volte a enxergar. Então, isso é muito importante. Então, a mensagem que precisa ficar para as famílias, para a pessoa que quer se tornar um doador, avisa a sua família, porque quem vai autorizar a doação é a sua família.
0: Muito bem, nós conversamos com Patrícia Freire, coordenadora geral do Sistema Nacional de Transplantes do Ministério da Saúde. Doutora Patrícia, muito obrigada pela entrevista à Voz do Brasil.
11: A gente é quem tá dando.
1: 2027 vai ser o ano da Copa do Mundo Feminina no Brasil.
0: E de olho no futebol feminino brasileiro, foi sancionado nesta segunda-feira um marco legal para a modalidade.
1: A legislação prevê medidas para profissionalização nas competições, proteção à maternidade e prevenção e combate à discriminação no futebol.
2: Foi sancionada nesta segunda-feira a Lei do Futebol Feminino, que estabelece diretrizes nacionais para o desenvolvimento do esporte. Entre as medidas está a redução gradual do número de atletas não profissionais nas competições oficiais. Na principal divisão nacional, cada equipe poderá ter inicialmente até 4 jogadoras não profissionais. Nas demais divisões nacionais e na principal divisão estadual, o limite será de 6. A lei também estabelece medidas para ampliar a participação das mulheres em diferentes áreas do futebol e garantir mais direitos às atletas, como explica o ministro do Esporte, Paulo Henrique Cordeiro.
12: É uma lei que também se preocupa com a formação de gestoras, com técnicas, com a arbitragem feminina no futebol, com condições como a proteção à maternidade, com a busca da igualdade salarial entre as jogadoras do futebol feminino e do futebol masculino, que se preocupa essencialmente com o desenvolvimento desse futebol feminino, de nós virarmos a chave.
2: As atletas também deverão ter acesso a condições equivalentes de treinamento, espaços, equipamentos e profissionais de suporte. A legislação inclui ainda medidas de prevenção e combate à discriminação, ao racismo, à intolerância e à violência contra as mulheres no futebol. A medida entra em vigor durante a preparação do Brasil para sediar, em 2027, a Copa do Mundo Feminina. O Mundial será realizado de 24 de junho a 25 de julho em 8 cidades brasileiras. Reportagem Thaís de Araújo.
0: O governo federal divulgou hoje uma série de medidas que vem tomando para evitar que o aumento do preço do petróleo causado pela guerra no Oriente Médio traga prejuízos para a população brasileira.
1: A cotação internacional do barril do petróleo Brent, o tipo que é para comercialização, já acumula uma alta de 40% desde o início dos conflitos.
13: As medidas fazem parte de um conjunto de ações para evitar o aumento do preço dos combustíveis no país diante da alta dos preços internacionais do petróleo. O pacote inclui nova portaria do Ministério da Fazenda, que prorroga a subvenção de R$2,12 por litro de óleo diesel, publicada na última sexta-feira. Segundo o ministro do Planejamento e Orçamento, Bruno Moretti, a política de concessão de subsídios aos combustíveis ainda é necessária e precisa ser mantida para atenuar os efeitos da guerra no Oriente Médio entre Estados Unidos, Irã e Israel.
14: A política de subvenção, ela funciona sempre como um amortecedor. Ela é do tamanho necessário para amortecer o choque e nunca ela é discricionária, sem parâmetros.
13: Na semana passada também foi deflagrada a Operação Carga Pesada. De acordo com o balanço divulgado nesta segunda-feira, entre 21 e 25 de setembro, 241 fiscalizações foram realizadas em postos, distribuidoras e revendedoras para checar preços e qualidade dos combustíveis e do GLP, o gás de cozinha. O ministro da Justiça e Segurança Pública, Wellington Lima, destacou que o reforço na fiscalização não vai de encontro ao livre mercado. O ministro disse ainda que é preciso diferenciar a liberdade para a definição de preços das situações consideradas abusivas.
15: A necessidade de nós, a todo instante, chamarmos atenção para a distinção entre o uso, a liberdade de preço e o abuso. O uso dessa faculdade não se confunde com esse abuso indiscriminado de preço. Imaginar 1.300% de incremento da margem de lucro é algo que atenta frontalmente contra o interesse da sociedade brasileira, da cidadania, da dimensão dos consumidores, e o nosso aparato de Estado deverá estar absolutamente mobilizado para reprimir esse tipo de conduta.
13: O governo também aumentou as penalidades previstas para infrações cometidas por integrantes da cadeia de combustíveis. Com a nova regra, o teto para as multas passou de 14 para 500 milhões de reais. Reportagem Gabriela Noronha.
0: E devido à elevação abusiva de preços, a ANP, Agência Nacional do Petróleo, Gás Natural e Biocombustíveis, já aplicou multas que somam mais de 700 milhões de reais a distribuidoras de combustíveis.
1: E essas foram as notícias do governo federal.
0: A realização da Secretaria de Comunicação Social da Presidência da República.
1: Com produção da empresa Brasil de Comunicação.
0: Fique agora com as notícias do Poder Judiciário e do Congresso Nacional. Boa noite.
1: Boa noite para você e até amanhã.
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18: STF vai definir limites para quebra de sigilo telemático em fiscalização tributária.
19: Acordo prevê medidas para combater o assédio eleitoral na administração pública da Paraíba.
18: Para o STJ, condenação por violência doméstica é fundamento suficiente para impor a participação do agressor em grupo reflexivo.
19: Boa noite, eu sou Marcela Luiza.
18: E eu sou Walter Lima.
19: Supremo Tribunal Federal vai definir se a justiça pode autorizar a quebra de sigilo telemático em fiscalizações de tributos.
18: A decisão final do STF deverá ser aplicada por todo o judiciário do país. Marcelo Della Libera.
20: O caso começou com uma ação da União que pediu acesso a e-mails e arquivos armazenados em nuvem de um investigado para apurar um suposto esquema de emissão de notas fiscais falsas. No recurso ao Supremo, a União sustenta que o Marco Civil da Internet permite, mediante ordem judicial, o acesso a dados armazenados também em processos de outras áreas. O relator ministro Dias Toffoli destacou que a discussão envolve, de um lado, o direito à privacidade e ao sigilo das comunicações e, de outro, o interesse público na arrecadação de tributos. Ainda não há data para o julgamento do mérito no Supremo.
19: Acordo homologado pela Justiça do Trabalho prevê medidas para combater o assédio eleitoral na administração pública da Paraíba.
18: O Estado também vai pagar indenização por dano moral coletivo. Samanta Flor.
21: O acordo foi firmado entre o Ministério Público do Trabalho e o Estado da Paraíba. A previsão é de ações para identificar e coibir práticas de assédio eleitoral e também discriminatórias nas relações de trabalho da administração estadual. O Estado ainda vai pagar R$200 mil por dano moral coletivo em 20 parcelas. A decisão prevê multa em caso de descumprimento.
19: Mesários preparam sessões eleitorais antes da abertura da votação.
18: Equipes orientam o eleitorado e garantem o funcionamento das sessões. Estevão Furtado.
22: No dia 4 de outubro, as sessões eleitorais vão funcionar das 8 da manhã às 5 da tarde, no horário de Brasília. Durante o pleito, mesárias e mesários conferem a identificação, registram a presença, liberam a urna e orientam eleitoras e eleitores sem interferirem na escolha do voto. Celulares e outros equipamentos que possam gravar ou transmitir imagens devem ficar desligados e guardados no local indicado pelos mesários, enquanto a pessoa vota. Ao final do horário de votação, a equipe imprime o boletim de urna e encaminha a mídia de resultado para a transmissão dos dados.
19: Condenação por violência doméstica é fundamento suficiente para obrigar agressor a participar de grupo reflexivo como condição de suspensão da pena.
18: O entendimento é do STJ, Fátima Uchoa.
23: Um homem condenado por violência doméstica teve a execução da pena suspensa desde que cumprisse algumas condições, como a de frequentar 5 sessões de grupo reflexivo. O Tribunal de Justiça do Rio de Janeiro afastou essa condição por entender que não houve fundamento específico para determiná-la, o que resultou em recurso do Ministério Público. O STJ restabeleceu a obrigação. Segundo o relator ministro Rogério Schietti Cruz, o juiz só precisa apresentar justificativa específica se decidir não aplicar a medida. Para o ministro, os grupos buscam responsabilizar o agressor e ajudar a romper o ciclo de violência doméstica.
19: Justiça bloqueia 146 milhões de empresas acusadas de envolvimento em garimpo na terra indígena Yanomami.
18: A decisão é fruto de um pedido do MPF, Vanessa Pereira.
24: Segundo a ação, a cassiterita era extraída clandestinamente da terra indígena Yanomami, em Roraima, transportada por aeronaves a partir de pistas de pouso clandestinas, registrada como se fosse produção de cooperados e, em seguida, adquirida pela White Solder Metalurgia e Mineração Limitada, que transformava o minério em lingotes de estanho. Com isso, além do bloqueio de bens, direitos e valores, a Justiça também determinou que a Receita Federal informe os dados de faturamento das 4 empresas de 2021 a 2025. Essas informações servirão de base para sanções e eventual revisão de valores bloqueados.
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19: Uma boa noite.
18: E até amanhã.
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0: Roberto Pinheiro. E estes são os destaques de hoje do Jornal do Senado, que começa agora. Congresso vai iniciar a análise da medida provisória que proíbe as bets em todo o país. CCJ analisa punições para quem desiste de criança adotada. Sancionada lei que cria Universidade Federal da Fronteira Norte em Oiapoque, no Amapá. Boa noite. Já está no Congresso Nacional a medida provisória 1394 de 2026, que proíbe em todo o país as chamadas bets. Pelo texto, que será analisado por uma comissão mista de senadores e deputados federais, antes de ser votado pelos plenários da Câmara e do Senado, a restrição valerá para as apostas sobre eventos reais de temática esportiva e sobre eventos virtuais de jogos online. As informações com o repórter Alexandre Campos.
1: Além de acabar com as atuais concessões no prazo de 30 dias, a MP prevê o bloqueio do acesso a sites e aplicativos de apostas. As empresas que exploram a atividade não terão direito a qualquer indenização nem a devolução do valor que repassaram ao governo pela outorga do serviço. A conta vinculada a algum operador que continuar explorando ilegalmente a atividade será bloqueada e os valores serão destinados ao Fundo Nacional de Segurança Pública. O dinheiro referente a jogos não apurados e os recursos de prêmios de apostas cujo resultado tiver sido concluído antes da vigência das novas regras deverão ser devolvidos aos apostadores. O texto ainda veda publicidade, propaganda e patrocínio relacionados a esse tipo de atividade e impõe obrigações aos provedores de aplicações de internet e lojas virtuais, como o impedimento de oferecer produtos ou serviços referentes a apostas. O vício em bets tem levado famílias ao endividamento e há mais registros de casos de depressão e de ansiedade, com aumento do risco de suicídio, problemas que, de acordo com o governo, motivaram a edição da medida provisória. A população pode se manifestar sobre a MP clicando em consulta pública no endereço senado.leg.br/e-cidadania.
0: O Congresso também recebeu o projeto de lei do Executivo que tipifica crimes relacionados às bets. O texto torna crime tanto a exploração quanto a publicidade de bets, tipificando 5 condutas como criminosas. A proibição das bets prevista em medida provisória já está valendo, mas o projeto que trata dos crimes ainda precisa ser votado pela Câmara e pelo Senado para virar lei e entrar em vigor. Comissão de Constituição e Justiça do Senado deve discutir uma alteração no Estatuto da Criança e do Adolescente para punir adultos que desistem do processo de adoção. A proposta busca introduzir sanções específicas para desencorajar a chamada desistência tardia, quando a criança já consolidou laços afetivos com os adotantes. Repórter Douglas Castilho.
2: De 2019 a 2024, mais de 2.000 crianças registradas para adoção passaram por pelo menos um processo de devolução, segundo dados do Conselho Nacional de Justiça. Foi pensando nesse cenário que o ex-senador Major Olímpio apresentou o projeto de lei que estabelece sanções para os adotantes que desistirem durante o processo. A relatora da proposta na Comissão de Direitos Humanos, senadora Damares Alves, do Republicanos do Distrito Federal, falou das consequências dessa espécie de segundo abandono.
3: Agravam ainda mais a vulnerabilidade de crianças e adolescentes que por vezes já sofrem trauma anterior de exclusão ou perda da família de origem.
2: A proposta prevê punições como o pagamento de indenização e até responsabilização por crime de abandono de incapaz, se a desistência ocorrer após a sentença judicial definitiva de adoção.
0: Foi sancionada a lei aprovada pelo Senado que cria a Universidade Federal da Fronteira Norte, com sede em Oiapoque, no Amapá. Repórter Rodrigo Rezende.
4: A Universidade Federal da Fronteira Norte, a UFFN, terá sede em Oiapoque, na fronteira com a Guiana Francesa, e será vinculada ao Ministério da Educação. O campus da Unifap, Universidade Federal do Amapá, que fica no município, passa a integrar a nova universidade, com a transferência dos cursos, estudantes e cargos. A UFFN terá como objetivos oferecer graduação e pós-graduação, desenvolver pesquisa, extensão e cultura e promover a inovação e o desenvolvimento regional. O presidente do Senado, Davi Alcolumbre, destacou o papel da instituição na formação de profissionais e pesquisadores, principalmente com a possível exploração de petróleo na região.
5: De formarmos capacidade intelectual na academia, na universidade, no conhecimento, nessa nova perspectiva das riquezas da exploração do petróleo e das riquezas que o petróleo pode proporcionar para o Brasil e vai proporcionar para a Amazônia, de conhecimento, de inteligência, e a universidade, só ela é capaz de gerar todas essas perspectivas.
4: Para 2027 e 2028 estão previstos investimentos de 20 milhões de reais por ano na nova universidade.
0: Uma proposta em análise na Comissão de Educação propõe que bibliotecas de escolas públicas disponibilizem livros sobre proteção à mulher. Obras que abordem o tema e igualdade entre homens e mulheres também devem constar nos acervos. A medida tem como objetivo atuar preventivamente no combate à violência contra o público feminino e deve ser adotada conforme a previsão orçamentária. A relatora, senadora Ivete da Silveira, do MDB de Santa Catarina, enfatiza que a iniciativa pode ser implementada de forma gradual. Para ela, o acesso a obras literárias, informativas e pedagógicas sobre esses assuntos contribui para o desenvolvimento de atitudes compatíveis com a dignidade da pessoa humana e com a não discriminação.
6: Nem só de violência vive o Brasil, ele vive também de uma capacidade de reagir a ela.
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0: O Tribunal Superior Eleitoral decidiu que o e-título poderá ser usado normalmente nos dias das eleições, inclusive para download. A novidade vale para os 2 turnos de votação. Mais detalhes com o repórter Herman Kulitz.
10: Os cidadãos poderão usar o aplicativo e-título normalmente nos dias da votação, inclusive para download. Isso vale tanto para o primeiro turno quanto para o segundo. O anúncio foi feito pelo presidente do TSE, ministro Cássio Nunes Marques, destacando as funcionalidades.
11: A Justiça Eleitoral iniciou o envio de notificações oficiais pelo aplicativo e-título. A iniciativa busca facilitar o acesso a informações importantes para o exercício do voto, uma consulta antecipada ao local e a sessão de votação. Reforçamos, portanto, a recomendação para que eleitoras e eleitores mantenham o aplicativo atualizado, façam o primeiro acesso e confiram seus dados com antecedência.
10: De acordo com o TSE, quem tem biometria cadastrada e fotografia digital poderá utilizar o e-título como documento oficial de identificação na hora de votar, apresentando o documento diretamente pelo celular ao mesário. Não serão aceitas capturas de tela nem documentos sem foto.
0: 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Com trabalhos técnicos de Eliseu Caires, o Jornal do Senado fica por aqui. Acompanhe agora as notícias da Câmara dos Deputados. Boa noite e até amanhã.
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13: Câmara analisa a destinação de percentuais mínimos de recursos ao esporte.
14: Projeto de lei cria uma política nacional de educação para jovens e adultos.
13: Parlamentares apresentam propostas para fiscalizar a qualidade da água.
15: Boa noite. Encerramos hoje o projeto de gravação de edições do Jornal Câmara dos Deputados em emissoras da rede Câmara de Rádio neste ano de 2026. Este programa está sendo produzido diretamente da cidade de Vitória da Conquista, com a participação do colega Guilherme Barbosa, da Rádio Câmara de Vitória da Conquista. Eu sou Márcio Aquilissardi, bem-vindo, Guilherme.
16: Boa noite, obrigado, Márcio. É uma honra profissional participar da apresentação desse jornal da Câmara dos Deputados, dentro da Voz do Brasil. Vamos agora às notícias da Câmara dos Deputados.
13: O Wellington Roberto, do PSD da Paraíba, apresentou proposta de fiscalização e controle para verificar a origem e a regularidade da água utilizada na fabricação de refrigerantes e cervejas no Brasil. A iniciativa prevê a revisão das autorizações realizadas nas fábricas nos últimos 5 anos.
15: O Wellington Roberto quer saber se as empresas usam água mineral dentro dos padrões exigidos pelos órgãos de controle. O deputado também solicita explicações sobre a ausência nos rótulos dos refrigerantes de informações relacionadas à origem da água utilizada na produção.
13: Júlio Arcoverde, do PP, quer discutir a prestação dos serviços de abastecimento de água e esgotamento sanitário no estado do Piauí. O deputado cita relatos de falhas no fornecimento e defende mais acompanhamento da execução dos contratos de concessão.
15: Júlio Arcoverde sugere reunir representantes da concessionária, de órgãos reguladores e do poder público em uma audiência sobre o tema. Ele explica que o objetivo é avaliar a fiscalização do setor e discutir medidas para melhorar a qualidade e a continuidade dos serviços prestados.
12: Saúde.
13: Dorinaldo Malafaia, do PDT do Amapá, defende a aprovação de projeto de lei complementar que inclui o combate à malária entre os objetivos da atuação conjunta da União, dos estados, do Distrito Federal e dos municípios. A proposta prevê ações articuladas aos processos de licenciamento ambiental.
15: Dorinaldo Malafaia alerta que grandes empreendimentos instalados em regiões com alta incidência de malária devem considerar durante o processo de licenciamento os riscos da doença. O deputado avalia que a cooperação entre os entes federativos pode fortalecer a prevenção e o controle.
12: Segurança Pública.
13: Sargento Faur, do PL do Paraná, defende o aumento das penas para motoristas alcoolizados que causarem acidentes com vítimas. Ele cita casos recentes de atropelamentos fatais e mortes de motociclistas provocados por condutores embriagados.
17: Eu apresentei, baseado nessa carnificina que estamos vivendo no trânsito, um projeto duríssimo, que ele aumento de pena, reclusão de 6 a 20 anos quando o motorista sob influência de álcool ou outra substância psicoativa provocar morte no trânsito, crime inafiançável. Ou seja, chega de fiancinha de 3 mil, de 1.000, de 2 mil, não, vai ficar preso até decisão judicial. Multas mais severas.
15: A proposta também prevê 10 anos de suspensão da carteira de motorista em casos de morte e 7 anos quando houver invalidez permanente da vítima. Para Sargento Faur, as mudanças evitam a sensação de impunidade e tornam mais rigorosa a punição para crimes cometidos por motoristas embriagados.
13: Favorável à redução da maioridade penal de 18 para 16 anos, Paulo Freire Costa, do PL de São Paulo, considera que as regras atuais de punição para adolescentes precisam levar em conta a gravidade dos acontecimentos. Ele é um dos autores de PEC sobre o tema.
15: O texto assinado por Paulo Freire Costa também inclui a responsabilização penal de adolescentes maiores de 12 anos que cometam crimes violentos e hediondos. A justificativa aponta que o limite de 3 anos de internação pode estimular o recrutamento de menores para a prática de crimes.
12: Justiça.
18: projeto de Alexandre Guimarães, do MDB do Tocantins, cria regras para punir a chamada litigância abusiva reversa. A proposta prevê punições para réus que descumpram decisões judiciais de forma reiterada ou apresentem recursos sucessivos apenas para atrasar as determinações da justiça.
19: De acordo com Alexandre Guimarães, grandes litigantes costumam transformar a demora dos processos em estratégia de negócio, o que sobrecarrega o judiciário. Para ele, a medida combate o abuso de poder econômico nos tribunais e assegura que as decisões sejam cumpridas.
7: Educação.
18: A Câmara analisa a criação de uma Política Nacional de Educação de Jovens e Adultos. A proposta pretende avançar na construção de medidas para estimular milhões de brasileiros que não conseguiram concluir os estudos. A repórter é Maria Neves.
20: A Comissão de Educação da Câmara dos Deputados aprovou o projeto que institui a Política Nacional de Educação de Jovens e Adultos. Pela proposta, o poder público deverá adotar ações para assegurar o acesso e a permanência na escola de todos os cidadãos que não concluíram o ensino fundamental ou médio na idade.

0: horários flexíveis, inclusive aos fins de semana. Para a deputada professora Luciene Cavalcante, do PSOL de São Paulo, que integra a Comissão de Educação, a proposta é fundamental, uma vez que o Brasil ainda conta com milhões de pessoas que não concluíram a educação básica.
1: Hoje, no nosso país, mais de 1000 cidades não têm sequer uma turma de EJA. Isso é um escândalo. Quando a gente vai olhar que são quase 70 milhões de brasileiros que hoje não concluíram a educação básica.
0: O projeto ainda determina a formação de professores especializados e a realização de concursos públicos para a contratação de profissionais específicos para a formação de jovens, adultos e idosos. Os governos também terão de assegurar aos alunos da modalidade de jovens e adultos participação igualitária em programas de material didático, transporte, alimentação e assistência à saúde. Além disso, as instituições de ensino deverão oferecer espaço para acolhimento de crianças entre 4 e 12 anos, sob a responsabilidade de estudantes jovens, adultos ou idosos. A proposta que institui a Política Nacional de Educação de Jovens e Adultos ainda será analisada pelas comissões de Finanças e Tributação e de Constituição e Justiça. Da Rádio Câmara de Brasília, Maria Neves.
2: Economia. Lucas Ramos, do PSB de Pernambuco, apoia a criação de regras mais claras para responsabilizar os sócios pelas obrigações que permanecem após a extinção de uma empresa. A proposta, segundo ele, protege credores, trabalhadores e fornecedores, além de ampliar a segurança jurídica.
3: Relator da matéria na Comissão de Indústria, Comércio e Serviços, Lucas Ramos avalia que a mudança contribui para reduzir disputas judiciais e fortalecer o ambiente de negócios. Ele afirma que a medida ajuda a coibir o uso indevido da personalidade jurídica para evitar o cumprimento de obrigações.
2: Projeto de Júnior Ferrari, do PSD do Pará, amplia a desoneração tributária para serviços de conservação, modernização e reparo de embarcações listadas no Registro Especial Brasileiro. O texto também inclui as empresas brasileiras de navegação como beneficiárias do Renaval, o programa de incentivo ao setor.
3: Júnior Ferrari alega que a reforma tributária acabou com benefícios que garantiam a competitividade do setor de reparos navais. Ele entende que as mudanças são necessárias para preservar empregos, atrair investimentos estrangeiros e manter a infraestrutura de atendimento à frota brasileira.
2: Juarez Costa, do Republicanos de Mato Grosso, integra a Frente Parlamentar em Defesa do Mutualismo. O grupo pretende acompanhar a regulamentação do sistema em que associados dividem os custos de proteção de seus bens como alternativa ao seguro tradicional.
3: Juarez Costa apoia a articulação entre o poder público, entidades do setor e a sociedade civil para fortalecer esse modelo de proteção patrimonial. A frente também busca contribuir para a aplicação das regras estabelecidas pela lei que regulamentou o mutualismo no país.
2: Agricultura. Produtores rurais endividados poderão ter até 25 anos para pagar seus financiamentos, conforme substitutivo apresentado por Dilceu Esperafico, do PP do Paraná. O relatório do deputado também estabelece carência de até 3 anos para o início dos pagamentos.
3: Dilceu Esperafico considera que a renegociação das dívidas pode ajudar os produtores afetados por perdas na safra, aumento dos custos de produção ou dificuldades na comercialização. O texto também prevê a suspensão de cobranças judiciais durante o período de adesão ao programa de renegociação.
2: Raimundo Costa, do PSD da Bahia, é autor de projeto que cria um selo nacional para identificação de pescado proveniente da pesca artesanal sustentável. A proposta também institui um programa de rastreabilidade para informar a origem do produto e a comunidade responsável pela captura.
3: Raimundo Costa aponta que a certificação pode aumentar o valor comercial do pescado artesanal, ampliando o acesso a mercados diferenciados. O texto prevê também que produtos certificados tenham prioridade em compras públicas, feiras e ações de promoção comercial.
2: Trabalho.

0: Mauro Benevides Filho, do União do Ceará, apoia a PEC que reduz de 44 para 40 horas semanais a jornada, com 2 dias de descanso a cada 5 trabalhados e sem redução salarial. Ele ressalta a importância da mudança para o bem-estar da população.
1: Eu bato muito que você, para você crescer, você tem que melhorar na sua função estudando. O que é que essa emenda constitucional está fazendo? É tentando reduzir, em vez de um dia por semana de folga, de lazer, de cuidar da casa, enfim, do que seja, de estudar, é reduzir de 5 por 2. O que é isso? É trabalhar 5 dias e conseguir folgar 2. Isso não significa que sábado e domingo não poderão trabalhar. Poderão sim. Você pode substituir um dia da semana, quarta-feira, trabalhar no sábado e assim por diante. Ou seja, a emenda constitucional prevê isso.
2: Mauro Benevides Filho considera que a redução da jornada também pode aumentar a produtividade. Segundo o parlamentar, empresas que já adotaram a escala de 5 dias de trabalho por 2 de descanso relatam funcionários mais motivados e redução das faltas justificadas por atestados.
0: Zé Adriano, do PP do Acre, apresentou requerimento para a realização de audiência pública para debater o fim da escala 6x1. O deputado propõe ouvir representantes da construção civil sobre os possíveis impactos da mudança nos custos, na produtividade e na manutenção dos empregos.
2: Zé Adriano considera que a construção civil deve participar do debate por empregar grande contingente de trabalhadores e depender intensamente de mão de obra. Ele avalia que a audiência pode contribuir para a análise das propostas sobre o tema que tramitam no Congresso Nacional.
0: Missionário José Olímpio, do PL de São Paulo, apresentou o projeto que autoriza a criação de um Programa Nacional de Proteção a Motofretistas e Mototaxistas. A proposta prevê recursos federais para municípios e o Distrito Federal oferecerem gratuitamente equipamentos de segurança e cursos de qualificação.
2: Missionário José Olímpio defende a priorização de trabalhadores de baixa renda com adesão voluntária aos cursos e sem novos custos para a categoria. Segundo o deputado, o objetivo é reduzir os acidentes e as mortes no trânsito relacionados ao uso profissional de motocicletas.
0: Ercílio Coelho Diniz, do MDB de Minas Gerais, apresentou o projeto que cria o Programa Nacional de Requalificação Profissional para pessoas acima de 45 anos. Segundo ele, o objetivo é oferecer cursos gratuitos de tecnologia e serviços digitais, bolsas de qualificação e incentivos para empresas que contratarem os beneficiários.
2: O projeto de Ercílio Coelho Diniz também prevê prioridade para pessoas desempregadas há mais de um ano. O deputado argumenta que a iniciativa combate o etarismo no mercado de trabalho e reduz o desemprego prolongado entre trabalhadores com mais de 45 anos.
3: Esporte.
0: A Câmara analisa uma proposta que prevê a destinação de recursos ao esporte. A repórter Paula Bittar tem mais detalhes sobre a medida.
4: A Comissão de Constituição e Justiça da Câmara aprovou uma proposta de emenda à Constituição que estabelece que União, Estados, Distrito Federal e municípios deverão destinar anualmente pelo menos 1% da receita de impostos à promoção do desporto educacional e de alto rendimento. Além de definir percentuais mínimos, a proposta propõe um sistema de repasse de recursos entre os entes federativos para viabilizar políticas públicas integradas. Assim, do mínimo previsto para a União, 25% serão destinados aos estados e ao Distrito Federal e 25% aos municípios. Os critérios de rateio dos recursos serão definidos em lei complementar. O relator na comissão, deputado Helder Salomão, do PT do Espírito Santo, defende que a destinação de recursos mínimos pode colaborar para o incentivo ao esporte desde cedo.
5: A escola é a primeira oportunidade que o jovem, que o adolescente tem de começar a prática esportiva. E muitas escolas não têm a estrutura necessária, não têm o apoio. Nós precisamos ter recursos disponíveis, e nós estamos falando de 1% do total dos impostos arrecadados, para investimento em infraestrutura nas escolas do nosso país. Eu tenho certeza que nós vamos revelar muito mais talentos.
4: Segundo Helder Salomão, no futuro, mais dinheiro investido se transformará em mais medalhas para o país.
5: Hoje, nós temos o Bolsa Atleta, que é uma experiência bem sucedida, porque vários ganhadores de medalha nas Olimpíadas que o Brasil participa FIFA são de atletas que tiveram o apoio do Bolsa Atleta. Eu acredito que nós, ao aprovarmos essa PEC e ela se transformar numa legislação que garante recurso para infraestrutura e apoio aos nossos jovens, adolescentes, nós teremos muitos talentos. O Brasil vai se destacar muito mais nas Olimpíadas, nas competições nacionais e internacionais.
4: A análise da proposta pela CCJ é apenas o primeiro passo da tramitação na Câmara. Agora, a PEC que destina recursos para o esporte, assim como outras que estão sendo analisadas em conjunto e tratam do mesmo tema, precisa passar por uma comissão especial e pelo plenário em dois turnos de votação. Da Rádio Câmara, de Brasília, Paula Bittar.
2: A Câmara analisa projeto que cria uma política nacional para ampliar o acesso de crianças e adolescentes com autismo a atividades esportivas adaptadas. Autor da matéria, André Fufuca, do PP do Maranhão, afirma que a iniciativa utiliza o esporte como ferramenta de desenvolvimento, autonomia e inclusão social.
0: A matéria prevê a criação de núcleos e centros de esporte inclusivo e a capacitação de profissionais para atender esse público. André Fufuca destaca também a integração de ações nas áreas de esporte, educação, saúde e assistência social.
2: Termina agora esta edição especial do Jornal Câmara dos Deputados, produzida e apresentada pela Rádio Câmara de Brasília, em parceria com a Rádio Câmara de Vitória da Conquista, integrante da Rede Câmara de Rádio.
0: Eu agradeço ao Guilherme e a toda a equipe da Câmara de Vereadores de Vitória da Conquista pelo excelente trabalho conjunto.
2: Obrigado à Câmara dos Deputados por esta oportunidade. Este programa teve trabalhos técnicos de Everson Urani e a apresentação de Márcio Aquilissardi e Guilherme Barbosa. Boa noite.
0: O Jornal Câmara dos Deputados volta amanhã. Fique agora com as notícias do Tribunal de Contas da União.
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3: 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Boa noite.

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3: 10:01, horário de Brasília.
0: 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Agora, na Rede Aparecida, reze conosco o Terço Mariano.
4: Minutos, horário de Brasília, uma excelente, uma maravilhosa noite de segunda-feira para você. É segunda-feira aqui na Rede Aparecida de Rádio, hoje 28 de setembro, ano 2026. Estamos unidos em oração para rezar por você e com você. Você que já nos acompanha através do nosso Facebook e YouTube da Rádio Aparecida, já pode contemplar a Basílica Nacional de Nossa Senhora da Conceição Aparecida, que daqui a uma semana já vai estar repleta de devotos para celebrar a novena e festa da padroeira do Brasil. Olha só que bênção, né? Que maravilha, meu irmão e minha irmã. Portanto, a Casa da Mãe Aparecida já está toda pronta, toda preparada para te acolher. Olha só que imagem bonita, belíssima imagem do Santuário Nacional, que já está te esperando, viu, devoto? Você que está junto conosco aqui na Rádio Aparecida, já pode vir aqui para o Santuário Nacional. Belíssima imagem que a Amanda Castro está, né, nos proporcionando através do YouTube e o Facebook da Rádio Aparecida. Muito obrigado a todos pelo carinho, pela presença e pelo acolhimento. Bem-vindo, bem-vinda. Muito prazer, eu sou Evandro Brum e também vou rezar o terço com você nesta hora. Participe conosco através do WhatsApp DDD 12 3104 1043. Fique à vontade para poder colocar suas intenções. Pedidos e agradecimentos também nós estamos recebendo pelo Facebook e YouTube da Rádio Aparecida, tá bom? Se quiser, pode também colocar suas intenções através do meu Instagram, @ Evandro Brum Rádio. Por lá também eu rezo por você e por suas intenções. Tá combinado? Então tá bom. Que Deus seja louvado pela sua presença, que Deus seja louvado pela sua participação, pelo seu carinho e pelo seu acolhimento. WhatsApp, Facebook, YouTube e Instagram. Tudo pronto, disponível para que você reze e celebre com a gente. Obrigado a todos pela sintonia, pela sua presença aqui conosco no programa Com a Mãe Aparecida, viu? Deixa eu mandar um abraço aqui, ó, para as emissoras que estão retransmitindo o nosso programa. Temos inúmeras rádios, graças a Deus. Muita gente que nos ajuda a chegar na sua casa, na sua vida. Uma das emissoras é a Rádio Boa Nova FM, lá na cidade de Guatemi, no estado do Mato Grosso do Sul. Muito boa noite para quem está também na cidade de Abaetetuba, lá no Pará, através da Rádio Conceição FM. E na cidade de Ponta Grossa, no Paraná, Rádio Santana FM. E ó, muitas, muitas outras emissoras que sim nos ajudam a chegar na sua casa, na sua vida, pela Rádio Aparecida e Rede Aparecida de Rádio. A todos os irmãos e irmãs que estão nos acompanhando, bem-vindo, bem-vinda, que bom ter você conosco, viu? Bom, eu trabalho com a produção de Marcos Thiago, a coordenação de Paula Castro, com a direção geral do padre Vanderlei Souza, missionário redentorista. E para você que está conosco aqui, ó, acompanhando pelo Facebook e pelo YouTube da Rádio Aparecida, sim, pode acompanhar as imagens que ela está gerando lá da Central Multimídia para chegar aí, ó, na sua casa e no seu coração. Suas intenções estão todas no coração de Nossa Senhora e a gente te acolhe com muito, mas com muito carinho. Hoje é dia de rezar pelas vocações também e celebrar com alegria o momento vocacional. Vamos celebrar os mistérios hoje gozosos, os mistérios da Anunciação do Senhor e, claro, com toda alegria e bênção, quero também acolher você para rezar pelas vocações. Tá combinado? Então tá bom. E quem tá lá na Central Multimídia agora me ajudando? Mais uma vez ela, Amanda Castro. Boa noite, Amanda. Tudo bem? E aí, tranquilo?
5: Boa noite, Leandro. Tudo bem com você?
4: Tudo ótimo, graças a Deus. Seja bem-vinda à rádio.
5: Obrigada, Leandro.
4: Muito bem. Ó, entramos na, vamos dizer assim, na última semana da Amanda aqui conosco no Com a Manhã Aparecida, viu? Depois ela volta para o horário da manhã e a gente segue com a Ana, Ana Gabriela. Mas ainda temos a Amanda durante uma semana aqui conosco. É isso, Amanda?
5: Isso mesmo.
4: Maravilha.
5: Eu estarei aqui até sexta-feira.
4: Que bom. Então, ó, vamos lá. Manda mensagem pra Amanda aí pelo Facebook, YouTube também, pelo WhatsApp da rádio, acolhendo a Amanda com muito carinho. E claro, a Amanda vai continuar conosco, né? Mas ela vai aí trocar de horário, porque a escala dela vai virar e aí vai para outro horário, a parte da manhã, mas sempre estará conosco aqui com muito carinho. E sempre quando ela puder, eu tenho certeza que a Amanda vai estar aqui com a gente participando, porque construímos mais do que um coleguismo de trabalho, é uma amizade de fato. É isso, Amanda?
5: Com certeza, com certeza.
4: Maravilha, graças a Deus, que bom, né? Que bom. Deus abençoe você, viu? Mas não vamos, não vamos entrar em clima de despedida, combinado?
5: Combinado.
4: Então tá bom, então. Então vamos lá. Você sabia com a Amanda? Tem você sabia hoje?
5: Olha, você sabia Qual bairro que foi encontrada a imagem de Nossa Senhora Aparecida?
4: O bairro aqui de Aparecida?
5: É, o bairro de Aparecida.
4: Eu sei, eu lembro. Não estava
5: lá. Sabe?
4: Eu sei, eu não estava lá, mas eu lembro.
5: Foi o bairro de Itaguaçu?
4: Itaguaçu. Itaguaçu. Itaguaçu, pra quem... Eu... Fala, pode falar, Amanda.
5: Não, pode falar.
4: Não, fala você. O quadro é seu.
5: Se quiser falar, completar que lá foi construído o oratório, né, pela família dos pescadores. Uhum. E depois, mais um pouquinho mais pra frente, foram construídas até hoje 3 igrejas dedicadas a Nossa Senhora, né? Uhum. Aqui na cidade de Aparecida, no caso.
4: Uhum. Maravilha.
5: E daí foram a igreja do padre José Vilela, uhum, né? Que foi inaugurada no ano de 1745, a do Frei Joaquim, do Monte Carmelo, que foi em 88, e a última, que foi de 1990, que é o Santuário Nacional.
4: Maravilha! Aí, ó, 3 igrejas dedicadas à Nossa Senhora aqui na cidade de Aparecida, né?
5: Exatamente.
4: Tudo bem.
5: Existe, eu ia falar.
4: O bairro Itaguaçu é aquele bairro, para quem não conhece muito bem Aparecida, quando você vem da rodovia Presidente Dutra, no sentido São Paulo-Rio de Janeiro, o bairro Itaguaçu é aquele que sai pela saída 74. Aí você sai ali pela saída 74, já vai chegar no bairro Itaguaçu, que a Amanda trouxe a informação pra gente. Tá aí, ó, maravilha, então você já sabe. Ou então, se você tá já na cidade de Aparecida, não sabe aonde que é o Itaguaçu, você tem 2 maneiras de você poder chegar lá no Itaguaçu. Uma é pela cidade do Romeiro, tá? Você pode ir ali pelo caminho do Rosário, cidade do Romeiro, você já vai chegar lá no bairro Itaguaçu, no Porto Itaguaçu, onde a imagem foi encontrada. Ou então, você seguindo ali pela Avenida Itaguaçu. A Avenida Itaguaçu é aquela que dá do lado oeste do santuário, ali na entrada oeste, que hoje tem o viaduto Papa Francisco, né, Amanda? Aquele viaduto que liga ali a Avenida Itaguaçu até o bairro Jardim Paraíba, também ali onde ficam os hotéis Rainha do Brasil e Rainha dos Apóstolos, também do complexo do Santuário Nacional. Tá aí, ó, informação completíssima para você, trazida por Amanda Castro. Muito bem, Amanda. Maravilha, então. Vamos explorar bastante a Amanda aqui nesse momento no programa com a Mãe Aparecida, para que possamos aproveitar bastante da amizade dela, da presença dela nesse tempo que ela vai estar ainda conosco durante essa semana. Maravilha! Amanda, quer mandar um abraço para alguém?
5: Um abraço para você, Evandro.
4: Obrigado.
5: Para minha família. Um abraço para todos os ouvintes, né? E aqueles que estão nos acompanhando pelas redes sociais.
4: Sim. Alguém, você lembrou aí que tá lá mandando mensagem? Deixa eu ver aqui se já tem bastante gente lá que tá mandando mensagem.
5: Olha, vamos ver. Vamos ver aqui, deixa eu ver.
4: Amanda tem acesso tudo lá, tudo que eu faço aqui no computador, ela também tem acesso lá.
5: Pessoal, tô... Olha, mandar um abraço para Márcia Maria. Ela sempre tá aqui. Mandar um abraço também para Regina da Piedade. E para todas as outras que estão nos ouvindo também.
4: Tem bastante
5: gente. Dá uma olhada no Facebook aqui.
4: Não, tem bastante gente que manda abraço para você lá. Praticamente quase que todos os comentários que eu tenho lido, principalmente no Facebook e no YouTube, o pessoal sempre manda abraço para você, viu, Amanda?
5: Eu agradeço muito.
4: Comentários que o pessoal manda lá, sempre fala um abraço, Evandro Brum, um abraço, Amanda. E por aí vai.
5: Mandar um abraço para Leonor. Leonor Terezan. Desculpa, eu não sei falar.
4: Tereza, tá ótimo. É isso mesmo, você falou certo.
5: E mandou um abraço pra Aninha também.
4: É verdade, Aninha de Ponta Grossa, é isso mesmo. Maravilha. Um abraço pra Aninha também. Já estamos rezando por você, viu, Aninha? Deus abençoe. Isso aí, Amanda. Obrigado, viu?
5: Eu que agradeço, Evandro.
4: Um grande abraço pra você. Louvado seja Deus pelo dom da sua vida. E muito obrigado pela sua presença mais uma vez aqui conosco, viu?
5: Amém, eu que agradeço.
4: Muito bem. Valeu, Amanda Castro.
5: Valeu, um abraço.
4: Outro. Tá aí, ó. A minha amiga Amanda Castro, lá da Central Multimídia. Opa, que chega aqui conosco todas as noites, nos ajudando a entrar na sua casa, na sua vida, com a Mãe Aparecida. Então, vamos rezar? Vamos pedir a presença de Deus para que a nossa vida seja renovada, transformada e restaurada? Assim, vamos mergulhar naquilo que Deus tem para mim e para você através da oração. Está precisando de uma graça? Está precisando de alguma coisa no seu coração e na sua vida? Portanto, vem com a gente viver este momento especial com a Mãe Aparecida. Mas antes da gente começar a vivenciar a graça de Deus através da oração, eu quero fazer somente uma pequena meditação contigo a respeito de um trecho do Evangelho do dia de hoje. Jesus diz que é preciso sermos como crianças. Crianças, esta é a proposta. Por que nós precisamos ser como crianças que Jesus nos propõe? A verdade é que, sejamos sinceros, você tem uma criança em casa, você dá um brinquedo para essa criança, num determinado momento você tira esse brinquedo da criança. Qual é a atitude que a criança vai ter? Muitas crianças vão reclamar, chorar, espernear, porque tem aquele brinquedo como dela, como algo pessoal. Mas não é essa atitude de criança que Deus pede que eu e você tenhamos. A atitude é de dependência. Dependência de Deus. Assim como a criança tem dependência dos pais, tem dependência dos responsáveis. Uma dependência de cuidado, de carinho, de respeito, de educação. O pai sabe o que é melhor para o seu filho. O pai sabe o que é melhor para a sua criança. Ele tem essa consciência. Já é muito mais vivido, conhece muito mais das coisas. E sabe o ponto certo e o momento certo. O pai e a mãe sabem como lidar com as crianças. Por isso as crianças são dependentes. Principalmente aquelas mais novinhas, não é? As crianças devem estudar. As crianças devem buscar brincar, ser criança. E a responsabilidade do trabalho, de sustentar a criança, com roupa, com alimento, com remédios, quando preciso, é do pai e da mãe. É do responsável ou da responsável. É essa dependência que Deus diz, que Deus pede. O reino dos céus é como uma criança que tem a inocência no coração, mas a dependência daquilo que o adulto deve dar para ela. Você é dependente de Deus? Você é dependente desta presença de Deus em sua vida e em seu coração. Por isso, nos coloquemos nos braços do Senhor, para, dependentes de Deus, alcancemos o reino dos céus. Que Deus abençoe você.
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4: Pegue o seu texto na mão e trace sobre o seu coração o sinal do cristão, pelo sinal da Santa Cruz. Livrai-nos, Deus Nosso Senhor, dos nossos inimigos, em nome do Pai, do Filho e do Espírito Santo. Amém. Divino Jesus, nós vos oferecemos este terço que vamos rezar, meditando nos mistérios de nossa redenção. Concedei-nos, por intercessão da bem-aventurada sempre Virgem Maria, Mãe de Deus e Nossa Mãe, as virtudes que nos são necessárias para bem rezá-lo e a graça de ganharmos as indulgências anexas a esta santa devoção. Oferecemos particularmente, em desagravo dos pecados cometidos contra o Santíssimo Coração de Jesus e o Imaculado Coração de Maria, peço pela paz do mundo, pela conversão de todos nós, pobres pecadores, pelas almas do purgatório, pelas intenções do Santo Padre, o Papa Leão XIV, pelas almas dos Papas Bento e Francisco, pelo aumento e santificação do clero, pela santificação das nossas famílias, pelas vocações, pelas missões e missionários e por todo o povo brasileiro. Amém. E assim, diante da presença de Deus, do Deus vivo e verdadeiro, vamos juntos professar a nossa fé, hoje rezando. Convido você a olhar para a cruz do Senhor, do seu crucifixo. Convido você a mentalizar no seu coração, neste momento, a presença de Deus na sua vida. Você que está dirigindo, trabalhando, você que está em um local que você não tem acesso ao terço, nesse momento, deixa Deus cuidar de você. E na sua mente, reze conosco, professando a fé no Cristo. Creio em Deus Pai Todo-Poderoso, Criador do céu e da terra, e em Jesus Cristo, seu único Filho, nosso Senhor, que foi concebido pelo poder do Espírito Santo, nasceu da Virgem Maria, padeceu sob Pôncio Pilatos, foi crucificado, morto, sepultado, desceu à mansão dos mortos, ressuscitou, ao terceiro dia subiu aos céus, está sentado à direita de Deus Pai Todo-Poderoso, onde há de vir a julgar os vivos e os mortos. Creio no Espírito Santo, na Santa Igreja Católica, na comunhão dos santos, na remissão dos pecados, na ressurreição da carne, na vida eterna. Amém. Um Pai Nosso e três Ave Marias, em honras e glórias à Santíssima Trindade. Pai nosso que estais nos céus, santificado seja o vosso nome. Venha a nós o vosso reino, seja feita a vossa vontade, assim na terra como no céu. O pão nosso de cada dia nos dai hoje. Perdoai-nos as nossas ofensas, assim como nós perdoamos a quem nos tenha ofendido. Não nos deixeis cair em tentação, mas livrai-nos do mal. Amém. Ave Maria, filha de Deus Pai Criador. Ave Maria, cheia de graça, o Senhor é convosco. Bendita sois vós entre as mulheres e bendito é o fruto de vosso ventre, Jesus. Santa Maria, Mãe de Deus, rogai por nós, pecadores, agora e na hora de nossa morte. Amém. Ave Maria, Mãe de Deus Filho, nosso Salvador. Ave Maria, cheia de graça, o Senhor é convosco. Bendita sois vós entre as mulheres e bendito é o fruto de vosso ventre, Jesus. Santa Maria, Mãe de Deus, rogai por nós, pecadores, agora e na hora de nossa morte. Amém. Ave Maria, esposa do Espírito Santo, Deus santificador. Ave Maria, cheia de graça, o Senhor é convosco. Bendita sois vós entre as mulheres, e bendito é o fruto de vosso ventre, Jesus. Santa Maria, Mãe de Deus, rogai por nós, pecadores, agora e na hora de nossa morte. Amém. Glória ao Pai, ao Filho e ao Espírito Santo, como era no princípio, agora e sempre. Amém. E assim vamos colocar as primeiras intenções para este mistério do terço. Que Deus continue abençoando, protegendo, iluminando, guardando sua vida, seu coração e a sua história. Hoje nós vamos contemplar, como eu disse, os mistérios gozosos os mistérios da anunciação do Senhor. Lá no WhatsApp da rádio, deixa eu pedir a bênção de Deus para quem está conosco, rezando e celebrando este momento de fé e devoção. Rezamos aqui pelas intenções da... Oi, Mari, tudo bem? Mari Lucy, da cidade de Araucária, lá no Paraná. Tudo bem, Mari Lucy? Bem-vinda, viu? Louvado seja Deus pela sua presença. Que Nossa Senhora Aparecida abençoe a sua vida. Pede orações por Leonardo e também Dona Sigrid. Sigrid, ela tem 96 anos, né? De Curitiba, no Paraná. Amém. Que assim seja. Rezamos, viu? Nossa Senhora Aparecida acolha suas intenções. Também rezo e peço a Nossa Mãe de Deus que acolha as intenções do Edson Valmor, de Joinville, Santa Catarina, que reza com a gente. Obrigado, Edson. Uma noite abençoada para você. Que Deus te abençoe e proteja. Também com carinho eu acolho as intenções do Gleidson de Mariana, Minas Gerais. Oi, Gleidson, tudo bem, meu amigo? Deus te abençoe e proteja, viu? Louvado seja Deus pela sua presença. Conosco também aqui, ó. Boa noite. Sou de Acaraú, no Ceará. É o Francisco, tá ouvindo a nossa programação e reza junto conosco. Obrigado, Francisco. Um grande abraço, viu? Deus lhe abençoe, meu irmão Júlio, da cidade de Guaratinguetá, aqui no estado de São Paulo. Boa noite, Júlio, meu amigo. Bem-vindo, viu? Um grande abraço para você. Deus te abençoe e proteja, meu irmão. Tá conosco ainda o Adilton Borges. Ele reza com a gente da cidade de Lages, em Santa Catarina. Coloca as suas intenções. A Marília Moreira, do Rio de Janeiro, capital, também tá com a gente. Obrigado, Marília. Uma ótima noite para você, uma noite abençoada para minha amiga a Marina de São Paulo, capital. Oi, Marina, tudo bem, querida? Bem-vinda, viu? Louvado seja Deus pela sua presença. Estamos em oração pela alma do seu esposo Mário e por todas as suas intenções, tá bom? A nossa querida amiga Florinda Mendonça, a Flor lá do Potim, também reza com a gente. Obrigado, Flor. Um abraço muito carinhoso para você. Que Deus te abençoe. Que Deus abençoe também a Marta de Valinhos, aqui no estado de São Paulo, está rezando com a gente. Obrigado, Marta. Uma noite abençoada para você. Deus seja louvado. A irmã Lurdinha, tudo bem, irmã? Bem-vinda, de São Bento de Sapucaí, aqui em São Paulo. Irmã Lurdinha Fernandes, Deus ilumine sua missão, sua vida, o seu coração, tá bom, irmã? Conta comigo e com as minhas orações. Deus seja louvado pela sua presença. E ainda, rezamos aqui, ó, pelas intenções de quem está conosco, meu amigo Valtares Alves, lá de Coronel Fabriciano, no Vale do Aço, em Minas Gerais. Boa noite, meu irmão. Seja bem-vindo, viu? Louvado seja Deus pela sua presença. Bendito seja Deus pela sua participação. Muito bem. Bom, você quer rezar o primeiro mistério comigo? Então, ligue agora para o nosso WhatsApp e eu estarei acolhendo a primeira pessoa que ligar. Depois da contemplação, rezemos juntos o primeiro mistério.

0: bem. E vamos ver quem foi rápido no gatilho para poder rezar conosco. Boa noite.
1: Boa noite, Evandro.
0: Tudo bem? Quem tá falando?
1: Ô, Júlio, Evandro. De Guaratinguetá.
0: Ô, Júlio, tudo bem, meu irmão? Bem-vindo.
1: Obrigado, Evandro.
0: Oh, que maravilha. Deus abençoe. Tá aí, ó. Primeiro a rezar conosco este mistério. Que Deus abençoe você, meu irmão.
1: Mais uma segunda, né, Evandro?
0: Graças a Deus, mais uma segunda. É isso aí, meu irmão.
1: Tô atento aqui.
0: Isso aí. Pode colocar suas intenções, por gentileza?
2: Eu coloco, Evandro, né? Primeiramente, minha família, minha filha, meu neto, né? A Cláudia, minha mãe, né? A minha irmã. Eu coloco uma prima minha, que ela está em recuperação com 32 anos. E continuamos nossos três nomes. E pelo Noé, que ontem ele fez mais uma primavera, nosso amigo Noé. E todos nós temos do Três dos Homens, que dá Matheus na Sol da Glória e aqui de São Dimas.
0: Amém, meu querido, amém.
2: E todos da rádio aí, né?
0: Obrigado, irmão. Obrigado mesmo. Deus abençoe suas intenções, viu? Muito bem, então vamos lá. Você começa e eu respondo, tá bom?
1: Ok, Evandro. Pai nosso que estais no céu, santificado seja o vosso nome. Venha a nós o vosso reino. Seja feito a vossa vontade, assim na terra como no céu.
0: O pão nosso de cada dia nos dai hoje, perdoai-nos as nossas ofensas, assim como nós perdoamos a quem nos tenha ofendido. E não nos deixeis cair em tentação, mas livrai-nos do mal. Amém.
1: Ave Maria, cheia de graça, o Senhor é convosco. Bendita sois vós entre as mulheres, bendito é o fruto do vosso ventre, Jesus.
0: Santa Maria, Mãe de Deus, rogai por nós, pecadores, agora e na hora de nossa morte. Amém.
1: Ave Maria, cheia de graça, o Senhor é convosco. Bendita sois vós entre as mulheres, bendito é o fruto do vosso ventre, Jesus.
0: Santa Maria, Mãe de Deus, rogai por nós, pecadores, agora e na hora de nossa morte. Amém.
1: Ave Maria, cheia de graça, o Senhor é convosco. Bendita sois vós entre as mulheres, bendito é o fruto do vosso ventre, Jesus.
0: Santa Maria, Mãe de Deus, rogai por nós, pecadores, agora e na hora de nossa morte. Amém.
1: Ave Maria, cheia de graça, o Senhor é convosco. Bendita sois vós entre as mulheres, bendito é o fruto do vosso ventre, Jesus.
0: Santa Maria, Mãe de Deus, rogai por nós, pecadores, agora e na hora de nossa morte. Amém.
1: Ave Maria, cheia de graça, o Senhor é convosco. Bendita sois vós entre as mulheres, bendito é o fruto do vosso ventre, Jesus.
0: Santa Maria, Mãe de Deus, rogai por nós, pecadores, agora e na hora de nossa morte. Amém.
1: Ave Maria, cheia de graça, o Senhor é convosco. Bendita sois vós entre as mulheres, bendito é o fruto do vosso ventre, Jesus.
0: Santa Maria, Mãe de Deus, rogai por nós, pecadores, agora e na hora de nossa morte. Amém.
1: Ave Maria, cheia de graça, o Senhor é convosco. Bendita sois vós entre as mulheres, bendito é o fruto do vosso ventre, Jesus.
0: Santa Maria, Mãe de Deus, rogai por nós, pecadores, agora e na hora de nossa morte. Amém.
1: Ave Maria, cheia de graça, o Senhor é convosco. Bendita sois vós entre as mulheres, bendito é o fruto do vosso ventre, Jesus.
0: Santa Maria, Mãe de Deus, rogai por nós, pecadores, agora e na hora de nossa morte. Amém.
1: Ave Maria, cheia de graça, o Senhor é convosco. Bendita sois vós entre as mulheres, bendito é o fruto do vosso ventre, Jesus.
0: Santa Maria, Mãe de Deus, rogai por nós, pecadores, agora e na hora de nossa morte. Amém.
1: Ave Maria, cheia de graça, o Senhor é convosco. Bendita sois vós entre as mulheres, bendito é o fruto do vosso ventre, Jesus.
0: Santa Maria, Mãe de Deus, rogai por nós, pecadores, agora e na hora de nossa morte. Amém.
1: Glória ao Pai, ao Filho, ao Espírito Santo.
0: Como era no princípio, agora e sempre. Amém.
1: Ó meu bom Jesus,
0: perdoai-nos, livrai-nos do fogo do inferno, levai as almas todas para o céu e socorrei principalmente aquelas que mais precisarem da vossa infinita misericórdia.
1: Nossa Senhora de Aparecida,
0: rogai por nós.
1: São Dimas,
0: rogai por nós.
1: Nossa Senhora da Glória,
0: rogai por nós.
1: Frei Galvão,
0: rogai por nós.
1: Amém.
0: Júlio, obrigado, viu, irmão?
1: Obrigado a você, meu querido. Deus te abençoe. Amém. Você, seu trabalho. Boa noite. Um abraço a todos aí das mulheres aí. E que Deus abençoe essa semana que se inicia para nós, né?
0: Amém. Que assim seja. Amém. Fica com Deus.
1: Amém. Você também.
0: Amém. E assim... assim continuamos a nossa caminhada de fé, agora rezando pelos irmãos que estão conosco lá no Facebook da Rádio Aparecida, viu? Facebook da Rádio Aparecida tem as intenções do Toninho Alves, lá da cidade de Eleodora, no sul de Minas. Boa noite, Toninho. Bem-vindo, amigo. Obrigado, viu? Deus abençoe você. Silvina Prado, da cidade Barra Bonita, aqui no estado de São Paulo. Boa noite, Silvina. Bem-vinda. Deus te proteja e que Nossa Senhora abençoe a sua vida, viu? Com alegria eu acolho as intenções da Aninha, né? A gente falou dela aqui no começo do programa. Boa noite para você, Aninha. Deus abençoe sempre. O Francisco de Paulo. Quem que é o Francisco de Paulo? Nosso querido Padre Francisco, lá de Cariacica, no Espírito Santo. Padre, boa noite pro senhor, viu? Seja bem-vindo à rádio. Que alegria, meu amigo, ter a sua participação aqui, viu? Rezando pelas vocações. Pede a bênção de Deus também para a vida da minha família. Obrigado, viu, Padre? Rezo sim por suas intenções também, por sua paróquia e por sua comunidade aí em Santa Maria Gorete. Deus o abençoe. Reza conosco aqui também a Luzia Santos. Boa noite, Luzia. Deus abençoe. O Anderson, tudo bem, meu amigo? Bem-vindo, viu? Deus abençoe você, meu querido amigo Zito Zanella, lá de Santa Rosa, no Paraguai. Tudo bem, Zitro? Um grande abraço, meu irmão. Louvado seja Deus pela sua presença, viu? Ele pede a bênção de Deus para todos da sua família, sua esposa, pede também pelos seus pais, né? Pela alma dos seus pais, o seu Antônio, a dona Alvira, que Deus abençoe todos, viu? Obrigado, Zitro, um grande abraço. Um grande abraço também para Camila Machado de Timóteo, Minas Gerais. Camila, tudo bem? Bem-vinda, viu? Ótima noite para você. Ela diz boa noite, Evandro e Amanda. Obrigado, Camila. Camila, juntamente com a mãe, a dona Maria Terezinha. Bom, vamos chamar de Terezinha, né? Ela não gosta que chama ela de dona Maria Terezinha. Então vamos chamar de Terezinha. Tudo bem, Terezinha? Deus abençoe você e a Camila, viu? Um grande abraço. A Vera Gelaco está conosco também. Tudo bem, Vera? Boa noite, Evandro. Boa noite, Amanda. Bem-vinda. Obrigado, Vera. Um abraço para você. Deus abençoe, viu? Louvado seja Deus pela sua presença. E ainda, reza conosco, colocando aqui, ó, suas intenções particulares, a Leonor Teresana, que a gente falou dela também aqui no começo do programa. Que Deus abençoe. E o Lício Trindade, da cidade de Campos dos Goitacazes, lá no norte do Rio de Janeiro. Um abraço para você, meu irmão. Deus seja louvado pela sua presença e pela sua participação, viu? Agora vamos juntos contemplar o segundo mistério. Primeira pessoa que ligar, reza junto comigo. No céu.

0: Vamos acolher quem reza conosco este mistério. Alô, boa noite. Boa noite.
1: Boa noite, boa noite, Evandro.
0: Opa, tudo bem? Quem tá falando?
1: Luiz Antônio de Lima, da cidade de Jaú, interior do estado de São Paulo.
0: Ô, Luiz Antônio, bem-vindo à Rádio Aparecida. Deus abençoe você, meu querido, você e todos aí em Jaú. Deus abençoe sempre, viu? Bem-vindo.
1: Abaixo aqui, rapaz.
0: Muito bem. Abaixa sua televisão, o seu aparelho, e me escuta só pelo telefone, que daí fica melhor, tá bom, meu querido?
1: Tá ok, Evandro.
0: Ok, meu irmão, aí fica melhor a nossa comunicação. Muito bem. Então, pode colocar as suas intenções para esse mistério, meu irmão.
1: Eu queria rezar por todos aqueles que estão passando por problemas, principalmente agora lá no sul, novamente, rapaz. Uhum. O tempo, vendavais, passando por catástrofes, né? Esses problemas que infelizmente acontecem, né? Sim. E que Deus possa dar um suporte para todas essas pessoas que estão passando por esses momentos difíceis na vida aí. Que Deus tenha compaixão deles.
0: Verdade. Deus abençoe essas intenções, que Deus cuide de cada pessoa que passa por dificuldade nesse momento, viu?
1: Perfeito, Evandro.
0: Muito bem, então. Vamos lá rezar esse mistério, Luiz?
1: Vamos nessa.
0: Então tá bom. Então, você começa e eu respondo, tá bom?
1: Ok.
0: Vamos lá.
1: Pai nosso que estás nos céus, santificado seja o vosso nome. Venha a nós o vosso reino. Seja feita a vossa vontade, assim na terra como no céu.
0: O pão nosso de cada dia nos dai hoje. Perdoai-nos as nossas ofensas, assim como nós perdoamos a quem nos tenha ofendido. E não nos deixeis cair em tentação, mas livrai-nos do mal. Amém.
1: Ave Maria, cheia de graça, o Senhor é convosco. Bendita sois vós entre as mulheres, bendito o fruto do vosso ventre, Jesus.
0: Santa Maria, Mãe de Deus, rogai por nós, pecadores, agora e na hora de nossa morte. Amém.
1: Ave Maria, cheia de graça, o Senhor é convosco. Bendita sois vós entre as mulheres, e bendito o fruto do vosso ventre, Jesus.
0: Santa Maria, Mãe de Deus, rogai por nós, pecadores, agora e na hora de nossa morte. Amém.
1: Ave Maria, cheia de graça, o Senhor é convosco. Bendita sois vós entre as mulheres, bendito o fruto do vosso ventre, Jesus.
0: Santa Maria, Mãe de Deus, rogai por nós, pecadores, agora e na hora de nossa morte. Amém.
1: Ave Maria, cheia de graça, o Senhor é convosco. Bendita sois vós entre as mulheres, bendito o fruto do vosso ventre, Jesus.
0: Santa Maria, Mãe de Deus, rogai por nós, pecadores, agora e na hora de nossa morte. Amém.
1: Ave Maria, cheia de graça, o Senhor é convosco. Bendita sois vós entre as mulheres, bendito o fruto do vosso ventre, Jesus.
0: Santa Maria, Mãe de Deus, rogai por nós, pecadores, agora e na hora de nossa morte. Amém.
1: Ave Maria, cheia de graça, o Senhor é convosco. Bendita sois vós entre as mulheres, bendito o fruto do vosso ventre, Jesus.
0: Santa Maria, Mãe de Deus, rogai por nós, pecadores, agora e na hora de nossa morte. Amém.
1: Ave Maria, cheia de graça, o Senhor é convosco. Bendita sois vós entre as mulheres, bendito o fruto do vosso ventre, Jesus.
0: Santa Maria, Mãe de Deus, rogai por nós, pecadores, agora e na hora de nossa morte. Amém.
1: Ave Maria, cheia de graça, o Senhor é convosco. Bendita sois vós entre as mulheres, bendito o fruto do vosso ventre, Jesus.
0: Santa Maria, Mãe de Deus, rogai por nós, pecadores, agora e na hora de nossa morte. Amém.
1: Ave Maria, cheia de graça, o Senhor é convosco. Bendita sois vós entre as mulheres, bendito o fruto de vosso ventre, Jesus.
0: Santa Maria, Mãe de Deus, rogai por nós, pecadores, agora e na hora de nossa morte. Amém.
1: Ave Maria, cheia de graça, o Senhor é convosco. Bendita sois vós entre as mulheres, bendito fruto de vosso ventre, Jesus.
0: Santa Maria, Mãe de Deus, rogai por nós pecadores, agora e na hora de nossa morte. Amém.
1: Glória ao Pai, ao Filho e ao Espírito Santo.
0: Como era no princípio, agora e sempre. Amém.
1: Ó meu Jesus, perdoai-nos, livrai-nos do fogo do inferno, levai as almas todas para o céu e socorrei principalmente aquelas que mais precisarem da vossa infinita misericórdia.
0: Nossa Senhora da Conceição Aparecida,
1: rogai por nós que recorremos a vós.
0: São José,
1: rogai por nós que recorremos a vós.
0: São Luís Gonzaga,
1: rogai por nós que recorremos a vós.
0: Tudo bem. Luiz Antônio, obrigado, viu, irmão?
1: Ok, Evandro.
0: Deus te abençoe.
1: Foi um prazer novamente participar do terço, viu?
0: Amém.
1: Mais uma bênção que eu recebi, viu?
0: Amém. Louvado seja Deus. Deus abençoe você e toda a família, viu, meu querido?
1: Você também, Evandro.
0: Amém.
1: Manda um abraço aí pra sua equipe aí, pra Amanda e pra todo o pessoal aí.
0: Tá joia, meu irmão. Tá dado. Um abraço pra você também. Fica com Deus.
1: Ok.
0: Amém. E você que continua rezando conosco, nosso muito boa noite, nosso muito obrigado. Agora vamos lá para o YouTube da Rádio Aparecida. Você que está no YouTube, boa noite, seja bem-vindo, seja bem-vinda. Alegria em rezar aqui, ó, para Luiz, pelas intenções do Luiz Carlos Martins, de Guaxupé, Minas Gerais. Boa noite, Luiz Carlos, seja bem-vindo. Deus abençoe você e toda a tua família, meu querido. Deus ilumine sempre o seu coração, viu? A Alessandra Aparecida também está com a gente. Obrigado, Alessandra. Uma noite abençoada para você. Ainda rezo e peço a benção de Deus para a vida do Reginaldo, da Regina Piedade, né? Boa noite, Evandro. Boa noite, Regina. Um abraço para você, para todos da tua família, viu? E a Maria das Dores também reza conosco este santo terço com a Mãe Aparecida. Contemplemos juntos agora o terceiro mistério. Terceiro mistério da alegria. Liga agora para rezar junto comigo.
2: No terceiro.

0: vamos acolher quem reza comigo este mistério. Alô, boa noite.
1: Boa noite, irmão Bruno.
0: Tudo bem?
1: É o Leandro de Saforte.
0: O Leandro de Saforte, tudo bem, meu amigo? Bem-vindo.
1: Tudo bem. Muito obrigado, irmão Bruno. E você tá bem?
0: Tô ótimo, graças a Deus. Seja bem-vindo, meu querido.
1: Amém, amém. Muito feliz de rezar aí com você novamente.
0: Que bom, meu querido, que bom. Louvado seja Deus, viu? Muito bem, pode colocar suas intenções, por favor.
1: Gostaria de colocar a intenção, onde foi dia de São Vicente de Paulo, todos os confrades, todos os consórcios que estão aí nessa missão de ajudar as pessoas menos favorecidas, que a gente possa levar a humildade e a simplicidade a cada um delas. E coloco pela minha família, pela minha saúde, da minha esposa, do meu enteado, meus irmãos, e todos que me ajudam direto e indiretamente, e a vocês aí da rádio, Evandro.
0: Obrigado, querido. Obrigado mesmo, viu? Deus seja louvado.
1: Amém.
0: Pelas suas intenções. Deus abençoe sua família.
1: Amém.
0: Então vamos lá. Você começa e eu respondo, tá bom?
1: Tá bom, então, irmão. Pai nosso que estás no céu, santificado seja o vosso nome. Venha a nós o vosso reino, seja feita a vossa vontade, assim na terra como no céu.
0: O pão nosso de cada dia nos dai hoje, perdoai-nos as nossas ofensas, assim como nós perdoamos a quem nos tenha ofendido. E não nos deixeis cair em tentação, mas livrai-nos do mal. Amém.
1: Ave Maria, cheia de graça, o Senhor é convosco. Bendita sois vós entre as mulheres, bendito é o fruto do vosso ventre, Jesus.
0: Santa Maria, Mãe de Deus, rogai por nós, pecadores, agora e na hora de nossa morte. Amém.
1: Ave Maria, cheia de graça, o Senhor é convosco. Bendita sois vós entre as mulheres, bendito é o fruto do vosso ventre, Jesus.
0: Santa Maria, Mãe de Deus, rogai por nós, pecadores, agora e na hora de nossa morte. Amém.
1: Ave Maria, cheia de graça, o Senhor é convosco. Bendita sois vós entre as mulheres, bendito é o fruto do vosso ventre, Jesus.
0: Santa Maria, Mãe de Deus, rogai por nós, pecadores, agora e na hora de nossa morte. Amém.
1: Ave Maria, cheia de graça, o Senhor é convosco. Bendita sois vós entre as mulheres, bendito é o fruto do vosso ventre, Jesus.
0: Santa Maria, Mãe de Deus, rogai por nós, pecadores, agora e na hora de nossa morte. Amém.
1: Ave Maria, cheia de graça, o Senhor é convosco. Bendita sois vós entre as mulheres, bendito é o fruto do vosso ventre, Jesus.
0: Santa Maria, Mãe de Deus, rogai por nós, pecadores, agora e na hora de nossa morte. Amém.
1: Ave Maria, cheia de graça, o Senhor é convosco. Bendita sois vós entre as mulheres, bendito é o fruto do vosso ventre, Jesus.
0: Santa Maria, Mãe de Deus, rogai por nós, pecadores, agora e na hora de nossa morte. Amém.
1: Ave Maria, cheia de graça, o Senhor é convosco. Bendita sois vós entre as mulheres, bendito é o fruto do vosso ventre, Jesus.
0: Santa Maria, Mãe de Deus, rogai por nós, pecadores, agora e na hora de nossa morte. Amém.
1: Ave Maria, cheia de graça, o Senhor é convosco. Bendita sois vós entre as mulheres, bendito é o fruto do vosso ventre, Jesus.
0: Santa Maria, Mãe de Deus, rogai por nós, pecadores, agora e na hora de nossa morte. Amém.
1: Ave Maria, cheia de graça, o Senhor é convosco. Bendita sois vós entre as mulheres, bendito é o fruto do vosso ventre, Jesus.
0: Santa Maria, Mãe de Deus, rogai por nós, pecadores, agora e na hora de nossa morte. Amém.
1: Ave Maria, cheia de graça, o Senhor é convosco. Bendita sois vós entre as mulheres, bendito é o fruto do vosso ventre, Jesus.
0: Santa Maria, Mãe de Deus, rogai por nós, pecadores, agora e na hora de nossa morte. Amém.
1: Glória ao Pai, ao Filho e ao Espírito Santo.
0: Como era no princípio, agora e sempre. Amém.
1: Ó Maria concebida sem pecado,
0: rogai por nós que recorremos a vós.
1: Ó meu bom Jesus, perdoai e livrai-nos do fogo do inferno. Levai as almas todas para o céu e socorrei principalmente as que mais precisarem da vossa infinita misericórdia. Nossa Senhora Aparecida,
0: rogai por nós.
1: São Vicente de Paulo,
0: rogai por nós.
1: São Francisco de Assis,
0: rogai por nós.
1: Irmão Bruno, muito obrigado por essa oportunidade. Que bênção. Você não sabe a alegria de estar rezando novamente com você, meu amigo.
0: Amém, meu querido. Obrigado mesmo pela sua presença, pelo seu sim.
1: Tô sempre aqui.
0: Que Deus abençoe
1: sempre aqui.
0: Você e toda a família.
1: Tô sempre aqui. Amém. Um forte abraço e dá um abraço aí na Amanda e toda a equipe aí, tá bom?
0: Obrigado, obrigado, querido. Fica com Deus.
1: Amém, amém. Obrigado, irmão Bruno.
0: Amém. Louvado seja Deus pela participação de tantos queridos irmãos. Que Nossa Senhora Aparecida abençoe você que reza com a gente, viu? Deixa eu colocar aqui as intenções de mais devotos que estão rezando conosco aqui na programação com a Mãe Aparecida. A Cláudia de Belo Horizonte, nas Minas Gerais, reza com a gente. Obrigado, Cláudia. Uma noite abençoada para você. Deus abençoe sua vida. Também reza conosco aqui, ó, o meu amigo Luiz Fernando de São José do Rio Preto, aqui no estado de São Paulo. Tudo bem, Luiz? Seja bem-vinda. Bem-vindo. Deus abençoe toda a família, viu? Louvado seja Deus pela sua presença. Conosco também aqui, ó, na programação com a Mãe Aparecida, o João Paulo. Ô João, tudo bem? Deus abençoe, viu, meu querido? Deus ilumine sempre você e todos aí na sua casa. Conosco também o Júnior de São Domingos. Ô Júnior, tudo bem, meu irmão? Deus abençoe você, meu querido. Né? Ao Júnior Soares de São Domingos da Prata, em Minas Gerais, sempre ligadinho conosco. Louvado seja Deus pela sua presença, irmão. Um grande abraço, viu? Um grande abraço também para quem está conosco, Zé Givan Rosado, que reza com a gente. Obrigado, Zé. Um abraço para você, que Nossa Senhora Aparecida abençoe sua vida, viu? E toda a sua família. Rezemos juntos este mistério, vamos contemplá-lo, contemplar o quarto mistério, e a primeira pessoa que ligar, reza comigo este mistério gozoso.

0: religiosas, né? O Santo Padre, o Papa, todas as nossas famílias, né? É, por vocês aí da rádio, né? Que fazem esse trabalho maravilhoso aí, pra gente poder estar participando, tanto ao vivo quanto ouvindo, né? E pedindo a graça de Deus aí para que ele sempre esteja guiando nós aí nas nossas caminhadas aí, no meu trabalho, que eu trabalho à noite, eu sou vigilante, né? Uhum. Inclusive agora nesse momento eu tô trabalhando e tô aqui ouvindo a rádio.
1: Ah, que bênção. Deus abençoe sua missão aí como vigilante, que é uma missão, viu?
0: Missão, estamos aí fazendo a vontade de Deus aí, a vontade dos irmãos aí que precisam do nosso trabalho.
1: Graças a Deus. Amém. Amém, meu querido. Muito bem, então, vamos lá. Você então reza a primeira parte, eu respondo. Tudo bem assim?
0: Tá ok, então, pode deixar.
1: Vamos lá.
0: Pai nosso que estás no céu, santificado seja o vosso nome. Venha a nós o vosso reino, seja feita a vossa vontade, assim na terra como no céu.
1: O pão nosso de cada dia nos dai hoje, perdoai-nos as nossas ofensas, assim como nós perdoamos a quem nos tenha ofendido. E não nos deixeis cair em tentação, mas livrai-nos do mal. Amém.
0: Ave Maria, cheia de graça, o Senhor é convosco. Bendita sois vós entre as mulheres, e bendito é o fruto do vosso ventre, Jesus.
1: Santa Maria, Mãe de Deus, rogai por nós, pecadores, agora e na hora de nossa morte. Amém.
0: Ave Maria, cheia de graça, o Senhor é convosco, bendita sois vós entre as mulheres, e bendito é o fruto do vosso ventre, Jesus.
1: Santa Maria, Mãe de Deus, rogai por nós, pecadores, agora e na hora de nossa morte. Amém.
0: Ave Maria, cheia de graça, o Senhor é convosco, bendita sois vós entre as mulheres, e bendito é o fruto do vosso ventre, Jesus.
1: Santa Maria, Mãe de Deus, rogai por nós, pecadores, agora e na hora de nossa morte. Amém.
0: Ave Maria, cheia de graça, o Senhor é convosco. Bendita sois vós entre as mulheres e bendito é o fruto do vosso ventre, Jesus.
1: Santa Maria, Mãe de Deus, rogai por nós, pecadores, agora e na hora de nossa morte. Amém.
0: Ave Maria, cheia de graça, o Senhor é convosco. Bendita sois vós entre as mulheres e bendito é o fruto do vosso ventre, Jesus.
1: Santa Maria, Mãe de Deus, rogai por nós, pecadores, agora e na hora de nossa morte. Amém.
0: Ave Maria, cheia de graça, o Senhor é convosco. Bendita sois vós entre as mulheres, e bendito é o fruto do vosso ventre, Jesus.
1: Santa Maria, Mãe de Deus, rogai por nós, pecadores, agora e na hora de nossa morte. Amém.
0: Ave Maria, cheia de graça, o Senhor é convosco. Bendita sois vós entre as mulheres, e bendito é o fruto do vosso ventre, Jesus.
1: Santa Maria, Mãe de Deus, rogai por nós, pecadores, agora e na hora de nossa morte. Amém.
0: Ave Maria, cheia de graça, o Senhor é convosco. Bendita sois vós entre as mulheres, e bendito é o fruto do vosso ventre, Jesus.
1: Santa Maria, Mãe de Deus, rogai por nós, pecadores, agora e na hora de nossa morte. Amém.
0: Ave Maria, cheia de graça, o Senhor é convosco. Bendita sois vós entre as mulheres, e bendito é o fruto do vosso ventre, Jesus.
1: Santa Maria, Mãe de Deus, rogai por nós, pecadores, agora e na hora de nossa morte. Amém.
0: Ave Maria, cheia de graça, o Senhor é convosco. Bendita sois vós entre as mulheres, bendito é o fruto do vosso ventre, Jesus.
1: Santa Maria, Mãe de Deus, rogai por nós, pecadores, agora e na hora de nossa morte. Amém.
0: Glória ao Pai, ao Filho e ao Espírito Santo,
1: como era no princípio, agora e sempre. Amém.
0: Ó meu bom Jesus,
1: perdoai-nos, livrai-nos do fogo do inferno, levai as almas todas para o céu,
0: e socorrei principalmente aquelas que mais precisarem
1: da vossa infinita misericórdia. Nossa Senhora Aparecida,
0: rogai por nós.
1: São José,
0: rogai por nós.
1: São Tarciso,
0: rogai por nós.
1: Muito bem, Fernando, obrigado, viu?
0: Eu que agradeço, Evandro, um abraço, Deus abençoe vocês, obrigado pela primeira oportunidade, sempre que eu puder, eu vou estar entrando em contato para sempre, pelo menos participar de uma dezena.
1: Amém, louvado seja Deus, seja sempre bem-vindo e fique à vontade, a casa é sua, porque é o coração de Nossa Senhora.
0: Tá ok, Evandro, obrigado, uma boa noite.
1: Fica com Deus.
0: Amém.
1: Aí você que está conosco, bendito seja Deus pela sua presença. Simbora agora lá para o Facebook da rádio, a Janice Magno. Oi, Janice, tudo bem? Bem-vinda. Deus abençoe você e toda a família. Conosco também o Paulo Silva. Oi, Paulo, boa noite. Seja bem-vindo, que Deus te abençoe e proteja, viu? A Maria Cristina também está conosco. Obrigado, Maria Cristina.

Nina, Deus abençoe sua família, viu? Toda a sua vida e as suas intenções também. E com alegria, eu acolho aqui, ó, a Vilma Lima. Boa noite, Vilma. Tudo bem? Bem-vinda, viu? A Bernadette também conosco, Bernadette de Freitas, coloca aqui suas intenções particulares. Rezemos também pela Elizabeth Consorte. Ela é da cidade de... Deixa eu ver aqui, Elizabeth Consorte, reza sempre conosco e coloca suas intenções. Obrigado, Elizabeth. Um abraço para você. Que Deus te abençoe. Muito bem. Eu quero acolher aqui também as intenções de quem está comigo lá no meu Instagram. Olha, Nevinha Alves, da cidade de Jucurutu. Obrigado, Nevinha. Ótima noite para você, querida. Deus abençoe todas as suas intenções. Também rezo pelas intenções da Monique. Oi, Monique, da cidade de Urubici, lá em Santa Catarina. Bem-vinda. Um abraço para você, minha querida. Louvado seja Deus pela sua presença, viu? Estamos juntos, estamos rezando, estamos em oração por você e por todas as intenções que você coloca aqui, tá bom? Conta comigo. E rezamos também pelas intenções da Valdirene de Paula, lá da cidade de Pindamonhangaba, que está com a gente. Obrigado, viu, Valdirene? Um abraço para você, para sua vida, para sua família. Que Deus abençoe sempre. Louvado seja Deus pela sua presença aqui conosco e vamos contemplar o quinto mistério da alegria.

0: saber agora quem reza conosco este quinto mistério. Alô, boa noite. Alô, boa noite.
1: Alô, boa noite.
0: Oi, boa noite, é a Aninha.
1: Aninha, de Ponta Grossa, Paraná.
0: Aninha, tudo bem? Seja bem-vinda.
1: Tudo bem, graças a Deus, e você?
0: Ótimo, graças a Deus, que bom, aos 45 do segundo tempo, né?
1: Pois é, que bom que deu certo.
0: É, quando Deus quer, tudo dá certo, com certeza.
1: É, verdade, com certeza. Gratidão.
0: Eu que agradeço. Pode colocar suas intenções, por favor?
1: Certo. É, agradeço em primeira mente as bênçãos e graças recebidas, né? Todos os dias devo agradecer. Peço pela saúde, pela vida dos meus filhos, pelas pessoas lá no sul, que foi uma tempestade muito grande hoje lá, então teve bastante divergências lá, né? Então, e Deus tenha misericórdia deles lá, né? E por você.
0: Obrigado.
1: Pela Amanda, um super abraço. Amanda, recebi teu abraço hoje, fiquei muito feliz. E por todos os ouvintes que estão neste momento rezando por todo o Brasil, por todos os meios de comunicação, em especial aqui em Ponta Grossa, por todos os devotos.
0: Tá, joia. Maravilha, então. Que Deus abençoe você, Aninha, e suas intenções, tá bom?
1: Amém, e a todos nós, Ivan.
0: Muito bem. Ô, Amanda Castro, faz um favor, abre o plano aí e vem rezar com a Aninha aqui nos estúdios, vai. Dá. Abre o plano da câmera, deixa mais aberto e vem rezar com a Aninha aqui nos estúdios. Aqui nada é combinado, viu? Nada é combinado, né? Amanda, vem pra cá, menina, pra você rezar junto com a Aninha esse mistério. Eu vou colocar mais algumas intenções aqui enquanto a Amanda se prepara para poder vir aqui para rezar com a gente. Que Deus abençoe a sua vida e as suas intenções, viu? Que Nossa Senhora Aparecida ilumine você e o seu coração. Vamos lá, colocando mais algumas intenções dos irmãos que estão aqui, ó, lá no WhatsApp da rádio. WhatsApp da rádio, reza pelas intenções reza com a gente a Tia Nenê. Oi, Tia Nenê, tudo bem? Bem-vinda, viu? Deus abençoe suas intenções, louvado seja Deus. O Jonas Eliseu, lá de Patinga, Minas Gerais, também está com a gente. Obrigado, Jonas. Um grande abraço para você, que Deus seja louvado. Está conosco aqui também, ó, rezando com a Mãe Aparecida. Deixa eu ver aqui. O Rodrigo, tudo bem, Rodrigo? Bem-vindo, viu? Um grande abraço para você, que Deus abençoe, proteja, ilumine sua vida e toda a família. Louvado seja Deus pela sua presença, tá? Eu rezo pelas intenções do meu amigo Aguiomar, lá de Rodeio Bonito, no Rio Grande do Sul, também está rezando com a gente. Obrigado, Aguiomar. Deus abençoe você. Vamos lá pro Facebook da Rádio. Facebook da Rádio Aparecida. Tá conosco aqui. Vem aqui, Amanda. Tá vendo? Que maravilha, né? Que benção. É, mas é assim mesmo. A gente aqui não combina nada. A gente faz tudo na hora. Igual caldo de cana, né, Amanda? Sai tudo na hora. Não é, Amanda Castro? Você acha que eu não ia chamar você pra rezar com a gente? Boa noite, tudo bem?
2: Boa noite, Amanda. Tudo certo com você?
0: Tudo bem, graças a Deus. Ainda bem que você não me deixou na mão, né, pessoa?
2: Não vou, imagina.
0: Quero não seguir.
2: Vai ficar aqui falando.
0: Muito bem, Amanda. Então, ó, a Aninha tá aqui na linha, né? Você mandou um abraço pra ela, ela mandou um abraço pra você. Agora vocês rezam junto esse mistério.
2: Deus abençoe. Então tá bom.
0: Tudo bem, Aninha. Aninha, você tá ouvindo a Amanda?
2: Aninha, tudo bem?
1: Tudo bem, Amanda? Boa noite.
2: Boa noite, tudo certo?
1: Tudo bem, e você?
2: Tudo certo também, graças a Deus. Vamos começar a rezar,
1: bom,
2: então?
1: Que bom, vamos.
2: É, eu começo aqui e você completa, pode ser?
1: Pode sim, combinado.
2: Então tá bom. Pai nosso que estás no céu, santificado seja o vosso nome. Venha a nós o vosso reino, seja feita a vossa vontade, assim na terra como no céu.
1: O pão nosso de cada dia nos dai hoje, perdoai as nossas ofensas, assim como nós perdoamos a quem nos tem ofendido, e não nos deixeis cair em tentação, mas livrai-nos do mal. Amém.
2: Ave Maria, cheia de graça, o Senhor é convosco, bendita sois vós entre as mulheres, bendito é o fruto do vosso ventre, Jesus.
1: Santa Maria, Mãe de Deus, rogai por nós, pecadores, agora e na hora da nossa morte. Amém.
2: Ave Maria, cheia de graça, o Senhor é convosco. Bendita sois vós entre as mulheres. Bendito é o fruto do vosso ventre, Jesus.
1: Santa Maria, Mãe de Deus, rogai por nós, pecadores, agora e na hora da nossa morte. Amém.
2: Ave Maria, cheia de graça, o Senhor é convosco. Bendita sois vós entre as mulheres. Bendito é o fruto do vosso ventre, Jesus.
1: Santa Maria, Mãe de Deus, rogai por nós, pecadores, agora e na hora da nossa morte. Amém.
2: Ave Maria, cheia de graça, o Senhor é convosco. Bendita sois vós entre as mulheres. Bendito é o fruto do vosso ventre, Jesus.
1: Santa Maria, Mãe de Deus, rogai por nós, pecadores, agora e na hora da nossa morte. Amém.
2: Ave Maria, cheia de graça, o Senhor é convosco. Bendita sois vós entre as mulheres. Bendito é o fruto do vosso ventre, Jesus.
1: Santa Maria, Mãe de Deus, rogai por nós, pecadores, agora e na hora da nossa morte. Amém.
2: Ave Maria, cheia de graça, o Senhor é convosco. Bendita sois vós entre as mulheres. Bendito é o fruto do vosso ventre, Jesus.
1: Santa Maria, Mãe de Deus, rogai por nós, pecadores, agora e na hora da nossa morte. Amém.
2: Ave Maria, cheia de graça, o Senhor é convosco. Bendita sois vós entre as mulheres. Bendito é o fruto do vosso ventre, Jesus.
1: Santa Maria, Mãe de Deus, rogai por nós, pecadores, agora e na hora da nossa morte. Amém.
2: Ave Maria, cheia de graça, o Senhor é convosco. Bendita sois vós entre as mulheres. Bendito é o fruto do vosso ventre, Jesus.
1: Santa Maria, Mãe de Deus, rogai por nós, pecadores, agora e na hora da nossa morte. Amém.
2: Ave Maria, cheia de graça, o Senhor é convosco. Bendita sois vós entre as mulheres. Bendito é o fruto do vosso ventre, Jesus.
1: Santa Maria, Mãe de Deus, rogai por nós, pecadores, agora e na hora da nossa morte. Amém.
2: Ave Maria, cheia de graça, o Senhor é convosco. Bendita sois vós entre as mulheres. Bendito é o fruto do vosso ventre, Jesus.
1: Santa Maria, Mãe de Deus, rogai por nós, pecadores, agora e na hora da nossa morte. Amém.
2: Glória ao Pai, ao Filho e ao Espírito Santo.
1: Como era no princípio, agora e sempre. Amém.
2: Meu bom Jesus, perdoai-nos, livrai-nos do fogo do inferno, levai as almas todas para o céu e socorrei principalmente as que mais precisarem.
1: Da vossa infinita misericórdia. Glorioso São José,
2: rogai por nós.
1: Senhora Santana,
2: rogai por nós.
1: Filho Espírito Santo,
2: iluminai-nos.
1: Sagrado Coração de Jesus,
0: nós temos confiança
2: em vós.
1: Gratidão, Amanda, pela surpresa, amei.
2: Amei. Eu que agradeço pela companhia.
1: Gratidão, Amanda. Um abraço para você. Todos os dias eu mando um abraço aí para você, tá?
2: Obrigada, fico feliz em saber. Um abraço para você também.
1: Você também. Deus abençoe, Amanda.
2: Amém. Deus abençoe também você.
0: Amém. Louvado seja Deus. Amanda, obrigado, viu? Obrigado, Aninha. Fica com Deus. Um grande abraço para você também, viu?
2: Eu que agradeço, Amanda. Obrigada por me chamar aqui de surpresa.
0: Pois é, surpresa mesmo. Hoje, de fato, surpresa. Todos os ouvintes que participaram aqui hoje, ligaram aqui, né? A gente sempre vai fazer assim, quando a gente tiver as vagas disponíveis, a gente vai pedir os ouvintes para ligarem, para ficar bem democrático, né, Amanda? Pra todo mundo poder participar, né?
2: Tá certo, é bom para todo mundo poder participar, certo?
0: Tá, joia, então. Um abraço.
2: Tá, joia.
0: Obrigado, Amanda.
2: Tchau, tchau.
0: Aí, Amanda Castro, minha amiga lá da Central Multimídia, que sempre me ajuda a chegar aí na sua casa através das imagens, pelo Facebook e YouTube da Rádio Aparecida. Agora é hora de mergulhar no agradecimento a Deus. Agradecimento a Deus pela intercessão de Nossa Senhora. Ela que cuida do meu e do seu coração. Ela que cuida de nós. Ela que nos ajuda a termos perseverança. Santo Afonso vai dizer que Nossa Senhora é a mãe da perseverança. E a Salve Rainha é a oração que toca o coração da mãe da perseverança. Por isso, reze junto comigo esta Salve Rainha, para que possamos alcançar perseverança, busca pela santidade e luta para que tudo seja sempre de acordo com a vontade de Deus, assim como nos leva o livro de Jó no dia de hoje. Portanto, juntos vamos rezar, agradecendo a Salve Rainha, agradecendo a Deus e louvando a Virgem Maria por este momento. Infinitas graças vos damos, soberana rainha, pelos benefícios que todos os dias eu recebo de vossas mãos liberais. Dignai-vos agora e para sempre tomar-nos debaixo de vosso poderoso amparo, e para mais vos obrigar, vos saudamos com uma salve, rainha. Salve, rainha, mãe de misericórdia, vida, doçura e esperança nossa, salve. A vós bradamos, os degredados filhos de Eva, a vós suspiramos, gemendo e chorando neste vale de lágrimas. E a pois, advogada nossa, esses vossos olhos misericordiosos a nós volvei, e depois deste desterro, mostrai-nos, Jesus, bendito fruto de vosso ventre. Ó clemente, ó piedosa, ó doce e sempre Virgem Maria, rogai por nós, Santa Mãe de Deus, para que sejamos dignos das promessas de Cristo. Amém.
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0: Consagremos o nosso coração à Virgem Maria, a Mãe Aparecida. Rezemos juntos a consagração. Ó Maria Santíssima, pelos méritos de nosso Senhor Jesus Cristo, em vossa querida imagem de Aparecida, espalhais inúmeros benefícios sobre todo o Brasil. Eu, embora indigno de pertencer ao número de vossos filhos e filhas, mas cheio do desejo de participar dos benefícios de vossa misericórdia, prostrado a vossos pés, consagro-vos o meu entendimento, para que sempre pense no amor que mereceis. Consagro-vos a minha língua, para que sempre vos louve e propague a vossa devoção. Consagro-vos o meu coração, para que depois de Deus vos ame sobre todas as coisas. Recebei-me, ó rainha incomparável, vós que o Cristo crucificado deu-nos por mãe, no ditoso número de vossos filhos e filhas. Acolhei-me debaixo de vossa proteção. Socorrei-me em todas as minhas necessidades, espirituais e temporais, sobretudo na hora de minha morte. Abençoai-me, ó celestial cooperadora, e com vossa poderosa intercessão, fortalecei-me em minha fraqueza, a fim de que, servindo-vos fielmente nesta vida, possa louvar-vos, amar-vos e dar-vos graças no céu por toda a eternidade. Que assim seja. Amém. A você, querido devoto da Mãe Aparecida, que rezou junto conosco, nosso muito obrigado. Obrigado pela presença, pelo carinho, pelo acolhimento, obrigado pela sintonia, obrigado porque você esteve conosco. Bendito seja Deus pela sua presença. Todas as suas intenções eu coloco diante do coração da Mãe Aparecida. Deus nos abençoe e nos guarde, santifique nosso coração, transforme nossa vida e restaure a nossa história. Abençoe-nos, Deus Todo-Poderoso, em nome do Pai, do Filho e do Espírito Santo. Amém. Louvado seja nosso Senhor Jesus Cristo, para sempre seja louvado. Com as imagens de Amanda Castro, fiquem com Deus e com as bênçãos da Mãe Aparecida.

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9: 11:11, horário de Brasília.
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9: Ótima noite para você que está aqui conosco no programa Com a Mãe Aparecida. Bem-vindo, bem-vinda. Muito obrigado pela sua presença, pelo carinho do seu acolhimento. É um prazer imenso ter você conosco, viu? Que Nossa Senhora continue cuidando de você, do seu coração, da sua vida e da sua história. 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Está chegando, para toda a estrutura necessária para acolher os devotos que levam a casa da Mãe Aparecida até a sua casa através da Rede Aparecida de Comunicação, Rádio, TV e Portal. E para mais informações, você pode acessar a 12.com/família dos devotos ou então ligar para o 0300-210-1210. Ligue, participe e celebre com a gente. É a família dos devotos, é o amor que constrói, é o amor que cuida da casa. Casa da Mãe Aparecida. E você que está aí conosco, nosso muito obrigado, viu? Muito prazer, eu sou Evandro Brum e caminho junto contigo até a meia-noite. Que Deus abençoe, que Nossa Senhora Aparecida ilumine sua vida, seu coração, a sua história. Estamos unidos em oração por você. O texto terminou, mas a nossa missão continua. Continuamos te acolhendo, continuamos acolhendo a sua vida e a sua família e as intenções que estão dentro do seu coração. Que Deus te abençoe e que Nossa Senhora ilumine sempre a sua caminhada. Deus esteja presente. Deus é presença em você, na sua vida e na sua família também. Agora são 11:14, horário de Brasília. Continue participando conosco. Nosso WhatsApp está disponível, 12-DDD, número 3104-1043. Nossa Senhora da Conceição Aparecida, interceda por sua vida.
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1: 11:20, horário de Brasília.
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2: Olá, uma excelente noite para você. É sempre bom estarmos juntos aqui no programa Com a Mãe Aparecida, no quadro Igreja em Comunhão. Terminou neste domingo a edição de número 47 da Assembleia Eclesial do Regional Sul 1 da CNBB, realizada no Mosteiro de Itaici, em Indaiatuba. Participaram bispos, padres, diáconos, religiosos, religiosas, leigos e leigas do estado de São Paulo. Foram 3 dias de oração, reflexão, avaliação e partilha sobre o tema Comunicar a Dignidade Humana. Ao final do encontro, os membros divulgaram ainda uma mensagem em decorrência ao processo eleitoral que vamos viver no próximo domingo, dia 4, como destacou o secretário executivo do Regional Sul 1, Padre Luiz Fernando da Silva. Padre, boa noite, seja muito bem-vindo. Quais foram os principais pontos destacados dentro desse tema de comunicar a dignidade humana na Assembleia?
3: Trabalhar o tema de comunicar a dignidade humana, ele parte de 2 princípios importantes, né? As novas diretrizes da ação evangelizadora da Igreja no Brasil e Magnifica Humanitas, que é a primeira encíclica de Papa Leão XIV. A Assembleia Eclesial, ela tem por função trazer luzes e planejamento para a pastoral nas dioceses. Por isso que ali temos representação de todas as dioceses do estado, para pensarmos metas conjuntas, obviamente respeitando a autonomia de cada igreja local, mas algumas metas pastorais elas podem ser trabalhadas de forma conjunta. O que ficou em maior evidência quando se tratou da comunicação da dignidade humana é que nós precisamos pensar numa pastoral de presença. A pastoral ela não pode ser somente um dado teórico, mas ela deve ser uma presença, né? Os agentes de pastoral, né? Sejam eles bispos, presbíteros, religiosos, cristãos leigos, leigas, devem ser presença na vida daqueles que mais sofrem. E esse olhar pastoral, ele tem uma primazia para aqueles que sofrem as maiores vulnerabilidades, né? Então, se reforçou muito a importância de retomar a opção evangélica preferencial pelos pobres.
2: Padre, e também algumas diretrizes para que as pastorais atuem com esse olhar da dignidade humana foi decidido também durante a Assembleia. Quais foram os principais encaminhamentos e frutos, né, esperados aí deste encontro?
3: O nosso Regional Sul da CNBB, né, que corresponde a todo o estado de São Paulo, ele está organizado em 7 províncias eclesiásticas, né, as 7 arquidioceses com as suas dioceses sufragâneas, que nós chamamos na linguagem da CNBB de sub-regiões pastorais. Durante a Assembleia teve um momento para cada uma dessas 7 sub-regiões se encontrarem e desenharem os planos comuns para cada província eclesiástica. Então, de modo que o fruto da Assembleia é que cada província eclesiástica trabalhe o elemento da comunicação e o elemento do serviço à vida plena para todos, ou seja, o cuidado das vulnerabilidades. A grande pergunta é essa, né? Quais desafios nós levamos, né, para as nossas províncias eclesiásticas para melhorar a nossa comunicação e para olharmos com mais atenção para as vulnerabilidades que estão presentes na nossa região? Então, a tentativa de responder essas perguntas de forma concreta, por meio de encontros, de iniciativas, é que farão com que os frutos da Assembleia se concretizem em cada realidade pastoral.
2: Isso também foi um compromisso no encerramento do encontro, que aqueles que lá estavam, tanto bispos quanto padres, religiosos e leigos, pudessem levar as suas realidades, então, o que lá foi discutido, padre?
3: Exatamente. A Assembleia é o grande corpus, né, da discussão, ali está toda a expressão da Igreja no estado de São Paulo, mas entendendo também que o nosso estado de São Paulo, ele é muito plural, né? Nós temos interior, temos litoral, temos a região metropolitana da capital. Então, essa linguagem pastoral, ela precisa ser adaptada em cada uma das realidades. Mas o que é comum a todas as realidades, né? A importância da comunicação, que é onde existe o ser humano, se faz necessário pensar uma comunicação mais humanizada, mais pautada pela ética, e em todos os espaços nós temos situações de vulnerabilidades que precisam ser cuidadas. Então, cada região vai olhar a seu modo, né, as particularidades da sua própria região.
2: Padre, os encontros regionais, eclesiais, eles também são um passo para que vocês possam depois, na Assembleia Geral dos Bispos, apresentar a realidade, né, de cada região, em especial aqui da nossa região sul 1 da CNBB?
3: Nós temos ocasiões para fazê-lo, né? A ocasião mais rotineira, digamos assim, é o chamado Conselho Permanente da CNBB. O conselho se reúne 4 vezes por ano em Brasília, na sede da CNBB, e ali a presidência de cada regional, com mais um grupo de bispos que representam o regional, apresentam, né, socializam, né, com todos os demais regionais e com a presidência da CNBB, os passos pastorais que cada regional está dando. E sim, aí durante também a Assembleia Geral que acontece em Aparecida, temos também a ocasião de fazer essa partilha da caminhada pastoral de cada regional. Obviamente que no próximo ano essa partilha ela vai ganhar uma configuração especial, porque será um ano em que será escolhida a nova presidência da CNBB e, consequentemente, a nova presidência dos regionais. Então, este ano, digamos, é um ano de avaliação, é um ano de nós reunirmos nos nossos relatórios todos os passos pastorais, administrativos que foram dados para celebrá-lo na próxima Assembleia Geral em Aparecida.
2: Padre, um dos destaques também desta Assembleia foi a mensagem, né, a todo o povo paulista diante da eleições gerais que vamos viver aí na próxima semana, essa mensagem especial para que vivamos eleições em paz, né? Qual o principal destaque dessa mensagem que foi feita aí por todo o Regional Sul da CNBB para os paulistas neste período eleitoral?
3: Sim, nós celebrávamos a Assembleia há 1 semana das eleições gerais. E aí nos corredores, nas mesas de refeição, se perguntava justamente isso, né? Nós, como igreja, né, do estado de São Paulo, que temos o maior colégio eleitoral do país, né? Que iluminação ética e evangélica nós podemos dar para um momento tão importante da democracia, que é uma eleição geral? E aí, fruto dessas perguntas, dessas conversas, primeiramente, né, o secretário da conferência consultou a Assembleia se estavam de acordo com a preparação de uma nota, e tivemos a anuência da Assembleia para tal. Foi constituída uma equipe mista, né, onde tinha bispos, presbíteros, leigos, religiosos. Essa nota, né, o primeiro texto foi preparado por essa equipe mista, foi apresentado para toda a Assembleia. Teve algumas observações no texto que foram consideradas. Então, uma vez que a Assembleia aprovou o texto, ele foi tornado público, né? Seja pela nota escrita e também seja de um modo mais dinâmico por um pequeno vídeo, com a introdução do nosso presidente, Dom Márcio Silva, e com a participação dos próprios membros da Assembleia, fazendo uma leitura dinâmica da nota. Os destaques da nota são basicamente 3, né? Primeiro, o desejo, né, dos membros dessa Assembleia, que essa eleição geral ela transcorra em paz, né, respeitando todos os processos legais e eleitorais do nosso país. Esse é o primeiro desejo. O segundo desejo é convidar todo o povo brasileiro a pensar quais são as dimensões elementares ao se considerar alguém na escolha eleitoral, que é o princípio da opção evangélica preferencial pelos pobres, né? É alguém que pense no bem comum de todos, né? na subsidiariedade de todos, na solidariedade de todos. Então, na nota, vai elencando algumas conquistas sociais que o nosso país já teve e que não podem se perder, né? Nessa história eleitoral e na história política do país. E na conclusão da nota, um convite, né, para que cada um tome consciência, né, da própria responsabilidade ao exercer o seu voto de maneira livre, consciente, ética, responsável, né? O papel da igreja nunca é apontar ou direcionar candidatos, partidos, mas o papel da igreja é um despertar da consciência, da liberdade de cada pessoa. Só que essa liberdade, ela tem que ter um ponto de partida. E o ponto de partida que a Igreja Católica apresenta sempre é o Evangelho, e esse Evangelho que é atualizado para os nossos dias por meio da doutrina social da Igreja.
2: Padre Luiz Fernando, muito obrigada por conversar conosco. Um grande abraço para o senhor.
3: Eu quem agradeço, um abraço a todos os que nos ouvem.
2: Nós conversamos com o secretário executivo do Regional Sul 1, Padre Luiz Fernando da Silva. Rafael Oliveira, para a Rede Aparecida de Rádio Signes Brasil.
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1: 11h33, horário de Brasília.
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11: A paz esteja com você. É sempre uma alegria estarmos unidos para viver esse encontro com Maria. Lembremos que o Evangelho comunica muitas atitudes de Maria. Os passos de Maria são possibilidades de escolha e decisão de cada um de nós. Embora Maria fosse uma criatura extraordinária, os acontecimentos da sua vida podem comparar-se com as etapas da nossa vida, com a vida de todos, com os desafios, possibilidades, desencontros e encontros. Ao percorrer as etapas da vida de Maria, podemos com ela e como ela ir descobrindo a arte de viver, de crer, de amar e de crescer na graça e no conhecimento de nosso Senhor e Salvador Jesus Cristo. A autêntica espiritualidade cristã consiste em seguir uma vida orientada pelo Espírito Santo, sempre na busca da vontade do Pai, seguindo o caminho de Jesus. A Virgem Maria é a primeira e mais fiel discípula dessa vida como filha de Deus Pai, como mãe de Deus Filho e ao mesmo tempo sua seguidora, sua discípula, conduzida pelo Espírito Santo. Maria assumiu plenamente viver a vontade de Deus quando na Anunciação ela disse: eis aqui a serva do Senhor, faça-se em mim segundo a tua vontade. Nas bodas de Caná, Maria expressa com atitudes e palavras como fazer a vontade de Deus: fazei tudo o que ele vos disser. Foi o que ela disse para os funcionários que estavam atendendo lá nas bodas e que é um testemunho da sua própria vida. Ela vive fazendo o que Deus diz. Ao proclamar o Magnificat na sua visita à sua prima Isabel, ela revela seu coração pleno da graça de Deus, proclamando a alegria de ser sua serva. A minha alma engrandece o Senhor e o meu espírito exulta em Deus, meu Salvador. Que cada atitude de Maria inspire nossa vida. Que a gente possa aprender cada dia a crescer na graça, no conhecimento de Cristo, aprendendo a crer, a amar e a servir a Deus. Que Deus abençoe e que cada dia Maria nos inspire, nos eduque no caminho de Jesus.
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14: Ótima noite para você que está conosco aqui no programa Com a Mãe Aparecida. Deixa eu mandar um abraço aqui, ó, para quem continua com a gente. Olha, o Paulo Roberto Gomes, da cidade de Valença, no estado do Rio de Janeiro. Boa noite, Paulo Roberto. Bem-vindo, amigo. Obrigado, viu? Um grande abraço pra você. Que Deus te abençoe e te proteja. Maria Isabel Timai, ô Maria Isabel, que Deus te abençoe, viu? Teremos uma outra oportunidade, tá bom? Rezamos juntos e com certeza estaremos rezando por você e, claro, com você. Meu amigo, irmão, reza comigo também o Valtarez. Ô Valtarez, lá de Coronel Fabriciano, das Minas Gerais, uai. Tudo bem, meu querido? Um grande abraço pra você e pra todos da tua família, viu, meu irmão? Louvado seja Deus pela sua presença aqui conosco. Bendito seja Deus pela sua participação. Tá aí meu amigo Valtarez, lá de Coronel Fabriciano, no Vale do Aço, em Minas Gerais. Muito bem. Também conosco aqui no programa Com a Mãe Aparecida, olha, o Geraldo Bacana, lá de Gunhães, Minas Gerais. Muito bem, Geraldo. Ele diz assim: boa noite, Evandro. Peço orações pela cidade de Gunhães, pois amanhã é feriado, dia do nosso padroeiro, São Miguel Arcanjo. Verdade, amanhã é dia dos arcanjos. Portanto, amanhã, feriado em Goiânia, Minas Gerais. Um grande abraço, meu amigo Geraldo Bacana. Um abraço também para a Cida Zagota, Maria Aparecida Zagota, lá de Juiz de Fora, Minas Gerais. Oi, Cida, tudo bem? Bem-vinda, viu? Obrigado, querida, pela participação e pela presença também aqui conosco. Que Deus abençoe você, sua vida e todos aí na sua casa, tá bom? Tô rezando por você. Conta comigo com as minhas orações também. Que Deus te abençoe.
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15: Temos em nosso calendário civil um dia da mentira. Claro que no contexto da brincadeira que se faz no 1º de abril, não haveria problema, especialmente se em todos os outros dias falássemos só a verdade, nada mais que a verdade, nada além que a verdade. Mas parece que acabamos por nos acostumar com a mentira, que em alguns casos chama-se jeitinho brasileiro. Mentir a idade para ter acesso a privilégios, mentir o nome para permanecer anônimo, especialmente na internet, quando se quer falar o que quiser sem se responsabilizar. mentir o local em que estava para não receber a bronca dos pais, mentir com quem estava para não arrumar confusão com o esposo, com a esposa, omitir o que se viu para não se comprometer, mentir para si mesmo para não assumir os próprios erros ou a própria vida, mentir a condição social para impressionar aquela menina ou aquele rapaz, fingir que não recebeu o troco errado para ganhar algumas moedas, mentir com a melhor das intenções para ajudar alguém, mentir, omitir, fingir, falsear. Em alguns casos, mentir por compulsão, por costume e até por vício. Cuidado! Se não ficarmos atentos, não teremos apenas um dia da mentira, mas uma vida de mentiras.

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2: Rede Aparecida de Rádio e a hora certa.
3: 11:50, horário de Brasília.
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5: Jesus nos disse que ele é o caminho. Eu sou o caminho, a verdade e a vida. E que esse caminho também é estreito e difícil. Ele percorreu esse mesmo caminho. Foi para o Pai através do sacrifício, da humilhação, da perseguição, do desprezo, da paixão e da morte. Esse é o caminho que ele percorreu, caminho difícil e áspero, que desembocou na porta não menos áspera e difícil. Por isso, nós que somos seus discípulos, não podemos esperar seguir outro caminho, visto que ele é o único caminho que conduz ao Pai.
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3: Missão cumprida. É ponto final na primeira parte do programa Com a Mãe Aparecida. Eu, Evandro Brum, tô ficando por aqui, mas deixo você agora na companhia de Eduardo José até as 5 horas da manhã. E aí, Eduardo, boa noite, tudo bem?
7: Boa noite, Bruno, tudo bem, graças a Deus, chegando para mais uma madrugada com a Mãe Aparecida, juntos até as 5 da manhã e às 4 o Santo Terço.
3: Muito bem, e tá chegando a festa da padroeira e nós estaremos lá de dia, de noite, madrugada, enfim, a todo momento estaremos lá no Santuário Nacional. Você sabe onde você vai ficar?
7: Ainda não, eu não vi a escala não, mas eu faço uma ideia.
3: Ah, tá bom. Beleza.
7: Eu acho que eu estou na madrugada.
3: Deus abençoe, mas você sabe onde que é o ponto que você tem que ir?
7: Não, não sei.
3: Deixamos isso para as cenas dos próximos capítulos. Olha o Du, bom trabalho.
7: Obrigado pela dica. Vai com Deus, bom descanso.
3: Fica com Deus, até amanhã. Tá aí, ó. Eduardo José vai ficar contigo. Até as 5 da manhã, eu volto amanhã, 8 da noite. Um grande abraço, fiquem com Deus e com as

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6: 6:00, bom dia.
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6: Com a Mãe Aparecida, rede Aparecida de Rádio, uma ótima e abençoada madrugada, madrugada de um novo dia. A você, meu irmão, a você, minha irmã, a você que a partir de agora nos faz companhia até às 5 da manhã, isso mesmo, nessa caminhada de fé, de amor, paz e esperança. Eu, Eduardo José, fico com vocês na alegria, no amor e na paz, louvando e agradecendo ao nosso bom Deus por mais este dia que ele nos concede, pedindo sempre a proteção, as bênçãos e a intercessão de nossa mãe, a Virgem Maria, a Mãe Aparecida. Obrigado a você, meu irmão, que nos acolhe pelas estradas no Brasil afora, louvando e agradecendo a Deus por mais um dia de trabalho, mais uma jornada. A você, meu irmão querido, minha irmã querida, que está na sua casa, louvando e agradecendo a Deus pelo dia que você passou e agora, nesse momento de descanso, de oração, de agradecimento por mais um dia que o Senhor está nos concedendo. E aos irmãos que estão no seu trabalho, já cumprindo a sua missão, trabalhando conosco em mais uma madrugada com a Mãe Aparecida, louvando e agradecendo sempre ao bom Pai por tudo na sua vida, na vida da sua família. Aos irmãos que rezam conosco por uma das nossas rádios que integram a RAR, Rede Aparecida de Rádio, rádios espalhadas por todo o Brasil. Obrigado a você, meus irmãos e irmãs, que rezam conosco por uma dessas emissoras que tem a parceria, o compromisso na evangelização. Compromisso com a palavra, com a evangelização. E a você, meu irmão, minha irmã, que reza conosco também, a vocês que estão rezando pelo aplicativo Aparecida, e pelo a12.com/ Rádio Aparecida. Como é bom poder estar juntinho de vocês para mais uma madrugada, louvando e agradecendo sempre ao nosso bom Pai por mais um dia em nossa vida. Que este dia seja um dia de muitas bênçãos e graças a mim, a você, a sua família, a todos nós, louvando e agradecendo. A produção do Com a Mãe Aparecida de Marcos Tiago, a Paula Castro na coordenação, na direção Padre Vanderlei Souza, missionário redentorista. E hoje você rezando conosco, louvando e agradecendo por este dia 29 de setembro, dia 29 de setembro 2026, terça-feira da graça de Deus. Que dia abençoado para todos nós. E hoje a Santa Mãe Igreja celebra, faz memória aos arcanjos São Miguel, São Gabriel e São Rafael. São Miguel, São Gabriel e São Rafael, rogai e protegei a todos nós. Meia-noite, 4 minutinhos, Padre Vanderlei está chegando com esse nosso momento de evangelização, de reflexão, com os ponteiros apontam para o infinito.

0: ela concebeu do Espírito Santo. Ave Maria, cheia de graça, o Senhor é convosco. Bendita sois vós entre as mulheres, e bendito é o fruto do vosso ventre, Jesus. Santa Maria, Mãe de Deus, rogai por nós, pecadores, agora e na hora da nossa morte. Amém. Rogai por nós, Santa Mãe de Deus, para que sejamos dignos das promessas de Cristo. Oremos, infundi, Senhor, vos rogamos, a vossa graça em nossos corações, para que nós que conhecemos pela anunciação do anjo a encarnação de Jesus Cristo, vosso Filho, cheguemos por sua paixão e morte de cruz a glória da ressurreição. Pelo mesmo Cristo nosso Senhor. Amém.
1: Meu querido irmão, querida irmã, viva os santos arcanjos de Deus que veio em nosso auxílio e nos proteja nesta vida, nos encaminhando para vivermos na eternidade. Meu querido e minha querida, hoje nós celebramos a memória dos santos arcanjos São Gabriel, São Miguel e São Rafael. Temos um trecho de reflexão nas homilias de São Gregório Magno, um trecho sobre os evangelhos. São Gregório é papa do século VI. O que ele fala sobre os anjos? A palavra anjo indica o ofício, não a natureza. É preciso saber que a palavra anjo indica o ofício, não a natureza, pois estes santos espíritos da pátria celeste são sempre espíritos, mas nem sempre podem ser chamados anjos, porque somente são anjos quando por eles é feito algum anúncio. Aqueles que anunciam fatos menores são ditos anjos, os que levam as maiores notícias, arcanjos. Foi por isto que à Virgem Maria não foi enviado um anjo qualquer, mas o arcanjo Gabriel. Para esta missão, era justo que viesse o máximo anjo para anunciar a máxima notícia. Por esse motivo também, a eles são dados nomes especiais para designar pelo vocabulário seu poder de ação. Naquela santa cidade, onde há plenitude da ciência pela visão do Deus onipotente, não precisam de nomes próprios para se distinguirem uns dos outros. Mas quando vêm até nós para cumprir uma missão, trazem também entre nós o nome derivado desta missão. Assim sendo, Miguel significa quem como Deus, Gabriel, a força de Deus, e Rafael, Deus cura. Todas as vezes que se trata de grandes feitos, disse que Miguel é o enviado, porque ele próprio, pelo próprio nome e ação, dá-se a entender que ninguém pode ser por si mesmo ou fazer o que Deus quer destacar. Por isso, o antigo inimigo que, por soberba, cobiçou ser igual a Deus, dizendo: subirei ao céu, acima dos astros do céu erguerei meu trono, serei semelhante ao Altíssimo, no fim do mundo, quando será abandonado às próprias forças, para ser destruído no extremo suplício, pelejará com o arcanjo Miguel, como diz João, houve uma luta com Miguel, arcanjo. A Maria é enviado Gabriel, que significa força de Deus. Vinha para anunciar aquele que se designou a aparecer humilde para combater os reinos e as fortalezas da terra. Portanto, devia ser anunciado pela força de Deus, o Senhor dos Exércitos, que vinha poderoso no combate para servir. Rafael significa Deus cura, porque ao tocar nos olhos de Tobias, como que num ato de cura, lavou as trevas de sua cegueira. Quem foi enviado a curar, com justiça se chamou Deus cura. Invoquemos os mensageiros de Deus.

0: Zezinho, viemos como quem caminha. Meia-noite, 12 minutos, com a mãe Aparecida, Rede Aparecida de Rádio, Música, Fé e Missão. Obrigado a você, meu irmãozinho querido, que está rezando conosco, pelo 3104-1043 é o nosso WhatsApp. Isso mesmo, o nosso WhatsApp para você rezar conosco, enviar as suas intenções e também enviar a nós as suas orações. É, contar pra gente o seu dia, por quem você está rezando, a sua mensagem de fé, de amor, paz, esperança. E lembre-se, as suas intenções para o Santo Terço logo mais às 4 da manhã. Reze conosco, 3104-1043 é o nosso WhatsApp. E o nosso momento agora é de oração. Oração aos arcanjos.
1: O calendário litúrgico da igreja reúne numa única celebração os três arcanjos que antes eram celebrados em dias diferentes. Este dia seria a festa do arcanjo São Miguel, o antigo padroeiro da sinagoga e agora padroeiro universal da igreja. São Gabriel é o anjo da anunciação, enquanto São Rafael é invocado como o guia dos que viajam.
2: Os santos anjos recebem as ordens dos coros superiores e as executam. Os santos anjos e arcanjos, guardadas as devidas proporções, estão mais perto da humanidade e, por assim dizer, convivendo conosco e prestando um serviço silencioso, mas de valor incomensurável a cada pessoa. Pois assim, nos conta as sagradas escrituras através do livro do Êxodo.
3: Eis que envia um anjo diante de ti, para que te guarde pelo caminho e te conduza ao lugar que tenho preparado para ti. Respeita a sua presença e observa a sua voz, e não lhe sejas rebelde, porque não perdoará a vossa transgressão, pois nele está o meu nome. Mas se escutares fielmente a sua voz e fizeres o que te disser, então serei inimigo dos teus inimigos e adversário dos teus adversários. Livro do Êxodo, capítulo 23, versículos de 20 a 22.
1: Convidamos você, ouvinte da Rádio Aparecida e Rede Aparecida de Rádio, a celebrar hoje o Dia dos Arcanjos, buscando através deles a graça de sermos fiéis aos desígnios e vontade de Deus.
4: Arcanjo Miguel, portador das boas novas, das mudanças, da sabedoria e da inteligência, arcanjo da anunciação, trazei a palavra de Deus e que ela permaneça em meu pensar e em meu agir. Fazei com que eu também seja um mensageiro dos preceitos do Senhor, por palavras de bondade e solidariedade. Amém.
5: Arcanjo da anunciação, vinde em nosso auxílio.
4: Arcanjo Rafael, guardião da saúde e da cura, peço que os raios curativos desçam sobre mim, dando-me saúde e cura dos males do corpo e da alma. Guardai meu corpo e minha mente, livrai-me de todas as enfermidades, que vosso raio curativo esteja em meu lar, sobre meus filhos e filhas e meus familiares, sobre meu trabalho e com as pessoas com quem convivo diariamente. Arcanjo Rafael, transformai a minha alma e o meu ser, para que eu possa sempre refletir a vossa luz. Arcanjo Rafael, curai nossas enfermidades.
5: Arcanjo da saúde, curai-nos de nossas doenças corporais e espirituais.
4: Arcanjo Miguel, príncipe guardião e guerreiro, defendei-me com vossa espada e protegei-me com vosso escudo. Não permitais que o mal me atinja. Protegei-me contra assaltos, roubos, acidentes e contra quaisquer atos de violência. Livrai-me de pessoas negativas e invejosas. Levante o vosso escudo de proteção em meu lar e sobre minha família, parentes e amigos. Guardai meu trabalho, meus negócios e meus bens. Arcanjo Miguel, trazei a paz e a libertação. Arcanjo Miguel, defendei-me no combate.
5: Arcanjo da louvação, ensinai-me o verdadeiro louvor de Deus.
4: Arcanjos de Deus, venham em nosso auxílio. Arcanjos do Senhor, venham em nosso socorro. Amém. Em nome do Pai, do Filho e do Espírito Santo. Amém.

0: Rubem Castro, Somos Todos Um. Meia-noite 22, com a Mãe Aparecida, Rede Aparecida de Rádio, Música, Fé e Missão.
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0: Reinaldo Estecanella com Adriana Arides, participação especial. Estou aqui.
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0: 12:30, bom dia.
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0: Com a Mãe Aparecida, abraçando a você que está rezando conosco em mais uma madrugada com a mãezinha querida, a Senhora Aparecida, com a Mãe Aparecida, louvando e agradecendo a Deus por tudo em nossa vida. Quem está rezando conosco também, pedindo as bênçãos da Mãe Aparecida, é o Vladimir. Graça e paz, irmão Eduardo. Amém, meu irmão querido Vladimir. Ele pede hoje pela irmã dele, a Wanda, que está internada com um probleminha sério, né? E está pedindo a intercessão da Mãe Aparecida na vida dela, na saúde dela, e pedindo, colocando-a também na intenção do Santo Terço, louvando e agradecendo a Deus por isso, pela vida dele, da família, em especial pela saúde da irmã dele, a Wanda. Estamos rezando e vamos rezar hoje na intenção da Wanda e de todos os nossos irmãos que estejam passando pelos mesmos problemas, por situações que a gente não conhece, não é verdade? Mas nós estamos rezando, pedindo sempre por todos os nossos irmãos enfermos, os nossos irmãos com ansiedade, os nossos irmãos que estão sofrendo com algum mal. Estamos rezando por todos eles, né, Vladimir? Vladimir está em Bragança Paulista, rezando conosco, louvando e agradecendo o nosso irmão querido. Quem reza com a gente também é o Isaac, de Santos Dumont, Minas Gerais. Ele está louvando e agradecendo a Deus, pedindo a intercessão e a proteção da Mãe Aparecida e livramento do vício também e de outros problemas, né, meu irmão querido, que ele está enfrentando pedindo a proteção e as bênçãos do Senhor Jesus por ele e pela família. O Geraldo, lá em Guaiães, Minas Gerais, rezando conosco, louvando e agradecendo a Deus pela Rádio Vida Nova FM, nossa grande parceira, e hoje celebrando o padroeiro de Guaiães, São Miguel Arcanjo. Olha que coisa linda! Parabéns a todos os moradores de Guaiães. Nosso querido Geraldo, bacana, rezando todas as madrugadas com a gente, louvando e agradecendo hoje a intercessão de São Miguel Arcanjo a todos os moradores de Guaiães, Minas Gerais.
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0: ti, meu Deus, Coral Palestrina. Bom dia.
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2: Salmo 137. Perante os vossos anjos vou cantar-vos, ó Senhor.
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2: Ó Senhor, de coração eu vos dou graças, porque ouvistes as palavras dos meus lábios. Perante os vossos anjos vou cantar-vos, e ante o vosso templo vou prostrar-me.
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2: Eu agradeço o vosso amor, vossa verdade, porque fizestes muito mais que prometestes. Naquele dia em que gritei, vós me escutastes e aumentastes o vigor da minha alma.
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2: Os reis de toda a terra hão de louvar-vos, quando ouvirem, ó Senhor, vossa promessa. Hão de cantar vossos caminhos e dirão: como a glória do Senhor é grandiosa. 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
2: Mesmo que tenha de enfrentar todas as ondas de violência e adversidades, sabe se colocar confiante em suas mãos. De maneira especial, lembro o aniversariante de hoje, o Neto de Campinas. Iniciemos esta oração invocando a Santíssima Trindade. Em nome do Pai, do Filho e do Espírito Santo. Amém. Senhor nosso Deus, nosso Pai, nós cremos em vós, nós esperamos em vós, nós vos amamos, nós vos agradecemos este dia e vos damos graças porque estamos com vida. Oferecemos este dia ao Senhor com todas as nossas alegrias e sofrimentos, com todos os nossos trabalhos e divertimentos. Guardai-nos do pecado e fazei de nós instrumentos de vossa paz e do vosso amor. Ajudai-nos a observar vossos santos mandamentos. Amém. Sábado, dia 29 de agosto. O trecho do Evangelho de hoje é escrito por Marcos, capítulo 6, versículos de 17 a 29. Anúncio do Evangelho de Jesus Cristo segundo Marcos. Naquele tempo, Herodes tinha mandado prender João e colocá-lo acorrentado na prisão. Fez isso por causa de Herodíades, mulher do seu irmão Filipe, com quem se tinha casado. João dizia a Herodes: não te é permitido ficar com a mulher do teu irmão. Por isso Herodíades o odiava e queria matá-lo, mas não podia. Com efeito, Herodes tinha medo de João, pois sabia que ele era justo e santo, e por isso o protegia. Gostava de ouvi-lo, embora ficasse embaraçado quando o escutava. Finalmente chegou o dia oportuno. Era o aniversário de Herodes, e ele fez um grande banquete para os grandes da corte, os oficiais e os cidadãos importantes da Galileia. A filha de Herodíades entrou e dançou, agradando a Herodes e seus convidados. Então o rei disse à moça: pede-me o que quiseres e eu te darei. Ele jurou dizendo: eu te darei qualquer coisa que me pedires, ainda que seja a metade do meu reino. Ela saiu e perguntou à mãe: o que vou pedir? A mãe respondeu: a cabeça de João Batista. E voltando depressa para junto do rei pediu: quero que me dês agora, num prato, a cabeça de João Batista. O rei ficou muito triste, mas não pôde recusar. Ele tinha feito o juramento diante dos convidados. Imediatamente o rei mandou que um soldado fosse buscar a cabeça de João. O soldado saiu, degolou-o na prisão, trouxe a cabeça num prato e a deu à moça. Ela a entregou à sua mãe. Ao saberem disso, os discípulos de João foram lá, levaram o cadáver e o sepultaram. Palavra da salvação. O martírio de João Batista nos leva a refletir sobre as consequências de uma liderança guiada pelos interesses humanos e não divinos, seja ela política, religiosa ou econômica. Quando o líder tem como meta apenas o poder e a riqueza, deixa-se levar pela ganância e pela luxúria, sendo incapaz de ver as atrocidades que comete. Isso vale não só para Herodes, mas também para sua amante Herodíades, que deixou o marido para se unir ao irmão dele por simples ambição. João representa a voz dos profetas e dos mártires, a voz da Igreja hoje na sociedade corrupta e ambiciosa. No sábado, a Igreja incentiva a rezar de maneira especial e particular por Maria, Mãe de Deus e nossa. Rezemos especialmente também pelas mulheres, aquelas que se levantam cedo para seus afazeres domésticos, e também por aquelas que trabalham fora de casa. Muitas delas são o sustento, o esteio para sua família. Lembremos de todas as mulheres grávidas que passam por esta experiência bonita. Rezemos por aquelas que querem engravidar e ser mãe, e também pelas mulheres e famílias que estão esperando a adoção de uma criança. Enfim, pedimos a intercessão da Mãe de Jesus nesta oração para todas as mulheres. E rezemos juntos o Magnificat, junto com Maria. A minha alma engrandece o Senhor e se alegrou o meu espírito em Deus meu Salvador, pois ele viu a pequenez de sua serva. Desde agora gerações hão de chamar-me de bendita. O Poderoso fez em mim maravilhas, e santo é o seu nome. Seu amor de geração em geração chega a todos que o respeitam. Demonstrou o poder de seu braço, dispersou os orgulhosos, derrubou os poderosos de seus tronos e os humildes exaltou. De bem saciou os famintos e despediu sem nada os ricos. Acolheu Israel, seu servidor, fiel ao seu amor, como havia prometido aos nossos pais, em favor de Abraão e de seus filhos para sempre. Seja dado a você, no seu cotidiano, sempre sentir a presença e proteção de Maria, Mãe de Deus e nossa. O Senhor esteja convosco, ele está no meio de nós. Pela intercessão de Nossa Senhora Auxiliadora, desça sobre você, sobre a sua família, sobre as suas intenções, a bênção do Deus

0: Senhora Auxiliadora. Que Deus continue te sustentando nas suas decisões. Abraço e até mais.
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0: Castro e Gislaine Cantini. 6 minutinhos faltando para 1 da manhã, um certo Galileu.
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0: Padre Rubens Gomes de Carvalho, missionário redentorista.
2: Ouvintes queridos, eu e vocês, juntos, crescendo na fé, procurando conhecer a fé, vivê-la intensamente, numa atitude profunda de encontro com a verdade, para anunciar a verdade. E o nosso grande encontro está sendo sobre os sacramentos da iniciação cristã. Aqueles primeiros sacramentos que abrem a porta para que a vida de igreja seja fecunda, para receber o batismo, participar da comunidade cristã como discípulos do Senhor Jesus. E nós estamos vendo um pouquinho sobre a Eucaristia, o pão da vida, João 6:28-56. Você já conferiu isso no Evangelho de São João? Marque aí, você se comprometer em conhecer um pouquinho Jesus e o pão da vida. Quando ele fala antes de instituir a Santa Missa e a Eucaristia, ele já fala do pão da vida. Ele está preparando a comunidade para esse choque. O seu corpo, o seu sangue, como alimento? Ah, essa palavra é muito difícil. Alguns até abandonaram Jesus, né? Então leia lá, Evangelho de São João, capítulo número 6, versículos 28 a 56. Jesus, o pão da vida. O versículo 28, com o qual se começa a falar do pão da vida, do capítulo 6 de São João, esse versículo 28 então diz: então alguns discípulos perguntaram: o que é que devemos fazer para realizar as obras de Deus? Eu preciso realizar as obras de Deus, não do mal. E no versículo 29, Jesus responde a esse que pergunta: o que fazer, o que devemos fazer para realizar as obras de Deus? Jesus então responde: a obra de Deus é que vocês, meus discípulos, acreditem naquele que o Pai enviou. E no versículo 30, eles então, os discípulos, perguntaram a Jesus: que sinal realizas para que possamos ver e acreditar em ti? Olha os questionamentos, né? Aprofundando na verdade. Qual é a tua obra, Jesus? E no versículo 31, Jesus diz: nossos pais comeram o maná lá no deserto, na vinda e na saída do Egito. Eles comeram o maná, o alimento do deserto. Como diz as escrituras, ele, o Pai do céu, deu-lhes um pão que veio do céu. Um milagre. É o maná. E no versículo 32, Jesus responde, diante deles, né? Ele deu-lhes um pão que veio do céu. Então Jesus responde a eles: eu garanto a vocês, meus discípulos, meus seguidores, Moisés não deu para vocês o pão que veio do céu. É o meu Pai, o Pai do céu, é o meu Pai quem dá para vocês o verdadeiro pão que vem do céu. E no versículo 33, do capítulo 6 de São João, porque, diz Jesus, porque o verdadeiro pão que vem do céu, o pão de Deus, é aquele que desceu do céu e dá vida ao mundo. Esse é o pão da vida, Jesus, que se torna alimento que nos fortalece no amor, nos fortalece no testemunho, nos fortalece na palavra dele. Receber o pão da vida é receber a força de Deus para que as pessoas, recebendo o corpo e o sangue do Senhor, faça acontecer a justiça, a fraternidade, e ele salva também com Jesus a comunidade. Nós voltaremos para o nosso próximo encontro. Fique na paz do Senhor. Tchau.
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0: 1:02, bom dia.
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0: Com a Mãe Aparecida, juntinho de você, na sua casa, no seu trabalho, onde quer que você possa estar nesse momento, viu? Nossos irmãos queridos, espalhados por todo o Brasil. Quem reza conosco também, o Manuel Batista. O Manuel Batista está rezando com a gente pela Rádio Arca da Aliança de Blumenau, Santa Catarina, pedindo as bênçãos de nossa mãe, a Senhora Aparecida, por ele, pela família, louvando e agradecendo, né, meu querido Manuel Batista? Rezando com a gente. Os irmãos, o Miguel e o Ayrton, em São José do Rio Preto, família Félix também já ligadinha conosco, o nosso irmão querido rezando com a gente também, o Douglas Bueno de Ourinhos, interior de São Paulo, resultando, pedindo as bênçãos da Mãe Aparecida, louvando e agradecendo por tudo na vida dele, por tudo na vida da família dele e pedindo a intercessão da Mãe Aparecida num probleminha que ele está passando lá, pedindo que a Mãe Aparecida abençoe, passe à frente e cuide de tudo para ele, né, meu irmão querido? Vai dar certo, viu? Com a graça de Deus, a proteção e a intercessão da Mãe Aparecida. O Gilvânio, lá em Senhor do Bonfim, Senhor do Bonfim mesmo, tá lá rezando com a gente, pedindo as bênçãos da Mãe Aparecida, louvando e agradecendo pela Rádio Caraíba FM, a 96.7, agradecendo ao Senhor e a Nossa Senhora por tudo na vida dele, né, Giovânio? Beijo no coração, meu irmão, rezando conosco lá na Bahia. Ei, coisa boa. Agora 1:05. 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

0: Adriana Mello e Padre Zezinho, criador e pai. 1:10, horário de Brasília. Obrigado a você que está rezando conosco pela nossa querida Rádio Difusora Live FM, lá em Machado, Minas Gerais, louvando e agradecendo ao nosso bom Deus por tudo na vida de vocês, pedindo sempre a proteção e a intercessão da Mãe Aparecida.
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0: Gabi Pedroso chegando com essa crônica de hoje para você.
1: Vigiar os pensamentos. Quando você estiver sozinho, vigie os pensamentos. O cérebro é capaz de infinitas indagações e reflexões. Pensar é um ato grandioso e exigente, pois os objetos e os fatos possuem muitas facetas. O mundo sempre foi portador de complexidade, mesmo antes da multiplicação de ferramentas de acesso ao desconhecido. Ampliar a capacidade de absorver informações para produzir o conhecimento deixou de ser uma opção para se tornar uma obrigação. A cada dia que passa, é necessário aprender novos termos, recentes descobertas e diferentes interpretações. O dinamismo perpassa o individual e provoca ações e reações que respingam socialmente. Mas a vida é simplesmente maravilhosa quando a postura se volta para o aprendizado e para a superação. Ser dinâmico não significa não ter problemas, mas estar focado nas soluções. Não são poucos os que se perdem nas lamentações e reclamações por não aceitar que a vida seja vida, isso é, com erros e acertos. Os pensamentos determinam as ações. O pessimista desconhece o sabor das vitórias, pois mesmo que algo dê certo, não consegue vibrar e agradecer. É necessário vigiar os pensamentos para que as ações sejam benéficas, tanto para quem as realiza como para quem as recebe. A capacidade de selecionar e ordenar os pensamentos pode ser desenvolvida para que os resultados sejam surpreendentes. É muito mais fácil pensar negativamente, pois não requer nenhum esforço. Porém, quem pensa de forma positiva acaba percebendo e vibrando com o lado bom de todos os fatos. As redes sociais não têm permitido maior tempo para revisitar os pensamentos e fazer o devido descarte. É impossível viver fascinado por novidades, na maior parte das vezes sem conteúdo adequado, e ser crítico diante dos próprios pensamentos. Vale a pena seguir a dica. Quando você estiver sozinho, vigie os pensamentos. Frei Jaime Betega.
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0: Antônio Cardoso cantando pra gente.
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0: Padre Reginaldo Carreira chegando para mais um dia, marcando presença conosco aqui no Com a Mãe Aparecida.
2: Como já nos disse São João Paulo II, Deus colocou no coração do homem o desejo da verdade e, consequentemente, de conhecê-lo, e conhecendo-o e amando-o, chegar à verdade sobre si mesmo. Jesus revela-nos o Pai e revela-nos a nós mesmos. A busca da verdade é a missão constante do cristão comprometido com a vida e com os sentidos, pois sem a verdade não há justiça, e sem justiça não há reino de Deus entre os homens. Existe uma verdade objetiva, absoluta, e só quem tem coragem de olhar para dentro de si e deixar-se questionar é que a descobrirá. Queira Deus que surjam cada vez mais cristãos dispostos a dar razão de sua fé, testemunhando com fundamentos reais seu amor a Cristo e a sua igreja, em qualquer lugar que esteja. Não dá para concluir de forma diferente. Razão e fé combinam. Afinal, são duas asas que nos elevam para o céu.

0: cantores de Deus, ei amigo, ei meu irmão, bom dia.
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0: Padre Antônio Maria, 1:23, para ser feliz.

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5: 1:30, bom dia.
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5: E abraçando os nossos irmãos que rezam conosco por uma das nossas emissoras em São José do Rio Preto, está lá o Ayrton Miguel, os irmãos Félix, pela Rádio Interativa FM a 104.3. Em Sacramento, Minas Gerais, a Rádio Sacramento FM a 100.3. Obrigado aos nossos irmãos que rezam conosco em Sacramento. Em Jeromoabo, na Bahia, a Rádio Vaza Barris FM 104.9. São as nossas parceiras da evangelização. 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

0: Momento com Maria. Estamos começando o Momento com Maria de hoje e vamos juntos refletir o tema: a delicadeza de Maria nos pequenos gestos. Maria nos ensina que o amor verdadeiro se revela também nos pequenos gestos do dia a dia. Em sua delicadeza, ela soube perceber as necessidades dos outros e servir com humildade, como em Caná, quando notou a falta do vinho. Seu coração atento e materno nos inspira a olhar com carinho para aqueles que estão ao nosso redor. Muitas vezes, um sorriso, uma palavra amiga, uma ajuda silenciosa ou um simples gesto de cuidado podem transformar o dia de alguém. Maria nos mostra que não é preciso fazer grandes coisas para demonstrar amor, mas realizá-las com um coração sincero e cheio de Deus.
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0: Fernando Vignotti, pelas mãos de Maria. Agora 1:37 com a Mãe Aparecida, Rede Aparecida de Rádio.
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3: Façamos catequese sobre a graça de ser irmã do povo e irmão do povo. É verdade que não escolhemos nossos irmãos de sangue, mas podemos escolher nossos irmãos de fé ou de circunstâncias. Quem recebe esta graça pode ser chamado de irmão ou irmã de todos. Na vida religiosa, há homens e mulheres que escolheram ser irmãos, irmãs em Cristo, e até assumiram isto como voto, missão, vocação. Uma coisa é sermos irmãos por termos o mesmo pai ou a mesma irmã. Outra é jurar diante de um altar que seremos como irmãos e irmãs de todos. Há milhares de cristãos que fizeram essa escolha. Trata-se de uma graça que a pessoa assumiu como projeto de vida. Ser irmã de todos, ser irmão de todos. Cantem comigo.

Regina Borges. Tudo pós. Tudo podemos naquele que nos fortalece. Antes você ouviu Fabiana Piaczarca, pedi que vos será dado.

0: Irmãs da Copiosa Redenção, autor da vida. 1:57. Bom dia.
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0: 2 horas, horário de Brasília.
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0: Com a Mãe Aparecida, rede Aparecida de Rádio, juntinho de você, na sua casa, no seu trabalho. Lá em Boa Vista, os nossos irmãos estão rezando conosco pela rádio Monte Roraima FM, a 107.9. Obrigado a todos os nossos irmãos em Boa Vista, Roraima, rezando conosco pela nossa parceira Rádio Monte Roraima FM. Louvando e agradecendo a Deus também pela nossa querida Rádio Medianeira, 102.7. em Santa Maria, no Rio Grande do Sul. Louvando e agradecendo a Deus por tudo, né, meus irmãos? Aí em Santa Maria, o Paulo tá lá sempre em sintonia conosco pela Rádio Medianeira, louvando e agradecendo ao bom Deus. Agora, 2 horas, 1 minutinho.
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0: querida Ana Paula. 2:05. Obrigado a você que nos faz companhia, louvando e agradecendo ao nosso Pai misericordioso, pedindo a intercessão, as bênçãos de nossa mãezinha querida, a Senhora Nossa, a Senhora de Aparecida, louvando e agradecendo sempre. Obrigado a você, meu irmão, que está rezando conosco pelo 3104-1043, que é o nosso WhatsApp. Às 4 da manhã, o Santo Terço Mariano e você rezando com a gente. Padre Vanderlei está de volta para o nosso momento de oração.
1: Meu querido irmão, querida irmã, celebramos em setembro o mês da Bíblia e a igreja nos convida a conhecer mais profundamente a palavra, amá-la cada vez mais, compreendê-la e torná-la cada dia uma leitura especial para nosso caminhar que fortalece a nossa vida. A Bíblia contém aquilo que Deus quis nos comunicar em relação à nossa salvação e que continua comunicando na medida em que nós sintonizamos a nossa vida com Ele. Jesus, o centro da nossa fé cristã, o coração da nossa vivência na Sagrada Escritura, nos revela que pela palavra escrita, Deus vai dando condições de nós caminharmos na nossa vida concreta. Por isso, pedimos sempre ao Senhor, e nesse mês de modo especial que estamos estudando, meditando e rezando o livro do profeta Daniel, que nos chama a atenção para este compromisso em tornar o lugar onde estamos oportunidade e lugar de manifestação de Deus. Uma vez que temos o desafio de vencermos a nós mesmos e as nossas ambições pelo poder e pelo ter. Rezemos. Concedei-nos, Senhor, grande amor pela palavra. Desejamos aproximar-nos desse livro com fé e sabermos encontrar em suas páginas sagradas a resposta, o encaminhamento, a orientação para os desafios que encontramos em nossa vida. Encontramos na palavra, Senhor, o amor que une a família, a paz que o mundo precisa. Por isso precisamos, pela graça do teu Espírito Santo, ser conduzidos a uma leitura com respeito, humildade e fé, para que coloquemos em nossa vida a palavra como centro de nossa habitação, a palavra que ilumina, acalma, que é presença viva do vosso amor transmitido às gerações. Pai Santo, Deus de amor e bondade, nós vos pedimos, ajudai-nos, principalmente quando encontramos pessoas que estão cansadas e abatidas, a sermos palavra de Jesus, com coragem e fé, para aproximarmos aqueles e aquelas que estão pelo caminho, porque todos vivemos em teu Filho Jesus, que é caminho, verdade e vida. Amém.
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1: Padre José Allen, novamente conosco, trazendo esse momento de reflexão.
2: A paz esteja com você, caros irmãos e irmãs. Gostaria muito de também saber quantas experiências em relação a Maria cada um dos nossos ouvintes tem, ao rezar, ao invocá-la, com diversos títulos que a Igreja oferece. Quantas experiências maravilhosas! Existem livros interessantes que também relatam quantos testemunhos do amor a Maria transformou a vida de tantas pessoas, tanto assim com milagres de cura, como também de conversão, de santificação, de um verdadeiro encontro com Deus. Portanto, Maria, ela atua na nossa vida. Prestemos sempre atenção nisso. Ela não está assim, digamos, distante de nós, que nós, ela nos acompanha, vive a nossa alegria, sofre a nossa tristeza, enfrenta conosco os desafios, no silêncio ao mesmo tempo nos conduz a não desistir, fazendo sempre a vontade de Deus. Busquemos em Maria o auxílio necessário para a gente poder realmente não desistir diante das dificuldades, ter coragem de enfrentar todos os desafios, não perder a esperança e sermos verdadeiros servos de Deus. Ou seja, eu estou aqui no mundo não para fazer a minha vontade egoísta, mas fazer a vontade de Deus, que é amor.
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Paula cantora, um Pastorinhos de Fátima. É, Nossa Senhora, Senhora Nossa. Lindo, lindo, lindo. 2:17, bom dia.

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2: Matrimônio. O casamento no cristianismo é sacramento, mas mesmo na ordem puramente natural, é de instituição divina. A finalidade da vida entre cônjuges não é somente o aperfeiçoamento de um e outro, a geração de filhos e educação condigna, mas um terceiro objetivo consiste em originar a sociedade humana. Quando os filhos se casam, formam novas famílias, a multiplicidade de pessoas e famílias exige regulamentação dos direitos e deveres para o bem comum. Surge a necessidade de uma sociedade com poder legislativo, executivo e judiciário. Do bem comum das famílias, nasce necessariamente o Estado, isto é, a autoridade pública. Deus disse: não convém que o homem fique só, façamos uma companheira semelhante a ele. E fez a mulher. Ela é complemento dele, ele é complemento dela. O sexo dele não pode ser exercido sem ela e nem dela pode ser exercido sem ele. Já neste sentido, a mulher foi criada por Deus como complemento do homem. A Bíblia diz: Deus fez a criatura humana, fazendo-a homem e mulher. Deus fez os dois sexos porque queria a sociedade. O homem sozinho não é ser social. Eu e tu, isto sim, é sociedade. Por isso, Deus disse: não convém que ele esteja só. O outro, eu, é a mulher. Mas os dois necessitam um do outro para que se perpetue o gênero humano. Pelos filhos, Deus fez a fonte da vida bipartida. O homem sozinho não tem a fonte da vida. A mulher sozinha não tem a fonte da vida. Mas os dois unidos são fonte de vida. Assim, Deus fez a família para que haja humanidade. Deus fez o homem e a mulher também para que se completem na doação mútua, no amor. Os dois devem amar-se e um achar no outro seu complemento, sua perfeição. A unidade e a indissolubilidade do casamento são exigências da lei natural. É, pois, de instituição divina a família. Aqui temos uma ideia muito geral do que é o casamento. O homem e a mulher unidos para sempre no amor, pois o complemento mútuo só se faz pelo amor. O homem e a mulher se unem para amar a Deus, auxiliando-se mutuamente em tudo o que se refere ao bem. Deus é o ser infinito.
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0: 2:30, bom dia.
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0: Com a Mãe Aparecida, rezando com os nossos irmãos pelo 3104-1043, é o nosso WhatsApp. O Paulo Roberto, lá em Santa Rita de Jacutinga, rezando conosco, por ele, pela família, louvando e agradecendo por tudo. A Elaine em São Paulo, capital, no bairro Jardim Nordeste, desejando a todos uma ótima e abençoada terça-feira. O nosso irmão querido Pedro Canuto está rezando com a gente lá em Aracaju, no Sergipe, pedindo a intercessão da Mãe Aparecida pelas suas necessidades espirituais e temporais, também pelos seus familiares, amigos e amigas. Amém, meu irmão. Meu irmãozinho querido, Dito Delário, Benedito Delário, em Poços de Caldas, a terra do melhor e maior doce de leite do mundo. Não é do Brasil não, né, Benedito? É do mundo. Eita, coisa boa, viu? Dito Delário, nosso irmão querido, rezando por ele, pedindo pela vida e saúde dele, pela vida e saúde de todos os familiares, rezando conosco e os nossos ouvintes também, né, Dito? Beijo no coração, meu irmão. A Maria Isabel Kirchmeier rezando com a gente em Juiz de Fora, rezando conosco pela Rádio Catedral FM, nossa grande parceira em Juiz de Fora, em Minas Gerais, a 102.3, Rádio Catedral FM, rezando por ela, pelo Júlio, que é o esposo, pela Júlia, o Pedro e o Tiago, que são os filhos, e também pelo tiozinho dela, o irmão missionário redentorista José Maria, que mora aqui no convento Irmão Bento, no Potim, cidade vizinha nossa aqui. E rezando também, pedindo as bênçãos pro padre Lelis, rezando com a gente também. Agora, 2:32.
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0: Onde a terra encontra o céu. Linda essa canção. 2:41.
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2: E acrescentou: na verdade, eu vos digo, vereis o céu aberto e os anjos de Deus subindo e descendo sobre o Filho do Homem. João 1:51. A tradição aponta que Bartolomeu seja esse Natanael para quem Jesus diz essa frase. Ao chamar Natanael para ser seu discípulo, Jesus diz ser ele um homem justo, o verdadeiro israelita. Sem entender, Natanael pergunta de onde Jesus o conhece para poder afirmar isso. Jesus responde que o viu debaixo da figueira em que ele estava, antes de Felipe o chamar. Natanael se admira e proclama a fé em Jesus, reconhecendo-o como filho de Deus. Jesus lhe pergunta se só pelo fato de ter-lhe dito que o vira debaixo da figueira, Natanael já crera, e acrescentou: na verdade, eu vos digo, vereis o céu aberto e os anjos de Deus subindo e descendo sobre o Filho do Homem. Essa promessa escatológica se realiza na vivência da ressurreição, pois está ligada ao reconhecimento de ele ser o Filho de Deus. Natanael segue Jesus, dedica sua vida ao anúncio do Evangelho. O céu aberto não denota um portal entre as nuvens, ou um fenômeno meteorológico ou astronômico, mas assinala que há um caminho, um modo de vida que leva ao céu, não por méritos próprios. Por isso, os anjos sobem e descem, pois é a graça de Deus que nos conduz ao seu reino. E esse caminho é o próprio Jesus, sobre quem os anjos sobem e descem. Trata-se de um itinerário simbólico de como nos portar diante do anúncio de Jesus. Esse anúncio, os valores do Evangelho, as escolhas por justiça, paz, misericórdia e caridade, precisa ser o centro de nossa vida. Nossas escolhas precisam levar em conta esses valores da fé que Jesus nos apresenta. Por isso, ele é o próprio caminho. Tu és o caminho, Senhor. Só por ti chegamos à verdadeira vida, e só por tua graça encontramos a verdadeira felicidade. Permite que nos tornemos teus discípulos e verdadeiramente pessoas boas, caridosas, dispostas ao perdão, cordiais e que se alegram com a alegria dos outros. Amém.
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0: seu. 2h46. Às 4 nós rezamos o Santo Terço e rezando com você, meu irmão, com você e por você.
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2: A paz de nosso Senhor Jesus Cristo esteja com você, meu irmão e minha irmã. Hoje, dia 29 de setembro, a Igreja celebra a festa dos arcanjos São Miguel, São Gabriel e São Rafael. Esses três arcanjos representam a alta hierarquia dos anjos-chefes, o seleto grupo dos sete espíritos puros que atendem ao trono de Deus e são seus mensageiros dos decretos divinos aqui na Terra. Os três gloriosos arcanjos são citados nas Sagradas Escrituras. São Miguel, o príncipe da milícia celeste. Miguel, que significa quem como Deus, é o defensor no tempo da angústia. É considerado príncipe guardião e guerreiro, defensor do trono celeste do povo de Deus, fiel escudeiro do Pai Eterno, chefe supremo do exército celeste e dos anjos fiéis a Deus. Miguel é o arcanjo da justiça, padroeiro da Igreja Católica. São Gabriel, o embaixador de Deus, que levou à Santíssima Virgem o convite para ser a mãe do Messias. Gabriel significa Deus é forte, ou aquele que está na presença de Deus. É o anjo do anúncio da encarnação, e talvez o anjo da agonia de Jesus no Jardim das Oliveiras. É ele que também anuncia o nascimento de João Batista. Por isso, é o mensageiro, aquele que transmite a voz de Deus, portador de boas novas. São Rafael, um dos sete anjos que assistem ante o trono divino, que curou a vista de Tobias e guiou e protegeu o jovem do mesmo nome. Rafael quer dizer Deus cura. É o anjo guia dos viajantes. Foi companheiro de viagem de Tobias. É aquele que cura, que expulsa os demônios, guardião da saúde e da cura física e espiritual. E é considerado também o chefe da Ordem das Virtudes. A Igreja considera esses três arcanjos poderosos intercessores dos eleitos ao trono do Altíssimo. Durante as tribulações do cotidiano, eles costumam aconselhar-nos e auxiliar, além, é claro, de levar as nossas

0: Santuário Nacional Espírito Santo está sobre mim. 2:54 com a Mãe Aparecida, Rede Aparecida de Rádio, Música, Fé e Missão.
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5: 3 horas, horário de Brasília.
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5: Com a Mãe Aparecida, onde quer que você esteja, nessa madrugada de terça-feira, rezando com a gente, cantando, louvando, agradecendo, pedindo a intercessão da Mãe Aparecida na sua vida, na vida da sua família, rezando conosco Paulo Pereira. O Paulo Pereira está em São Paulo, capital, rezando com a gente, pedindo as bênçãos da Mãe Aparecida. Seu Geraldo Madeira e Dona Raimunda, lá em Coronel Fabriciano, rezando conosco pela Rádio Educadora FM, nossa grande parceira, a 107.1, lá em Coronel Fabriciano, toda aquela região ali, ouvindo a Rádio Educadora FM, Ipatinga, Jonas Eliseu, Almira, todo o nosso povo querido e toda a região rezando com a gente pela Rádio Educadora, né, seu Geraldo? Beijo no coração aí, viu, desse povo querido de Coronel Fabriciano, de Ipatinga, de toda a região, que estão sempre em oração conosco aqui no Com a Mãe Aparecida. Cabralzinho também tá lá ligadinho com a gente, pedindo as bênçãos da Mãe Aparecida, por ele, pela família, louvando e agradecendo, já pegando estrada também, né, Cabral? Com a graça de Deus. O Amarildo de Itabirito, Minas Gerais, estou rezando com vocês e agradecendo a Deus e a Nossa Senhora por tudo na minha vida. Amém, meu irmão. Rezando com a gente o grande Amarildo, xará do nosso Amarildo lá de Ponta Grossa, no Paraná. Esse é o Amarildo de Itabirito, Minas Gerais, o Amarildo Guimarães, rezando com a gente, que bom. O Jonas de Salesópolis também, pedindo oração por ele, pela vida e saúde dele e de todos os familiares. Tá lá em Salesópolis, São Paulo, rezando com a gente, né, Jonas? Obrigado, meu irmão, pelo carinho de sempre. Agora, 3 horas, 2 minutinhos.
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0: Deus com a gente.
1: Olá, meu irmão, minha irmã. Graça e paz para você e sua família. Estamos quase concluindo o mês de setembro e hoje é um dia especial, pois celebramos a festa dos arcanjos Miguel, Rafael e Gabriel. Os arcanjos são os nossos companheiros de viagem, enviados por Deus para nos acompanhar e guiar. Invoquemos a luz do Espírito Santo para que abra as nossas mentes e corações ao acolhimento da palavra do Senhor.

Espírito Santo, tu que habitas, tu que falas, rezas e ages em mim, abra-me a palavra, que a minha mente e o meu coração sejam o terreno bom onde a semente da palavra possa germinar, crescer e frutificar, para que a minha vida seja transformada. Amém. Hoje, 29 de setembro, a liturgia nos oferece o Evangelho de João, capítulo 1, versículos 47 a 51. Jesus viu Natanael vindo em sua direção e disse a seu respeito: eis um verdadeiro israelita no qual não há falsidade. Disse-lhe Natanael: de onde me conheces? Respondeu-lhe Jesus: antes que Felipe te chamasse, quando estavas sob a figueira, eu te vi. Respondeu-lhe Natanael: Rabi, tu és o Filho de Deus, tu és Rei de Israel. Respondeu-lhe Jesus: por que eu te disse que te vi embaixo da figueira, tu crês? Verás coisas maiores do que estas. E disse-lhe: vereis o céu aberto e os anjos de Deus subindo e descendo sobre o Filho do Homem. A igreja celebra hoje a festa dos arcanjos Miguel, Gabriel e Rafael. Que tipo de ser é um anjo? São seres espirituais com inteligência e vontade, incumbidos de determinadas missões da parte de Deus, servidores e mensageiros de Deus no projeto da salvação. Contemplam sem cessar a face de Deus. Nós somos cercados de sua proteção e intercessão. Miguel, quem como Deus? Aparece em Daniel e Apocalipse. Sua missão é ser protetor do povo na luta contra as tentações e o maligno, pois ele combate contra o dragão. Gabriel, que significa força de Deus, é mensageiro por excelência. Faz os anúncios dos nascimentos dos evangelhos sinóticos, de João a Zacarias e de Jesus a Maria. Rafael significa Deus cura. Acompanha Tobias em uma longa viagem em busca da cura para seu pai Tobit. Do nosso nascimento até nossa morte, somos acompanhados por nossos anjos. Dessa forma, nos três arcanjos há uma perene mensagem de esperança: a vitória sobre as forças do antirreino, o anúncio da salvação e o dom da cura. Como discípulos do Senhor, um dia na glória, veremos o céu aberto e os anjos de Deus subindo e descendo sobre o Filho do Homem. Respondeu-lhe Natanael: Rabi, tu és o Filho de Deus, tu és Rei de Israel. Respondeu-lhe Jesus: por que eu te disse que te vi embaixo da figueira, tu crês? Verás coisas maiores do que estas. E disse-lhe: vereis o céu aberto e os anjos de Deus subindo e descendo sobre o Filho do Homem. O Senhor nos convida a sermos praticantes da palavra. Neste momento, vamos dispor o nosso coração para a vivência de sua palavra.

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2: Bem-vindo a mais um programa Escola de Maria. Hoje, na companhia do irmão Afonso Murad, vamos trilhar o caminho dos reis magos, que viram a estrela no Oriente e não se cansaram até encontrar Jesus. Acompanhemos.
3: Nasceu um bebê, alegria para a família, para os parentes, para os amigos que vêm visitar e que se surpreendem com o sorriso da criança, do bebê, a beleza que vem da vida que se manifesta. Também Jesus de Nazaré, quando nasce, recebe visitas. Recebe visita dos reis magos, recebe visita dos pastores. E esta cena foi representada no mosaico aqui no Santuário Nacional da visita dos reis magos. Veja bem, como nós sempre dissemos, o mosaico não é uma fotografia, é uma representação artística do fato bíblico. E olhe o que a gente percebe aqui nesse mosaico. Primeiro, não são três, são quatro. O de cima, que está mais acima, é um indígena, para mostrar que são diferentes povos que vêm adorar Jesus. Os presentes, ouro, incenso e mirra, mas o último presente que está aqui embaixo é uma escada. Dá uma escada de presente para Jesus, o que que isso significa? Que Jesus é essa escada que faz a ligação entre o divino e o humano. Quando a gente visita uma criança, um bebê, a gente leva alguma coisa, se é possível levar um presente. Então os reis magos trouxeram o que tinham de mais precioso: o ouro, que é o precioso, o incenso, que é o sinal da louvação a Deus, e a mirra, que lembra o odor de toda a natureza que nos fascina. Então, ao olhar para esta cena, a gente contempla também Maria, que recebe os presentes. Não é assim? Quando a gente dá um presente de aniversário para um bebezinho, o bebê não tem, de um ano, ele não tem ainda a idade para saber o que que é. Quem recebe é os membros da família, é a mãe ou o pai. Maria recebe os presentes. Tudo aquilo que nós oferecemos a Deus, Maria também recebe. José também recebe. Aliás, todos os santos recebem os presentes que nós oferecemos a Jesus, porque eles fazem parte da comunhão dos santos, de todos aqueles e aquelas que estão juntos com Jesus, intercedendo por nós, sendo nossos companheiros. Voltemos à cena da adoração dos magos a Jesus. Perceba que ali do lado tem uma cena de Herodes. Recordem que Herodes não reconheceu Jesus, mas mais do que isso ainda, mandou matar as crianças. Quanta violência que a gente vê até hoje contra os menores, as crianças, os adolescentes, podemos incluir também as mulheres. Deus não quer nem suporta essa violência, quer a dignidade das pessoas. Então, nós nos unimos aos quatro reis, não são mais três, são quatro, e todos aqueles e aquelas que, ao reverenciar Jesus na presença de Maria, reconhecemos a dignidade das pessoas e nos empenhamos para que elas sejam respeitadas, valorizadas e amadas. Viva Jesus de Nazaré, viva todos aqueles e aquelas que reverenciam o Filho de Deus, nascido de Maria.
2: Obrigado, irmão Murad, por nos ajudar a contemplar e refletir mais um mosaico nas fachadas do Santuário Nacional. 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Que Nossa Senhora lhe acompanhe e lhe abençoe sempre. Até o próximo Escola de Maria.

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4: 13:35. 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
4: Com a Mãe Aparecida, Rede Aparecida de Rádio, onde quer que você esteja, meu irmão, minha irmã, rezando conosco, daqui a 24 minutinhos, o nosso Santo Terço Mariano. Reze com a gente, reze por você, pela sua família, por aqueles que precisam de orações e pedem nossas orações. 3:36. Quem canta pra gente, irmã Kelly Patrícia.
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da copiosa redenção, mistério da fé. Linda essa canção, mistério da fé. 3:44, bom dia.

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2: Bom dia, meu amigo, minha amiga. Você conhece a diferença entre solidão e solitude? Vivemos cercados por pessoas, nas ruas, no trânsito, no trabalho, nos ambientes sociais e, às vezes, dentro de nossas casas. Mas, ainda assim, podemos nos sentir extremamente sozinhos. A solidão não significa necessariamente estar sozinho ou desacompanhado, mas sim sentir-se sozinho, embora acompanhado. Há momentos em que percebemos o quanto somos individualmente responsáveis por nossa própria vida. Ao longo da caminhada, iremos nos relacionar com muitas pessoas, conviver com outras e formar vínculos importantíssimos com algumas. Mas no final das contas, cada um de nós nasce e morre sozinho e individualmente decide cada passo a ser dado. Não é fácil se dar conta dessa realidade. E é justamente o sentido que damos à nossa existência que irá determinar se vamos ter sentimentos de solidão ou de solitude. A solidão é uma sensação de desespero, desamparo, angústia ou tristeza que brota da percepção de estar sozinho, ainda que ao lado de uma ou várias pessoas. A pessoa que sente solidão, ainda que por alguns instantes, esquece o sentido da sua vida, a razão que a faz acordar todos os dias e recomeçar um novo tempo. Ao contrário da solidão, a solitude é uma sensação de paz interior, de aconchego e de segurança, que brota da percepção de estar bem consigo, ainda que totalmente sozinho. A pessoa que experimenta a solitude caminha em paz, estando só ou acompanhada, pois sabe que a razão do seu existir vai além de todas as circunstâncias que a cercam. Ou seja, sabe aquela expressão que diz "sinto-me sozinho no meio da multidão"? Quem tem solidão só consegue pensar nisso como algo ruim, que deve ser evitado a qualquer custo, seja com vozes, barulhos ou tarefas. Eu conheço pessoas que moram sozinhas que não conseguem ficar um minuto em silêncio. Quando chegam em casa, ou estão com música no fone de ouvido, ou logo ligam a televisão, só para não se sentirem sozinhas. Quem tem solitude aproveita as chances de estar em silêncio para refletir, para pensar na finitude das coisas e na grandeza das pessoas. É o momento para olhar para dentro. E você, meu amigo, minha amiga? Como você lida com os momentos em que está sozinho? Você já se sentiu sozinho, mesmo com alguém ao lado? Sonde o seu coração, dê nome aos seus sentimentos e procure perceber de onde eles brotam. E não se esqueça, sempre há tempo para transformar a solidão em solitude. Um grande abraço e até o nosso próximo encontro.
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0: Eliana Ribeiro, vem Espírito Santo, 3:58.
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0: 4 horas, bom dia.
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0: Com a Mãe Aparecida, Rede Aparecida de Rádio. Juntinho de você, meu irmão, minha irmã. Você que a partir de agora reza conosco o Santo Terço. O dia quase amanhecendo e nós agradecendo. Agradecendo ao nosso Pai misericordioso, ao nosso Redentor, por mais este dia que Ele nos concede. E pedimos que seja um dia de muita prosperidade, de muita alegria, de muitas bênçãos e graças na vida de cada um de nós. Pedindo sempre a intercessão, as bênçãos de nossa mãe, a mãe do belo amor, a mãe da divina graça, a mãe da esperança, a mãe da consolação, Senhora Aparecida. Obrigado, mãe, pelo seu carinho, pelo seu cuidado para com cada um dos seus filhos. Agradecendo, louvando, pedindo sempre a vossa proteção, a vossa intercessão em tudo na nossa vida. Iniciemos o nosso Santo Terço nesta terça-feira da graça de Deus, pedindo sempre a proteção e a intercessão de nossa mãe, a Mãe Aparecida.

0: Jesus, nós vos oferecemos este terço que vamos rezar, meditando nos mistérios da vossa redenção. Concedei-nos, por intercessão da Virgem Maria, Mãe de Deus e Nossa Mãe, as virtudes que nos são necessárias para bem rezá-lo e a graça de ganharmos as indulgências desta santa devoção. Oferecemos particularmente em desagravo dos pecados cometidos contra o Santíssimo Coração de Jesus e o Imaculado Coração de Maria, pela paz do mundo, pela conversão dos pecadores e pelas almas do purgatório, pelas intenções do Santo Padre, o Papa Leão, pelo aumento e santificação do clero, pela santificação das famílias, pelas missões, pelas vocações, pelos doentes e por todo o povo brasileiro. Professemos a nossa fé. Creio em Deus Pai Todo-Poderoso, Criador do céu e da terra, e em Jesus Cristo, seu único Filho, nosso Senhor, que foi concebido pelo poder do Espírito Santo, nasceu da Virgem Maria, padeceu sob Pôncio Pilatos, foi crucificado, morto e sepultado, desceu à mansão dos mortos, ressuscitou ao terceiro dia, subiu aos céus, está sentado à direita de Deus Pai Todo-Poderoso, onde há de vir a julgar os vivos e mortos. Creio no Espírito Santo, na Santa Igreja Católica, na comunhão dos santos, na remissão dos pecados, na ressurreição da carne, na vida eterna. Amém. Irmãos e irmãs, juntos rezemos a oração que o próprio Jesus nos ensinou. Pai nosso que estais nos céus, santificado seja o vosso nome, venha a nós o vosso reino, seja feita a vossa vontade, assim na terra como no céu.
1: O pão nosso de cada dia nos dai hoje, perdoai as nossas ofensas, assim como nós perdoamos a quem nos tem ofendido, e não nos deixeis cair em tentação, mas livrai-nos do mal. Amém.
0: Ave Maria, cheia de graça, o Senhor é convosco, bendita sois vós entre as mulheres, e bendito é o fruto do vosso ventre, Jesus.
1: Santa Maria, Mãe de Deus, rogai por nós, pecadores, agora e na hora de nossa morte. Amém.
0: Ave Maria, cheia de graça, o Senhor é convosco. Bendita sois vós entre as mulheres, e bendito é o fruto do vosso ventre, Jesus.
1: Santa Maria, Mãe de Deus, rogai por nós, pecadores, agora e na hora de nossa morte. Amém.
0: Ave Maria, cheia de graça, o Senhor é convosco. Bendita sois vós entre as mulheres, e bendito é o fruto do vosso ventre, Jesus.
1: Santa Maria, Mãe de Deus, rogai por nós, pecadores, agora e na hora de nossa morte. Amém.
0: Glória ao Pai, ao Filho e ao Espírito Santo, como era no princípio, agora e sempre. Amém. Ó meu bom e amado Jesus, perdoai-nos, livrai-nos do fogo do inferno, levai as almas todas para o céu e socorrei principalmente aquelas que mais precisarem da vossa infinita misericórdia. E nós acolhemos a você, nossos irmãos e irmãs em Cristo, que rezam conosco, louvando e agradecendo a Deus por tudo na vida de vocês, de sua família, pedindo sempre a proteção e as bênçãos da Mãe Aparecida. Mauri Camargo, lá de Cruzília, já rezando conosco. O José Arantes, também em sintonia, rezando por ele e pela família. O Luiz Fernando, em Taubaté. O Vander e Gino, em Suzano, rezando pela família, por todos que estejam em sintonia conosco. Dona Benedita Lopes, lá em Oeiras, no Piauí, rezando por ela e pela família, louvando e agradecendo a Deus também os nossos irmãos queridos, o Ronaldinho e Dona Aparecida, lá na zona rural da Gameleira, Luisburgo, Minas Gerais, rezando conosco, o Tiãozinho do ônibus, em Dom Viçoso, rezando por ele, pela recuperação da esposa do Mauro, lá no Capinzal, município de Carmo de Minas, rezando por ela, pela vida dele, pela saúde dele, de todos os irmãos queridos. A Nilza Maria, ela reza conosco em Presidente Juscelino, Minas Gerais, rezando por ela e pedindo a proteção da mãe Aparecida pela viagem que eles irão fazer, viagem da saúde em Belo Horizonte, com o motorista Marquinhos. É o mesmo trabalho que o Vander e Gino faz em Suzano. O Marquinhos também faz lá em BH, em Belo Horizonte, leva os nossos irmãos para as consultas, para os retornos médicos, né, meu querido? Para os tratamentos especiais. Parabéns, viu, Marquinhos? Que Deus lhe abençoe. Que a mãe Aparecida o cubra com seu manto sagrado, a você e a esse povo querido de Deus que você carrega aí na sua van, viu, meu irmão? A Maria do Carmo, em Carmo de Minas, rezando por ela e pela Paloma, pelos filhos, netos, por toda a família, louvando e agradecendo a Deus. O Jorge Pimenta, lá em Águia Branca, no Espírito Santo, rezando conosco também, pelas filhas Amaísa e Heloísa, rezando, louvando e agradecendo a Deus por tudo. E quem reza conosco o nosso primeiro mistério é Dona Marita, lá em Salvador. Dona Marita, bom dia.
2: Bom dia, Eduardo.
0: Tudo bem, graças a Deus.
2: E agora que vamos rezar.
0: Que maravilha, vamos rezar. E hoje nós rezamos por quem, Dona Marita?
2: Hoje, Eduardo, rezo por mim. Por mim, pela minha saúde e pela minha garganta que está ruim. Rezo por você com essa paciência de Jó, que cuida de mim e cuida de todos nós.
0: Amém.
2: Rezo também pelos meus 8 filhos vivos e 2 falecidos. Rezo pela alma de meu marido, Eduardo, que hoje completava hoje, se fosse vivo, 75 anos de casado. O mês de setembro para mim foi uma bênção. Conheci esse rapaz, com ele me casei, tive 2 filhos e aniversário também de meu pai. Rezo pelos irmãos de Cristo, agradecendo a Deus e a eles que rezam por mim. Eu fico muito feliz quando eu ouço vocês falarem meu nome. Rezo também por vocês, meus, por todos, todos. Não vou falar o nome porque são muitos. Da amanhã e eu não acabei. Então vamos rezar.
0: Vamos rezar e agradecer pela vida, pela saúde da senhora, de todos os familiares, rezando pela alma do esposo da senhora também, pelos pais, por todos os nossos irmãos e irmãs em Cristo.

0: nosso que estais nos céus, santificado seja o vosso nome. Venha a nós o vosso reino, seja feita a vossa vontade, assim na terra como no céu.
1: Em nome de Inês Maria, que é ela que marca esse texto para mim, e de Paulo Brito, eu vou rezar para todos os meus irmãos. O pão nosso de cada dia nos dai hoje. Perdoai as nossas ofensas, assim como nós perdoamos a quem nos tem ofendido. E não deixeis cair em tentação, livrai, Senhor, do mal. Amém.
0: Ave Maria, cheia de graça, o Senhor é convosco. Bendita sois vós entre as mulheres, e bendito é o fruto do vosso ventre, Jesus.
1: Santa Maria, Mãe de Deus, rogai por nós, pecadores, agora e na hora de nossa morte. Amém.
0: Ave Maria, cheia de graça, o Senhor é convosco. Bendita sois vós entre as mulheres, e bendito é o fruto do vosso ventre, Jesus.
1: Santa Maria, Mãe de Deus, rogai por nós, pecadores, agora e na hora de nossa morte. Amém.
0: Ave Maria, cheia de graça, o Senhor é convosco. Bendita sois vós entre as mulheres, e bendito é o fruto do vosso ventre, Jesus.
1: Santa Maria, Mãe de Deus, rogai por nós, pecadores, agora e na hora de nossa morte. Amém.
0: Ave Maria, cheia de graça, o Senhor é convosco. Bendita sois vós entre as mulheres, e bendito é o fruto do vosso ventre, Jesus.
1: Santa Maria, Mãe de Deus, rogai por nós, pecadores, agora e na hora de nossa morte. Amém.
0: Ave Maria, cheia de graça, o Senhor é convosco. Bendita sois vós entre as mulheres, e bendito é o fruto do vosso ventre, Jesus.
1: Santa Maria, Mãe de Deus, rogai por nós, pecadores, agora e na hora de nossa morte. Amém.
0: Ave Maria, cheia de graça, o Senhor é convosco. Bendita sois vós entre as mulheres, e bendito é o fruto do vosso ventre, Jesus.
1: Santa Maria, Mãe de Deus, rogai por nós, pecadores, agora e na hora de nossa morte. Amém.
0: Ave Maria, cheia de graça, o Senhor é convosco. Bendita sois vós entre as mulheres, e bendito é o fruto do vosso ventre, Jesus.
1: Santa Maria, Mãe de Deus, rogai por nós, pecadores, agora e na hora de nossa morte. Amém.
0: Ave Maria, cheia de graça, o Senhor é convosco. Bendita sois vós entre as mulheres, e bendito é o fruto do vosso ventre, Jesus.
1: Ô mãe, eu te peço, mãe, que me dê um pouco de saúde para eu cuidar de Felipe, que mora comigo, meu bisneto, 13 anos que não tem mais o pai. O pai já descansou. E Ana Gabriela, Santa Maria, Mãe de Deus, rogai por nós, pecadores, agora e na hora de nossa morte. Amém.
0: Ave Maria, cheia de graça, o Senhor é convosco. Bendita sois vós entre as mulheres, e bendito é o fruto do vosso ventre, Jesus.
1: Santa Maria, Mãe de Deus, rogai por nós, pecadores, agora e na hora de nossa morte. Amém.
0: Ave Maria, cheia de graça, o Senhor é convosco. Bendita sois vós entre as mulheres, e bendito é o fruto do vosso ventre, Jesus.
1: Santa Maria, Mãe de Deus, rogai por nós, pecadores, agora e na hora de nossa morte. Amém.
0: Glória ao Pai, ao Filho e ao Espírito Santo.
1: Como era no princípio, agora e sempre. Amém.
0: Ó meu bom e amado Jesus,
1: perdoai-me, livrai-me do fogo do inferno, levai as almas todas para o céu, socorrei principalmente aquelas que mais precisarem da vossa infinita misericórdia.
0: Santa Dulce,
1: rogai por nós.
0: Divino Espírito Santo,
1: iluminai.
0: Sagrado Coração de Jesus,
1: fazei o meu coração semelhante ao vosso.
0: São José,
1: valei-me, São José.
0: Senhora Aparecida, Mãe, Rainha e Padroeira do Brasil,
1: rogai por mim, mãe, cuida de mim, cuida de meus filhos, meus netos e meus bisnetos, em especial Ana Gabriela, que o pai já descansou, e eu ajudo. E Felipe, que mora comigo, com 13 anos, me dê anos de vida, mãe, para eu cuidar desses dois anjos. Amém,
0: Eduardo. Amém. Dona Marita, obrigado por ter rezado conosco. Um dia abençoado a senhora, toda a família. Fique com Deus. Salve Maria.
1: Amém, amém. Salve Maria. Me dê saúde, saúde, saúde. Muito obrigada, Eduardo.

0: Rezando, meu irmão, minha irmã, com você e por você, na sua casa, no seu trabalho, os irmãos que estão pelas estradas Brasil afora, rezando conosco também, pedindo a proteção e as bênçãos da Mãe Aparecida, o Leleu lá em Pedregulho, rezando conosco por ele e pela família, pelos filhos Mateus e Tiago, pela Lourdes, irmã dele, pelos filhos dela, por todos os irmãos do Santo Terço. A Dona Maria Cleusa em Curvelo, rezando conosco por ela, pelo Valdir, pela vida e saúde dela e de toda a família. Quem reza conosco também, pedindo a proteção e as bênçãos da Mãe Aparecida, louvando e agradecendo. É a Dona Lucimari, pedindo por ela, pelo esposo, louvando e agradecendo, pelo neto também, louvando e agradecendo a Deus por tudo, tudo, tudo que a Mãe Aparecida, que o Senhor tem realizado na vida dela. Ela reza pela alma do afilhado, o José Araújo Neto Guto, louvando e agradecendo pela vida dele, pela alma dele e pelo tempo que ele passou aqui conosco. O Anderson rezando com a gente, pedindo as bênçãos da Mãe Aparecida, por ele e pela família, lá em Franca, São Paulo. Rezando com a gente também o Osvaldo, rezando por ele e pela família. A Dona Maria de Lourdes, em Dourados, no Mato Grosso, rezando conosco, Mato Grosso do Sul, pedindo as bênçãos da Mãe Aparecida. O Cláudio, em Tremembé, rezando por ele, pela família, pelo Francisco, lá de Baipendi também, louvando e agradecendo a todos, pedindo por todos e agradecendo a Deus por tudo. A família rezando conosco, a Márcia, o Sérgio, Lucas, seu Paulo e Dona Lúcia, lá em Daial, Santa Catarina, trabalhando e rezando com a gente, louvando e agradecendo a Deus também, o Orivaldo Ferreira, pedindo por ele e pela família. Quem reza conosco é a Adalgisa, lá na Barra dos Coqueiros, rezando com a gente em Aracaju, no Sergipe, rezando pela Rádio Cultura FM, nossa grande parceira. Quem reza conosco também, Dona Aparecida, Maria Aparecida de Jesus, ela que está lá em Ribeirópolis rezando conosco, pedindo por ela, pela família. O Marcinho, em Dourados, no Mato Grosso, rezando com a gente, por ele e pela família. O nosso irmão, o Luiz Antônio Carmo, lá de Capivari, o Luiz Antônio Carrilho, perdão, lá de Capivari, São Paulo, rezando conosco. O Sebastião da Silva, em Carmo de Minas, rezando por ele, por todos os irmãos e amigos. Reza conosco o Alberto Otaviano, ele que mora em Martins Soares, Minas Gerais, rezando por ele e pela família, louvando e agradecendo a Deus por tudo em nossa vida e na vida de nossos familiares. E quem está rezando com a gente também é a Rosa de Nimutaba, Minas Gerais, o Paulo Corretor em Lagoa Santa. Reza conosco também o nosso Tarcísio Novaes, louvando e agradecendo a Deus. A Maria Aparecida, lá em Mogi das Cruzes, rezando por ela e pela família. A Marta, rezando conosco em Valinhos, pedindo por ela, pela família. Também rezando com a gente a nossa irmã Luzia. A Luzia que reza pelo esposo Luiz, que ele descanse em paz, pela saúde dos filhos, netos, vizinhos, louvando e agradecendo em São Sebastião do Paraíso. Paulo Brito, bom dia.
1: Bom dia, meu irmão, a paz e o amor de Maria. Salve Maria.
0: Salve Maria. Suas intenções, Paulo?
1: Ô, meu irmão, hoje eu rezo primeiramente por você, que Deus e Nossa Senhora Aparecida dê essa paciência, como Dona Marita falou, né? E rezo por ela também, Dona Marita, rezo pela minha saúde, minha família, todo deficiente visual, rezo pela minha sobrinha Eliana, que está passando situação difícil, rezo pelo motorista, eu amanhã vou fazer uma consulta amanhã Aparecida guia esse motorista, o Cristiano, e rezo pelo meu irmão em Cristo, rezo pelo neto Tiago, Amarildo, Jauli, Dona Raimunda, Dona Neném, que está passando uma situação difícil com o neto dela, com o sobrinho dela que faleceu ontem, foi sepultado ontem, então que Deus comporte o coração de todos, Dona Cleusa e todo nosso irmão em Cristo, vamos rezar, meu irmão.
0: Vamos rezar e agradecer a Deus por tudo. Pai nosso que estais nos céus, santificado seja o vosso nome, venha a nós o vosso reino, seja feita a vossa vontade, assim na terra como no céu.
1: O pão nosso de cada dia nos dê hoje, perdoa o nosso devedor, não deixou cair em tentação, mas livrai-nos, Senhor, dos maus. Amém.
0: Ave Maria, cheia de graça, o Senhor é convosco, bendita sois vós entre as mulheres, e bendito é o fruto do vosso ventre, Jesus.
1: Santa Maria, Mãe de Deus, rogai por nós, pecadores, agora na hora de nossa morte. Amém.
0: Ave Maria, cheia de graça, o Senhor é convosco. Bendita sois vós entre as mulheres, e bendito é o fruto do vosso ventre, Jesus.
1: Pela Luzia Cândido, pelo Tiãozinho do ônibus, Santa Maria, Mãe de Deus, rogai por nós, pecadores, agora na hora de nossa morte. Amém.
0: Ave Maria, cheia de graça, o Senhor é convosco. Bendita sois vós entre as mulheres, e bendito é o fruto do vosso ventre, Jesus.
1: Santa Maria, Mãe de Deus, rogai por nós, pecadores, agora na hora de nossa morte. Amém.
0: Ave Maria, cheia de graça, o Senhor é convosco. Bendita sois vós entre as mulheres, e bendito é o fruto do vosso ventre, Jesus.
1: Pelo Giovanni, a Inês em Campina e a Maria Márcia e Almira. Santa Maria, Mãe de Deus, rogai por nós, pecadores, agora na hora de nossa morte. Amém.
0: Ave Maria, cheia de graça, o Senhor é convosco. Bendita sois vós entre as mulheres, e bendito é o fruto do vosso ventre, Jesus.
1: Santa Maria, Mãe de Deus, rogai por nós, pecadores, agora na hora de nossa morte. Amém.
0: Ave Maria, cheia de graça, o Senhor é convosco. Bendita sois vós entre as mulheres, e bendito é o fruto do vosso ventre, Jesus.
1: Santa Maria, Mãe de Deus, rogai por nós, pecadores, agora na hora de nossa morte. Amém.
0: Ave Maria, cheia de graça, o Senhor é convosco. Bendita sois vós entre as mulheres, e bendito é o fruto do vosso ventre, Jesus.
1: Pelo Ismael, lá em Santa Catarina, em Joinville, pelo seu Carlos Ferreira e Dona Zélia. Santa Maria, Mãe de Deus, rogai por nós, pecadores, agora na nossa morte. Amém.
0: Ave Maria, cheia de graça, o Senhor é convosco. Bendita sois vós entre as mulheres, e bendito é o fruto do vosso ventre, Jesus.
1: Santa Maria, Mãe de Deus, rogai por nós, pecadores, agora na hora de nossa morte. Amém.
0: Ave Maria, cheia de graça, o Senhor é convosco. Bendita sois vós entre as mulheres, e bendito é o fruto do vosso ventre, Jesus.
1: Santa Maria, eu rezo pelo Papa, todos os padres, bispos do Brasil inteiro, pelo Evandro Brum, e pelo Marquiago, e toda a sua comissão aí. Santa Maria, Mãe de Deus, rogai por nós, pecadores, agora na hora de nossa morte. Amém.
0: Ave Maria, cheia de graça, o Senhor é convosco. Bendita sois vós entre as mulheres, e bendito é o fruto do vosso ventre, Jesus.
1: Santa Maria, Mãe de Deus, rogai por nós, pecadores, agora na hora de nossa morte. Amém.
0: Ave Maria, cheia de graça, o Senhor é convosco. Bendita sois vós entre as mulheres, e bendito é o fruto do vosso ventre, Jesus.
1: Pelo seu Edivaldo Meira e seu Geraldo Madeira, Santa Maria, Mãe de Deus, rogai por nós, pecadores, agora na hora de nossa morte. Amém.
0: Glória ao Pai, ao Filho e ao Espírito Santo.
1: Como era no princípio, agora e sempre. Amém. Ô meu Jesus, perdoai, livrai do fogo do inferno, levai as almas todas para o céu e socorrei principalmente a que mais precisais da vossa divina misericórdia. Nossa Senhora Aparecida, Rainha e Padroeira do Brasil,
0: rogai por nós.
1: Por nós que recorremos a vós. Santa Luzia, Santa Dulce dos Povos, Nossa das Candeias, São Sebastião, rogai por nós.
0: Rogai por nós.
1: Amém. Amém, meu irmão, que São Brás ilumine sua garganta.
0: Amém, meu querido, fique com Deus aí, viu? Deus abençoe você, a sua família, e salve Maria.
1: Salve Maria, tenha um bom dia.

0: Mãe Aparecida, Rede Aparecida de Rádio, rezando meu irmão, minha irmã, com você, por você, pela sua família, louvando e agradecendo a Deus por tudo que o Senhor tem realizado a você, a sua família, por todos os nossos irmãos e irmãs que rezam conosco. Quem está rezando com a gente, o Paulo Sapateiro em Nova Russas, no Ceará, rezando por ele e pela família, a nossa irmã Aparecida Pessone, de São Sebastião do Paraíso, rezando conosco também, pedindo por ela, pela família, a nossa irmã querida, Anice Ornelas, em Brasília, rezando por ela, pela neta, pela família, por todos aqueles que precisam de nossas orações. O Marcos Aurélio, em Lorena, rezando por ele e pela família. A Gorete, em Baipendi, rezando pelo filho Tiago, pelos amigos o Cláudio, o Pedro de Lagoinha, a Elza e o Pedrinho. Louvando e agradecendo a Deus também os nossos irmãos queridos, a Maria Aparecida Oliveira, que reza conosco lá em Aracaju, no Sergipe, pedindo por ela e pela família. O nosso irmão Rui, rezando com a gente em Quirinópolis, em Goiás, rezando por ele e pela família. Rui Tomé, pedindo, louvando e agradecendo. Rezando com a gente também o Cláudio Ney, de Poço Fundo, Minas Gerais, rezando pela esposa Jennifer, pelo filho Iago, a filha Iris, por todos que rezam o Santo Terço. A Lazarina, em Pindamonhangaba, rezando por ela, pela família, pelos amigos do Santo Terço, louvando e agradecendo também. Seu José Garcia, aqui no Jardim Paraíba, em Aparecida, rezando por ele, pelas filhas, pela vida e saúde dele e por todos os nossos irmãos deficientes visuais. E quem reza conosco este nosso mistério, terceiro mistério, é a Dona Raimunda. A Dona Raimunda está lá rezando com a gente, lá em Penápolis. Bom dia, Dona Raimunda.
1: Bom dia, seu Eduardo.
0: Tudo bem?
1: Graças a Deus. Graças a Deus, está do jeito que Ele quer e a vontade dele.
0: Amém. Que coisa boa. E hoje nós rezamos por quem, Dona Raimunda?
1: Primeiramente, eu vou agradecer que agora, hoje é o último dia da quarentena de São Miguel, né? Eu consegui pegar do começo até agora, não falhei nem um dia.
0: Amém.
1: Agradeço que acorde na hora certa e vou pedir pro meu filho Rodrigo, minha nora Amanda, minha neta Sofia, Maitê, José dos Santos, pelo Paulo Brito, pela sobrinha dele, pela cura da sobrinha dele, pelo neto dele, o Tiago, pela Eliane, na sobrinha do Paulo Brito. E o neto dele, Tiago, que Nossa Senhora do Carmo, que calma ele, pela Creuza, pela Dona Marita, que acabou de rezar, a Lu e o Valdir, a Dona Amélia, a Célia de Roseira.
0: Todo mundo,
1: que é muita gente, não dá para falar todo mundo, não. Por toda a minha família, e pela sua família também, e por todos aqueles que precisa, que necessita de uma oração, que Deus toca no coração de cada um.
0: Amém. Vamos rezar e agradecer pela vida e saúde da senhora, de todos os familiares e nossos amigos queridos que rezam conosco. Pai nosso que estais nos céus, santificado seja o vosso nome. Venha a nós o vosso reino, seja feita a vossa vontade, assim na terra como no céu.
1: Pela alma de Domingos, o pão nosso de cada dia nos dai hoje, perdoai as nossas ofensas, assim como nós perdoamos a quem nos tem ofendido, não deixei cair tentação, mas livrai-me, Senhor, de todos os males. Amém.
0: Ave Maria, cheia de graça, o Senhor é convosco, bendita sois vós entre as mulheres, e bendito é o fruto do vosso ventre, Jesus.
1: Santa Maria, Mãe de Deus, rogai por nós, pecadores, agora e na hora de nossa morte. Amém.
0: Ave Maria, cheia de graça, o Senhor é convosco, bendita sois vós entre as mulheres, e bendito é o fruto do vosso ventre, Jesus.
1: Santa Maria, Mãe de Deus, rogai por nós, pecadores, agora e na hora de nossa morte. Amém.
0: Ave Maria, cheia de graça, o Senhor é convosco, bendita sois vós entre as mulheres, e bendito é o fruto do vosso ventre, Jesus.
1: Pelo meu aniversário do meu cunhado Daniel, que vai fazer quarta-feira, dia 30, ele vai fazer aniversário. Santa Maria, Mãe de Deus, rogai por nós pecadores, agora e na hora de nossa morte. Amém.
0: Ave Maria, cheia de graça, o Senhor é convosco, bendita sois vós entre as mulheres, e bendito é o fruto do vosso ventre, Jesus.
1: Santa Maria, Mãe de Deus, rogai por nós pecadores, agora e na hora de nossa morte. Amém.
0: Ave Maria, cheia de graça, o Senhor é convosco, bendita sois vós entre as mulheres, e bendito é o fruto do vosso ventre, Jesus.
1: Pelo Giovanni José Garcia e a Verdana, lá do Piauí. Santa Maria, Mãe de Deus, rogai por nós pecadores, agora e na hora de nossa morte. Amém.
0: Ave Maria, cheia de graça, o Senhor é convosco. Bendita sois vós entre as mulheres, e bendito é o fruto do vosso ventre, Jesus.
1: Santa Maria, Mãe de Deus, rogai por nós pecadores, agora e na hora de nossa morte. Amém.
0: Ave Maria, cheia de graça, o Senhor é convosco. Bendita sois vós entre as mulheres, e bendito é o fruto do vosso ventre, Jesus.
1: Santa Maria, Mãe de Deus, rogai por nós pecadores, agora e na hora de nossa morte. Amém.
0: Ave Maria, cheia de graça, o Senhor é convosco. Bendita sois vós entre as mulheres, e bendito é o fruto do vosso ventre, Jesus.
1: Santa Maria, Mãe de Deus, rogai por nós pecadores, agora e na hora de nossa morte. Amém.
0: Ave Maria, cheia de graça, o Senhor é convosco. Bendita sois vós entre as mulheres, e bendito é o fruto do vosso ventre, Jesus.
1: Santa Maria, Mãe de Deus, rogai por nós pecadores, agora e na hora de nossa morte. Amém.
0: Ave Maria, cheia de graça, o Senhor é convosco. Bendita sois vós entre as mulheres, e bendito é o fruto do vosso ventre, Jesus.
1: Santa Maria, Mãe de Deus, rogai por nós pecadores, agora e na hora de nossa morte. Amém.
0: Glória ao Pai, ao Filho e ao Espírito Santo.
1: Assim como era no princípio, agora e sempre. Amém. Ó meu Jesus, perdoai, livrai do fogo do inferno. Levai as almas todas para o céu e socorrei aquelas que mais precisarem da vossa infinita misericórdia, do vosso amor, e descanse, Pai, de a luz perpétua.
0: Sagrada Família,
1: intercedei por nós.
0: Jesus, manso e humilde de coração,
1: fazei o nosso coração somente a vós.
0: Divino Espírito Santo,
1: iluminai.
0: Senhora Aparecida, Mãe, Rainha e Padroeira do Brasil,
1: rogai por nós e recorremos a vós.
0: Minha querida Dona Raimunda, um dia abençoado a senhora, a toda a família. Fique com Deus. Salve Maria.
1: Salve Maria, seu Eduardo. Até a próxima.
0: Amém.

orando, meu irmão, minha irmã, com você, por você, pela sua família, louvando e agradecendo a Deus, pedindo a proteção e as bênçãos da Mãe Aparecida, o Renato Araújo, hoje rezando pelos arcanjos Gabriel, Miguel e Rafael. O Renato rezando por ele, pela família em Salvador. A dona Antônia rezando conosco, Antônia Maria de Jesus, pedindo por ela, pela família. A Maria de Brotas, em Castro Alves, na Bahia, rezando por ela e pela família. O Roberto Cabreiro, em Divinópolis, Minas Gerais, rezando conosco, pedindo as bênçãos da Mãe Aparecida por ele, pela dona Simone, pelos filhos, o Daniel e a Asmin, rezando conosco, pedindo, louvando e agradecendo a Deus por tudo. Reza com a gente também, louvando e agradecendo, lá em Santa Maria, no Rio Grande do Sul, o nosso irmão querido, deixa eu ver o nome aqui, é o Mauro Marques, rezando por ele, pela vida e saúde dele, pelas netas, louvando e agradecendo a Deus pela rádio Medianeira FM, lá em Santa Maria, no Rio Grande do Sul. Josi, rezando conosco, pedindo, louvando e agradecendo também pela rádio Medianeira FM, em Santa Maria, rezando por ela, pela família, e pedindo que a Mãe Aparecida cuide do povo aqui do sul, que estão sofrendo com as chuvas e os temporais. Nossos irmãos do Rio Grande do Sul, desde o final de semana passado, sofrendo muito com as fortes chuvas, com os temporais de granizo, louvando, agradecendo a Deus pela vida e saúde de todos vocês aí, viu, meus irmãos? Rezando por vocês, pelos nossos irmãos desabrigados, até agora, graças a Deus, né? Só danos materiais, pelo menos é a notícia que nós temos, graças a Deus, mas estamos em oração por vocês, viu, minha irmã Josi, aí em Santa Maria, rezando conosco pela Rádio Medianeira. Louvando e agradecendo o Gabriel de Juiz de Fora, pedindo por ele e pela família, louvando e agradecendo a Deus por tudo. Quem está também na sintonia conosco, rezando com a gente, é o nosso irmão Amarildo. O Amarildo está rezando com a gente, já está na estrada, louvando e agradecendo a Deus por isso, pedindo a proteção dele pela dona Ângela, que é a esposa, pela Paola, que é a nora, e também pelo nosso o Murilo, que é o filho. Louvando e agradecendo a Deus também pela vida dos netos, o Joaquim e a Isabela, que rezam conosco também, louvando e agradecendo ao bom Deus por tudo que temos, por tudo que somos, pedindo a proteção e as bênçãos da Mãe Aparecida por eles e por toda a família. E você, meu irmão, que está aí rezando conosco no seu trabalho, na sua casa, na estrada, rezando, pedindo as bênçãos da Mãe Aparecida. E quem reza conosco agora é a dona Cleusa, lá de Bom Jesus da Lapa. Está atendendo ao telefone, tomara que ela consiga atender, para que ela possa rezar conosco, louvando e agradecendo ao nosso bom Pai por tudo que temos, por tudo que somos, pedindo sempre a proteção e as bênçãos de nossa mãezinha querida. O Arlindo Canal reza conosco, ele e dona Lucineide, em Cachoeiro de Itapemirim, pedindo por ela e pela família, pedindo por ele e pela família, pelo irmão dele, o Aloísio, pelos filhos, netos, por todos aqueles que precisam. O José Carlos rezando conosco, ele que está em Milagres, na Bahia, onde existe também o santuário de Nossa Senhora de Brotas, rezando por ele e pela família e pedindo a intercessão de Nossa Senhora. Pai nosso que estais nos céus, santificado seja o vosso nome, venha a nós o vosso reino, seja feita a vossa vontade, assim na terra como no céu. O pão nosso de cada dia dai-nos hoje, perdoai-nos as nossas ofensas, assim como nós perdoamos a quem nos tem ofendido, e não nos deixeis cair em tentação, mas livrai-nos do mal. Amém. Ave Maria, cheia de graça, o Senhor é convosco. Bendita sois vós entre as mulheres, e bendito é o fruto do vosso ventre, Jesus. Santa Maria, Mãe de Deus, rogai por nós, pecadores, agora e na hora de nossa morte. Amém.
Ave Maria, cheia de graça, o Senhor é convosco. Bendita sois vós entre as mulheres, e bendito é o fruto do vosso ventre, Jesus. Santa Maria, Mãe de Deus, rogai por nós, pecadores, agora e na hora de nossa morte. Amém. Ave Maria, cheia de graça, o Senhor é convosco. Bendita sois vós entre as mulheres, e bendito é o fruto do vosso ventre, Jesus. Santa Maria, Mãe de Deus, rogai por nós, pecadores, agora e na hora de nossa morte. Amém. Ave Maria, cheia de graça, o Senhor é convosco. Bendita sois vós entre as mulheres, bendito é o fruto do vosso ventre, Jesus. Santa Maria, Mãe de Deus, rogai por nós, pecadores, agora e na hora de nossa morte. Amém. Ave Maria, cheia de graça, o Senhor é convosco. Bendita sois vós entre as mulheres, e bendito é o fruto do vosso ventre, Jesus. Santa Maria, Mãe de Deus, rogai por nós, pecadores, agora e na hora de nossa morte. Amém. Ave Maria, cheia de graça, o Senhor é convosco. Bendita sois vós entre as mulheres, e bendito é o fruto do vosso ventre, Jesus. Santa Maria, Mãe de Deus, rogai por nós, pecadores, agora e na hora de nossa morte. Amém. Ave Maria, cheia de graça, o Senhor é convosco. Bendita sois vós entre as mulheres, e bendito é o fruto do vosso ventre, Jesus. Santa Maria, Mãe de Deus, rogai por nós, pecadores, agora e na hora de nossa morte. Amém. Ave Maria, cheia de graça, o Senhor é convosco. Bendita sois vós entre as mulheres, e bendito é o fruto do vosso ventre, Jesus. Santa Maria, Mãe de Deus, rogai por nós, pecadores, agora e na hora de nossa morte. Amém. Ave Maria, cheia de graça, o Senhor é convosco. Bendita sois vós entre as mulheres, e bendito é o fruto do vosso ventre, Jesus. Santa Maria, Mãe de Deus, rogai por nós, pecadores, agora e na hora de nossa morte. Amém. Ave Maria, cheia de graça, o Senhor é convosco. Bendita sois vós entre as mulheres, e bendito é o fruto do vosso ventre, Jesus. Santa Maria, Mãe de Deus, rogai por nós, pecadores, agora e na hora de nossa morte. Amém. Ave Maria, cheia de graça, o Senhor é convosco. Bendita sois vós entre as mulheres, e bendito é o fruto do vosso ventre, Jesus. Santa Maria, Mãe de Deus, rogai por nós, pecadores, agora e na hora de nossa morte. Amém. Glória ao Pai, ao Filho e ao Espírito Santo, como era no princípio, agora e sempre. Amém. Ó meu bom e amado Jesus, perdoai-nos, livrai-nos do fogo do inferno, levai as almas todas para o céu e socorrei principalmente as que mais precisarem da vossa infinita misericórdia. Nossa Senhora Aparecida, rogai por nós que recorremos a vós. São José, rogai por nós.

0: rezando, louvando e agradecendo a Deus por tudo em nossa vida. Maria Dina, em Visconde do Rio Branco, rezando por ela, pelos filhos Mateus e Henrique, pelos sobrinhos, o Rafael, também a Nívia e a Elis, que são as netas, os afilhados, por todas as crianças do mundo, né, Maria Edina? O Jorge Palhano, em Joinville, Santa Catarina, rezando por ele, pela família e pela cunhada dele, que está internada na UTI com problema sério de saúde. O Rubens Aparecido, rezando conosco, rezando, louvando e agradecendo por ele, pela vida e saúde dele. Quem reza conosco também, pedindo a proteção e as bênçãos da Mãe Aparecida, é a nossa irmã querida, a Maria Lázara, em São Sebastião do Paraíso, pedindo as bênçãos da mãe por ela, pela família, pelo irmão Vicente e a Cidinha, que rezam conosco o Santo Terço. O Evandro Soares, em Juiz de Fora, ele e Dona Marilze rezando conosco, pela neta Gabriela, pelos filhos, por todos que estejam em sintonia. Rezando conosco também o Jonas Eliseu em Ipatinga, Minas Gerais, e por ele, pela família, pelos filhos, louvando e agradecendo a Deus todos os nossos irmãos e irmãs queridos que rezam conosco. Dona Esmeralda, a Lucimara e o Valdir em Ponta Grossa, no Paraná, rezando hoje pela alma do seu Juscelino, 11 meses que ele voltou à casa do pai. Paizinho do nosso querido Valdir, rezando pela alma dele, louvando e agradecendo. Rezando com a gente também o Gentil Camargo, reza com a gente em Ponta Grossa, no Paraná, por ele e pela família. A Cleomar em Ponta Grossa também, rezando por ela e pela família. E o Ricardo reza por ele e pela família. Paulo, Sérgio e Márcia, bom dia, meus irmãos.
1: Bom dia, Eduardo.
0: Tudo bem, graças a Deus?
1: Tudo bem, Eduardo, graças a Deus e você.
0: Que maravilha, tudo do jeitinho que Deus quer, do jeitinho que Deus manda.
1: Isso bem, mesmo, porque o Paulo Sérgio está aqui pertinho de mim, mas está ali se ajeitando para ir trabalhar.
0: Ah, tá quase na hora já, né? Márcia, minha querida irmã, hoje nós rezamos por quem?
1: Ô, Eduardo, primeiramente agradecer a Deus por mais um dia, por mais um mês, e chegando no final, esse mês que vem seja um mês abençoado, como foi setembro. E pedir a Deus também pelo Paulo Sérgio, porque ele completou mais um ano de vida.
0: Olha, parabéns, Paulo Sérgio, que a Mãe Aparecida lhe cubra com seu manto sagrado, meu irmão. Saúde e paz.
1: Isso, Eduardo, ele precisa muito de saúde mesmo. E completou 46 anos.
0: Menino.
1: E pedir a Deus pela minha família, pela minha mãe também, que está com depressão, um pouquinho assim, debilitada, sabe? Da Rosira, pelo meu pai José, que tem 77 anos de trabalho, de cerveja, de pedreiro, e que Deus abençoe, dá muita saúde para todos os meus irmãos.
0: Amém.
1: E pedir a Deus para os irmãos do terço, né? Dona Maria, que Deus abençoe ela, os bisnetos dela, que Deus dá muita saúde para ela criar os bisnetos dela. Ou ela fala e pede. Pela dona Raimundo também, que ela fez agora há pouco. Deus abençoe ela, a família dela, o filho dela, o Paulo Brito. Por você, por sua família, Eduardo. Deus abençoe você e sua família. Como todo mundo fala, você tem essa paciência de Jó, mesmo que não é fácil, né, Eduardo? Pedir a Deus também, Eduardo, para que Deus dê um bom lugar para o Eduardo, aquele amigo nosso que eu te falei esse dia passado, que também estava com problema de saúde, e ele acabou fazendo a sua passagem na quinta-feira passada. Que Deus dê um bom lugar para ele e que ele conforte a nossa amiga, a esposa dele, a Jéssica, que ficou sozinha, que ela é deficiente visual também.
0: Sim.
1: Que Deus ajude, que ela consiga superar.
0: Vai superar.
1: E vamos rezar.
0: Vamos rezar. Rezar por ela, pela alma do Eduardo, meu xará. Rezar por tudo, por todos os nossos irmãos que fizeram a sua Páscoa no dia de hoje, pela alma deles, pelos nossos irmãos do terço, que também já estão na casa do Pai.
1: Com certeza, Eduardo.
0: Pai nosso que estais nos céus, santificado seja o vosso nome, venha a nós o vosso reino, seja feita a vossa vontade, assim na terra como no céu.
1: O pão nosso de cada dia nos dai hoje, perdoai as nossas ofensas, assim como nós perdoamos a quem nos tem ofendido, e não nos deixeis cair em tentação, mas livrai-nos do mal. Amém.
0: Quem reza conosco é a Maria Márcia, ela é mãe Uaçu, parabenizando Paulo Sérgio também. Ave Maria, cheia de graça, o Senhor é convosco, bendita sois vós entre as mulheres, e bendito é o fruto do vosso ventre, Jesus.
1: Santa Maria, Mãe de Deus, rogai por nós, pecadores, agora e na hora de nossa morte, amém. Pelas minhas duas filhas, Eduardo, a Cristina e a Tamires, que Deus abençoe elas.
0: Ave Maria, cheia de graça, o Senhor é convosco, bendita sois vós entre as mulheres, e bendito é o fruto do vosso ventre, Jesus.
1: Santa Maria, Mãe de Deus, rogai por nós, pecadores, agora e na hora de nossa morte. Amém.
0: Ave Maria, cheia de graça, o Senhor é convosco. Bendita sois vós entre as mulheres, e bendito é o fruto do vosso ventre, Jesus.
1: Santa Maria, Mãe de Deus, rogai por nós, pecadores, agora e na hora de nossa morte. Amém.
0: Ave Maria, cheia de graça, o Senhor é convosco. Bendita sois vós entre as mulheres, e bendito é o fruto do vosso ventre, Jesus.
1: Santa Maria, Mãe de Deus, rogai por nós, pecadores, agora e na hora de nossa morte. Amém.
0: A Eliana Marinelli, que reza conosco em Campinas, rezando por ela e pela família. Ave Maria, cheia de graça, o Senhor é convosco. Bendita sois vós entre as mulheres, e bendito é o fruto do vosso ventre, Jesus.
1: Santa Maria, Mãe de Deus, rogai por nós, pecadores, agora e na hora de nossa morte. Amém.
0: Ave Maria, cheia de graça, o Senhor é convosco. Bendita sois vós entre as mulheres, e bendito é o fruto do vosso ventre, Jesus.
1: Santa Maria, Mãe de Deus, rogai por nós, pecadores, agora e na hora de nossa morte. Amém.
0: Ave Maria, cheia de graça, o Senhor é convosco. Bendita sois vós entre as mulheres, e bendito é o fruto do vosso ventre, Jesus.
1: Santa Maria, Mãe de Deus, rogai por nós, pecadores, agora e na hora de nossa morte. Amém.
0: Ave Maria, cheia de graça, o Senhor é convosco. Bendita sois vós entre as mulheres, e bendito é o fruto do vosso ventre, Jesus.
1: Santa Maria, Mãe de Deus, rogai por nós, pecadores, agora e na hora de nossa morte. Amém.
0: A Esmeralda reza conosco, pedindo oração também pelo menino Arthur, que está internado. Ave Maria, cheia de graça, o Senhor é convosco. Bendita sois vós entre as

0: perdoarmos e livrarmos do fogo do inferno, levar as almas todas para o céu e socorrer principalmente as que mais precisarem da sua infinita misericórdia.
1: Hoje nós celebramos os arcanjos Miguel, Rafael e Gabriel.
0: Rogai por nós.
1: Rogai por nós. Nossa Senhora Aparecida, Mãe, Rainha e Padroeira do Brasil.
0: Rogai por nós que recorremos a vós, Senhora da Conceição.
1: Rogai por
0: Rogai por
1: todos
0: nós.
1: nós. Minha querida Márcia e Paulo Sérgio, um dia abençoado a vocês.
0: Amém.
1: Fiquem com Deus, meus irmãos. Salve Maria.
0: Salve Maria, que Deus te abençoe, Eduardo. Muito obrigado por
1: A
0: tudo,
1: todos
0: viu?
1: nós, amém. E nós chegamos ao final do nosso Santo Terço Mariano. E nós, mãezinha querida, nós queremos lhe agradecer. Agradecer por todos os nossos irmãos que estão em oração conosco neste momento, pela vida e saúde de cada um deles, que a senhora acolha a intenção de cada um desses nossos irmãos e irmãs em Cristo que rezam conosco. Infinitas graças vos damos, soberana rainha, pelos benefícios que todos os dias recebemos de vossas mãos maternais. Dignai-vos agora e para sempre tomar-nos debaixo de vosso poderoso amparo. E para mais vos alegrar, vos saudamos com a Salve Rainha. Salve Rainha, Mãe de Misericórdia, vida, doçura e esperança, nossa salve. A vós bradamos os degredados filhos de Eva. A vós suspiramos gemendo e chorando neste vale de lágrimas. Eia, pois, advogada nossa, nesses vossos olhos misericordiosos a nós volvei, e depois deste desterro mostrai-nos Jesus, bendito fruto do vosso ventre. Ó clemente, ó piedosa, ó doce e sempre Virgem Maria, rogai por nós, Santa Mãe de Deus, para que sejamos dignos das promessas de Cristo. Assim seja. E chegou o momento de nós nos consagrarmos à nossa mãe, a Mãe Aparecida. Que alegria ter poder ter rezado com você, meu irmão e irmã. Obrigado por mais uma vez nos fazer companhia nesta última hora do Com a Mãe Aparecida, na oração do Santo Terço. E vamos juntos nos consagrar à Nossa Senhora Aparecida. Ó Maria Santíssima, pelos méritos de nosso Senhor Jesus Cristo, em vossa querida imagem de Aparecida, espalhais inúmeros benefícios sobre todo o Brasil. Eu, embora indigno de pertencer ao número de vossos filhos e filhas, mas cheio do desejo de participar dos benefícios de vossa misericórdia, prostrado a vossos pés, consagro-vos o meu entendimento, para que sempre pense no amor que mereceis. Consagro-vos a minha língua, para que sempre vos louve e propague a vossa devoção. Consagro-vos o meu coração, para que depois de Deus vos ame sobre todas as coisas. Recebei-me, ó Rainha incomparável, vós que o Cristo crucificado deu-nos por mãe, no ditoso número de vossos filhos e filhas. Acolhei-me debaixo de vossa proteção, socorrei-me em todas as minhas necessidades espirituais e temporais, sobretudo na hora de minha morte. Abençoai-me, ó celestial cooperadora, e com vossa poderosa intercessão, fortalecei-me em minha fraqueza, a fim de que, servindo-vos fielmente nesta vida, possa louvar-vos, amar-vos e dar-vos graças no céu por toda a eternidade. Assim seja. Obrigado a você, meu irmão, a você, minha irmã, a você que rezou conosco. Nós estivemos e continuaremos sempre unidos. Em nome do Pai, do Filho e do Espírito Santo. Amém. Fiquem todos com as bênçãos do Senhor Jesus, a proteção e a intercessão dela, a mãe do belo amor, a mãe da divina graça, a mãe Aparecida. Nos encontramos na próxima madrugada, se Deus quiser.

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4: 5 horas, horário de Brasília.
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Sandor, aquele jeitão de sempre que você já conhece com muita música sertaneja, alegria e diversão pra gente começar bem essa terça-feira, dia 29 de setembro de 2026. Agradecendo sempre o seu carinho e a sua companhia. É bom demais saber que você escolheu a Rádio Aparecida e a Rede Aparecida de Rádio pra começarmos essa manhã daquele jeitão que a gente gosta, ao som do melhor da música sertaneja. E o programa Acorda Brasil tem a direção geral do missionário redentorista Padre Vanderlei Souza. Na coordenação nós temos a Paula Castro e nos trabalhos técnicos comandando a nossa máquina de som, eles, meus amigos, Leonardo Mota, o Leozinho e o Patrick Carvalho, o MC Trick. E aí, vocês são bom? Firmes e fortes, bom pra arrebentar mesmo, animados pra mais essa terça-feira. Então tá bom, bom trabalho pra gente, que Deus e Nossa Senhora Aparecida abençoe esse dia que só tá começando. E pra começar bem, vamos colocar moda boa nessa prosa. Quem vai começar aí na máquina de som é você, MC Trick. Eu tava devendo a música do Barreirito, a música Amaremos. Tem como preparar ela aí pra ser a primeira de hoje? Já abri com chave de ouro com Barreirito? Então, beleza. Enquanto você já vai ajeitando, já vai preparando ela daí, eu vou mandando daqui aquele abraço carinhoso e especial aos amigos e amigas que sempre nos acompanham e nos prestigiam através dessas emissoras que fazem parte da Rede Aparecida de Rádios, entre elas a Rádio Brasil em Campinas, São Paulo, a Rádio Regional Esperança FM em Lins, São Paulo, a Rádio Rural FM em Tefé, no Amazonas, e a Rádio Interativa FM em Espírito Santo do Pinhal, São Paulo. Essas que são algumas das várias emissoras que sempre levam a nossa programação cada dia mais longe. A cada uma delas fica aqui o nosso abraço e o nosso agradecimento. Já tá no jeito aí, meu amigo Patrick Carvalho, o Barreirito, que abre o programa de hoje cantando Amaremos. Bom dia, Brasil!

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1: E agora a gente vai dar uma pequena pausa aqui no Acorda Brasil, mas a gente volta já.
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11: 5:18, horário de Brasília.
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0: Aparecida Música, Fé e Missão, tá aí o Ronaldo Viola e João Carvalho fechando o primeiro bloco cantando Paixão Goiana pra atender o pedido do nosso amigo Erivaldo Tadeu de Belém do São Francisco, no nosso amado estado de Pernambuco. Ele que mandou recadão aqui no nosso WhatsApp 12-3104-1043 falando o seguinte, ó: bom dia, Bruno, eu também estou sintonizado no programa Acorda Brasil através da Parabólica. Eu tenho um radinho com entrada auxiliar conectado ao receptor da antena, onde o som sai de ótima qualidade. Eu curto este programa desde 2014, desde o tempo do Praianinho. O programa Acorda Brasil é um programa maravilhoso, só toca sertanejo raiz e, se possível, passa aí a música Paixão Goiana com o Ronaldo Viola e João Carvalho, e na música da semana eu fico com a de número 2. Valeu, meu amigo Erivaldo, abração pra você e a todos de Belém do São Francisco, no nosso Pernambuco. Tá anotado seu voto na música de número 2 na votação da música da semana, e pediu e ouviu esse clássico de Ronaldo Viola e João Carvalho, a famosa Paixão Goiana. Mandando também um abração aos nossos amigos da Cipintura em Pirajuba, o Almeida, o Cleiton, o Juliano, o Luan, quem mais tá ligado lá? O irmão, o José Antônio, a esposa Aparecida e o Valtinho na Fazenda Santo Inácio, também no município de Pirajuba, e todos os motoristas escolares. Um abração a todos os motoristas, obrigado aí pelo carinho e pela companhia. Eu vou para um intervalo bem rapidão, primeiro intervalo desta terça-feira. No próximo bloco eu já volto pra gente falar da votação da música da semana, relembrar um trechinho de cada uma delas, e tem também o seguinte, tem também o quadro Novos Talentos. Eu volto já.
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5: 5:32, horário de Brasília.
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0: Estamos de volta para dar sequência ao Acorda Brasil desta terça-feira, dia 29 de setembro de 2026. Abraçando mais amigos e amigas que nos sintonizam através de outras emissoras que também integram a rede Aparecida de rádios, entre elas a Rádio Cidade FM em Martins Soares, Minas Gerais, terra do nosso amigo Marcos José de Souza, o Marquinhos Blackfone. Temos também a Rádio Difusora em Casa Branca, São Paulo, a Rádio Coração FM em Dourados, no Mato Grosso do Sul, e a Rádio Diocesana FM em Campanha, Minas Gerais. Essas que são algumas das diversas emissoras que sempre levam a nossa programação cada dia mais longe. Fica aqui o abração do Bruno Anaia e sempre o nosso agradecimento. E eu quero lembrar da votação da música da semana. Para você que ainda não escolheu a sua preferida, a hora é agora. E essa semana, atendendo o pedido de amigos e amigas, atendendo a sugestão, como por exemplo foi a sugestão do nosso amigo Eduardo de Belfort Roxo, no Rio de Janeiro. Ele que falou para trazer duas músicas da dupla Rick Renner, e a gente trouxe um sucesso de 2002 e um sucesso de 1998. A de número 1 é o sucesso de 2002, a música Só Pensando em Você. E a de número 2, sucesso de 98, Ela é Demais. E aí, qual que é a sua preferida? É a de número 1 ou a de número 2? 12-3104-1043. Esse é o nosso WhatsApp. Tem um trechinho delas aí, meu amigo Leozinho. Capricha num trechinho delas, então.

0: Depois de ouvir um trechinho de cada uma delas, deixa eu descobrir o que é que tá chegando aqui no nosso WhatsApp 12-3104-1043. Bom dia, Bruno. Meu voto é pra música de número 2. Sou a Tânia Pacheco de Salvador, na Bahia. Deus e Nossa Senhora Aparecida proteja todos vocês. Amém. Minha amiga Tânia, beijo pra você. Abração a todos de Salvador, na Bahia. Tá escolhendo a música, ela é demais. Deixa eu pegar mais recadão aqui. Bom dia, Bruno. Eu, Eliana Diniz, com meu esposo José Francisco Diniz, estamos louvando e agradecendo a Deus por tudo, pelos filhos, pelos netos e os amigos em Bocaina, Dom Viçoso, Minas Gerais. Um abração a todos aí em Dom Viçoso, Minas Gerais, ligados aqui na Rádio Aparecida. Beijo pra Eliana, abração pro José Francisco, maridão dela. O nosso amigo Pedro, da cidade de Custódia, no Pernambuco, mandou aqui, ó, o programa mais top das rádios brasileiras. Valeu, meu amigo Pedro, se você inscreveu, eu acredito. Obrigado mesmo pelo carinho, muito obrigado aí por achar o programa top, e a gente busca aí sempre fazer o nosso melhor para agradar sempre você, meu amigo e minha amiga, que nos faz companhia todas as manhãs, os nossos companheiros diários. E agora é hora desse quadro que eu prometi e vou cumprir, trazendo os novos talentos da música sertaneja para cantar bonito aqui no Acorda Brasil.
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0: E hoje eu vou trazer essa dupla aí que tem participado de diversos festivais de violas nesse nosso Brasilzão afora, e por onde passam, conquistam troféus. Tem, seja primeiro, segundo ou até ali terceiro lugar, mas estão sempre aí sendo premiados nos festivais, e é uma dupla de muita, mas muita qualidade mesmo. Eles se chamam Caleb e Gabriel, e a gente vai curtir agora um clássico na voz deles, a moda de viola, Heróis Sem Medalha, no quadro Novos Talentos de hoje com

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1: Da parada aqui no Acorda Brasil, mas daqui a pouquinho as modas boas continuam por aqui.
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7: 5h48, horário de Brasília.
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0: Oeste da Música, Fé e Missão, tá aí o Gian Giovanni, os irmãos cantando Sempre Te Amei, pra atender o pedido da nossa amiga Berenice, na cidade de Juiz de Fora, em Minas Gerais. A Berenice que mandou recadão no nosso WhatsApp 12-3104-1043 e vai soltar a voz aqui agora. Fala comigo, minha amiga Berenice.
1: Bom dia, Bruno, bom dia a toda a equipe da nossa Rádio Aparecida. Berenice, moro em Juiz de Fora, no bairro Linhares. Ouço vocês pela Rádio 102.3 Catedral. Gostaria de ouvir com Gian Giovanni, Sempre Te Amei. Um dia abençoado para todos. Voto na número 2.
0: Beijo, minha amiga Berenice. Pediu e ouviu o Gian e Giovanni fechando esse bloco cantando Sempre Te Amei. Tá anotado seu voto, escolhendo a música de número 2 na votação da música da semana. Tá escolhendo Ela É Demais. E daqui a pouquinho nós temos aqui no Acorda Brasil a oração da manhã com o missionário redentorista Padre William Betônio. Mas agora é hora do amigo do campo ficar bem informado com as principais notícias e informações do mundo agropecuário.
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4: E nem todo indicador do agro está apontando para cima. A produção da agroindústria do Brasil recuou 2,9% em julho, numa comparação com o mesmo mês do ano passado. No acumulado de 2026, a queda chega a 0,8%. O resultado foi puxado principalmente pelos produtos não alimentícios. Por outro lado, segmentos como biocombustíveis e bebidas tiveram um crescimento. A agro

0: justamente a ponte entre a produção do campo e muitos dos produtos que chegam ao consumidor. Por isso, quando ela cai, o sinal merece atenção. Uma safra forte também precisa de indústria aquecida para transformar, processar e agregar valor ao que sai da fazenda.
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8: Bom dia, meu irmão. Bom dia, minha irmã. A Rádio Educadora 91.7 entra no ar mais uma vez para nos acompanhar ao longo de todo este dia. Sou o Padre José Wilker, missionário redentorista e diretor da Rádio Educadora. Te convido agora para agradecermos a Deus por mais este dia que começa. Hoje a igreja celebra os arcanjos São Miguel, Gabriel e Rafael. O novo calendário reuniu em uma só celebração os três arcanjos Miguel, Gabriel e Rafael, cuja festa cai, respectivamente, em 29 de setembro, a 24 de março e 24 de outubro. Da existência desses anjos, fala explicitamente as Sagradas Escrituras que lhes dá nome e lhes determina a função. Miguel, o antigo padroeiro da sinagoga, é agora o padroeiro da Igreja Universal. São Gabriel é o anjo da encarnação e talvez o da agonia do Jardim das Oliveiras. O Rafael é o guia dos viajantes. São Miguel, em particular, foi cultuado desde os primeiros séculos de história do cristianismo. O imperador Constantino erigiu-lhe um santuário nas margens do Bósforo, em terra europeia, enquanto Justiniano construiu-lhe um no lago oposto. A data de 29 de setembro corresponde à da consagração da igreja dedicada no século V a São Miguel, a 6 milhas da Via Salaria. A festividade difunde-se rapidamente no Ocidente e no Oriente. Em Roma foi-lhe dedicada o célebre Mausoléu de Adriano, agora é conhecido com o nome de Castelo de Santo Ângelo. A São Miguel é dedicado o antigo santuário, surgido no século VI, que do Monte Galgano, na Púmplia, domina o Mar Adriático. Nas proximidades desta igreja, a 8 de maio de 663, os longobardos obtiveram vitória no encontro naval contra a frota sarracena e o acendimento da vitória atribuída a uma aparição do anjo deu origem à segunda festa transferida depois para 29 de setembro. São Gabriel, aquele que está diante de Deus, é o seu cartão de visitas. Quando vai anunciar a Maria a sua escolha para a mãe do Redentor, é o anunciador por excelência das revelações divinas. É ele que explica ao profeta Daniel como se dará a plena restauração da volta do exílio ao advento do Messias. É confiado o encargo de anunciar o nascimento do precursor, João, filho de Zacarias e de Isabel. A missão mais alta que nunca foi confiada a criatura alguma é ainda a sua: anunciar a encarnação do Filho de Deus. Ele tem prestígio muito especial, até mesmo entre os maometanos. São Rafael, falado em um só livro da Sagrada Escritura, é o companheiro do jovem Tobias, e por isso sua função é tida como guia de todos os que viajam. Foi ele que sugeriu ao seu jovem protegido o remédio para a cura da cegueira do pai, por isso é invocado também como curador. Sua festa era dia 24 de outubro e havia entrado no calendário romano somente a partir do ano de 1921. Então, que a gente possa, na solenidade desses arcanjos, né, São Miguel, Rafael e Gabriel, pedir a Deus que ele continue agindo em favor da humanidade e nos ajudando a perseverar no caminho da santidade. Vamos rezar? Senhor, no início deste dia, venho pedir-te saúde, força, paz e sabedoria. Quero olhar hoje o mundo com os olhos cheios de amor, ser paciente, compreensivo, manso e prudente, ver além das aparências teus filhos como tu mesmo os vês, e assim não ver senão o bem em cada um. Cerra meus ouvidos a toda calúnia, guarda minha língua de toda maldade, que só de bênção se encha meu espírito. Que eu seja tão bondoso e alegre, que todos que se chegarem a mim sintam a tua presença. Reveste-me de tua beleza, Senhor, e que no decurso deste dia eu te revele a todos. Amém. Que o Senhor nos abençoe, nos livre de todo mal e nos conduza à vida eterna. E fique com Deus.
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0: Bom dia, compadre, bom dia, comadre, bom dia, gente do sertão, bom dia, gente da cidade. Você está na companhia da Rede Educadora de Comunicação. Coordenação Artística, Matheus Cabral. Coordenação de Jornalismo, Felipe Machado. Coordenação Administrativa, Joana Avelino. Direção, Padre José Wilker.
1: Quem é você?
0: Eu sou Dom Carvalho.
1: Quem é você?
0: Eu sou Dom Carvalho no oferecimento de Francofer, 50 anos de tradição no mercado de ferro e aço. Eu estou por cá com vocês todas as manhãs de segunda a sexta-feira, das 6 às 8 horas da manhã. É sério, e do sábado das 6 até as 7 horas da manhã é do tamanho de um coice de mosquito. Não precisa você rir. É um coice de mosquito, é 60 minutos. É o suficiente pra você escutar modão sem agrotóxico original, do jeito que só da fábrica. E já que você já acordou aí disposto, né? Você já tá aí todo risonho, tá todo faceiro, então que tal se você ligou o rádio, não desligar durante o dia inteiro. Deixa ele ligado aí, não toca a mão nele, não muda de estação, não desliga.
1: Eu lhe peço, por favor, não desligue o rádio.
0: Fica com nós, que a Rede Educadora de Comunicação tem uma extensa programação para você e por aqui você tem prioridade, tá? Aqui não tem senha, o WhatsApp tá aberto para você, 31997714902. É só você mandar o seu áudio bem curtinho, do tamanho de um coice de mosquito, um áudio bem curtinho. Você fala, é, tá, mas eu quero ouvir a música tal, nós roda para você. E se você bestar, nós coloca você no ar para falar também. Dá pra você falar pro mundo inteiro que é a música que você gosta. Então você manda um áudio para nós, tá bom? Nós estamos aí à disposição de você. A prioridade é sua. Para você que acordou cedo, aplausos para você. Para você que trabalhou a noite inteira, ligou o rádio agora, aplausos para você. Para você que tá no trânsito, aplauso. Para você que tá na estrada, meu amigo caminhoneiro, aplauso. Ao gari, à empregada doméstica, ao engenheiro, ao doutor, ao artista, a todo mundo que está nos escutando, nosso bom dia. Bom dia também pro meu compadre Kennedy, que acordou cedo hoje, já rezou, já fez oração para nós, já fez aquele cafezinho, tá lá escutando nós, ele é dona Aparecida Urna, tá de butuca. A compadre menina de ouro também, a comadre menina de ouro, a comadre menina de ouro, tá lá escutando nós desde cedo hoje, pediu o poder do Criador. Tá na ponta da agulha, o compadre Kennedy pediu ladrão de estrada, tá também, e vai rodar agora, nesse exato momento. Pode baixar a agulha, Moreno, deixa o modão de início, 6 horas 9 minutos, 21 segundos.

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6:21, 9 segundos na Rede Educadora de Comunicação. Falar pra vocês um trem que faz bem pro coração é quando você acorda pela manhãzinha, vai direto pro trabalho, o dia já começa com saudações. Tô vendo aqui a saudação da nossa amiga Preta, mandou pra nós aqui, ó, Deus abençoe você, Deus abençoe. Olha que maravilha, gente, não é bom começar o dia desse jeito? Alô, Preta, muito obrigado. Bom dia pra você também. Obrigado pela sua audiência com nós aí. O João Pelego fala, passa pra nós, Dino Franco e Moraí, Amanhecer Dividido. Deixa eu olhar aqui se vai ser preciso, João, nós campear ela, ou se ela tá por aqui. Como é que é o nome do trem mesmo? Amanhecer Dividido. Ó, quer ver? Campeei, montei na mulinha estrelada, busquei, vou lá no Boqueirão ver se eu acho lá, Amanhecer Dividido. Ó, eu vou pedir um menino lá da central de mídia que busca as músicas pra nós pra poder procurar essa aqui. Não achei ela aqui, mas não, achei, João Pelego, achei. Amanhecer Divino, muito bem, ao vivo é maravilhoso. Ah lá, o João Pelego também é esperto demais da conta, gente. Olha lá, já foi lá de colocar Amanhecer Divino, ó, colocou lá, butucou lá em cima, lá apareceu lá Amanhecer Divino com Dino Franco e o Moraí. Ah, cá, João Pelego, na ponta da agulha, meu filho, essa aí nasceu pronta. Ah, vai escutar ela agora dentro de segundo, juntamente com o Zé Mulato e o Cassiano, que vai cantar Toque de Alerta. João Pelego, muito obrigado por você estar aí nos acompanhando cedinho dessa maneira. Isso é bom, isso é maravilhoso, isso é ótimo. Obrigado. Nós vamos rodar ela pra você agorinha mesmo. Café Sertão e Viola aqui é seu, João Pelego, é seu. Aqui, ó, você não pede, aqui você manda, seu desejo é uma ordem. Olha lá, butucou. Pode baixar a agulha. 6:23 e 13 segundos.

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1: Agora são 6:30 no prego, fiote.
2: Fala sério.
1: É sério? Sem sobrar e sem infartar, porque se sobrar nós divide, se infartar nós completa. Bom dia, bom dia, bom dia.
3: Bom dia.
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6:37, 29 segundos agora na sua primeira do Vale. 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Comadre Nercina está escutando nós lá na Nova Estrela, juntamente com o seu Zé Honório, que é autoridade. Olá, autoridade, bom dia pro senhor, viu? Quando eu mando mensagem aqui no rádio, falo, Dona Nelson, o seu Honório tá aí, a René já foi pro mato. Mas como é que é? Já tá no batente. Às 5 horas da manhã, ele já pulou da cama, já tomou café, já desapareceu. Miss Pierre, meu Deus do céu. Quem me dera, quem me dera uma disposição dessa? E nós acorda cedo, mas o seu Honório é... Abraço, seu Honório. Tá faltando alguém ser igual ao seu Honor desse jeito, viu, Dona Nercina? Tá faltando a Geisiquela ser igual. Geisiquela, você tá dormindo demais, Geisiquela. Acorda, minha filha, coloca um galo nos ouvidos dela. É, Geisiquela, vai fazer café pra nós. Um abraço pra Gedson, um abraço pro Romilson, um abraço pra toda a família do vovô Zé lá no Nova Estrela. Obrigado, Dona Nercina, pelo carinho. Nós vamos rodar pra senhora o Caçulho Marinheiro, que o Sr. Honório gosta muito, né? Do Caçulho Marinheiro, tá? Dois amores e uma aliança. Olha que trem, gente. Chique. E depois, anel de noivado. É, Dona Nercina, hoje tá casamenteira hoje. É aliança, amor, anel de noivado. Dona Nercina, minha filha. Que alegria ter a senhora por aqui. Pode baixar a agulha e deixa a Dona Nercina curtir lá. 6:39, 23 segundos. Pode baixar, vai.

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1: Agora são 6:46:27. Ela tá fartando pra lá, sobrando pra cá, sobra farda, né? Completa, sabe? Bom dia, bom dia. Bom dia.
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0: 6:53, 24 segundos agora. Ah, o compadre Edelso tá ouvindo nós lá em Joanese. Alô, compadre Edelso, alô, cidade de Joanese. Não só Joanese, Mesquita, Santana do Paraíso, Braúna, Salto Grande, Dores de Guanhães, Farias. É, saudade que eu tenho lá de Farias. Meu amigo William Carvalho, de vez em quando, escuta nós lá. Falou, William, meu filho, voltar com aquelas cavalgadas, meu filho. Aqueles encontros bonitos do mundo do cavalo. Tem que fazer aquele trem chamar nós de novo, poder tocar viola. Às vezes a gente passa por um lugar, tem saudade dele, é. Lá em Farias, lá de Guanhães, naquela região ali, o pessoal ali é apaixonado com o mundo do cavalo. E nós apaixonados com a viola. Ô, William, vai, pensa nisso aí. Pensa nisso aí, organiza qualquer hora, fala com nós estamos aqui à disposição, viu? E se você quiser escutar um modão também, você pode ligar pra cá, manda uma mensagem, um áudio curtinho, tamanho de coisa de mosquito, coisa assim, mais ou menos, parecida, e aí você 319-9771-4902. Para com isso, para, você já amanheceu hoje com essa risaiada sua já? Cuidado, cuidado, que eu chamo que é menino pra você. Canta aquela música do Neném, Chorão. Aí da pouco você chora, tá? O seu irmão acha ruim depois. Ó, olha lá, pronto. O seu irmão, você acordou, seu irmão, com essa bagunçada que você faz. Para com isso que eu vou rodar modão pra você agora. Eu vou rodar o Garoto de Rua com Zezé de Camargo e Luciano. Aí você escuta, compartilha com a Maria Tereza, que é a minha comadre, menina de ouro, a menina de ouro, bem do seu coração. Você mora aqui do lado esquerdo, tá? Aí vai curtir o Garoto de Rua, com o Mirosmar, né? Hoje só se fala no Mirosmar, é o Zezé de Camargo, né? Bom, nós vamos escutar o Zezé de Camargo e Luciano cantar o Garoto de Rua. Pode cantar, Mirosmar, baixa a agulha, meu filho, a Maria Tereza tá lá escutando-se. Ela falou no meu ouvido hoje que ela ama, apaixonada com você. Eu tô te transmitindo o recado.
1: Como que ele é fofoqueiro?
0: Não é fofoca, só tô contando pro Zezé de Camargo, a Maria Tereza gosta dele, viu? Pode baixar, canta, Maria Tereza. Vai lá, meu filho, vai.

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0: 7:30 no prego sem sobrar e sem fartar. Entre, se acomode e bom dia, fala, compadre. Bom dia, Matheus Cabral.
1: Bom dia, meu nobre Dom Carvalho. Bom dia, amigos ligados aqui no programa Café Sertão e Viola, nessa primeira edição do Educadora Notícias, 7:30 da manhã. A onda de calor prevista para o Vale do Aço de 33 graus, 34 graus, ela ainda não chegou da forma que o pessoal estava esperando, né? Mas ela tá aí, tá? Ela tá na área até quinta-feira, pode ser que hoje faça 34, 35 graus. Agora, pela manhã, um ventinho, aquele ventinho fresco, né? Aquela fresquinha pela manhã, já cedinho, pode 5:30 da manhã, o sol ainda não brilha, né? Na região metropolitana do Vale do Aço, temos um tempo mais ou menos encoberto, mas com grandes possibilidades. Meu nobre Dom Carvalho, para dizer que a seleção brasileira tá jogando agora, tá em campo contra a Austrália. E vencendo o jogo por 1-0, o Brasil já fez um gol com 2 minutos de jogo, com a seleção modificada, o técnico Carlo Ancelotti, né, testa 7 peças novas referentes ao time que entrou em campo na semana passada contra a mesma Austrália. O Brasil segue nessa data FIFA. E a data FIFA segue fazendo também os seus vilões, né? Porque é impressionante, né? Impressionante. O Arrascaeta conseguiu ontem, pelo Uruguai, jogador decisivo do Flamengo, e conseguiu quebrar o braço. É complicado, né? Numa data FIFA e o Flamengo vai perder um jogador, e não é só o Flamengo, outros jogadores que se machucam também, né? Porque você tem que ceder jogadores para seleções, o Atlético pode sofrer, o Cruzeiro e outros times que estão em decisões, o Palmeiras que cedeu um monte de estrangeiro também, né? Enfim, mas essa data FIFA precisa ser revista, não tinha nada que acontecer agora, ainda tem outra em novembro, hein? Ainda tem outra em novembro ainda, mas tá bom. Meu nome é Dom Carvalho. Ontem, em chapa única, houve uma eleição na Câmara de Coronel
0: Fabriciano, né?
1: O Luciano Lugão foi reeleito.
0: Vice, né? O reeleito Reinaldo da Saúde.
1: Reinaldo da Saúde, então, assim, o Luciano Lugão e Reinaldo da Saúde compuseram uma chapa única ontem, única. Na eleição de Coronel Fabriciano na Câmara. Enfim, outro detalhe, a gente segue aqui a acompanhar as informações da Justiça Eleitoral, os últimos detalhes, os últimos ajustes, testes sendo feitos nas urnas eletrônicas, e aí a gente vai acompanhar o processo das montagens, da evasão das escolas, né? De tudo organizado. Justiça Eleitoral já na sexta-feira à noite começa a ocupar, né? As escolas, os pontos de votação. É um trabalho muito bacana, é um trabalho árduo, tá? É um trabalho bem árduo mesmo, onde envolve centenas de pessoas, e um trabalho muito importante para a democracia. A outra informação da área de segurança pública, as últimas informações da área de segurança pública, as ocorrências policiais, a repórter Tati Souza vai nos trazer detalhes aqui na nossa programação. E se não me falha a memória, se não me engano, hoje há uma expectativa, às 10 horas da manhã, 10:30 da manhã, Romeu Zema, aqui no Vale do Aço, candidato a presidente da República, né, ex-governador de Minas, aqui, certamente, né, iremos acompanhar. Meu nobre Dom Carvalho, mais um grande abraço pro senhor.
0: 7:33, 50 segundos. 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

0: 7:34, recadão do meu amigo Edmar Gomes, lá no BJ, no Bom Jardim, em Ipatinga. Ô Edmar, cá, você sabe que aqui você tem prioridade. Todos os ouvintes, sem nenhuma exclusão, todo mundo tem aqui a prioridade de mandar um tizapa com áudio bem curtinho, do tamanho do coisa de mosquito. É. Isso, tem que ser curtinho, porque tchutchanho. Aí manda o áudio pra nós e eu falo, ó, eu coloco você aqui pra ele abrir seu coração, meu filho. Você tem prioridade, você é de casa. Então mandou um áudio, a gente manda aqui pro ar, você mesmo abre o seu coração, fala que música que você quer ouvir, tá? Funciona assim, é desse jeito aqui. O Edmar pediu uma música e vai rodar pra ele. Logo em seguida, a música do Edmar vai rodar o César e Paulinho, a Sementinha, com a participação dos fiotes deles, né? É o Ed e o Fábio. Mas enquanto isso aí, fala Edmar Gomes, o que é que você quer ouvir, meu filho? Pode falar.
1: Bom dia, meu amigo Dom Carvalho, que é o Edmar Gomes, ligadinho na melhor do Vale, educadora, se for possível, meu amigo, toca pra nós aí o Milagre da Fresca, com Dudu e Dalvan. Dedico essa música aí pra minha esposa, Rosilene Toledo, a Celina lá da Fazenda Fundaça, lá na Bela Vista. E para todos os ouvintes e vocês da rádio aí, ok? Obrigado. Câmbio e desligo.
0: Câmbio e desligo. Tá na ponta da agulha, 7:36.

0: 7h44, 18 segundos. 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Agora ele volta agora.
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0: 7:51 e 12 segundos. Com Café Sertão e Viola, a rede educadora de comunicação e toda a sua programação durante todo o dia, o trem fica muito melhor pro seu lado, tá? Tem certeza absoluta que você acordou, tomou seu café e ligou o rádio, tá na rede educadora de comunicação, não desliga mais não, eu peço pra você pra não desligar.
1: Peço por favor.
0: Só pra te lembrar você, tá? Que a programação aqui é intensa e extensa e chega até você com qualidade, porque nosso trabalho é pra isso. E no mais, meu filho, deixa o André e Andrade, deixa as águas rolar. Vai lá, põe na ponta da agulha, meu filho. Bota baixo, 7:51.

7:57 no prego, fiote, meu peito aperta, meu coração palpita, o fogo apaga, nós não pita, mas acá guarda contigo o meu ditado caipiresco, permitindo Deus, o criador da existência, um ser superior, um raciocínio acima de todos os raciocínios, e a minha querida Santa Mãezinha Nossa Senhora de Aparecida, padroeira do Brasil, eu estarei de volta amanhã a partir das 6 horas da manhã, sempre no 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Vou-me-ei, mas eu deixo você com Matheus Cabral e o Educadora Show, a voz incansável do rádio, o maior show do rádio nas manhãs do Vale do Aço. Eu volto, porque se eu disser pra você que o burro morreu, você pode queimar a cangaia. Tchau, tchau, tchau, família sertaneja.

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campainha. Olha, a campainha tá tocando, ó. Blim Blão, bom dia, bom dia, bom dia, bom dia, bom dia. 23 graus é a temperatura nesta terça-feira. E terça-feira gostosa, hoje 29 de setembro de 2026. Vamos juntos!

comigo. Programa Educadora Show até às 10 da manhã. Eu, Matheus Cabral, te faço companhia. Com muita música, alegria, diversão e alto astral, vamos juntos no seu rádio nessa terça-feira. Gente, a segundona com cara de primeira já passou, né? Já se recuperou da segunda? Se recuperou do final de semana? Tá tudo bem? Hoje o corpo tá melhor? Porque é assim mesmo, não adianta. Segunda-feira tem, existe aquele certo preconceito com a segundona, não existe? Aí quando chega na terça, seu corpo tá melhor, sua mente tá melhor, tá tudo mais tranquilo. Aí... quarta-feira quebra um protocolo ali, já melhora. Na quinta-feira já começa a se preparar pra sexta semana. Vai andando!

0: 997-71-4902. 997-71-4902. Você faz o programa junto comigo. Muito bom dia. Agora são 8:06. 8:06. Tá virando pra gente se divertir. E aqui vamos com esse programa que tem muita alegria. Ó. Começamos? Assim, ó. Oito horas e seis minutos, que a sua terça-feira seja abençoada. Já parou para agradecer a Deus a oportunidade que ele lhe concede ver mais um dia nascer na sua vida? Então faça isso agora, afinal de contas, estamos aqui.
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0: nosso amor é lindo. 8:08, 8:08.
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0: Educadora Show, muito bom dia pra você, obrigado pelo carinho. Aqui nós estamos com muita música, alegria, diversão e alto astral. Um ótimo dia pra você. Ops, o negócio é o seguinte, você pode participar conosco, 997-71-4902. Como começou o seu dia, hein? Obrigado à turma que tá no trânsito aí, ó, trafegando pelas ruas e rodovias, avenidas que cortam a região metropolitana do Vale do Aço. Você que está na 458, na 262, na 381, na 116, na MG760. É, tem gente demais ouvindo. E a turma também aí da Magalhães Pinto, da Geraldo Inácio, do Centro Coronel Fabriciano, pessoal do Centro de Timóteo, a turma lá de Ipatinga também ouvindo. Obrigado, pessoal, indo pro trabalho, né? Na labuta. Então tá bom, vamos pra labuta. Mas vamos pra labuta na companhia agradável, né? A companhia que só a gente pode fazer.

0: 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Olha a hora no Vale, agora são 8:14. Bom dia.
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1: Agora são 8:19. 8:19. Ei, gente, vamos nessa manhã de terça-feira. Eu tô vendo aqui, o Brasil fez 1-0 contra a Austrália. Tá jogando agora nessa data FIFA, né? O Brasil fez 1-0 contra a Austrália e depois tomou a virada. 2-1 pra Austrália, mas de pênalti o Rafinha conseguiu empatar. Intervalo de jogo lá do outro lado do mundo. Na Austrália 2, para a Austrália 2 também para o Brasil. Daqui a pouco começa o segundo tempo. É, Brasil, sofrimento. Mas tá bom, né? Tem que sofrer mesmo. No início é assim. Depois pode piorar. Mas também pode melhorar, como diria meu amigo Barão. Agora são 8:20. Daqui a pouco tem notícias também, Educadora Notícia. Muita informação hoje. O dia tá movimentado hoje, hein? Nossa, prepara a lágrima.

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1: Ei, meu amor. Ai, ai, ai. 8:24. 8:24. Bom dia pra você aí, ó. 997-71-4902, 997-71-4902. No pique desta manhã gostosa de terça-feira. O tempinho tá bom, tempinho tá nublado, tempinho tá gostoso, embora daqui a pouco vai fazer mais calor, né, gente? Tá com 23 graus já, né? 23 graus gostoso aqui na Educadora. 91,7 FM. Gente, o negócio é o seguinte, nesse final de semana, né? Eleição, processo eleitoral, dia 4 de outubro, como você tem ouvido aqui, né? Tem acompanhado a nossa programação, estamos preparando uma programação especial, já tá tudo pronto, organizado para domingo, né? A partir das 8 da manhã, após a Santa Missa que é transmitida aqui, né? Nós estaremos com a cobertura, com uma programação bem especial durante todo o dia para você, para levar todas as informações necessárias, as informações plausíveis, como sempre fizemos, com muita ética, respeito, profissionalismo e a credibilidade da marca Educadora. Então já estamos aqui nos organizando, porque domingão, uma programação ao vivo para você aqui. 8:26, e fala em programação e notícia, daqui a pouco a Estela Dutra vai participar ao vivo conosco aqui para nos trazer informações no Educadora Notícias. Segura aí.

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13: Educadora Notícia. 8:30, 8:31. Neste momento, 23 graus é a temperatura, céu predominantemente nublado em Coronel Fabriciano e região metropolitana do Vale do Aço. Vamos acionar a repórter Estela Dutra, nos trazendo informações no Educador Notícia dessa edição. Bom dia, Estela.
14: Bom dia, Matheus Cabral, e bom dia a todos os ouvintes que nos acompanham nesta terça-feira. Olha só, eu tô aqui em Timóteo para acompanhar um encontro entre representantes do setor empresarial e candidatos a deputado estadual e federal pelo Vale do Aço. Vou acompanhar aqui esse evento na manhã de hoje. A programação é promovida pela Associação Comercial e Empresarial, a ACE, em parceria com a Câmara de Dirigentes Lojistas, a CDL de Timóteo. O objetivo desse evento é abrir um espaço para que os candidatos apresentem suas propostas e, ao mesmo tempo, conheçam as demandas levantadas pelo setor produtivo da região. A discussão passa por temas que interferem diretamente no dia a dia das empresas e também dos trabalhadores do Vale do Aço. Questões como infraestrutura, mobilidade, geração de empregos e renda, qualificação profissional, incentivo ao empreendedorismo e atração de novos investimentos estão entre os assuntos que podem aparecer durante as discussões dessa manhã, de logo mais que começa às 8:30, né? Agora, daqui a pouquinho. A proposta do encontro é justamente permitir que empresários e representantes do comércio e da indústria possam ouvir o que os candidatos pretendem defender caso sejam eleitos para representar a região na Assembleia Legislativa de Minas Gerais ou na Câmara dos Deputados em Brasília. E também é uma boa oportunidade para questionar como essas propostas podem sair do discurso e se transformar em ações aqui para a galera do Vale do Aço. O encontro começa agora às 8:30 da manhã aqui em Timóteo. A expectativa é acompanhar quais são essas prioridades apresentadas pelos candidatos e quais demandas o setor empresarial vai colocar à mesa, né? Além de entender um pouco mais sobre o evento, sobre a relevância, né, de ter todos esses candidatos juntos para trazer essa discussão para a população do Vale do Aço, para os empresários principalmente, né? E a Rede Educadora vai acompanhar a programação e vai acompanhar essa conversa ao longo da manhã. Daqui a pouco a gente, né, provavelmente vai soltar a matéria aí no Jornal em Pauta, para as pessoas entenderem o que foi discutido na manhã desta terça-feira aqui. E logo mais eu volto com mais notícias durante a programação da Rede Educadora nesta terça-feira. Um beijão para quem está nos acompanhando aí e logo mais eu volto.
13: Obrigado, Estela Dutra, pela sua participação. Vai voltar sim na programação. Tem reportagem especial para o Jornal em Pauta, que vai ao ar ao 12:30 com toda a equipe de jornalismo. A edição de 9:30, a repórter Tati Souza vai nos trazer informações da área de segurança pública e as últimas ocorrências policiais registradas no Vale do Aço, as notícias atualizadas. Vamos dar uma passada aqui no Brasil. Brasil e Austrália estão jogando neste momento lá do outro lado do mundo, 15 minutos do segundo tempo. O Brasil fez 1-0 com o Anderson e tomou a virada com Metcalf e Siracati para a Austrália. E o Rafinha empatou cobrando o pênalti. O jogo segue na do outro lado, 2-2, 16 minutos do segundo tempo. Portanto, agora são 8:35.
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Educadora, agora são 8:40, 8:41, programa Educadora Show. Bom dia, bom dia, bom dia, bom dia. Aqui estamos no pique. Ei, gente, que delícia, né? Que delícia de terça-feira. Você que tá aí do outro lado, obrigado pelo carinho, beijo no seu coração, pode participar conosco, 997-71-4902, 997-71-4902. Você pode ficar à vontade para pedir a sua música e também pra gente se divertir. Eu posso falar que eu adoro essa dupla aqui, gente. Os caras cantam muito. O problema é que eles estão precisando agora gravar alguma coisa boa, nova. César Menotti, Fabiano, vocês sabem disso. Venham pra cá!

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6: Agora são 8:48, 8:48, de volta com o nosso programa, de volta com a Educadora Show, nesta manhã de terça-feira. Pois é, amanhã de terça-feira, e você que tá aí do outro lado, aqui ó, o negócio é o seguinte, essa semana é uma semana decisiva, né? É a última semana, sexta-feira a gente vai voltar com a programação normal, porque sexta-feira termina na quinta, né? Quinta-feira é o último dia do horário eleitoral gratuito, e aí na sexta-feira a programação volta ao normal, o jornal volta a ser apresentado ao meio-dia. No sábado, Caminho do Empreendedor às 7 da manhã. Volta tudo. Só que se houver segundo turno, aí na semana que vem volta de novo. Horário eleitoral gratuito. Mas a gente vai organizar novamente a programação para você. 8:49.

Lago do Amor, Gonzaguinha. Essa música é linda, né? Maravilhosa. 8:56, 8:56, 997-71-4902. O contato pra você mandar aqui e pedir a sua música, participar conosco. O sol tá dando as suas caras, tá dando o ar da graça. É, 24 graus é a temperatura. E a gente segue com a qualidade inigualável que só a educadora tem pra você nessa manhã gostosa de.

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2: Olha a hora no Vale, 9 em ponto, bom dia.
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Educadora Show, agora 9:05, 9:05. Bom dia pra você que tá aí do outro lado, obrigado pelo carinho, meu amigo Hideraldo. Oi, Hideraldo, firma o corpo aí, Hideraldo. Um abraço pra você lá na João Caetano. Pessoal da João Caetano, ouvi... ah, tem muito tempo que eu não mando um abraço pro meu amigo Clemente. Alô, Clemente! O Clemente tá sempre ligado, o Tonhão, é, o Tonhão também lá do São Domingos, lá próximo da quadra do Colégio Tancredo de Almeida Neves. Meu amigo Tonhão tá sempre ligado, acompanhando. Um abraço pra essa turma boa, 9:05. O Clemente também tem muito tempo que eu não me encontro com ele. Toninho, lá da João Caetano, firma o corpo aí. Um abraço pros meus amigos, a turma boa lá do Cocais, também sempre nos ouvindo. A minha amiga Dodora, a Gorete, a Fátima, a Lili, é, o Tião, o Anibinha, o Haroldo, ei, turma bacana, a dona Terezinha, ah, que beleza, o pessoal lá do Cocá, meu amigo Davi, meu amigo Zeca, alô Zeca, o Rafinha, alô Rafinha, gente, é muita gente, né? Nossa mãe, que beleza, obrigado, é muita gente acompanhando o nosso programa, aí o pessoal do Cocá segue firme e forte. Quero mandar um abraço também, tem uma casa aqui, ó, esqueço o nome da rua ali, a rua dos despachantes aqui, ó, perto da integração, aqui no centro de Coronel Fabriciano, tem uma casa ali que eu passo e tá, esse pessoal tá sempre ouvindo a rádio, sempre tá ligado no educador o dia todo, então muito obrigado, tá? Obrigado pelo carinho mesmo, a turma que acompanha a gente ali e nos ouvindo. Enquanto isso, meus amigos, a turma que acompanha a gente, beijo no seu coração, vamos que vamos. Então vou fazer um negócio aqui, já que nós lembramos dessa turma boa do Cocais, eu vou com essa daqui, ó. Ei, lugar!

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23: Educadora Show, 9:20, 9:20. Meu amigo Roberto Carlos, o Amaral do Canaã, tá ligado? Valtarez também tá no pique.
24: Bom dia. Valtarez, Alves, graças a Deus, mais um dia ligada na pioneira do Vale.
23: Mais um dia.
24: Deus abençoe todos vocês aí na rádio, em toda a região.
23: Obrigado, Valtarez, tudo bom pra você. Ô, trem chique da minha vida.
25: Bom dia, trem chique da nossa vida. Menino de Deus, menino de ouro. Deus abençoe, Senhor. Deus te protege, Deus te guia, Deus te ilumine.
23: Amém.
25: Deus te guarde. Nossa Senhora Aparecida, que toma conta do CI, de toda a equipe aí da Educadora.
23: Amém.
25: Tô aqui ligadinha na Educadora. Eu tava vindo da horta e escutei você falando no pessoal lá do Cocá de Cima.
23: Falei.
25: Bom dia pra você. Se tiver jeito, você passa uma música pra mim.
23: Passo.
25: O Roberto Carlos. Nossa Senhora, tá bom?
23: Sim.
25: Se tiver jeito, se não tiver, não tem problema não.
23: Não, mas aqui tá a gente dá um jeito.
25: Meu amigo do meu coração.
23: Obrigado, viu, Dona Nilcina? A senhora é uma amiga do coração, beijo pra senhora, que deu. Ô Dona Elcina, a senhora pediu com o Roberto Carlos Nossa Senhora. Vou tocar, né? Vou aqui, ó, tá aqui, ó. Opa, pera aí, coloquei todas as Nossas Senhoras, é a Nossa Senhora, é a outra aqui, é essa daqui, ó. Cubra-me com teu manto, ó mãe, guarda-me na paz do seu olhar. Cura as feridas da vida, ó mãe. Que as pedras no meu caminho, que meus pés suportem pisar. 9:22.

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4: 9:32, mais uma edição do Educadora Notícia, 23 graus é a temperatura em Coronel Fabriciano e região metropolitana do Vale do Aço, recebendo aqui nos estúdios a repórter Tati Souza para nos trazer informações atualizadas da área de segurança pública. Bom dia, Tati.
5: Bom dia, Matheus Cabral, bom dia, ouvintes da Educadora. Agora com notícias da área de segurança pública no Vale do Aço e região. 4 adultos foram presos e 1 adolescente apreendido após uma ocorrência com disparo de arma de fogo no Morro do Carmo, em Coronel Fabriciano. De acordo com as informações da Polícia Militar, a vítima, que foi alvo dos tiros, não chegou a ser atingida. A ocorrência também envolveu suspeitas de tráfico de drogas, porte ilegal de arma e participação em organização criminosa, vindas de outro estado, já não é mais segredo para ninguém, Comando Vermelho. Durante as diligências, foram apreendidas 2 pistolas, carregadores, muita munição, barra de crack, 1 automóvel envolvido na ocorrência, cartuchos e outros materiais. Os envolvidos foram encaminhados para a delegacia, o caso está sendo apurado. Um jovem de 26 anos e uma jovem, uma mulher de 21, foram presos com quase 30 quilos de maconha durante uma abordagem da Polícia Militar Rodoviária na MGC 418, altura da cidade de Teófilo Otoni. De acordo com a Polícia Militar Rodoviária, o casal estava em um veículo modelo Toyota Etios, que seguia no sentido Teófilo Otoni a Nanuque. Na fiscalização, os policiais perceberam forte odor de maconha e também notaram que o casal estava nervoso. Uma busca foi realizada no veículo e foi lá que a PM encontrou 25 barras de maconha no porta-malas com peso aproximado no total de 30 quilos. Segundo a Polícia Militar Rodoviária, o motorista, né, esse jovem de 26 anos, afirmou que iria receber R$ 3.500 para fazer o transporte da droga. Ele disse que o entorpecente teria sido carregado em Ipatinga e seguia com destino para Teixeira de Freitas, na Bahia. O homem, que é natural lá da Bahia, ele disse que está com dificuldades e está devendo pensão alimentícia. Por isso, ele aceitou o serviço de mula, como é chamado pessoas que são usadas pelo tráfico de drogas para fazer o transporte de entorpecentes. A mulher disse que não sabia que o veículo estava com drogas e que apenas estava acompanhando o namorado dela, o companheiro dela, na viagem. A Polícia Militar Rodoviária estima que a apreensão represente um prejuízo maior que R$ 50 mil para o tráfico de drogas. O casal recebeu voz de prisão e foi preso. E foram presos. Agora, uma notícia muito triste. Olha, um motociclista atropelou um pedestre no KM-99 da BR-458 em Inhapim e os dois morreram. O motociclista, o Everton Henrique de Lima, caiu ao solo com impacto e morreu ainda no local. Já o pedestre, o Hamilton Silva Costa, de 52 anos, ele foi socorrido e encaminhado para atendimento no Hospital Márcio Cunha, com múltiplas fraturas, e lá também, infelizmente, não resistiu aos ferimentos e morreu no hospital. Segundo informações, o Hamilton caminhava pela rodovia quando foi atingido pela motocicleta conduzida por o Everton. As circunstâncias do atropelamento e a dinâmica do acidente estão sendo apuradas pela polícia.
4: 9:36. Pois é, Tati. E impressionante, né? Ocorrências de todas as naturezas,
5: sim,
4: né?
5: Sim, tivemos aqui operação policial.
4: É, envolvendo adolescentes.
5: Tráfico de drogas, né? Dois presos aí. E acidente com duas vítimas fatais no Vale do Aço e região.
4: Pois é. Ao meio-dia e meio você volta com todas as informações atualizadas aqui no Jornal em Pauta, é isso?
5: Sim, volto sim. E hoje nós vamos informar que houve mudança no local de votação em Fabriciano. A eleição está batendo as portas aí. É preciso estar atento, porque em alguns pontos precisaram ser recambiados os eleitores. E eu vou informar para onde foram.
4: Perfeitamente. Você vota onde, Tati? Curiosidade, qual escola? Você pode falar ou não? É segredo?
5: Não tem problema. Eu voto no, na Escola Estadual Zacarias Roque, JK.
4: Eu voto lá no Deolino Coelho, na Geraldo Inácio, ali, tradicional ponto também de votação do Melo Viana.
5: Eu passei toda a minha vida votando no Silvio Pereira 2, que ali o setor Santa Cruz, Silvio Pereira, é o maior colégio eleitoral da cidade.
4: Verdade.
5: Então tava muito cheio. Esse ano, ao realizar a atualização da biometria.
4: Sim, você transferiu, né, nós, também para.
5: Eles me deram a opção de escolher um colégio mais vazio, eu achei pertinente.
4: Ótimo, perfeitamente. Eu já moro no centro há muitos anos, né? Tem quase 15 anos que eu moro aqui no centro, mas eu mantive lá no Melo Viana, até porque quando você chega para votar, você revê tanta gente que tem muito tempo que você não se encontra. E aqui ao lado da Rádio Educadora tem um ponto de votação no CAS. Tranquilo, quem vota aqui chega. Não pega fila, é uma delícia.
5: É mesmo, é muito vazio.
4: Então
5: mesmo.
4: Tá bom, Tati. Eu te aguardo 12:30, tá bom?
5: Até daqui a pouco.
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2: Agora são 9:47, 9:47, programa Educadora Show, reta final, hein? Daqui a pouco tem os aniversariantes do Clube dos Amigos da Rádio Educadora, mas eu quero aproveitar a oportunidade aqui, ó, Max Laren Horta mandou um abraço aqui para o aniversariante do dia, meu nobre amigo Miguel Ângelo Horta Dias, é o marido da Roberta, da minha amiga, o papai do Pedro e do Lucas, grande Miguel, felicidades, paz, amor, saúde, alegria, eu só quero saber onde é a resenha, viu? Um abraço pra você, felicidades, 9:48.

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4: Parabéns, felicidades, paz, amor, saúde e alegria para os aniversariantes do Clube dos Amigos, a Rádio Educadora. Hoje é aniversário de Jânio Rodrigues da Silva, do bairro Quitandinha, em Timóteo. Alô, Jânio, felicidades, paz, amor, saúde e alegria. 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Então a Raíssa vai entrar em contato com você e você vai entrar em contato e a Raíssa te explica tudo direitinho como se tornar um sócio do Clube dos Amigos da Rádio Educadora, tá bom? Daqui a pouco tem o padre Reginaldo Manzotti, o programa Experiência de Deus.

assim colocamos um ponto final no programa Educadora Show dessa terça-feira. Na sequência, Padre Reginaldo Manzotti e o Experiência de Deus. Logo após Roberto Nogueira, apresenta o microfone aberto. Eu volto ao 12:30, se Deus assim nos permitir, com o Jornal em Pauta e toda a equipe de jornalismo. Até lá. Tchau, tchau. Vale.

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0: nosso Senhor Jesus Cristo, para sempre seja louvado, queridos irmãos e irmãs. É terça-feira, Jesus das Santas Chagas, e quero saudar a todos em plena novena dos arcanjos, quinto dia, mas toque o sino, sacristão, os carrilhões. Hoje é dia dos arcanjos Miguel, Gabriel, Rafael. Arcanjos de Deus, vem em meu auxílio. Arcanjos do Senhor, vem em meu socorro. Arcanjos de Deus, hoje é o dia dos arcanjos. Hoje nós completamos os 40 dias da quaresma de São Miguel Arcanjo, mas a novena continua. Quero saudar a todos a partir da Rádio Evangelizar, de onde tudo começa, as rádios irmãs cujos nomes cito neste momento.
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0: Saúda você pela TV Evangelizar, sinal digital em todo o país, em várias cidades, canal aberto, pelo YouTube Padre Manzotti Oficial. Nós estamos lá com o 40º dia, fechando os 40 dias da quaresma de São Miguel. Se não fez, ainda é tempo de fazer. Pelo aplicativo da Associação Evangelizar é preciso, e todas as plataformas digitais. Filhos amados, povo querido, vamos juntos passar esta hora abençoada. Repito, é terça-feira das Santas Chagas, é dia dos arcanjos Miguel, Gabriel, Rafael. Em nome do Pai, do Filho e do Espírito Santo. Amém. Naquele tempo, Jesus viu Natanael que vinha para ele e comentou: aí vem um israelita de verdade, um homem sem falsidade. Natanael perguntou: de onde me conheces? Jesus respondeu: antes que Filipe te chamasse, enquanto estavas debaixo da figueira, eu te vi. Natanael respondeu: Rabi, tu és o Filho de Deus, tu és o Rei de Israel. Jesus disse: tu crês, porque te disse eu te vi debaixo da figueira? Coisas maiores que estas verás. E Jesus continuou: em verdade eu vos digo, vereis o céu aberto e os anjos de Deus subindo e descendo sobre o Filho do Homem. Senhor, o teu evangelho fala: verás coisas ainda maior do que estas. Verás os anjos de Deus subindo e descendo sobre o Filho do Homem. Arcanjos de Deus, venha sobre nós, venham sobre nós.
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0: arcanjos,
2: auxílio celeste,
0: imediatos de Deus,
2: virá.
0: Venham em nosso socorro.
2: O céu se
0: arcanjo Miguel,
2: ordem se ouviu,
0: Gabriel, Rafael,
2: mensageiros
0: enviados de Deus, venham em nosso auxílio, venham em nosso socorro.
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0: Ajude-nos nas nossas batalhas.
2: A saúde.
0: E eu lhe pergunto: qual a batalha você está travando?

0: Gabriel, o anúncio do evangelho, a boa nova da esperança e da fé, arcanjo Rafael, a cura de Deus. Olhai pelos doentes do dia de hoje e que os raios curativos, assim como curaste Tobit, possa curar os enfermos, restaurar a saúde do corpo, restaurar a saúde da alma. Arcanjo Rafael, há tantos doentes,
1: assalto, violência,
0: venha em auxílio a estas pessoas enfermas. Diga qual é a sua enfermidade. Arcanjo Miguel, príncipe, guardião, guerreiro, venha nos combates da nossa vida enfrentar os dragões.

0: feriu. Precipitai do inferno Satanás e todos os espíritos malignos que andam pelo mundo tentando as almas. Arcanjos de Deus, venham em nosso auxílio. Arcanjos do Senhor, venham em nosso socorro. Hoje, dia dos arcanjos, qual é a tua súplica, seu pedido, seu clamor? Claro que a Deus, mas pelos arcanjos que Deus nos deu como auxílio na nossa luta na terra. Senhor, sede-nos propício. Senhor, venha em nosso socorro. Filhos e filhas, hoje é mais que especial. Por isso, avise seu amigo, sua amiga. Fale para as pessoas que estejamos juntos nessa experiência de Deus. Eu volto já, volte comigo.
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e filhas, vamos pedindo sempre, constantemente, arcanjos de Deus venham em nosso auxílio, arcanjos do Senhor venham em nosso socorro. Arcanjo Gabriel desempenha um papel importante na fé cristã. Ele é conhecido como mensageiro celestial. O evento mais famoso do Arcanjo Gabriel foi a Anunciação, quando ele disse a Maria que conceberia a luz e daria luz ao Filho de Deus. Gabriel, arcanjo, é padroeiro das comunicações, devido ao seu papel como mensageiro divino. Ele é invocado para aqueles que trabalham na área de comunicação, rádio, televisão, tecnologia. Portanto, da obra evangelizar é preciso, sem dúvida. Também o Papa Pio XII estendeu a várias profissões da evangelização. Na Bíblia nós sabemos em Lucas capítulo 1, 26, 32, quando ele aparece: ave cheia de graça, o Senhor é contigo. Também no Evangelho de Lucas, o arcanjo Gabriel fala a Zacarias que chegou o tempo dele receber a graça. Também o arcanjo Gabriel está no Antigo Testamento, no livro de Daniel, capítulo 8, versículo 15 e 18. Diz que Gabriel gritava: explica-lhe a visão. Dirigiu-se então em direção ao lugar onde me achava. A sua aproximação, fiquei apavorado e caí com a face na terra.

0: E temos também a Jangadeiro e a Shalom.
1: Exato.
0: Diga lá, minha querida.
1: Padre, eu queria, se fosse possível, deixar dois testemunhos e uma intercessão, se for possível.
0: Claro, né? Que é possível. Pode falar, quais são os dois testemunhos?
1: Os dois testemunhos, o primeiro foi do meu filho, Elano Barbosa Sampaio, que ele tem 49 anos. Desde os 12 anos de idade, que ele vivia nas drogas, no álcool, roubava as coisas de casa. Padre, o senhor imagina o sofrimento que a gente passava.
0: Certo.
1: Eu sou casada, meu marido está com 2 anos que faleceu. Meu marido não aceitava de jeito nenhum.
0: Meus sentimentos pela perda do marido.
1: Queria que eu abandonasse ele, eu sempre lutando, internei ele várias vezes e pedindo a intercessão dos arcanjos, de Nossa Senhora, dos santos, de São Pio de Petrantina. Eu sempre pedindo isso desde o tempo que ele começou a usar drogas.
0: Certo.
1: E agora está com 6 meses que ele e a companheira dele, que ele estava morando na casa com a companheira, todos os dois usavam droga. Era assim, o senhor não, nem imagina o sofrimento que eu passava.
0: Imagino, sim.
1: Mas Deus teve misericórdia de mim, que eu pedia, meu Deus, eu não quero morrer deixando meu filho nessa vida, não.
0: E faz 6 meses que ele largou?
1: Exato, ele disse que às vezes eu pedia, ele dizia, mãe, o vício fala mais alto. Eu digo, mas você tem a fé. Quando foi agora por último, ele me disse, eu digo, meu filho, ele disse, mas mãe, eu tomei a decisão, a partir de hoje, com Deus na frente, eu não uso mais droga, eu não uso mais álcool.
0: Louvado seja Deus. Então,
1: faltado o vício do cigarro, padre.
0: Como é que é o nome dele? Elano?
1: Elano Barbosa Sampaio,
0: então,
1: 49 anos.
0: Então diga, o meu filho Elano.
1: O meu filho Elano.
0: É um milagre de Jesus das Santas Chagas.
1: É um milagre de Jesus das Santas Chagas.
0: E olha, Maria do Carmo, Deus não faz a obra pela metade. Se já começou a libertação, só falta o cigarro, mas também esta vai acontecer. Tá certo, filha?
1: Com certeza.
0: E o segundo testemunho, querida?
1: O segundo testemunho é meu, Maria do Carmo Barbosa Sampaio.
0: Pois não.
1: Eu tá com um mês e pouco, me apareceu um ardor muito grande, forte, do pé da barriga e das costas. Eu há 2 anos eu tive o câncer do reto, mas também fui curada, pela intercessão que eu faço, fui curada.
0: Amém.
1: Aí, eu quando eu sentia dor, eu fui pro hospital, cheguei, saí daqui gritando, fiquei lá, mas quando eu cheguei lá no hospital, que é muita gente, né? Eu só fazia louvar a Deus.
0: Certo.
1: Obrigado, Senhor, obrigado, os arcanjos, obrigado, Nossa Senhora, mas Senhor, eu quero fazer a tua vontade, mas se for para eu ir, eu vou, mas se não for, eu tenho muita gente, a minha família, para evangelizar.
0: Claro.
1: Você acredita?
0: Acredito.
1: Pois é. Aí fiz todos os exames possíveis que o médico pediu, mas tudo deu normal, para honra e glória do
0: Amém.
1: Senhor Jesus Cristo.
0: Então diga, eu sou o milagre de Jesus.
1: Eu sou o milagre de Jesus.
0: Amém, querida. Graça
1: Amém,
0: recebida.
1: É graça testemunhada. Toca o sino, que é sacristão.
0: Isso mesmo. Qual o seu pedido de oração, querida?
1: O meu pedido, padre, é pelo meu bisneto, que ele tem 2 anos e 6 meses. Desde que ele nasceu, que ele tem um câncer na cabeça. E os médicos falam que é raro esse câncer. Aí ele tem que ir para São Paulo fazer essa cirurgia, mas a família não tem condições.
0: Entendi.
1: Aí eu peço com muita fé que ele vai curar o meu neto, meu bisneto.
0: Como é que é o nome do bisneto?
1: É Benjamin Souto.
0: Tá.
1: Benjamin
0: bom.
1: Souto. 2 anos e 6 meses.
0: Anoto aqui, será levado no altar do Senhor, hoje dia dos arcanjos, e vai estar pelo menos 1 mês... sendo celebrada missas na intenção dele. É Benjamin do quê?
1: Solto.
0: Tá certo. Filha, que Deus abençoe e espero que você vá ao evangelizar, é preciso, lá no aterro da praia de Iracema.
1: Certo, vou com minha filha, se Deus quiser.
0: Ai, sim, e vamos juntos rezar pelo Benjamin e rezar pro teu filho conseguir toda a libertação. Gente, o meu abraço à Fortaleza. Como eu disse, dia 31, nós temos um encontro marcado em Fortaleza. Dia 31, é o evangelizar é preciso Fortaleza, contagem regressiva. No dia 29, na sexta-feira, às 5 horas, missa dos voluntários na catedral. Se inscreva para ser um voluntário da obra Evangelizar é Preciso de Fortaleza. E dia 31, nós teremos. Dia 29, dia 30 é que nós teremos a missa. E dia 31, o evangelizar no aterro da Praia de Iracema. Meu abraço, Fortaleza, TV Evangelizar, canal 21.1, Jangadeira FM, Shalom FM, Dom Bosco FM, ao arcebispo Dom Gregório Paixão, Arquidiocese de Fortaleza. Eu volto já, volte comigo.
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0: auxílio, arcanjos do Senhor, vem meu socorro. Arcanjo Rafael tem origem, um significado belíssimo. Rafael, Deus te cura, ou medicina de Deus. São Rafael está muito presente no livro de Tobias, se lembrarem, nós fizemos a leitura orante. Em Tobias, capítulo 5, versículo 3, tenho comigo o seu recibo, vai procurar um homem de confiança que te possa acompanhar mediante uma retribuição. E dizia, tendo saído, Tobias encontrou um jovem de belo aspecto, equipado para uma viagem. Sem saber que se tratava do anjo de Deus, ele o saudou e disse-lhe, de onde és tu, ó bom jovem? Pois bem, Tobias é também chamado a medicina de Deus, e ele disse, eu sou o anjo Rafael, um dos sete que assistimos na presença de Deus. Tobias tem aquela notável história da união de Tobias e Sara. Sara havia perdido sete maridos, todos mortos pelo demônio. Com a ajuda de São Rafael, Tobias e Sara conseguem superar esse desafio e se casam. São Rafael, arcanjo Rafael, portanto é tido como a medicina de Deus, os raios curativos de Deus. Portanto, peçamos hoje, arcanjo Rafael, lançai sobre os doentes, lançai sobre as nossas enfermidades, sobre os procedimentos, sobre todos aqueles que precisam de um auxílio celeste, lançai a cura do corpo e da alma. Arcanjo Rafael, rogai por nós. Filhos e filhas, vamos para a leitura orante. Bíblia aberta, cartilha de oração. Primeiro Reis, capítulo 19. Continuidade de ontem. Primeiro Reis, capítulo 19, do versículo 9 seguintes. Só para relembrar, Elias ontem teve uma grande fase de depressão, com medo, ficou embaixo de um junípero, pediu a morte. Deus não concedeu, ao contrário, mandou que um anjo levasse comida. Ele dormiu, levantou, comeu de novo e andou 40 dias e 40 noites até o Sinai. Paramos aí ontem. Levanta-te e coma. Lembra da palavra? Está lá no YouTube, Padre Manzotti. Tem um recorte. Se você perdeu o dia de ontem, pode retomar a leitura orante. Hoje, versículo 9. No Monte Sinai, Elias entrou na caverna para passar a noite. E de repente o Senhor Deus lhe perguntou a pergunta, o que fazes ali, Elias? Ou vamos ser textuais, o que está fazendo aqui, Elias? Elias respondeu, ó Senhor meu Deus Todo-Poderoso, eu sempre tenho servido a ti e só a ti, mas o povo de Israel quebrou a sua aliança contigo, derrubou os teus altares e matou todos os teus profetas. Eu sou o único que sobrou e eles estão querendo me matar. O Senhor disse, saia e vá ficar diante de mim no alto do monte. Saia desta caverna. Lhe diz alguma coisa? Saia desta gruta. Saia deste momento. Saia daquilo que está te tirando a vontade de viver. Vem para fora. Não lembra de Lázaro? Lázaro vem para fora. Eu vou fazendo paralelos para que você de alguma forma vá entendendo e vai deixando a palavra de Deus se tornar orante na tua vida. Deus está dizendo a você: saia, vem para fora, venha diante de mim. Saia, vá ficar diante de mim no alto do monte. Então o Senhor passou por ali e mandou um vento muito forte que rachou os morros, quebrou as rochas em pedaços. Mas o Senhor não estava no vento. Quando o vento parou de soprar, veio um terremoto. Porém, o Senhor não estava no terremoto. Depois do terremoto veio fogo, mas o Senhor não estava no fogo. E depois do fogo veio um sussurro calmo e suave. Então, versículo 13, Elias ouviu o sussurro, cobriu o rosto com a capa. Então saiu e ficou na entrada da caverna, e a voz lhe disse: o que está fazendo aqui, Elias? Elias respondeu: ó Senhor Deus Todo-Poderoso, eu sempre tenho servido a ti, mas o povo de Israel quebrou a sua aliança contigo, derrubou teus altares, matou os teus profetas. Eu sou o único que sobrou e eles estão querendo me matar. Ele repete o que tinha falado antes. Então o Senhor Deus disse, no sussurro, na brisa suave: volte para o deserto que fica perto de Damasco. Chegando lá, entre na cidade e unja Azael como rei da Síria. Unja Jeú, filho de Ninsi, como rei de Israel, e unja Eliseu. Eliseu, aparece a palavra, como profeta, para ficar em lugar de você. As pessoas que não forem mortas por Azael serão mortas por Jeú, e todos os que escaparem de Jeú serão mortos por Eliseu. Mas eu deixarei 7.000 pessoas vivas em Israel, isto é, todos aqueles que não adoraram o Deus Baal e não beijaram a sua imagem. Palavra do Senhor, graças a Deus. O que fazes ali, Elias? A pergunta é também feita a mim e a você. O que fazes aí? Deus não começa dando uma ordem. Primeiro escuta Elias. O profeta coloca diante dele a sua frustração. Coloca diante de Deus sua situação de abandono, sensação de abandono e sofrimento. É assim que Deus espera que falemos com Ele. Falemos a verdade. Falemos das nossas sensações. Falemos do nosso sofrimento. Venha, venha para fora. Fique diante de mim. Deus não veio no vento. Não veio no terremoto. Não veio no fogo. Deus se revela na brisa suave. E como se revela? Depois do intervalo, continuaremos a leitura orante de hoje. Esse espetáculo de leitura do profeta Elias. Eu volto já.
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0: E na continuidade da leitura orante, nos damos conta que Deus não aparece e se manifesta nem no vento, no terremoto, nem no fogo, mas se revela numa brisa suave. Aqui encontramos uma grande catequese. Nem sempre encontramos Deus naquilo que é extraordinário. Muitas vezes ele está na brisa, no silêncio, na meditação e quase sempre sussurrando no nosso interior. É preciso se retirar, silenciar, para escutar a Deus. Elias pensa estar só, ser o último dos profetas. Façamos nós também a oração: Senhor, eu estou aqui e quero experimentar-te. Senhor, olhe para o cansaço, para as decepções, e não nos deixe pensar estarmos sozinhos. Ensina-nos a reconhecer a tua voz. no silêncio e nos pequenos sinais. Acalma aquilo que está fazendo barulho fora de mim, mas principalmente dentro de mim. Senhor, esteja comigo. E nos momentos em que pensar estar só, mostra-te presente, caminhando, sustentando, mesmo onde meus olhos não conseguem enxergar. Senhor, fala, caminha. O que fazes aí, Elias? E a resposta de Deus: volte para o deserto, unja o profeta Eliseu. Eu deixarei as pessoas vivas em Israel que não cometeram idolatria. Amém. Edevaldo, que a paz de Jesus esteja com você.
8: Amém, Padre. Deus, sua bênção.
0: Deus o abençoe, filho. Você fala de onde?
8: Eu falo de Abaeté, Minas Gerais.
0: Meu abraço, Abaeté, Minas Gerais. Tivemos muitas caravanas de Minas Gerais. E como é que você me acompanha ali em Abaeté?
8: Eu te acompanho pela Rádio Atividade Sertaneja 87.9. E tenho o canal da Sky também. E pelo YouTube.
0: Tá bom. Diga lá, filho.
8: Ô, padre, fala que é um prazer estar falando com o senhor, né?
0: Prazer todo meu. Seja muito bem-vindo.
8: No dia 13 de março, eu fui diagnosticado com um câncer de estômago.
0: Certo.
8: E
0: sinto por isso.
8: Estou fazendo tratamento, fiz a cirurgia, já retirei o estômago, sabe? Tirei o total. Eu fiz 4 sessões de quimioterapia antes da cirurgia.
0: Sim.
8: Fiz a cirurgia. Agora tenho que fazer mais 4 sessões de quimioterapia. Eu tô na segunda. Inclusive hoje eu tô aqui na sala de quimioterapia, fazendo quimioterapia.
0: Nossa.
8: Falando com o senhor.
0: Você tá na sala fazendo quimioterapia agora?
8: Isso, conversando com o senhor.
0: Entendi. Providência divina, né, filho?
8: Isso.
0: Eu sempre falo.
8: Deus,
0: gente, é uma gota do sangue redentor, cada gotinha da quimioterapia que está caindo, pense que é uma gota do sangue de Jesus que vai te curar.
8: Padre, Deus tem sido muito generoso comigo, porque desde quando eu descobri minha doença assim. E foi uma benção, porque eu descobri minha doença, que eu engasguei com um pedaço de carne. Comecei a sentir uma dor no estômago, fui num médico, fiz uma endoscopia, fui diagnosticado com câncer de estômago. Resumindo, o meu engasgo não teve nada a ver com a minha doença, porém era Deus me mostrando.
0: Entendi.
8: E foi tudo bem no início, então assim, foi mais fácil o tratamento, sabe?
0: Entendi, filho. Entendi.
8: O testemunho que eu queria
0: claro.
8: Queria era isso, que eu tô em tratamento ainda, mas assim, o tirar o estômago, fez a biópsia do estômago, e não tinha mais câncer no estômago, não. Já tinha acabado o câncer. A primeira quimio fechou o câncer.
0: Eu entendi. Louvado seja Deus por você estar firme na fé. A providência divina te faz ligar de dentro do hospital. Você fazendo quimioterapia, glorificando a Deus, isso é só uma pessoa de fé que consegue, de entender que aquele momento em que você engasgou foi um sinal para fazer uma busca e perceber e descobrir o câncer no início. Deus não faz a obra pela metade, filho. Vamos rezar juntos? Vamos.
8: Vamos.
0: Senhor Jesus.
8: Senhor Jesus,
0: pelas tuas santas chagas,
8: dolorosas e gloriosas,
0: derrame uma gota,
8: do seu preciosíssimo sangue,
0: sobre mim, eu estou aqui, Senhor,
8: neste tratamento de quimioterapia,
0: dentro deste hospital,
8: dentro do seu
0: espírito. Mas eu sinto a tua presença, Jesus. E te louvo e agradeço por isto. Senhor.
8: Senhor.
0: Se queres, tu podes me curar.
8: Se queres, tu podes me curar.
0: E eu peço essa cura, Jesus.
8: E eu peço essa cura, Jesus.
0: Amém.
8: Amém.
0: Edivaldo, foi muito edificante, para mim pelo menos, a sua ligação. Por ser um homem de fé, em meio à tormenta, louvar a Deus. Que o Senhor continue te fortalecendo, Edivaldo.
8: Eu posso deixar o nome em oração?
0: Claro, filho, pode dizer.
8: Mas a minha esposa, Débora, que está me dando maior força nesse tratamento.
0: Tá bom.
8: É minha filha Ana Júlia.
0: Tá.
8: É Antonella.
0: Antonella.
8: Luiz Eduardo.
0: Certo.
8: Netinho.
0: Tá.
8: E a Isa, minha netinha.
0: Tá certo. Que Deus abençoe, filho, de Abaeté, Minas Gerais. YouTube, TV Evangelizar, canal 586, lá nos transmite a Rádio Atividade Sertaneja FM, Dom José Aristeu Vieira Luz. Você percebe, queridos irmãos e irmãs, homem de fé, homem de fé. Nós tivemos a festa das Santas Chagas e várias pessoas levaram as capelinhas, muitos vieram com as capelinhas. Eu acabei fazendo encontro com as mensageiras das capelinhas das Santas Chagas e tirei foto individual com cada uma. E quero hoje dizer que tal você se tornar um mensageiro da capelinha de Jesus das Santas Chagas. Digo isto por quê? Porque talvez na festa das Santas Chagas você se sentiu motivado e percebeu, nossa, como a capelinha de Jesus das Santas Chagas, a devoção de Jesus das Santas Chagas transformou vidas, curou. Você escutou tantos testemunhos emocionantes, tocantes. Então hoje eu quero fazer um convite mais que especial para você. Se você ainda não é um mensageiro, torne-se agora. Aproveite esse intervalo que vem agora. Ligue 0800 410 6060 e torne-se um mensageiro. Hoje eu não vou mostrar as fotos. Por quê? Porque hoje eu quero que você se torne um novo mensageiro. Aproveite esse intervalo. Você viu, seus olhos viram, seus ouvidos escutaram, quantos milagres aconteceram. Que tal você fazer parte desta família que fala, prega Jesus das Santas Chagas? Faça isso agora, eu volto já.
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hoje aniversário de Dom Limacedo Antônio da Silva, da Diocese de Afogados, da Ingazeira, Pernambuco, e também da Rádio Irmã Nova FM de Nova Cantu, Paraná. Manda teus anjos, Senhor, às 12 horas, missa dos arcanjos Miguel, Gabriel, Rafael. Hoje, lembrando que nós tivemos, se você ainda não fez hoje, a novena, 40º dia, último dia, nós pedimos, São Miguel, conduzi-me a Cristo. Faça logo depois do programa da bênção final, fecha os 40 dias da quaresma de São Miguel no YouTube, Padre Manzotti. Não deixa de se inscrever e marcar com o sininho. Lembrando que sábado, dia 3, eu estarei no Santuário São Francisco de Assis, às 18 horas, para a missa do Tríduo de São Francisco, transmitido pela TV, pelo YouTube, Padre Manzotti. Amado povo de Deus, hoje nós falamos dos arcanjos, e o arcanjo Miguel é considerado príncipe dos anjos, por lutar contra as forças do mal. Seu nome é Miguel, significa quem é como Deus. Na Bíblia temos várias citações.

0: onde diz que o chefe do reino persa resistiu-me durante 21 dias, porém Miguel, um dos principais chefes, veio em meu socorro. Não por acaso, também São Miguel Arcanjo está no chamado Castelo Santo Ângelo, Santo Arcanjo Miguel, com a bainha, a espada na bainha, no final de uma grande peste em Roma. Não por acaso, Papa Francisco consagrou o Estado do Vaticano a São Miguel Arcanjo. Por isso peçamos, Arcanjo Miguel, príncipe, guardião e guerreiro, venha em nosso auxílio. Povo de Deus, não deixe para a última hora para fechar Pentecostes. Entre em contato conosco. Nós faremos, o ano que vem, Pentecostes vai ser em Assis e Roma. A programação é totalmente diferente de tudo que já fizemos. 60 anos da renovação carismática. Feche logo esta peregrinação. 41 98753-3300. É o sul da Itália. Uma viagem lindíssima. E uma viagem de muita espiritualidade, pois é Pentecostes em Assis e Roma. Espero por você. E juntos vamos para o quinto dia da novena dos arcanjos.
1: Há uma certeza que paira no ar.
0: Arcanjo Gabriel, portador das boas novas, das mudanças, da sabedoria, da inteligência. Arcanjo da Anunciação, trazei a palavra de Deus e que ela permaneça em meu favor e meu agir. Fazei com que eu também seja um mensageiro dos preceitos do Senhor, por palavras de bondade, solidariedade. Arcanjo Rafael, guardião da saúde e da cura, peço que os raios curativos desçam sobre mim, dando-me saúde e cura dos males do corpo e da alma. Guardai meu corpo, minha mente, livrando-me de todas as doenças. Arcanjo Rafael, que vosso raio curativo esteja em meu lar, meus familiares, no ambiente de trabalho. Arcanjo Rafael, curai as enfermidades. Arcanjo Miguel, príncipe, guardião e guerreiro, defendei-me com vossa espada, protegei-me com vosso escudo. Não permita que o mal me atinja. Protegei-me contra assaltos, roubos, acidentes e quaisquer atos de violência hoje. Livrai-me das pessoas negativas e invejosas. Levanta o vosso escudo de proteção sobre o meu lar, minha família, parentes e amigos. Guardai meu trabalho, protegei meus negócios e meus bens. Arcanjo Miguel, trazei paz e libertação. Arcanjo Miguel, defendei-me no combate. Arcanjos de Deus, venham em meu auxílio. Arcanjos do Senhor, venham em meu socorro. O Senhor esteja convosco. Ele está no meio de nós. Por intercessão de Nossa Senhora do Carmo, São Pio de Pietrelcina, e os méritos das Santas Chagas, abençoai, Senhor, a todos. A água, a roupa dos enfermos, as fotos de família. Em nome do Pai, do Filho, do Espírito Santo. Amém. Filhos queridos, povo amado, Deus abençoe. Toque o sino, toque a trombeta. Viva os arcanjos, Miguel, Gabriel, Rafael. Deus abençoe a todos.

0: e a hora certa.
1: No Vale do Aço, 11:01, bom dia.
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1: Estamos chegando, 11:04, terça-feira, tempo nublado, hein, Coronel Fabriciano, aquela chove, não chove, hoje não tem previsão, ontem também não tinha previsão, mas a previsão para quinta e sexta, até sábado aí, sexta e sábado, segundo a meteorologia, vem chuva brava aí para Coronel Fabriciano. 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E esse abriu o programa, uma dica para você que vai almoçar. Tá no carro aí, né, Roberto? Tô passeando aqui no carro, tô ouvindo a Rádio Educadora, tô em casa agora, não quero fazer almoço, tô indo no centro agora, queria almoçar por aí, vou dar uma dica, tá, gente? 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São 11:05, coordenação artística de Matheus Cabral, coordenação de jornalismo de Felipe Machado, coordenação administrativa de Joana Avelino, apresentação Roberto Nogueira com a produção do Departamento de Jornalismo, direção Padre Zé Wilker, e nos streams, para você que nos acompanha a nossa transmissão no YouTube, Ícaro Alves trabalha conosco. 11:05 agora, tô tendo a felicidade de receber aqui a doutora Carmelinda Lobato, médica infectologista, e nós vamos falar, quando eu falo em mudança de tempo, veja bem, eu não tô gripado, mas olha minha voz como é que tá, devido à gripe que eu curei recentemente, graças a Deus tomei vacina, ela veio fraquinha, né? Nem parece que eu tive gripe, e foi muito bom, passou rapidinho e tá melhorando bastante. E nós vamos falar sobre doenças infecciosas, nesse período chuvoso, as arboviroses, né? Leptospirose, a chuva, o cara vai limpar quintal aí, a casa, prevenção e vacinação. É muito importante a gente estar falando tudo isso. Doutora Camilinda, antes de mais nada, muito obrigado por disponibilizar tempo, que eu sei da correria lá no hospital, lá em Patinga. Doutora veio aqui com aquela correria de sempre, porque tem os pacientes que precisam desse cuidado especial. Seja muito bem-vinda mais uma vez ao nosso programa. Doutora, é muito bem-vinda aqui.
7: Muito obrigada, um bom dia a todos. É um prazer estar aqui na Rádio Educadora, que eu amo de paixão, gente, de verdade. Vocês estão de parabéns sempre por essa programação e por abrir espaço para a gente estar falando de um assunto tão importante. Nesse período, né, as chuvas já começaram. Você acabou de falar que vai chover de novo, então a gente tem que ficar atento com relação a essas doenças infecciosas que são de transmissão hídrica. Muito importante.
1: Doutora, para nossa abertura, nosso bate-papo, se não trágico, é informativo, né? Nós tivemos aqui na Rádio Educadora um funcionário, um dos mais antigos funcionários, que trabalhou conosco aqui, chamado José Magno, que era um dos grandes vendedores da rádio. Desde o início ele estava aqui conosco. E um belo dia, um amigo dele, a enchente entrou na casa, um amigo dele lá em Timóteo, e ele prontamente foi no outro dia ajudar a limpar. E menos de 5 dias depois internou com febre, foram descobrir que estava com leptospirose. E eu chamo a atenção porque a gente perdeu um grande amigo por um mal que naquele momento a informação não estava chegando tão bem naquela época, né?
7: Uhum.
1: Porque estava todo mundo preocupado com as enchentes, a gente perdendo a vida, aquela correria toda. E essas dicas, às vezes, elas passam despercebidas, a gente acaba perdendo pessoas queridas. Leptospirose, chuva, no lugar que nós vivemos, com esses ribeirões, com esses rios aí. Podemos dizer que é um alerta extremamente importante?
7: Muito importante. A leptospirose, né, como você até falou com relação ao amigo aí, né, infelizmente, é uma doença extremamente grave. Choveu, começa a empoçar água nas ruas, tem que tomar muito cuidado. Porque todo mundo conhece como aquela doença, né, do xixi do rato. A gente tem rato que anda pelas nossas ruas. Então, tem que tomar muito cuidado e evitar ao máximo essas águas paradas de chuva. Saiu, né? Por um acaso tem que resolver alguma coisa, que faz muito calor, a gente está de chinelo, pisou nessas poças de lama, sem perceber, chegar em casa imediatamente, lavar com água corrente, sabão, essas áreas que foram expostas. E outro ponto que é muito importante, a gente está lembrando, a leptospirose, né, como está relacionada a esse período chuvoso, por exemplo, como foi o caso que foi contado aqui, teve contato com essas águas de chuva, começou a dar febre, chegou, vai procurar imediatamente o atendimento médico e já tem que falar, olha, eu tô com febre e eu tive contato com essas águas de chuva. Porque o médico prontamente vai ficar atento com o risco de leptospirose, que é uma doença tratável, e se ela foi identificada no início do processo, a pessoa vai tomar antibiótico comprimido e vai ficar curado. Agora, se a pessoa retardar muito para estar procurando o atendimento médico, chegar no hospital já numa situação muito grave, aí, de fato, é muito difícil estar sendo revertido.
1: O diagnóstico é difícil, o diagnóstico da leptospirose, doutor?
7: A gente tem exame que é específico, que a gente faz para identificar a leptospirose. Exame de sangue, que é até disponibilizado pela nossa FUNED, né? Lá é o nosso laboratório de referência do estado de Minas Gerais, mas a gente fala que tem um diagnóstico clínico epidemiológico. Então, se eu tô lá, né, atendendo meu plantão, meu consultório, chega um paciente com esse histórico, eu tô com febre, a gente já sabe, teve contato com água de chuva, a pessoa fala sim, eu não preciso de ter esse resultado do exame de sangue na minha mão para começar o tratamento. Eu já começo o tratamento de imediato, porque aí eu sempre falo que tempo é vida. Nessa situação, o paciente já começa a tratar, ele vai fazer a coleta só para confirmar depois via laboratorial se foi leptospirose ou não. Porque a gente sabe que a gente tem a circulação da leptospira aqui na nossa região. Então a gente já tem que trabalhar com esse diagnóstico clínico epidemiológico. Eu faço um alerta até para os nossos colegas profissionais de saúde que estão atendendo também ao programa. Então, chegou o paciente nessas condições, eu não preciso estar com o resultado do exame na minha mão para começar o tratamento. Eu tenho que começar o tratamento de imediato.
1: Então, o diagnóstico hoje, eu até levantei o diagnóstico, porque na época foi uma dificuldade para achar. Né? Ele imaginava que era uma coisa, que ele tinha um problema, quando chegou a descobrir o que verdadeiramente era, já estava adiantado, já estava bem adiantado a doença. Doutora, tem uma pergunta aqui, né, do Edson Ferreira. Um abraço pro Edson Pereira, falei Ferreira, Pereira. Um abraço, Edson, obrigado. Ele está no Silvio Pereira. Ele está dizendo sobre a dengue. Ele dizia que teve dengue no passado e desde o início ele achava que era uma gripe ou uma virose. Todo mundo que falava a dor no corpo, isso é uma virose. Está todo mundo tendo isso, é uma virose. E ele deixou isso passar e quase morreu por causa da dengue. Aí ele pergunta aqui se existe um sinal que deve fazer a pessoa procurar atendimento imediato, que ele não fez na época, foi tomando paliativos, foi escutando os vizinhos, né? Ah, não, isso aí é virose. Com o advento da internet agora, nós temos especialista de tudo, né?
7: É verdade.
1: Ninguém precisa mais estudar na faculdade, tem especialista de tudo.
7: Nossa, é um perigo.
1: E aí ele está perguntando justamente, esse atendimento aí, quando é que ele deve buscar e por que que ele demorou tanto? Ouviu gente mais? Deve ter ouvido gente mais, né?
7: Ô Edson, uma pergunta muito importante, eu agradeço demais você ter feito ela nesse momento também, essas chuvas, a gente sabe que está muito relacionado também para o aumento de caso de dengue e outras arboviroses. Chikungunya, que a gente também tem aqui, né? O Zika vírus, o Oropote também, que a gente já sabe que tem circulação. E na verdade, a dengue é uma virose, porque toda doença que é provocada por vírus é uma virose. Só que tem vários vírus, exemplo, vírus da Covid, dá uma virose respiratória. A pessoa vai ter sintomas respiratórios, vai ter tosse, vai ter coriza, vai ter dor de garganta. No caso da dengue, né, que é um arbovírus, o que que a pessoa vai ter? Dor no corpo, dor de cabeça, dor ao redor dos olhos e geralmente não tem sintoma respiratório. Não tosse, não tem dor de garganta. Então, nesse período aqui, começou, né? Choveu. Infelizmente, a gente tem muito foco do mosquito aqui dentro das casas. A gente vai aproveitar para estar conversando com todo mundo, para evitar ao máximo essa água parada, que a gente já sabe que o Aedes vai lá e ele é muito esperto, vai se multiplicar e a mosquita, né? A mosquita que transmite, né? Uhum. Que, né? Quando ela vai fazer. Chupar, digamos assim, o sangue da gente lá, aí você, ela vai acabar transmitindo esses arbovírus. Então tem que tomar muito cuidado. Mas, por exemplo, você cuida do seu quintal, o vizinho não cuida. Às vezes tem um terreno baldio que vai acumular água. Enfim, começou com esse quadro de febre, de dor no corpo, tem que procurar imediatamente o atendimento médico. Não tem que ficar ouvindo o vizinho. Não sei que seja o seu vizinho, seja um médico, um profissional de saúde, que vai lhe orientar da maneira mais adequada. E a gente chama atenção aqui, principalmente para aquelas pessoas que a gente sabe que são de grupo de risco, ou seja, pessoas que têm um risco maior de complicação. Crianças pequenas, idosos ou aquelas pessoas que têm alguma doença crônica, como diabetes, pressão alta, doença do pulmão. Essas, obrigatoriamente, se começar com esses sintomas de febre, dor no corpo, dor de cabeça, deve procurar imediatamente o atendimento médico, porque tem um risco maior de complicação.
1: Doutora, outro fato interessante quando a gente fala da dengue. Pegou a dengue uma vez, a pessoa está protegida, ela pode pegar novamente, já está. O sistema imunológico dela já está ali naturalmente produzindo anticorpos? Como é que funciona isso?
7: Também uma pergunta muito importante, porque nós temos 4 sorotipos de dengue que circulam aqui entre a gente. Então, se você teve dengue uma vez, você pode ter até mais 3 vezes, né? Por quê? Porque a imunidade adquirida é para aquele tipo de vírus que você pegou. Ou 1, ou 2, ou 3, ou 4. Lembrando que os vírus, né, entre si, digamos assim, ele consegue dar uma imunidade até 90 dias para todos os vírus, mas depois não. A pessoa, ela fica imunizada com anticorpo contra aquele sorotipo viral, mas os demais vai ficar exposto sim e pode ter de novo. E lembrando que geralmente, uma segunda dengue, uma terceira dengue, ela tem um risco também de ter maior complicação, porque o sistema imunológico, ele já está ativado, digamos assim. Então, a pessoa, né, depois que pega a dengue no segundo momento, no terceiro momento, ela vai ter uma resposta inflamatória que a gente chama bem mais árdua e isso pode gerar muitas complicações que pode levar à morte.
1: Fica a dica importante. Eu vou para um rápido intervalo, a gente volta para mais um bloco aqui. Doutora Carmelina tem que sair um pouco mais cedo, tem paciente esperando lá em Patinga. A gente sabe a correria que é a vida de médico, a gente fica muito feliz quando conseguimos receber, né, alguns profissionais, inclusive o Márcio Cunha, alguns vêm aqui conosco.
7: Que bom.
1: Mas já chegam naquela coisa, a gente sabe como é que funciona, né? Mas contribuem bastante para a população em termos de informação. Deixa eu ir para o intervalo, então, a gente volta em instante, tem mais um bloco aqui com a doutora Carmelita. Carmelina, você pode ligar aí no 971-4902 também participar conosco. 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Tô te indicando porque eu sei que é coisa muito boa. 11:16, rápido intervalo.

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11: Estamos de volta. volta, 11:21. 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Doutora Carmelina Lobato, médica infectologista, conosco no programa e tirando dúvidas, a gente falando desse período chuvoso. E, doutora, tem uma pergunta aqui do Carlinhos, ele também sempre participa com a gente lá de Santa Cruz, ele está dizendo, se a pessoa, Roberto, entrou em uma área alagada, ou, vou falar alagada, uma água, né? Pode ser um barro, teve contato com água de enchente, que ela deve procurar? É médico ou pode lavar os pés? Que a gente passa nos pés depois disso, se a gente não estiver usando aí uma bota ou uma galocha? Um abraço, galocha, é muito que eu não vou falar de galocha, viu, Carlinhos? Um abraço pra você.
12: É galocha mesmo, né? Mas é galocha,
11: é galocha mesmo.
12: Ô, Carlinhos, é uma preocupação muito importante. Então, entrou em contato, né, com essa água parada, com essa lama, como você falou, vai chegar em casa, lavar bem, né, a área exposta com água corrente e sabão. Só vai preocupar estar procurando o médico se por um acaso começar a ter febre, começar a ter dor no corpo. Aí sim tem que procurar. Mas se a pessoa chega em casa, lava direitinho e vida que segue, não sente nada, não tem que ter essa preocupação de estar procurando profissional de saúde, não. Só ficar atento mesmo.
11: Doutora, a demanda é muito grande nessa época, dona. Podemos dizer que assustadoramente ela cresce, aumenta.
12: Ela cresce na nossa realidade aqui, principalmente com relação às arboviroses, né? Dengue, chikungunya, principalmente. Nós estamos até já nos organizando, preparando todos os profissionais de saúde, porque certamente o número de casos vai aumentar. E a gente precisa muita colaboração da população com relação a isso. Não só com relação às medidas preventivas, né, que todos sabemos que devemos ter em nossas casas, mas também para a população saber onde é que vai estar procurando o serviço de saúde. Porque aí a UPA fica muito cheia, o hospital fica muito cheio e vai todo mundo para lá. Não. Então, sintomas de arbovirose, febre, dor no corpo, dor de cabeça, sintomas leves, eu vou procurar a unidade básica de saúde mais próxima da minha casa. Eu só vou procurar UPA, hospital, né, unidade de emergência, se eu começar a ter algum fator de complicação, uma falta de ar muito forte, algum tipo de sangramento, né? Aí sim é que eu devo estar procurando a UPA ou a unidade de emergência. É importante para que esses serviços, né, que devem atender as urgências e emergências, não fiquem sobrecarregados nesse período.
11: Eu me lembro, doutor, que na pandemia nós tivemos uma preocupação muito grande com os alimentos, né? A gente chegava assim até para pegar nos alimentos, colocava luva, lavava, e parece que o pessoal esqueceu que isso ainda continua sendo importante, né, para os cuidados. Passou a pandemia, quem tinha preocupação com álcool parou.
12: Nossa, de uma certa com certeza, higienização das mãos é fundamental, sempre. E falando nos alimentos, a gente falando, né, dessas doenças infecciosas relacionadas ao período de chuva, nós temos o risco também das gastroenterites, das diarreias, das infecções intestinais. Então, o alimento, quando chega em casa, ele deve ser sempre bem higienizado, frutas, verduras, legumes, antes da gente consumir. Porque aí tem um risco maior de ter essas infecções intestinais, sim, também relacionadas a esse período.
11: Nós temos um problema muito sério aqui hoje, a reclamação sobre a água, a qualidade da água, às vezes que chega. Pessoas, obviamente, algumas tratam, filtram essa água, outras fervem para tomar, outras de alguma forma têm um filtro mais elaborado em casa, mas nem todo mundo tem essa condição, uhum, às vezes. Depois de enchente, que cuidados a gente deve ter para beber essa água, doutor? E principalmente esses alimentos que eu chamei a atenção. Agora, quem está indo, por exemplo, choveu bastante, e quando chove, perde-se muito parte da safra, vem aquela safra já fatigada, né? Aquela já no resto, entre safra, vem mais caro, porque o alimento, uhum, ali, ele passou por algum processo mais complicado. Existe alguma dica especial para quem está indo até o supermercado, ou até mesmo sacolão, que fica mais exposto ao alimento?
12: A orientação é essa mesmo, higienizar bem todas essas frutas, legumes, verduras antes da gente consumir, porque de fato tem esse risco, né, de contaminação por esses germes que levam as gastroenterites. A nossa água aqui, de uma maneira geral, ela é bem tratada, a nossa empresa, né, que fornece água para a gente aqui na região metropolitana do Vale do Aço, é uma água que, na maioria das vezes, ela é muito boa, de qualidade mesmo.
11: Qualidade, né?
12: Mas, de qualquer forma, se tiver o filtro em casa antes da gente, é melhor, né? A gente, uhum, vai ter uma água melhor tratada para o nosso consumo, sim, concordo com isso.
11: Alguma coisa que possa lavar o alimento, além da água?
12: Água corrente, ela é muito importante, mas deixar frutas, legumes, né, de molho, com as 3 gotinhas ali de cloro, ajuda também bastante, né? 1 litro de água, coloca umas gotinhas de cloro e deixa lá mais ou menos uns 20 minutos, você consegue fazer uma higienização mais adequada, sim.
11: Certo, deixa eu abraçar aqui o Roberto Carlos Amaral no Canã, tem certeza, está ouvindo o programa, um abraço para Gal, também aqui para o Edmar Gomes lá no Bom Jardim, pessoal que sempre acompanha a gente, meu amigo Edelson Dias lá em Joanésia, um alô muito especial aqui também pro nosso querido Geraldo lá em Timóteo, a Heloísa Germano no Contente e a Maria Aparecida lá no Água Limpa dos Gonçalves. A Água Limpa dos Gonçalves está onde? Está lá em Ipaba. Um abraço aí para a comunidade de Ipaba. E também o Matheus Carlos lá no bairro Contente. A Maria Aparecida está perguntando aqui: Roberto, depois da pandemia, acabou o problema da doença da pandemia?
12: Não, com certeza não, né? O vírus da Covid, no caso da pandemia, está circulando entre nós. Então, período, nós estamos saindo agora do período de maior transmissão de vírus respiratórios, né? Que é o inverno, outono e inverno, mas, perdão, a forma mais eficaz é a imunização. A vacinação é muito importante. Então, procurar a unidade básica de saúde no período maior de transmissibilidade desses vírus e procurar estar atualizando o seu cartão vacinal. Aham. Não só para Covid, influenza e os demais, né? Vacinas que estão disponíveis lá.
11: A gente aproveita aqui os comentários também. Um abraço para a Dodora aqui. Ela está dizendo aqui: Roberto, tem época de chuva que mais tem água parada e lixo acumulado, porque as pessoas não colaboram. Aí tem que aumentar o número de insetos mesmo se a gente não cuidar.
12: Verdade.
11: E não é só a dengue, não, né? Tem mais problemas aí com esse lixo parado, né? Um abraço, Dodora. Obrigado pela participação, pelo comentário.
12: Quem é que chama a pessoa?
11: Dodora.
12: Ô, Dodora, é muito importante você ter falado a respeito disso, porque este lixo acumulado que fica aí, ele vai favorecer a proliferação do mosquito que transmite a leishmaniose. Então, aqui nós temos esses casos de leishmaniose visceral, que é uma doença que pode até matar. Então, tem que tomar cuidado, os quintais devem ficar limpos e nada de lixo acumulado.
11: Doutora, quando chega esse período de chuva, que a gente vai ter esse momento agora, a gente nota que as doenças respiratórias, elas aparecem com mais frequência, né? E eu falava no início sobre a minha gripe, que chegou bem amena, eu até assustei esse ano, a gripe, aquela gripe... uma gripezinha, de verdade. Aquela que não me deu dor de cabeça, não me tirou o ânimo. Eu já estava muito gripado no domingo, eu fui fazer um evento lá em Marliere ainda. Fiz maravilhosamente bem, sem a gripe, atrapalhei nada mesmo. Eu trabalho com voz, então mesmo tendo a voz um pouco comprometida, mas não me tirou, porque a gripe antigamente jogava gente na cama. Morri. Hoje, o impacto disso aí. Eu vou deixar para depois o intervalo para a gente falar sobre as vacinas.
12: Ok.
11: O impacto dessa minimização da gripe quando chega até a gente, depois de vacinado, seria mais ou menos isso que as pessoas precisam entender?
12: Exatamente. Você falou bem, eu tomei a vacina, por isso que a manifestação da gripe, ela veio de forma mais branda, não atrapalhou o seu dia a dia. Esse é o importante.
11: E hoje
12: então,
11: tá
12: a vacinação é muito importante.
11: São quantos dias a gripe, hein?
12: É mais ou menos isso, já passou, não tá me transmitindo aqui não tô... Mas eu tô imunizada também, tá, gente? Graças a Deus.
11: Eu tava 5, 6 dias assim, ontem eu tava...
12: Dura mais ou menos 5 a 7 dias,
11: né?
12: Então
11: o meu tava naquele...
12: O seu já tá...
11: Tá na fase
12: final. Convalescença, que a gente chama final, vai recuperando.
11: A minha voz continua a mesma, mas os meus cabelos, né?
12: Verdade.
11: Gente, eu vou pro intervalo, 11:30, agora chega de ficar pra lá e pra cá fazendo cotação de ferro e aço. 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Doutora Camerina pediu mais 10 minutos, eu vou pro intervalo e a gente encerra a participação dela aqui, que ela tem compromisso. Daqui a pouco a gente encerra, até já.

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2: Que beleza! 11:33. Estamos de volta. E você pode ligar aí no 9771-4902, né? O doutor Camerita, estamos falando aí do final de semana, domingão, né? Dia de eleição, todo mundo exercendo seu papel de cidadania, que você faça a sua melhor escolha, né, doutor?
3: Muito importante,
2: isso é muito importante. Ah, não vou votar, não vou lá, não. Tem que sim, né? Não é nenhuma obrigação sua, é um direito seu. Se exatamente. Você abrir mão do seu direito, depois você ficar reclamando pros cantos, não adianta. 11:34. Doutora, vamos lá então, para essa nossa reta final aqui, doutor pediu até uns 40, nós temos 6 minutos, eu vou aproveitar o máximo aqui, já que estamos falando de prevenção, eu fui pro intervalo falando de prevenção, vamos tocar um ponto fundamental que é a vacinação. Essas doenças infecciosas, elas podem ser prevenidas verdadeiramente por vacinas e por que é tão importante manter o calendário de vacinação atualizado na vida adulta também?
3: Sim, muito importante, com certeza, né? A história da vacinação, ela entrelaça com a história de uma mudança, bem assim, um paradigma da humanidade. Doenças que matavam muito, como sarampo, tétano e outras, hoje a gente sabe que controla com vacinação. É muito importante. A própria pandemia de Covid, ela foi controlada com a vacinação. Temos a vacinação de influenza, estávamos falando de gripe, que faz uma grande diferença. E nesse período chuvoso, a vacina de tétano, ela é muito importante. Por quê? O tétano a gente pega andando na rua, né? Só no ferrugem não, porque a pessoa acha que só vai pegar tétano se furar o dedo com alguma coisa enferrujada. Mas na verdade, né? O tétano, né? A bactéria que é responsável pelo tétano está distribuída no chão, resiste muito ao ambiente. Então, às vezes você está andando com chinelo, tem um cortezinho no seu pé, entra em contato, vai desenvolver o tétano. Então a gente precisa estar com essa vacina atualizada. E tem algumas vacinas que você toma só uma vez. Exemplo, vacina de hepatite B, né? A vacina de tétano você tem que renovar. A vacina de febre amarela hoje também você toma só uma dose. A vacina de tétano você tem que atualizar o seu cartão de 10 em 10 anos. E a gente esquece, o adulto esquece. Verdade. Isso que você falou é importante, por quê? Porque acho que só criança e gestante é que tem que tomar vacina, não. Então eu vou dar uma orientação para toda a população: olhar lá no seu cartão de vacina qual foi sua última dose de vacina de tétano, e se tiver atrasada, procurar imediatamente o posto de saúde para fazer a atualização. Chegando lá, né, as meninas e os meninos que ficam na sala de vacina, vai olhar todo o seu histórico vacinal. Se tiver alguma outra vacina que precisa ser atualizada ou aplicada, isso vai ser feito também.
2: Certo, doutora, a gente falava sobre a vacina da gripe, que ela, muita gente contesta ainda a vacina da gripe. Ah, Roberto, eu fui lá tomar vacina, tomei e peguei gripe. Eu gostaria que a doutora explicasse sobre essa vacina contra a gripe, excepcionalmente nesse momento de mudança, onde a gente acaba gripando até poeira, alguma coisa do meio ambiente. A vacina é eficaz?
3: Com certeza ela é muito eficaz, pela não proposta, tem que contestar, né? Na verdade, o objetivo maior da vacina é esse que você deu o seu exemplo aqui. Eu peguei a gripe, mas eu não evoluí para o quadro grave, eu não precisei ir para o hospital, ela pareceu mais branda. O objetivo da vacina é esse daqui, por isso que a gente fala que principalmente as pessoas de grupo de risco, idosos, pessoas que têm doença do coração, gestante e outros, tem que estar com essa vacina atualizada. O nosso período maior de circulação de vírus respiratório, né, foi esse agora aqui do outono e inverno, que a gente passou. Sim. Até bem. Embora com a cobertura vacinal baixa, mas todos devemos ficar atentos o ano inteiro, né? Porque pode acontecer. Chove, sobe aquele poeirão, irrita as vias respiratórias, né? O vírus, ele pode ser oportunista e você vai lá e desenvolve. Se for uma pessoa de grupo de risco, pode até matar. Então a gente fala, você toma vacina de gripe, é para você não morrer. é para você não ter complicação e morrer. E essa história assim, tomei vacina e peguei gripe, não, gente, na verdade, às vezes você pode ter um efeito colateral brando da vacina de gripe, que é uma tosse, uma coriza, mas não é que a vacina passou para você, o seu organismo está reagindo, produzindo imunidade para proteger das formas graves. Esse é o objetivo.
2: Ok, doutor, pra gente finalizar, dois minutinhos, pai, eu tô respeitando o horário que a doutora pediu aqui. Tem mitos e tem verdades hoje dentro de um parâmetro vacinal. A gente falando sobre vacina. Eu, sinceramente, no meus 58 anos de vida, eu nunca tinha escutado, agora não, agora começa. Eu vou perguntar se é mito ou verdade isso aqui. É, tomei vacina quando eu era criança. Não preciso mais me preocupar com vacinação.
3: Isso é um grande mito, né, gente? Como a gente falou aqui, por exemplo, a vacina de tétano, você tem que atualizar ela a cada 10 anos. Então, tem que ficar atento, que não é só na infância e nem durante a gestação que a gente precisa de vacina.
2: Adulto também precisa tomar vacina. Isso é mito ou verdade?
3: Isso.
2: E quais as vacinas, no
3: caso do adulto? Isso daí é verdade. O adulto tem vacinas importantes, como essa de tétano que eu falei. Hepatite B é outra também que é muito importante.
2: Gripe.
3: Vacina contra influenza, vacina da Covid, né? Então, tem assim, dentro da unidade básica de saúde, na sala de vacina que você tem toda a orientação. E essas doenças que eu citei aqui no público adulto, ela geralmente é grave e vai matar. Então, a gente precisa ficar atento.
2: Outra pergunta aqui, doutor, se uma doença, quem tá gripado, né? Eu tô gripado. Com a doença, pode tomar vacina? Quem está gripado pode se vacinar contra a gripe?
3: A gente orienta que não seja feito isso, até porque nesse período que você está gripado, seu organismo já está produzindo a imunidade. Então, você gripou, você pode esperar mais ou menos uns 30, 60 dias, porque durante esse período você vai estar imunizado e aí você vai lá e toma vacina. Porque quando a gente toma vacina também, a pessoa pode ter algum efeito colateral, como a gente falou assim. Uma febre, no caso da gripe, pode ter até uma coriza. Isto é, o organismo reagindo para produzir imunidade. Então, a gente orienta que dê esse intervalo para poder fazer a imunização.
2: Durante a pandemia, uma frase ficou muito marcada. A gente falava, inclusive a própria doutora concedeu a entrevista a mim, falando sobre o efeito manada que foi colocado, né? A gente vai pegando a doença e depois todo mundo está imunizado. O mito ou verdade vem em cima disso aqui. É melhor pegar a doença naturalmente, porque assim a imunidade fica mais forte. Isso é mito ou é verdade?
3: Isso daí a gente fala assim que é entre as, porque quando você pega a doença, a imunização que você faz de forma natural, vamos dizer assim, ela tende a ter uma resposta melhor. Porém, você não vai adoecer, que você corre o risco até de morrer. Então, a forma de você estimular o seu sistema imunológico de forma eficaz e não correr o risco de morrer é você se vacinando. Isso é o mais importante.
2: Doutora, muito obrigado pela participação, o horário que a senhora pediu.
3: Posso mandar abraço?
2: Pode ficar à vontade, está em casa.
3: Olha, eu vou agradecer mais uma vez a Rádio Educadora pela oportunidade. Isso daqui é um trabalho muito importante para a população, que eu sei que a audiência de vocês assim é estrondosa. Eu quero mandar um abraço para toda a minha família, meu pai, minha mãe que tá lá na Bahia, eita, meu marido, meus filhos. Um abraço especial ao doutor Zé, o padre Zé Wilco, que eu amo ele, né? E tá ali, um abraço para o pessoal da comunidade Imaculada Conceição ali no Mangueiras, que é onde eu frequento também. E mais uma vez aqui agradecer e dizer que eu estou à disposição de vocês, porque é um trabalho que eu gosto muito de fazer. E voluntariamente, né? Óbvio, e sei que aqui a gente tem o espaço para falar a verdade e orientar a população. Muito obrigada.
2: Eu que agradeço. Muito bom recebê-la sempre. Portas abertas, tá? Doutora Camelinda, com essa simpatia, essa humildade toda aqui, trazendo sempre boas informações pra gente. Olha, 11h41, Matheus Cabral tá chegando por aqui. Nós vamos trazer os destaques daqui a pouco do Jornal em Pauta. Vamos falar da seleção brasileira, assisti a seleção hoje. O Brasil ganhou 4-2, vamos trazer destaques aqui do que foi e o que não foi esse jogo. E vamos trazer também as informações da política, né? Política batendo a porta, eleições aí no domingo, a Rádio Educadora com total cobertura. E nós vamos estar com toda a nossa equipe aí na rua, aqui em nossos estúdios, durante todo o dia de domingo, levando para você muita informação. 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
2: Tudo bem, estamos de volta, né? 11:46, terça-feira, tempo nublado. Vamos que vamos. Brasil jogou hoje, pelado danada. Vamos lá. Matheus Cabral, bom dia.
3: Bom dia, Roberto Nogueira. Bom dia, amigos ligados aqui no programa Microfone Aberto nessa terça-feira. Esse nosso espaço jornalístico, né, pra gente discutir alguns assuntos importantes, relevantes, claro, da sociedade como um todo, no Vale do Aço, no leste de Minas, no estado, no Brasil, e algumas informações também relevantes no que se diz respeito ao mundo, né, à geopolítica. Mas hoje, o Roberto Nogueira, já que você puxou sobre a seleção brasileira, eu começo falando então sobre o Brasil, que o Brasil fez 1-0 com 2 minutos, sofreu a virada 2-1, empatou com o Rafinha de pênalti 2-2, e aí virou para 3-2, gol do Bruno Guimarães, e Vinícius Júnior fez o 4-2, o Brasil deu uma respirada. Eu tenho dito, e até preparei um material que vai rodar na programação, sobre, nesse momento, o resultado é o que menos importa, e sim a performance, e sim de olho no ciclo olímpico, né? Ah, mas como assim? Porque daqui a 2 anos, em Los Angeles, teremos mais uma Olimpíada e o Brasil vai disputar, e aí o ciclo olímpico entre jogadores até 21, 22 anos de idade, 20 anos, é importante que sejam observados, né? O Carlo Ancelotti será o treinador da seleção brasileira no ciclo olímpico, né? Nas Olimpíadas daqui a 2 anos. E é importante com que a gente veja a questão da performance e que nós estamos a pé de goleiro, né? O Hugo Souza, ele falhou no primeiro jogo, e hoje o Otávio do Cruzeiro falhou nos 2 gols também da equipe da Austrália. O Hugo se justifica pela qualidade técnica dele. O Otávio, pelo nervosismo. O Otávio é o jogador do Cruzeiro, é a primeira convocação dele, ele titular um amistoso hoje contra a Austrália. Enfim, isso não derruba os méritos que ele tem enquanto goleiro. Eu entendo que...
2: Tem 20 anos, né?
3: 20 anos, é um jovem. Eu entendo que pelo nervosismo houve a falha. A gente tem que saber de diferenciar isso, pelo menos procurar entender num outro contexto.
2: Você achou que o segundo gol foi falha também?
3: Ele é um baita goleiro, Roberto. Ele tava nervoso no jogo, foi.
2: Agora, o primeiro gol, Matheus, eu fiz uma observação, eu tava sozinho.
3: Ele não achou a bola, né?
2: Eu não ia achar nunca, vou te falar. Se é no Brasil, o lance parava. Dentro da pequena área, ninguém pode ficar na frente do goleiro, isso, esbarrando no goleiro.
3: Isso, eu também.
2: Na hora dele subir.
3: É questão cultural.
2: O jogador da Austrália encosta nele. Antes, ele tenta subir na bola. Pode olhar o lance. Aí todo mundo falou que não foi falta, não foi falta. Se virar moda aqui no Brasil, o goleiro não consegue. O goleiro não vai tomar gol. Não consegue. Cobrança de escanteio, você cola 2 jogadores em cima do goleiro. Pronto. Se for válido isso aí, o goleiro não sai do lugar.
3: E o problema todo, Roberto, é assim, e a crítica ao Otávio não é a crítica ao Otávio, é a crítica à formação de goleiros nossos, né? O Fábio é melhor goleiro há quanto tempo, né? O Fábio tem quantos anos?
2: Porque ele tá na seleção mesmo, com 40, né?
3: Então, o Fábio, ele é o melhor goleiro há muitos anos. O Everson não foi convocado do Atlético, porque o Everson tá se recuperando ainda dessa contusão. Agora, aqui pra nós,
2: tá no Atlético, né?
3: E tá no Atlético,
2: não, né? Sim, mas ele
3: tá em Minas, né? Ele tá se recuperando da contusão, mas eu acho que
2: era goleiro pra Copa.
3: Era goleiro pra Copa. Ele será testado com o Carlo Ancelotti. Mas enfim, a data FIFA prossegue até sábado tem Brasil e Índia, tá? Pra quem não gostou do Brasil e Austrália, terá a oportunidade de assistir Brasil e Índia sábado lá em Nova Delhi.
2: Todo dia então, dia de Índia.
3: Pode assistir o jogo do Brasil e Índia. Ô, Roberto, só pra informar, né? Essa data FIFA, né? Tirou a Arrascaeta da semifinal da Libertadores, né? O Arrascaeta quebrou o braço ontem e no jogador do Flamengo, e simplesmente uma contusão séria também do Kylian Mbappé do Real Madrid. Eu separei alguns assuntos aqui importantes, porque hoje a pauta do dia não só hoje, né, mas tem sido política o tempo todo, né? Essas eleições que acontecem dia 4, e nós aqui estamos preparando uma cobertura monumental a partir das 8 da manhã de domingo, e vamos até o findar do processo eleitoral deste domingo. E as informações, o Roberto, a gente tem acompanhado aqui tanto no âmbito estadual quanto no âmbito nacional, é assim, debate. É importante, essa semana é a semana dos debates da Globo, né? Da TV Globo. E automaticamente esses debates eles se tornam o ponto-alvo de uma campanha, né? Pode decidir ou não, pode tender para A, para B, para C, enfim. Quem? E aí a pergunta que se faz numa editoria nesse exato momento, né? O debate, ele é importante, mas ele é importante dos moldes que são feitos hoje, porque isso que é. Por que se levantou isso? Tem os debates agora para o governo do estado e na quinta-feira o debate para presidente da República.
2: E o Lula já mandou um recado que não vai.
3: Mas aí vazou a informação hoje pelo senador que ele vai. Então esse que é o problema. Aí, hoje acabou saiu uma informação que ele vai. O que que acontece? Segundo informações de fontes do Planalto, tem uma ala que não concorda com que ele vá ao debate. Por entender que a maioria ali é contra ele, ele vai falar 3 minutos e vai responder 20. Vai falar 3 e vai responder 20, né? E os outros 20 vão falar contra ele. Mas outra ala de conselheiros entendem que ele deve ir ao debate. Então é justamente por isso que vem a pergunta. E o debate, ele é importante? E se o Lula não comparecer ao debate, mancha o processo eleitoral? Mancha o processo publicitário que se deu a essa campanha eleitoral? É importante ir ou é importante não ir? Então a gente conheceu e a gente conhece candidatos que não foram a debates e que venceram as eleições do mesmo jeito. E aquele, então, define mesmo a eleição e a debate? É algo que precisa ser revisto até da forma que é proposto esse tipo de debate para as próximas eleições.
2: E nesse caso especificamente, não seria interessante se o Lula não for, o Flávio também não ir. Porque o Flávio vai apanhar os demais, vai sobrar para ele. Porque o Flávio tá disparado lá em segundo, tá junto com o Lula, né, na primeira posição. Os demais que vão lá estavam ter que bater no Lula porque não compareceu e bater no Flávio Bolsonaro que vai estar lá.
3: Mas aí o problema tudo bem. E se.
2: Acredite, se um não for, o outro também não é, não.
3: Mas se um não for e o outro não ir, se os dois principais não foram, ou seja, esvaziou
2: o debate.
3: Manchou o debate.
2: Aí já não tem nem o que.
3: Aí manchou o debate, aí mancha a emissora, aí mancha a credibilidade, aí mancha tudo, já aí mancha o processo eleitoral.
2: Perde o interesse todo mundo.
3: Perde o interesse todo mundo. Então, assim, a audiência vai despencar. Né? Esse que é o grande detalhe. Ô Roberto, mas assim a gente continua. Romeu Zema tá no Vale do Aço. Felipe Machado vai trazer informações daqui a pouco dentro do Jornal em Pauta. Vamos aqui alguns destaques do Jornal em Pauta dessa edição. O Romeu Zema, candidato a presidente da República, ex-governador de Minas Gerais, Felipe está acompanhando e todos os detalhes, informações também que assim. Todos os que estiveram aqui, né? Uma ampla cobertura da educadora, né? E hoje pela manhã, Roberto Nogueira, houve uma na CDL de Timóteo, a gente acompanhou, a Estela Dutra esteve presente, tá lá no nosso material, lá no nosso Instagram, @educadoramg, tem lá uma manifestação muito contundente, uma manifestação muito agressiva da candidata a deputada Alê Silva, tá lá no nosso material, lá no nosso Instagram. E a repórter Estela Dutra acompanhou. Nós vamos repercutir o encontro que teve hoje para debater com os políticos regionais, com os candidatos regionais e as propostas de cada um deles. Aqui no Jornal em Pauta a gente vai repercutir essa informação. E também as informações da área de segurança pública, as últimas ocorrências policiais registradas no Vale do Aço com a repórter Tati Souza aqui na nossa programação Jornal em Pauta, que vai ao ar ainda hoje, amanhã, quarta e quinta-feira, ao meio-dia e meia. Na sexta-feira, Roberto, vamos voltar para o horário normal. Sexta-feira o jornal volta ao horário normal. 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Alguma observação, Roberto Nogueira?
2: Eu tô dando uma olhada aqui, Matheus, quando você fala, né? O mundo político, ele continua daquele jeito. Todo mundo começou com o Vocário, menos eu. Eu não liguei pro Vocário, nem ele ligou. Ligou pra você, não?
3: Pra mim, não.
2: Começou? Mais um diálogo.
3: Mas eu acho que se ele tivesse ligado, eu não estaria aqui, né, Roberto Nogueira? Eu sou muito fácil, né?
2: Tem isso também, né, cara? Estaria em Dubai. Apareceram diálogos agora entre ele e o Hugo Mota, né? E apareceu outro diálogo do Alcolumbre também com ele. Tem os termos usados, meu amor, meu irmão, meu amigo. Só que agora ninguém é amigo do cara. Quando o filho é feio, ninguém quer ser pai, né?
3: Essa teia de aranha do Borcar é algo impressionante, né? Eu fico observando assim, falo assim, gente, ele queria criar uma constituição paralela, um poder paralelo.
2: O Hugo Mota pediu pra ele camarote na festa, viagem, não sei o quê. Ou seja, o cara tá bancando um monte de gente com dinheiro do aposentado, do

0: 5 milhões ou aquela coisa. Então, assim, é complicado, tá todo mundo muito envolvido até o pescoço com o Vorcaro. Então, isso aí compromete a integridade moral do judiciário, compromete a integridade moral do sistema de segurança pública. Mas em contrapartida, eu vou dizer aqui algo que é bem, pelo menos salutar a meu ver. A gente fala que depois, né, de toda tempestade vem a bonança, né? Então, de toda desgraça a gente tira algo que seja positivo, né? Agora, brilhante trabalho da Polícia Federal, né? Conseguiu prender esse cara. Então, assim, conseguiu chegar até ele e pegar e reunir esse monte de provas e ele tá preso. Então, eu acho que a gente tem valorizado pouco. Eu acho, não, eu tenho certeza que a imprensa brasileira, e é claro, por estar tão assustada com esse arcabouço que ele fez, né? Porque é uma, se a gente for contar essa história amanhã, ela dá um filme.
1: Dá uma novela de mil capítulos.
0: Um filme ou novela de mil capítulos, com certeza. Então, assim, brilhante trabalho da Polícia Federal, porque nós estamos falando de uma das maiores teias de aranhas construídas da corrupção mundial, que envolve o Vorcaro, o Banco Master e adjacentes e os seus pares.
1: Dinheiro espalhado para tudo quanto é parte do mundo.
0: Para tudo quanto é parte do mundo, mas em contrapartida, que trabalho fez a Polícia Federal para investigar e prender? Porque o arquiteto disso tudo, o mentor disso tudo, está preso. E aquele caso do sicário dele lá, o Roberto Nogueira, né, que em Belo Horizonte supostamente suicidou, ou foi morto, enfim. Se aquele cara estivesse vivo e se ele tivesse uma delação premiada, ele também sabia de muita coisa. E a polícia chegou até os principais envolvidos. Então as pessoas estão hoje detidas, elas estão na cadeia. Então parabéns mais uma vez à Polícia Federal que conseguiu prender esses indivíduos. É muito importante a gente ressaltar esse trabalho, porque a gente fala de todo esse processo, porque na verdade nós somos curiosos e eu sou, e eu quero muito saber até onde isso vai dar, até a quem isso vai chegar. Só que ainda bem, parabéns, e com toda essa corrupção desse país nosso, com toda essa confusão, o maior arquiteto disso tudo está preso pela polícia.
1: Obrigado, Matheus. Continua aí, tem muitos destaques hoje sobre política aqui na internet bombando também. Bom, vem aí o Jornal em Pauta, Matheus Cabral e toda a equipe de jornalismo da Rádio Educadora. 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Então, finalizando, tá chegando o horário eleitoral gratuito, Matheus volta às 12:30 com o Jornal em Pauta. Eu volto, se Deus quiser, 1 da tarde com o nosso Tarde Educadora. Continue por aqui, 91,7, a primeira do Vale. Na sequência, horário eleitoral gratuito.
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30: Olá, ouvinte, muito boa tarde. No ar, Jornal em Pauta desta terça-feira, hoje, dia 29 de setembro de 2026. Pelos canais 91,7 e 107 FM no YouTube, vamos aos destaques que são notícias dessa edição. 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

0: Justiça Eleitoral alerta para mudança em locais de votação em Ipatinga. Na Expo Metal, diretora da Petrobras destaca potencial do Vale do Aço e defende transição energética justa. Setor empresarial do Vale se reúne com candidatos a deputado estadual e federal em Timóteo. Chapa única, Câmara de Coronel Fabriciano elege nova mesa diretora. Saúde de Ipatinga apresenta balanço do segundo quadrimestre de 2026. Essas e outras notícias a partir de agora no Jornal em Pauta. No ar, nos trabalhos técnicos, ao vivo, nos streams, Ícaro Alves. A apresentação e coordenação artística, Matheus Cabral. A coordenação de jornalismo é de Felipe Machado. Coordenação administrativa, Joana Avelino. Direção, Padre José Wilker. Tarde ensolarada neste momento em Coronel Fabriciano, 29 graus e a temperatura em elevação na região metropolitana do Vale do Aço. E nesta, a gente começa a edição de hoje aqui do Jornal em Pauta, já acionando o repórter Felipe Machado ao vivo, porque o Romeu Zema, isso mesmo, candidato à presidência da República, Romeu Zema, está no Vale do Aço. Bom dia, Felipe Machado.
1: Tarde, boa Matheus tarde, Cabral. Boa tarde a quem acompanha a Rede Educadora de Comunicação. Exatamente, o candidato do Novo, Romeu Zema, cumpriu a agenda em Ipatinga na manhã dessa terça-feira. Ele chegou ontem à noite, dormiu em um hotel no bairro Iguaçu e hoje de manhã começou o cumprimento dessas agendas. Ele esteve em dois veículos de comunicação aqui da região dando entrevistas e no final da entrevista desse segundo veículo aqui no centro de Ipatinga, ele gravou com a gente, fez uma coletiva de imprensa. Nessa coletiva, ele destacou questões econômicas, falou-se principalmente sobre a alta taxa de juros no Brasil e prometeu que, se for eleito, vai baixar essa taxa de juros. Também falou muito sobre a questão da saúde, destacou números de Minas Gerais enquanto ele era governador e falou que vai fazer melhorias aí na saúde se for eleito presidente. Uma questão, Matheus, ele falou sobre o possível segundo turno, né? A gente sabe como é que estão aí as pesquisas, tem um empate aí entre o primeiro e o segundo lugar, mas ele falou o seguinte, ele fez questão de afirmar, quem conhece Zema, quem acompanhou o Zema como a gente, sabe que ele sempre se declarou anti-PT, contra o PT. E ele disse nessa entrevista, que você vai conferir lá no nosso portal e também no nosso Instagram, @educadormg, que o lado que o PT estiver, ele está lá do outro lado, ele estará do lado contrário. Então, ele não declarou voto a nenhum candidato, né? A gente lembra aqui que lá no início, lá na pré-campanha, ele tentou montar uma chapa aí com Flávio Bolsonaro, sendo o vice do Flávio, até mesmo cabeça de chapa junto com Flávio Bolsonaro. Esse plano não deu certo e ele seguiu com a candidatura própria pelo Partido Novo. E ele declarou o seguinte, nesse segundo turno, que ele estará do lado contrário ao PT. Matheus Cabral, quem quiser conferir a entrevista, é só acessar nosso portal educadormg.com.br e também o nosso Instagram, @educadormg. Ah, uma última informação. Ele cumpre a agenda aqui em Ipatinga e está almoçando nesse momento com correligionários, com apoiadores aqui no centro de Ipatinga e daqui ele vai para São Paulo, porque amanhã ele cumpre a agenda no interior de São Paulo. Hoje, em Minas Gerais, hoje a agenda de campanha dele é só aqui em Ipatinga. Matheus, um grande abraço para você, para a Rede Educadora de Comunicação, repórter Felipe Machado.
0: Obrigado, Felipe Machado, pela sua participação. Jornal em Pauta hoje movimentadíssimo, 12:36. Tati Souza, informações da área de segurança pública. Boa tarde.
2: Boa tarde, Matheus Cabral. Boa tarde, ouvintes. Quatro adultos foram presos e um adolescente foi apreendido após uma ocorrência com disparo de arma de fogo no bairro Nossa Senhora do Carmo, em Coronel Fabriciano, região popularmente conhecida como Morro do Carmo, na região central da cidade. Segundo a Polícia Militar, a vítima, que era alvo dos disparos, não foi atingida. A ocorrência também envolveu suspeitas de tráfico de drogas, porte ilegal de arma e participação em organização criminosa. Durante as diligências, foram apreendidas duas pistolas, carregadores, munições, uma barra de crack, um automóvel, cartuchos e outros materiais relacionados ao crime organizado e ao tráfico de drogas. Os envolvidos foram encaminhados para a delegacia e o caso está sendo apurado. Um jovem de 26 anos e uma jovem de 21 foram presos com quase 30 quilos de maconha durante uma abordagem da Polícia Militar Rodoviária na MGC 418 em Teófilo Otoni. De acordo com a polícia, o casal estava em um veículo modelo Toyota Etios que seguia no sentido Teófilo Otoni a Nanuque. Na fiscalização, os policiais perceberam um forte odor de maconha e também notaram sinais de nervosismo no casal. Uma busca foi realizada no veículo e os militares encontraram 25 barras de maconha no porta-malas, com peso aproximado de 30 quilos. Segundo a polícia, o condutor afirmou que receberia o valor de R$ 3.500 para transportar a droga. O entorpecente teria sido carregado na cidade de Ipatinga e estaria sendo levado para Teixeira de Freitas, na Bahia. O homem, que é natural de Itamaraju, na Bahia, alegou dificuldades financeiras relacionadas ao pagamento de pensão alimentícia como motivo para aceitar o serviço. A mulher declarou que não sabia que o veículo transportava drogas e que apenas estava fazendo companhia ao companheiro durante a viagem. A Polícia Militar Rodoviária estima que a apreensão represente um prejuízo maior que R$ 50 mil para o tráfico de drogas. E um motociclista atropelou um pedestre no KM-99 da BR-458, altura da cidade de Inhapim, e os dois morreram. O motociclista, o Everton Henrique de Lima, caiu ao solo com o impacto e morreu ainda no local. O pedestre, identificado como sendo Hamilton Silva Costa, de 52 anos, foi socorrido e encaminhado para o hospital em Ipatinga, apresentando múltiplas fraturas, mas não resistiu e também morreu na unidade hospitalar. Segundo informações apuradas pela polícia, Hamilton caminhava pela rodovia quando foi atingido pela motocicleta conduzida por Everton. Eu volto durante a programação com mais informações.
0: Obrigado, Tati Souza. Agora, 12:39, a Secretaria de Saúde de Ipatinga apresentou nesta segunda-feira o balanço do segundo quadrimestre de 2026. Mônica Soares, boa tarde.
3: Boa tarde, Matheus Cabral, e a você, ouvinte da Rede Educadora de Comunicação. Entre maio e agosto, as despesas da saúde chegaram a R$ 247.800.000. A apresentação também mostrou que a demanda da população é maior do que a capacidade atual da rede, principalmente quando o assunto são as internações. Para explicar esses dados e os principais desafios enfrentados pela rede municipal de saúde, nós conversamos com o vereador e presidente da Comissão de Saúde da Câmara de Ipatinga, Avelino Cruz. Vereador, o que os números apresentados mostram sobre a atual situação da saúde de Ipatinga?
4: A estrutura da saúde pública é precária porque a demanda é muito alta. Nós temos os serviços suplementares com os planos de saúde que, de uns tempos para cá, pelo aumento do preço, a situação do país, muitas pessoas deixaram de pagar, voltaram ao serviço público, então houve um aumento. Isso não é só da saúde, educação também aumentou a demanda e tudo mais. Então, isso tudo ocorrendo nos obriga a ver a realidade de uma forma diferente. Eu gosto de frisar, eu como vereador e presidindo a Comissão de Saúde, nós não estamos subordinados à prefeitura, nós estamos subordinados ao povo que nos elegeu, mas também tecnicamente nós não podemos nos furtar da obrigação de conhecer a estrutura. Então não se aplica esse recurso público onde quer. Existe uma estrutura para compra de equipamento, compra de procedimento, compra de medicamento e tudo que vai ser feito. Não se faz a toca de caixa, né? Então isso aqui precisa ficar claro, que não é um serviço em que a prefeitura vem convencer os cidadãos que eles estão errados e que ela está certa. Não, são as prestações de conta. A demanda é maior do que a capacidade. Nós temos um déficit enorme no município nas internações. Nós não temos leito suficiente. Então, Então, por exemplo, nós temos um bloco cirúrgico no Hospital Municipal, conheço, acompanho o serviço, excelente, porém nós não temos como dar vazão aos procedimentos. Então, alguns procedimentos são barrados, algumas cirurgias eletivas são adiadas, a gente vê a situação se prorrogando, mas são alguns pontos da realidade da saúde, não só Ipatinga, mas brasileira. Mas nós não vamos fugir à responsabilidade. A Ipatinga tem esse déficit, ele é muito claro, e a gente insiste. Hospital Dia e outras situações podem influenciar também, positivo ou negativamente. E a gente vê os 80% de serviços que poderiam ter sido resolvidos nas unidades de saúde básica dos bairros. Então nós precisamos esclarecer a população e precisamos identificar nessas unidades onde está a deficiência. Falta médico? Falta uma estrutura? Ou simplesmente porque as pessoas já acostumaram correr para a UPA e lá recebem um atendimento com agilidade maior?
3: Este foi o vereador Avelino Cruz. A prestação de contas reúne os dados da saúde de Ipatinga entre maio e agosto e permite acompanhar a aplicação dos recursos e os principais desafios da rede municipal.
0: Obrigado, Mônica Soares. A palestra da abertura da Expo Metal nessa segunda-feira contou com a presença da diretora de exploração e produção da Petrobras, Silvia Anjos, que reforçou o compromisso da companhia em expandir a produção de petróleo e gás no Brasil e aproximar a estatal dos fornecedores de bens e serviços do Vale do Aço.
5: A Petrobras tem um plano de desenvolvimento, de crescimento, né? Nós estamos com um plano nosso de crescimento da produção. Isso implica em construção de novas plataformas, novos FPS. Para você ter uma ideia, um FPSO, só a parte de cima tem a faixa de 30, 40 mil toneladas de aço, né? E cada área, essa tonelada toda, são equipamentos, né? Então eu vim aqui em fevereiro no Vale do Aço, e para nós, né, que a gente quer o desenvolvimento da nossa indústria brasileira, tá aqui no Vale do Aço, eu tô aqui com todo o meu pessoal de suprimentos para a gente renovar e cadastrar as empresas que ainda não estão cadastradas, que são fornecedores de qualidade aqui do Vale do Aço, que eu acho que tem que estar lá nas nossas plataformas, né? Não indiretamente, mas diretamente. Então, eu acho que meu objetivo hoje, principalmente aqui, primeiro dar uma palestra aqui sobre a Petrobras, mas trazer o meu time de suprimentos para mais uma vez entrevistar, tirar dúvidas, para que o Vale do Aço em peso possa ser um grande fornecedor para a Petrobras.
1: Ô Silvia, e falando sobre oportunidades e sobre transição energética, como é que o Vale do Aço pode entrar nisso?
5: Bom, deixa eu pensar. Bom, o Vale do Aço está praticamente em todas as áreas, né, gente? Seja lá o que a gente for fazer, a gente tem processo de descarbonização, tem processos de otimização. Então, tudo isso reduz emissão. Então, eu não consigo desvincular nada que se produza que não seja no sentido de redução de emissão. Porque a transição energética é o quê? É redução de emissão. Aí você pode reduzir a emissão nas suas operações, que é o que nós fazemos, e temos novas formas de energia. E as novas formas de energia requer também equipamentos e tudo mais, né? Não sei se eu... Mas eu acho que o Vale do Aço, gente, é tão importante para o Brasil, é tão importante para a Petrobras, que eu sou uma defensora raiz aqui para que a gente tenha cada vez mais essa interação, sabe? Porque isso aqui é um orgulho, né? Assim como eu considero a Petrobras um orgulho nacional, o Vale do Aço não se enche de orgulho. E a meu ver, a gente que tem orgulho e a gente quer crescer. E a Petrobras crescendo, ela pode crescer junto com o Vale do Aço também. Então, é essa forma que eu vejo.
0: Ouvimos Silvia Anjos aqui na Educadora, no Jornal em Pauta, canais 91,7, 107 FM, na Rede Educadora de Comunicação. A feira está aberta ao público até quinta-feira, na FIENG, Vale do Aço. Intervalo, a gente volta em instantes.
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0: Meio-dia 48, de volta com o Jornal em Pauta, desenvolvimento regional, saúde, investimentos e representação política. O evento um encontro promovido hoje pela ACE-CDL de Timóteo, Estela Dutra.
12: Boa tarde, Matheus.
0: Boa.
12: E boa tarde a todos os ouvintes que nos acompanham. Representantes do setor empresarial se reuniram com candidatos a deputado estadual e federal nesta terça-feira, dia 29, em Timóteo. O encontro, promovido pela ACE e CDL, abriu espaço para a apresentação de propostas e para a discussão de demandas do Vale do Aço. O encontro com candidatos chegou à quarta edição e reuniu nesta manhã representantes do setor empresarial em Timóteo. A iniciativa da Associação Comercial e Empresarial, a ACE, e da Câmara de Dirigentes Lojistas, a CDL, buscou colocar em discussão temas que interferem diretamente no desenvolvimento econômico de Timóteo e do Vale do Aço. Entre os assuntos levantados estiveram desenvolvimento regional, saúde, investimentos e representação política. O presidente da ACE e CDL de Timóteo, Alexandre Alves, explica que a proposta é ouvir dos candidatos como eles pretendem atuar diante dessas demandas.
13: Então, esse encontro já é a quarta edição que a Associação Comercial SDL já realiza. Esse encontro ele tem um objetivo muito, muito em comum, para que a gente possa sinalizar, né, fazer algumas perguntas direcionadas a alguns temas que são do interesse da classe empresarial e também do desenvolvimento da cidade e também da região. Então, a proposta, né, já segue na quarta edição, como eu disse, justamente para a gente ouvir as propostas dos candidatos. Normalmente, os temas são mais direcionados a questão do desenvolvimento, a questão da saúde. Nós estamos hoje no colar metropolitano, que tem praticamente 28 municípios, em torno de 640 mil eleitores, e hoje nós temos apenas um deputado estadual e um deputado federal. Então a gente sente que essa necessidade da gente ter uma representação política maior. Não digo força política, mas sim representatividade, para que quando a gente possa trabalhar um desenvolvimento, a gente vai ter força política para poder trazer novos investimentos para o Vale do Aço. O encontro, normalmente, a gente convida alguns empresários, mas o encontro ele é sempre gravado, né? Ele vai ser gravado hoje, inclusive, vai ser postado na rede social, justamente para que a gente possa acompanhar aquelas respostas, na verdade, né? As promessas, para que a gente possa daqui a 4 anos para saber se realmente elas foram convertidas ou não. Força do colar metropolitano hoje é gigantesca, então nós temos que fazer valer essa força, fazer com que a gente possa ter um voto com consciência, a gente sempre pensar em prestigiar aquele que realmente possa fazer diferença na nossa região.
12: E a expectativa das entidades empresariais é ampliar o debate sobre a capacidade de atrair recursos e investimento para os municípios. Para a ACE e a CDL, essa representação tem reflexos em áreas que vão além do setor empresarial, como a infraestrutura, saúde, educação e geração de emprego e renda. Segundo a organização, participaram do encontro candidatos a deputado estadual e federal convidados pelas entidades. A programação acontece na reta final antes da votação de domingo e buscou apresentar ao setor empresarial as propostas dos participantes para Timóteo e para o desenvolvimento do Vale do Aço. E em breve eu volto à programação com mais notícias.
0: Obrigado, Estela Dutra, pela sua participação. Agora, meio-dia 51, na coluna de todas as sextas-feiras, o chefe regional da Delegacia de Polícia, Dr. Gilmaro Alves, participa. E qual é a coluna? Qual é o assunto do dia, Dr. Gilmaro Alves?
14: Imagina abrir o aplicativo do banco e perceber que alguém acabou de fazer um Pix para a sua conta. Você olha o valor, confere o extrato e percebe: esse dinheiro não é meu. Aí vem a pergunta: eu sou obrigado a devolver? A resposta é sim. Se você recebeu um valor que não lhe pertencia, não pode simplesmente considerar aquele dinheiro como seu. O Código Civil é bastante claro. O artigo 876 estabelece que quem recebe aquilo que não lhe era devido, fica obrigado a restituir. Mas existe uma questão ainda mais séria. E se a pessoa perceber que o PIX foi enviado por engano e mesmo assim decidir ficar com o dinheiro? Nesse caso, dependendo das circunstâncias, a situação pode deixar de ser apenas uma questão civil e entrar no campo criminal. O artigo 169 do Código Penal prevê o crime de apropriação de coisa havida por erro, caso fortuito ou força da natureza. A pena prevista atualmente é de detenção de 1 mês a 1 ano ou multa. Ou seja, você não comete crime simplesmente porque recebeu um PIX errado. O ponto fundamental é o que você faz depois que descobre que aquele dinheiro não é seu. Se você percebe o erro, é procurado pelo verdadeiro titular ou fica comprovado que sabia da origem equivocada do dinheiro e ainda assim decide apropriar do valor, a situação pode caracterizar o crime previsto no artigo 169 do Código Penal. E atenção, não é porque o dinheiro caiu na sua conta que ele passou a ser seu. Se você recebeu, por exemplo, aí 5 mil, seja qual for o valor, por engano, o valor continua pertencendo a quem efetivamente tinha o direito a ele. Existe ainda uma consequência civil. Além da possibilidade da responsabilização criminal, quem recebeu indevidamente pode ser obrigado a devolver o dinheiro, inclusive diante de enriquecimento sem causa. Mas existe um cuidado importante. Se você receber um PIX que não reconhece, não faça uma devolução para uma conta diferente daquela de onde o dinheiro veio, sem antes verificar a situação. Entre em contato com o seu banco, confira a operação e utilize os mecanismos oficiais de devolução. Isso é importante porque existem também golpes envolvendo PIX, nos quais criminosos tentam convencer a vítima a devolver dinheiro para uma conta diferente. Então, guarde essa informação. Recebeu um PIX por engano, dinheiro não é seu. Verifique a origem, comunique o banco e faça a devolução pelos meios corretos. Porque uma transferência feita por engano pode parecer apenas um erro. Mas decidir ficar com dinheiro que você sabe que não lhe pertence pode transformar esse erro em um problema jurídico, inclusive criminal.
0: Obrigado, doutor Gilmar Alves, pela sua participação. Toda terça-feira, coluna sobre segurança pública, uma dica importante para você. Agora, 12:54, a votação que irá definir o novo presidente da Câmara de Coronel Fabriciano acontece nessa quinta-feira, após o registro da chapa única do vereador Reinaldo da Saúde. Detalhes com a Tati Souza.
2: A reportagem da Rede Educadora de Comunicação está na Câmara Municipal de Vereadores de Coronel Fabriciano, ao lado do até então, porque eu vou explicar o que eu tô falando até então, presidente dos vereadores, Luciano Lugão. Conta a novidade.
15: Bem, né, nós vamos ter na quinta-feira, né, a eleição para a mesa diretora para comandar a Câmara de Fabriciano no biênio 27-28. Eleição esta que toda a população de Coronel Fabriciano está convidada, já vista que é público, né? E nós temos aí uma chapa registrada, a única chapa registrada, onde nós vamos ter Reinaldo da Saúde como candidato a presidente. Eu vou estar figurando na chapa como primeiro vice-presidente, segundo vice-presidente é o vereador Miltinho, primeiro secretário vereador Bruno Lazo e segundo secretário vereador Marcelo Motorista. Uma chapa de consenso feita por todos os colegas aqui, isso é muito importante, denota a força, mas acima de tudo, né, o trabalho legislativo de Fabriciano.
2: E o Reinaldo, vereador Reinaldo da Saúde, ele toma posse dia primeiro, isso?
15: Isso, vereador Reinaldo, sendo eleito na quinta-feira, vai tomar posse com o restante da mesa diretora a partir do dia 1º de janeiro. Nosso mandato finda, né, no dia 31 de dezembro, com a votação aqui na casa, na quinta-feira, e com os votos favoráveis de todos os vereadores, né, da maioria dos vereadores, elegendo o vereador Reinaldo da Saúde e toda a mesa diretora.
2: E reforçando o convite, toda a população está convidada a participar da votação que está prevista para acontecer quinta-feira, às 15 horas, no plenário da Câmara.
16: Câmara Municipal de Vereadores, Coronel Fabriciano. Ô Lugão, você poderia assim, falar um pouco sobre a função, a posição do presidente de Câmara?
15: O presidente da Câmara, né? Ele é o terceiro na linha sucessória, né? Você tem o prefeito, você tem o vice-prefeito, você tem o presidente da Câmara. Então, na vacância, obviamente, do prefeito, do vice-prefeito, o presidente da Câmara assume o poder executivo. E o presidente da Câmara, além disso, ele tem uma função primordial, que é

0: possa cada vez mais ter, né, o que a população precisa: saúde, educação, cultura, esporte, lazer. A Câmara é primordial e a mesa diretora na casa é primordial nessas ações.
1: Agora, o povo quer saber, mandaram eu perguntar, eu tô perguntando, o presidente, ele recebe algum subsídio, algum valor a mais por ser presidente, ou ele continua recebendo só valor como vereador?
0: Ótima pergunta, Tati. O presidente não recebe nenhum subsídio a mais, ele recebe o salário normal como todos os vereadores da casa. Não existe subsídio a mais para ser presidente da Câmara de Coronel Feliciano ou de nenhuma outra Câmara no Brasil.
1: Então você encerra esse biênio com chave de ouro, a medalha já está cá.
0: Graças a Deus, né? A gente encerra com muitos trabalhos envolvidos aqui, né? Nós tivemos aqui escola legislativa, parlamento jovem, tivemos aqui várias palestras junto com o Senado Federal, nós viramos polo do Senado Federal, né? A inauguração do canal de televisão, a única Câmara do Estado a ter um canal de televisão aberto do Estado de Minas Gerais, a Câmara de Coronel Fabriciano. Então são várias lutas, vários trabalhos e, graças a Deus, várias vitórias. Quero agradecer a você, né, que nos acompanha e sabe do nosso trabalho à frente aí do Poder Legislativo Coronel Fabriciano, e fé em Deus.
1: A sessão de votação será transmitida pela TV Câmara?
0: Isso, vai ser transmitida, né, pelo YouTube, mas também pelo canal aberto, isso mesmo. Nós temos um canal, a nossa TV é aberta, canal 9.3, sintoniza lá, para que você possa acompanhar o que acontece aqui na Câmara de Coronel Fabriciano, através da televisão, mas também através da nossa querida Rádio Educadora.
1: Gente, a Rede Educadora irá fazer a cobertura da votação que vai eleger o Reinaldo da Saúde como próximo presidente da Câmara Municipal de Vereadores. Para a Rede Educadora de Comunicação, repórter Tati Souza.
2: Obrigado, Tati Souza, pela sua participação. E assim, senhoras e senhores, colocamos um ponto final no Jornal em Pauta. Hora da gente dividir a rede na 107, playlist 107, na 91. O Roberto Nogueira comanda o Tarde Educadora. Você que nos acompanhou até aqui, excelente tarde de terça-feira. Tchau, tchau, vale.
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16: Olá, muito boa tarde. Estamos começando mais um Tarde Educadora, hoje terça-feira, hoje dia 29 de setembro, terça-feira, começando mais uma edição aqui do nosso programa. A partir de agora, claro, é companhia boa. É música, muita energia positiva aqui na 91,7, a primeira do Vale, com altíssimo astral na sua Tarde Educadora. Boa tarde pra você que tá onde quer que esteja, né? Fabriciano, Ipatinga, Timóteo, Santana do Paraíso, onde quer que você esteja, vai mais do que um abraço especial, uma ótima tarde pra você.
17: Boa tarde.
16: Ótima tarde pra você que abre as portas aí da sua casa pra nossa audiência, muito obrigado pelo carinho pra você que tá no volante. Valeu, brigadão pela carona, juntinho aí nessa tarde gostosa de terça-feira. 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Vamos que vamos, juntos aqui na Educadora, daqui a pouquinho trazendo a previsão do tempo para esta terça-feira. Vem chuva essa semana, vamos contar todos os detalhes. Tem o nosso departamento de radionalismo, tem Estela Dutra, tem Tati Souza, tem a nossa equipe de jornalismo levando informações para você nesta tarde de terça-feira. É nesse pique, é nesse clima, é nesse embalo que nós vamos juntos até as 3 da tarde. Eu estou abraçando você, ponta a ponta, canto a canto em todo o vale, sintonizado aqui comigo, Capital Inicial.

Azul, 1:15 agora. 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
22: Beleza, 1:21. Vamos conferir como é que fica a previsão do tempo, né? Pra esta terça-feira.
23: Aqui choveu e relampagou.
22: Coitado, aqui não choveu nem relampagou aqui. O tempo tá bonito, né? O céu tá limpo. Não tem previsão de chuva, pelo menos pra hoje, é o que diz a meteorologia. Terça-feira, com a umidade relativa do ar baixa, 53%. E calor, temperatura máxima hoje, 33 graus. Fez calor essa madrugada aí, né? Esse calor deu para ligar o arzinho, né? 23, a mínima, máxima de 33. Portanto, não há previsão de chuva pra, nem para hoje, nem para amanhã. Então, chuva mesmo, segundo a meteorologia, só na sexta-feira. É isso, sexta-feira. Chuva na sexta-feira, segundo a meteorologia. Esperar, né? 1:22 agora.

0: Prêmio Cabora 91,7, 1:25 agora. Quem sou eu? Ótima tarde para quem tá ligado. 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Daqui a pouquinho tem notícias. Agora tem para você o nosso Auto Papo.
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4: Que coisa boa.

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13: No Vale do Aço, 1:35. O tempo segue firme aqui, Coronel Fabriciano. A máxima para hoje é de 33. A máxima 33, mínima 23, ou seja, calor nesta terça-feira. Vamos direto à Central Educadora de Jornalismo, repórter Estela Dutra chegando. Muito boa tarde, Estela.
14: Boa tarde, Roberto. Boa tarde a todos que nos acompanham. Pois é, quem vem aí acompanhando o cenário de notícias aqui do Brasil, a gente vem acompanhando aí os dobramentos das bets, né? A gente trouxe notícias sobre o impacto disso na economia do Brasil. Sexta-feira foi anunciada a MP que fala sobre o cancelamento das bets, digamos assim, o impedimento dessa atividade. E agora, hoje de manhã, o governo de Minas Gerais anunciou nesta terça-feira um pacote de 32 milhões de reais em patrocínio para o Atlético, Cruzeiro e América. A medida ocorre depois que os clubes foram afetados pela proibição das casas de apostas, as chamadas bets, determinada pelo governo federal, como eu disse na última sexta-feira. E esse anúncio foi feito durante uma reunião com representantes dos 3 clubes em BH. O governador Matheus Simões informou que o Atlético e o Cruzeiro vão receber 15 milhões de reais cada. Já o América terá um patrocínio de 2 milhões de reais. Esses recursos serão destinados por empresas ligadas ao governo de Minas. As marcas dos patrocinadores serão estampadas nos uniformes dos clubes em uns espaços que ainda não foram definidos. Os contratos devem ser assinados nos próximos dias e o governo estadual diz que o pagamento será imediato. O governo estadual ainda negocia com o Atlético de São João del Rei, que atualmente disputa a Série B do Campeonato Brasileiro, e Uberlândia, que vai disputar a Série C do Nacional em 2027. Os valores para esses clubes ainda não foram divulgados. As mudanças acontecem depois da publicação da medida provisória na última sexta-feira, que atingiu diretamente, né, o futebol, já que as empresas desse setor se tornaram importantes patrocinadoras dos clubes nos últimos anos. A gente vê aí patrocínio praticamente todo jogo de futebol, né, Roberto? Tem bet para todos os lados, todo tipo de bet.
13: Você sabe o que mais chama atenção? A gente começar a ver uma aqui sobre esse tema. Minas Gerais é o estado de maior dívida pública no país. Minas Gerais está devendo 15 milhões para Cruzeiro, 15 milhões para Atlético, que tem times que são donos. Exatamente. Não é para Cruzeiro e Atlético, é para SAF. Esse dinheiro está indo para a Sociedade Anônima de Futebol. É o SAF, ou seja, tem dono. Mas esse dinheiro não é se fosse um clube, né? Hoje, presidente, não sei o quê. É uma SAF. E outra coisa, a dívida pública de Minas Gerais, 15 milhões, 30, né? Que você diz 32 milhões.
14: Isso.
13: Para Cruzeiro e para Atlético, sinceramente, vai fazer diferença nenhuma, porque eles devem bilhões.
14: Não é nem salário do jogador, né? Se for olhar para você ver.
13: Não, com 15 milhões vai pagar aí, ó, 3 ou 4 jogadores aí, uma folha salarial. Ou seja, o que pode ser pouco para os times, para um estado como Minas Gerais, que a gente fala de saúde, de educação, de qualidade de vida e tudo mais, esse dinheiro seria muito bem empregado em outras coisas, né? Que se não aí, investimento mesmo.
14: Não, com certeza. É, por exemplo, o contorno viário, que a gente estava comentando aqui, estavam fazendo um projeto, tem um orçamento de base de 40 milhões de reais, 32 milhões de reais para o clube, para ajudar esse custeio aí dos... Os prejuízos.
13: É lamentável. O governo federal também está fazendo um projeto aí de 20 milhões para injetar nos clubes, mas da seguinte forma: pega o dinheiro e tem que pagar, que é empréstimo. Né? É um caso de crédito. Vamos te dar um crédito aí de tanto para cobrir aí os problemas que você está tendo em relação a Betis, mas esse dinheiro tem que ser devolvido para o banco. Minas Gerais não. Minas Gerais está dando dinheiro, né? Está distribuindo aí o.
14: É, porque a gente sabe, né? As bets, as apostas se tornaram um grande problema, hein? É extremamente importante existirem patrocínios no futebol, mas a gente tá vendo aí um discurso de que ah, o futebol vai acabar sem as bets, né?
13: O futebol existiu a vida toda sem bets.
14: E patrocínio de outros tipos de marcas,
13: vários,
14: né?
13: Times.
14: É, não é só a bet que movimenta dinheiro.
13: Nós tivemos uma coisa muito interessante quando se fala de bets, inclusive na Copa do Mundo, quando o Brasil perdeu a classificação dele e o Vini Júnior pegou a bola para cobrar o pênalti. Você lembra? Vini Júnior cobrar o pênalti?
14: Uhum.
13: O Vini Júnior é patrocinado por uma das bets. E naquela partida, quem transmitia o jogo, eu estava assistindo pela Cazé TV. E na Cazé TV, antes daquele pênalti, dizia: olha, tá pagando 3-1 pro Vini Júnior marcar um gol. Quantos milhões de brasileiros não apostaram que o Vini ia fazer um gol? E aí tem um pênalti. O Vini pega a bola e entrega para outro. E para completar, o cara ainda erra o pênalti.
14: É.
13: Então ali, não tô dizendo que tem maracutaia, mas peraí. Eu sou o craque do time. Agora eu tenho um patrocínio nas minhas costas, que é uma bet. Eu vou cobrar o pênalti. Quando eu bater esse pênalti, milhões de brasileiros que apostaram 3-1 vão ganhar. Pra banca é horrível isso aí.
14: No final a banca sempre ganha, né, Roberto?
13: Dessa vez ela dançaria, porque se o Bifini faz naquela circunstância. Mas quer dizer, a Bet, ela, mesmo que não tenha, a gente não tenha comprovação, ela acaba levantando dúvidas em cima de resultados, em cima de lances.
14: Mas existem processos administrativos em cima de alguns jogadores,
13: sim,
14: né? Talvez manipulem os resultados de jogo para ganhar por fora.
13: Verdade, alguns estão fora do futebol, inclusive, né? Lamentavelmente. Vamos esperar. Eu acho uma loucura os estados aí, principalmente Minas Gerais, que tem uma dívida a pagar aí, que não é barata, não é? A dívida de Minas Gerais é alta. Alimentar Cruzeiro, Atlético, o América, que tá indo pra Série C agora também, né? O América já tá praticamente na Série C.
14: É.
13: E dá 15 milhões pra Cruzeiro, 15 milhões pra Atlético. Isso pra eles aí, sinceramente, pra Cruzeiro e pra Atlético hoje é dia de pinga.
14: É,
13: agora,
14: troco de pão.
13: Para o povo mineiro que vai no hospital buscar ajuda ou que vai buscar alguma contribuição na qualidade de vida melhor, seja na educação, na área, isso aí faria muita diferença.
14: É, bom, vida 32 milhões de reais investido em projetos para esporte, né? Talvez para fomentar aí criança, adolescente, dá para fazer muita coisa, né, Roberto?
13: Mas, né, os caras que estão administrando, eles devem saber o que eles estão fazendo lá. Estela, mais alguma informação?
14: Não, no momento somente aí.
13: 5 da tarde você volta.
14: É, a Tati volta 2:30.
13: E 5 você tá junto com a equipe.
14: Acho que 5 nós estamos aí na hora do Rush para trazer mais informações.
13: Bacana. Continue na 91,7, a primeira do Vale. A Tati Souza traz mais notícias às 2:30.
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8: É, vamos falar de seleção, né? Porque o Cruzeiro e Atlético só estão naquela de pegar o dinheiro agora. Agora há pouco, o dono do Cruzeiro, Pedrinho, agradeceu ao Matheus Simões lá pela grana que o governo estadual liberou para Cruzeiro, para Atlético imediatamente, 15 milhões para cada um, para cobrir aí a proibição das bets de patrocinar os times. Bom, vamos falar de seleção brasileira. O Brasil entrou em campo hoje mais uma vez contra a Austrália, né? Um jogo que a gente não pode fazer muitos prognósticos do que vai ser, do que não vai ser, e a seleção tem muito que evoluir, né? A seleção venceu 4-2, esse jogo foi em Brisbane, lá num jogo de 6 gols, 2 viradas, né? Um jogo emocionante, mas em se tratando de Austrália, um time bem organizado, né? O pessoal às vezes está criticando a Austrália, fraco, não sei o quê. A Austrália é um time muito bem organizado, é um time que vem jogando junto há algum tempo. E, claro, vendeu caro, né? O empate do primeiro jogo, e vendeu caro a derrota hoje também. E o Brasil saiu na frente, o Wanderson marcou um gol bonito, né? Deu um domínio lá, a bola deu 2 kicks assim no chão, ele colocou na gaveta. O Rafinha, que não estava se acertando bem ali, o Brasil toma o gol, o Rafinha vai lá e empata ainda no primeiro tempo. Bruno Guimarães e Vini Júnior garantiram a virada brasileira na etapa final. Bom, jogo importante, eu achei que foi uma vitória importante pela capacidade de reação. Mas o Brasil, ele precisa buscar aí uma regularidade, alguma coisa para ser feita, né? E a gente não consegue enxergar aquele. A gente está acostumado tanto com jogadores bons ali na seleção, com a safra sempre diferente. E eu não consigo enxergar, sinceramente, ainda, pelo menos, alguém que possa desequilibrar, né? Nós temos uma zaga muito confusa. No último jogo colocamos a culpa no goleiro Hugo, né? Que tomou um gol de falta. Hoje colocamos a culpa no goleiro Otávio, que veio do Cruzeiro, garoto de 20 anos. O próximo jogo, se o goleiro tomar algum frango lá, a Copa. Mas o problema maior está na saída de bola nossa. E principalmente no setor de marcação. É, fica um alerta, porque ganhar é bom, igual o Brasil ganhou hoje, né? Só que o resultado de hoje, a reação da seleção, não esconde os problemas. Então o Brasil ainda precisa encontrar, principalmente, equilíbrio, o que a gente está tentando aí antes da Copa do Mundo. E eu colocava, né? Muita gente me chamava de pessimista, que o Brasil, eu falei, olha, o Brasil não vai longe na Copa. A gente torce, claro, como bons brasileiros a gente torce. Mas a realidade, olhando de frente, encarando a realidade, é totalmente adverso. Tudo que acontece nos outros países em se tratando de futebol. A seleção hoje ela não tem um equilíbrio. Defensivamente é uma seleção fraca, ainda claro, né? Tem muito tempo pela frente, o Brasil está começando a galgar um novo trabalho com o Ancelotti. E até quando vai ter essa paciência? E o Brasil precisa transformar esse momento bom em regularidade. Mas no fim das contas, 4-2, né? Fica aí, a gente registra a primeira vitória do Brasil aí. E a expectativa nossa, claro, é sempre do time evoluir. Eu fico pensando aqui, olha, a seleção precisa evoluir. E não é só a camisa que vai jogar. Então, alguns jogadores ainda não entenderam esse espírito de seleção. A safra não é das melhores, a gente depende ainda muito ali do Vini Júnior, do lampejo, da velocidade, e alguns jogadores estão ali porque dentre os que tem à disposição é aqui que tem para hoje, e a gente fica na torcida aí para que esse equilíbrio venha logo e a seleção volte a ser a nossa eterna seleção brasileira.
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0: Estamos de volta, pessoal. 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Tá chegando o nosso Flash Brega.
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0: Flash Brega tá sempre na moda e hoje tem Adelson Moura. Eu preciso de uma mulher.

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14: O que você pensa sobre essa frase? Nunca desista dos seus sonhos. Eu tenho muito receio de quem acredita muito nessa frase. Nunca desista dos seus sonhos. Por quê? Para mim, as palavras nunca desista, quando elas estão juntas, soam muito mais como teimosia do que como propósito. Nunca desista, nunca é tempo demais, e desistir pode ser sim uma opção, principalmente quando o seu sonho tem grande chance de se tornar pesadelo para você e para as pessoas que estão à sua volta. E outra coisa que eu não sou muito fã nessa frase, nunca desista dos seus sonhos, é porque enquanto seus sonhos forem apenas sonhos, dificilmente você vai alcançar. Sonho não paga a conta de ninguém. Transforme os seus sonhos em meta, trace um plano para alcançar essas metas, fique atento ao que está acontecendo à sua volta. Muita coisa que pode estar acontecendo à sua volta está te mostrando que seu sonho tem grande chance de virar realidade ou tem grande chance de virar um pesadelo para você e para as outras pessoas. Então, gente, muito cuidado com essa frase. Nunca desista dos seus sonhos, tá bom? Muito obrigado e até a próxima.
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volta aqui na programação Educador e a Onda, aquela, aquele momento gostoso, né, de falar de pizza, porque quando o assunto é pizza de verdade, o nome é um só, é Pizzaria Capanone, sabores irresistíveis, massa no ponto certo, recheios generosos e aquele toque especial que só a Capanone tem, na Avenida Portugal 273 do bairro Santa Cruz, em Fabriciano. 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Olha, 12h22, rapaz, deixa eu mandar um abraço aqui muito especial para um cara que eu gosto demais da conta, um amigo de 32 anos quase, Dr. Mauro Marzen Moraes, fazendo aniversário hoje. Dr. Mauro, grande abraço, grande amigo, né? Pessoa que eu tenho um carinho muito grande e faz parte da história de vida da minha família. Um grande abraço, Dr. Mauro Marzen Moraes. Grande abraço, parabéns, felicidades, muitos anos de vida, muita paz no coração, Dr. Mauro completando mais um ano de vida. E o outro abraço eu vou mandar pro Luiz da Rosilene, o nosso querido Luiz Carlos, Luiz fazendo aniversário hoje, parabéns, Luiz, felicidades, muitos anos de vida, muita paz no seu coração, guerreiro lá na comunidade, cara que luta muito pela comunidade, trabalha na caminhada da nossa igreja e dando aquela força e merece aqui também o nosso destaque. Parabéns aí, viu, seu Luiz, um abraço pra você também e um alô especial pro Dr. Mauro Moraes. 12h23 aqui na Educadora, Paulo Ricardo 2.

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1: No Vale do Aço, 2:30.
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1: Educadora, 2:33. Tempo segue firme no Vale do Aço, em Coronel Fabriciano. A temperatura nesse momento, termômetros marcando no centro da cidade, 33 graus. Vamos à central, educadora de jornalismo, repórter Tati Souza. Boa tarde, Tati.
12: Boa tarde, Roberto Nogueira. Boa tarde, ouvintes. O programa voltado a trabalhadores informais com dívidas em dia ou com atraso menor que 90 dias ou desenrola adimplentes foi estendido por mais 30 dias. A renegociação poderá ser feita até o dia 26 de outubro. O prazo inicial era de 90 dias e terminaria na semana passada. O desenrola adimplentes permite renegociar até 15 mil reais em dívidas sem garantias contratadas por trabalhadores informais em operações de crédito pessoal. As condições prevêem juros de até 1,99% ao mês. Para participar, o cliente precisa ter quitado pelo menos 4 parcelas do financiamento. Além disso, os pagamentos devem estar em dia ou apresentar atraso menor que 90 dias. Desde a criação no fim de junho, o desenrola adimplentes encontrou resistência no setor privado. Bancos demonstraram pouco interesse em participar de uma iniciativa iniciativa voltada para renegociar dívidas que ainda não estavam vencidas e que atendem a um público específico. Para ampliar a participação, o governo incluiu a possibilidade de portabilidade de crédito. E a Advocacia Geral da União entrou na justiça contra 17 plataformas de apostas online para cobrar os gastos do Sistema Único de Saúde, o SUS, relacionados ao tratamento de pessoas com ludopatia, que é o vício compulsivo em jogos. A ação civil pública foi protocolada na Justiça Federal e pede pelo menos R$ 1 bilhão em danos morais coletivos. A União também solicita o ressarcimento dos gastos do SUS e a devolução em dobro dos valores apostados por pessoas diagnosticadas com o transtorno. A medida ocorre após o governo anunciar o fim das bets no Brasil por meio de medida provisória. Paralelamente, o Ministério da Saúde informou que pretende ampliar a busca ativa e o atendimento de pessoas com problemas relacionados a apostas online. Para a Rede Educadora de Comunicação, repórter Tati Souza.
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1: Bom, daqui a pouquinho tem a consagração a Nossa Senhora Aparecida, tem a agenda do aniversariante e até agora tem uma dica das óticas Maria José. 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
2: 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Péricles, olha o Pericão aí, ó. Jennifer Nascimento, casal maluco.

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1: 2:45.
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8: Parabéns pra você que faz aniversário hoje, o Jânio Rodrigues da Silva, charado meu irmão, lá no Quitandinha, comemorando aniversário hoje. Parabéns, Janinho, felicidades, muitos anos de vida. Quero aproveitar para mandar também um abraço aí pra doutor Mauro Moraes, comemorando aniversário hoje, e o Luiz da Rosilene também, amigos nossos de caminhada. Parabéns, felicidades, muitos anos de vida, muita paz no coração. Já já a gente traz a consagração à Nossa Senhora Aparecida.

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5: Vamos à consagração à Nossa Senhora Aparecida para você que liga e participa conosco todas as tardes. Consagração para Dona Nelcina lá na Serra do Cocais e toda a família, a comunidade aí da Serra do Cocais. A Nilda Tião, Aline Rafael, esposa no bairro Embaúbas, lá em Ipatinga. Consagração para Rogéria Marlene no bairro John Kennedy. Para Albertina Assunção Longuinho lá no Bromélias. Consagração para a Efigênia Jesus, a Iris, o Robson, Conceição Elisa no Silvio Pereira 2, a Maria Antônia Simões, o Sebastião Gomes da Silveira em Entre Folhas, a Mariana Malaquias lá no Córrego dos Camilos. Consagração para a Dona Divina Monteiro lá no Córrego Alto, toda a família, a Tininha no bairro Todos os Santos, a Dona Gininha no bairro Santa Cecília, a Maria de Brito no Nossa Senhora do Carmo, a Dilma Geralda também no Nossa Senhora do Carmo, o Geraldo no Cruzeirinho em Timóteo, Geraldo de Paula lá em Timóteo também no bairro Primavera. A Eva Mendes Pimentel, Nossa Senhora da Penha, consagração pela saúde e pela família, pro Geraldo Quintão e Eunice do Recanto Verde, pro Paulo Roberto de Lima e a Verônica Samora no Bromélias. Consagração para Nair da Silva no bairro Bom Jardim, também para Dulce da Mata e a Conceição da Mata no Jobanilha, Verinha e o Tião lá no bairro da Gávea Família, Raimunda Lúcia no Veneza 2 pedindo aí pela família, o Geraldo Madeira no Melo Viana pede consagração para a esposa Raimunda, Valtariz Alves, Dona Senira, Maria Raimunda, a Maria Regina no Alegre pede também pela Mara dos Reis, Maria de Lourdes. O Noé tá lá em Barra Alegre pedindo para a mamãe dele, a Dona Maria Anastácia. Consagração também para minha mamãe, a dona Geralda e o seu Pedro, lá no bairro São Cristóvão. A Ilza Ribeiro no Alvorada e a Maria Bars. Estevam no Cananzinho, consagração aí para Maria de Nossa Senhora, o José Cupertino e família. José Antônio e também a família Machado. A Geralda no Veneza 2 pede a consagração pela saúde do esposo, para seus familiares e vizinhos, a vizinha Dalgisa. Wilson no Vagalumes pedindo aí pela saúde da sua esposa também. Consagração para Edith Moisés Dias, aqui no centro em Fabriciano, a Inês Gomes.

Maria José Ribeiro, também aqui para Maliana, o João Ventura no Vila Celeste, toda a família, né? O João Pintor, pedindo consagração aí para ele, para a esposa Maria Selma, a neta Valentina, Ana Carolina e os filhos Thales e Davi. Consagração para você que tá ligado aqui na Educadora. Estamos finalizando, obrigado a você pelo carinho da audiência e amanhã a gente se encontra, se Deus quiser, logo depois da consagração, Padre Zé Wilker comanda o Clube dos Amigos. Com Deus, até amanhã.

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0: Queridos romeiros e romeiras de Nossa Senhora, nesta terça-feira, dia 29 de setembro, o tempo passa, e setembro já está acabando, o ano chegando ao seu final e a festa da nossa padroeira também batendo as portas. Quanta coisa bonita nós vamos ter pela frente. Então gostaríamos de acolher você, romeiro e romeira, que hoje está aqui em Aparecida, neste dia feliz da sua romaria. Mas também muita gente rezando conosco através desse grande veículo de comunicação que é o rádio. Todo mundo faz questão de ter o seu radinho lá em casa, trabalhando, correndo de um lado para o outro, o radinho está sempre ligado. Isso faz falta e faz bem para a gente. Então, sempre sintonizado. E dentro das programações que todas as rádios têm durante o seu dia, muitas, mais de 65 rádios, interrompe a sua programação e sintonizam aqui em Aparecida para que a gente possa fazer a consagração. Olha que beleza, né? Quanta gente lá em casa rezando conosco através do rádio. Então vamos fazer deste momento, esse momento de Deus, esse momento de oração, pedindo as bênçãos de Deus e de Nossa Senhora. E nós então iniciamos em nome do Pai, do Filho e do Espírito Santo.
1: Amém.
0: O anjo do Senhor anunciou a Maria,
1: e ela concebeu do Espírito Santo.
0: Eis aqui a serva do Senhor.
1: Faça-se em mim segundo a vossa palavra.
0: E o Verbo se fez carne
1: e habitou entre nós.
0: Ave Maria, cheia de graça, o Senhor é convosco. Bendita sois vós entre as mulheres, e bendito é o fruto do vosso ventre, Jesus.
1: Santa Maria, Mãe de Deus, rogai por nós, pecadores, agora e na hora de nossa morte. Amém.
0: Rogai por nós, Santa Mãe de Deus,
1: para que sejamos dignos das promessas de Cristo.
0: Infundi, Senhor, vos rogamos a vossa graça em nossos corações, para que nós que conhecemos pela anunciação do anjo a encarnação de Jesus Cristo, vosso Filho, por sua paixão e morte na cruz, cheguemos à glória da ressurreição. Pelo mesmo Cristo, Senhor nosso.
1: Amém.

0: Queridos irmãos e irmãs, 29 de setembro chegando ao seu final. Amanhã, último dia, São Jerônimo, aquele que teve um carinho muito grande para com a Bíblia, e nós estamos assim encerrando esse mês de setembro, que é o mês da palavra de Deus, e que você tenha um carinho grande com a palavra de Deus. Aí na sua casa, não deixa de ler a Bíblia, viu? E leia como é. Não que o Antigo Testamento não seja bom. Claro que é. Mas pega aí, começa a ler o Novo Testamento, os Evangelhos, as cartas, Atos dos Apóstolos. Tanta coisa bonita, tanta coisa boa para nos ajudar a viver bem a nossa vida. E não deixe de se guiar também pelo anjo da guarda que todos nós temos. Hoje, dia 29, nós celebramos São Miguel, São Gabriel e São Rafael, os três arcanjos. Você que tem esse nome, né? Miguel. Miguel significa quem como Deus. Quem como Deus? Gabriel. Você que tem o nome de Gabriel, meu guerreiro, olha a força que você tem. Quem defende você é Deus. E nós precisamos desse guerreiro, né? Rafael, Deus cura. Quem de nós que não precisa ser curado? Então, meu irmão, minha irmã, não deixa de invocar a proteção dos anjos. Logo cedo, quando você levanta, peça a proteção dos anjos. Aquela oração tão simples que nós aprendemos no colo da mamãe e do papai. Não joga fora essa oração, não. Ressuscite e procure rezar esta oração todos os dias, logo que você levanta. Vamos rezar juntos, você que está aqui e você que está lá na sua casa rezando conosco. Mas não deixe de rezar todos os dias, logo que você levanta, a primeira coisa tem que ser essa. Santo anjo do Senhor, meu zeloso guardador, se a ti me confiou a piedade divina, sempre me rege, guarda, governa, ilumina, amém. Quantas vezes a gente fala, eu não tenho tempo para rezar, minha vida é tão corrida. Menos de um minuto nós fizemos essa oração tão bonita, pedindo a proteção dos anjos. Santo anjo do Senhor, meu zeloso e guardador, se a ti me confiou a piedade divina, sempre me rege, me conduza para o caminho do bem, me guarde, me governe. Olha que oração profunda, tão simples, que as criancinhas já rezam em casa, no berço, que nós aprendemos no berço de casa. Então continue rezando, pedindo sempre a proteção do anjo. E o anjo é aquele que é um mensageiro de Deus. Mensageiro de Deus. O anjo Gabriel foi enviado por Deus a uma cidade e foi ao encontro de uma jovenzinha chamada Maria e fez o pedido para ela. O anjo enviado por Deus, falando em nome de Deus, Maria, eu preciso de você. Eu quero que você seja a mãe do Salvador. Olha a missão do anjo, que vem em nome de Deus, enviado por Deus, para trazer uma mensagem de Deus. Assim também nós precisamos pedir para o nosso anjo da guarda. Todo dia que você levanta, o que Deus quer de mim hoje? E ou ouça essa voz do anjo falando no seu ouvido, falando no seu coração. E Deus fala através dos anjos para orientar, guiar você, governar você, para que você não erre. A gente vive já num mundo tão maldoso e a gente precisa se esforçar para não ser mais um a fazer o mal. Mas o esforço, a luta que nós precisamos fazer é a luta para o bem. O mal já está cheio, chega. Não precisamos mais de gente para fazer o mal, não. Quanto ódio, quanta inimizade, quanta violência, quanta guerra, quanta destruição. Chega. Precisamos dar um basta a isso. E precisamos ouvir mais a voz do anjo. Assim como Maria ouviu a voz do anjo Gabriel, que o seu anjo também fala no seu ouvido, e que você esteja atento para dar a sua resposta para Deus, como Maria deu. Sim, eu aceito, eis aqui a serva do Senhor, faça-se em mim segundo a tua vontade. Obediente a Deus, porque ouviu a voz do anjo e fez aquilo que Deus queria dela. Então, quem segue e obedece o anjo está também obedecendo o próprio Deus. Olha que grandeza, hein? Por isso, meu irmão, minha irmã, tenha devoção aí ao anjo da guarda, viu? Que ele guarde você, livrando você de todo perigo, de todo pecado e de todo mal. E ele fala no ouvido nosso, né? Quando você vai fazer uma coisa errada, o nosso anjo da guarda fala: olha, não é por aí não. Olha o que você vai fazer. Olha o que você está fazendo. Olha o que você fez. Você está contente com o que você fez? Não foi isso que Deus pediu para você, não. Não foi essa mensagem que eu trouxe para você. A mensagem que vem de Deus só pode fazer o bem, só pode ser coisa boa. Nunca é coisa para o mal. Então, que o anjo da guarda continue falando no seu coração, falando também na nossa vida. E que eles continuem intercedendo, nos protegendo, nos guardando e nos conduzindo sempre pelo caminho que é Jesus, pela verdade que é Jesus e pela vida que é Jesus. E que Nossa Senhora, que deu o seu sim, nos ajude também a dizer o nosso sim cada dia, cada momento da nossa vida. Vamos agora dar a bênção da água. Você que tem água aí para benzer aqui no santuário, e você também aí na sua casa e está rezando pelo rádio, coloque aí a sua vasilha de água, depois tomar um pouquinho, deixar para aqueles que estão fora, quando chegar, essa água foi abençoada. Às 3 horas, consagração a Nossa Senhora. Tome, é remédio, é força para ajudar você a ser melhor. Lembrar o seu batismo para você ser um bom cristão e uma boa cristã. Bênção da água. Deus eterno e todo-poderoso, quisestes que pela água, fonte de vida e princípio de purificação, as nossas almas fossem purificadas e recebessem o prêmio da vida eterna. Abençoai esta água para que nos proteja e renovai em nós a fonte de vida de vossa graça, a fim de que nos livre de todos os males e possamos nos aproximar de vós com o coração puro e receber a vossa salvação. E que ela recorde a água do nosso batismo como fonte que jorra para a vida eterna. Abençoai, ó Deus Todo-Poderoso, esta água que nós aqui apresentamos, e você aí na sua casa. Abençoai, em nome do Pai, do Filho e do Espírito Santo.
1: Amém. Amém.
0: Água abençoada. E agora vamos fazer a nossa consagração à Nossa Senhora. Você aqui no santuário, olhando para a imagem de Nossa Senhora, e você na sua casa, rezando também conosco. Ó Maria Santíssima, pelos méritos de Nosso Senhor Jesus Cristo, em vossa querida imagem de Aparecida, espalhais inúmeros benefícios sobre todo o Brasil. Eu, embora indigno de pertencer ao número de vossos filhos e filhas, mas cheio do desejo de participar dos benefícios de vossa misericórdia, prostrado a vossos pés, consagro-vos o meu entendimento, para que sempre pense no amor que mereceis. Consagro-vos a minha língua, para que sempre vos ouve e propague a vossa devoção. Consagro-vos o meu coração, para que depois de Deus vos ame sobre todas as coisas. Recebei-me, ó Rainha incomparável, vós que o Cristo crucificado deu-nos por mãe, no ditoso número de vossos filhos e filhas. Acolhei-me debaixo de vossa proteção, socorrei-me em todas as minhas necessidades, espirituais e temporais, sobretudo na hora de minha morte. Abençoai-me, ó celestial cooperadora, e com vossa poderosa intercessão, fortalecei-me em minha fraqueza, a fim de vos louvar-vos, amar-vos e dar-vos graças no céu.

0: pela intercessão de Nossa Senhora Aparecida, Rainha, Padroeira do Brasil, Mãe de Jesus e Nossa Mãe, desça sobre você, sobre a sua família, você que está aqui, você lá na sua casa, rezando através do rádio. A bênção de Deus Todo-Poderoso, o Pai, o Filho e o Espírito Santo.
1: Amém.
0: Salva de palmas a Nossa Senhora. E assim terminamos a nossa consagração. Que você continue tendo uma tarde feliz, abençoada, com as bênçãos de Deus e com a proteção de Nossa Senhora. O nosso cântico final e depois as bênçãos para os objetos de devoção e de piedade.

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0: Boa tarde, meu amigo, minha amiga, ouvinte da Rádio Educadora. Acabamos de viver mais uma consagração à Nossa Senhora Aparecida e o Clube dos Amigos nos aproximando através dos microfones da Rádio Educadora. Que bom nos encontrar. Eu imagino que acabou a consagração, você deve estar se dirigindo à cozinha, à copa da sua casa, vai passar um cafezinho novo, vai tomar um cafezinho, já tá aí na garrafa, conservado, mantendo aquele calorzinho necessário, porque não importa o calor que está, e olha que hoje está quente, o café tem que ser pelando, né? Café morno ou café frio, nem pensar. Eu vejo que lá na Europa, nesses países aí sofisticados, se assim posso chamar, né? Porque nós somos muito mais modernos, mas eles já estão inventando café gelado. Olha, eu sou do tradicional. Café pra mim tem que ser quente, viu? Soltando fumaça, não interessa o calor que tá fazendo, café é quente. Enquanto a gente toma nosso café quente, a gente vai começando mais um Clube dos Amigos, um momento de bênção no meio da sua tarde. E como você já deve estar sintonizado com o que está acontecendo por aí, a igreja hoje celebra os arcanjos, é dia 29 de setembro, São Miguel, São Gabriel e São Rafael. Muitos madrugaram por 40 dias, né, preparando para a festa de hoje, fizeram a quaresma de São Miguel. Parabéns, hein, vocês foram vitoriosos. Eu, infelizmente, não sou daqueles que rezam a quaresma de São Miguel. Eu sou tradicional, viu? Tem nada contra a quaresma de São Miguel, não, mas eu sou da quaresma em preparação para a Semana Santa mesmo. Mas não é fato que, independente se você faz ou não faz a quaresma de São Miguel, hoje a igreja celebra a festa dos arcanjos, Miguel, Gabriel e Rafael. Você lembra do significado de cada um dos anjos? É porque o nome não é o batismo deles lá no céu, não. Lá no céu, segundo São Gabriel Papa, né? Ou melhor, São Gabriel não, São Gregório, meu Deus do céu, São Gregório Papa, ele fala que os anjos lá no céu não precisam de nome. Então eles só ganham nome aqui na terra, porque quando eles manifestam-se no meio de nós, eles vêm com uma missão. São Miguel, que significa ninguém é como Deus, ou semelhante a Deus, é considerado o príncipe guardião e guerreiro, defensor do trono celeste e do povo de Deus. fiel escudeiro do Pai Eterno, chefe supremo do exército celeste e dos anjos fiéis a Deus. Miguel é o arcanjo da justiça e do arrependimento, padroeiro da Igreja Católica, de grande ajuda no combate contra as forças malignas. É citado 3 vezes na Sagrada Escritura. O seu culto é um dos mais antigos da Igreja. O Gabriel. Gabriel significa Deus é meu protetor, ou homem de Deus. É o arcanjo anunciador, por excelência, das revelações de Deus. E é talvez aquele que esteve perto de Jesus na agonia entre as oliveiras. Padroeiro da diplomacia, dos trabalhadores, dos correios e dos operadores de telemarketing, comumente está associado a uma trombeta, indicando que é aquele que comunica a voz de Deus, o portador da notícia. Coube a ele a grande missão, confiada por Deus, de anunciar a encarnação do Filho de Deus, motivo que o fez venerado até mesmo no islamismo. E por último de hoje, São Rafael, cujo significado é Deus te cura, ou cura de Deus. Teve a função de acompanhar o jovem Tobias em sua viagem como seu segurança e guia. Foi o único que habitou entre nós. Guardião da saúde, da cura física e espiritual, é considerado também o chefe da Ordem das Virtudes. É o padroeiro dos cegos, médicos, sacerdotes e também dos viajantes, viajantes, soldados e escoteiros. Então que São Gabriel, São Miguel, São Rafael, interceda por nós lá no céu, nos abençoe e nos guarde. Olha, para marcar essa data de hoje, eu te convido, vamos ouvir juntos então, Padre Marcelo Rossi, Anjos de Deus.
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0: cheio de anjos aqui na Rádio Educadora, na Festa dos Arcanjos. Que essa festa traga esperança ao seu coração, lhe faça confiar sempre na providência de Deus. Eu vou para um pequeno intervalo, na volta a gente continua a nossa catequese, o nosso bate-papo, aprendendo um pouco mais, não só sobre os anjos de hoje, mas principalmente com a nossa catequese de todas as tardes. É rápido e eu já volto.
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2: Bem, estamos de volta aqui na nossa querida Rádio Educadora nessa tarde de bênção. Olha, fica esperto porque a previsão é de que o dia hoje seja muito quente e essa hora a gente ainda está num momento de calor muito intenso. Só lá pro finalzinho da tarde que a temperatura começa a ficar amena, quando o sol vai se dispondo atrás dos montes do vale. Então tome água, faça um suquinho aí, observação com as crianças, com os idosos, incentive eles a consumir líquido para poder ficar bem hidratado e não ter nenhum tipo de alteração na pressão, na hidratação do corpo e a gente ficar bem estabilizado. Infelizmente, por mais desconfortável que seja, a gente tem que enfrentar as realidades que demandam e curtir a vida em paz. Olha, falando um pouquinho da nossa catequese, ontem nós já estávamos conversando sobre a lei e a graça, que é a parte do catecismo que nós estamos estudando. A gente está aprendendo a ser com Deus, né? Viver essa amizade com Deus. Nós já falamos sobre os 10 mandamentos, nós já falamos sobre os 10 mandamentos, não, nós falamos sobre as bem-aventuranças, ainda vou falar sobre os 10 mandamentos. E ontem a gente estava conversando sobre a graça de Deus, né? Vamos falar de graça e lei, nós estamos na parte da graça ainda, graças a Deus, né? Então nós aprendemos que a graça é o agir de Deus de graça, vamos falar assim, né? Para ficar bem simples, Deus é nosso amigo, Deus é amor. Esse amor em Deus, ele se volta sobre as suas criaturas mais preferidas, que somos nós. Então Deus vai suprindo aquilo que as nossas imperfeições atrapalham na plena comunhão nossa com Deus. Então ele vai agindo na nossa vida. E se a gente abre o coração, ele pode fazer morada e fazer da nossa vida uma vida plena. Nós aprendemos que metodologicamente o Catecismo da Igreja Católica, ele enumera a graça em 4 categorias. Ele fala da graça atual, da graça comum e da graça santificadora. E fala também da graça salvífica, que é a que nós vamos conversar um pouquinho hoje. Sabe o que é a graça salvífica? É a salvação. Muitas pessoas não dão importância à salvação. Muitas pessoas não creem em Deus. E às vezes quem acredita em Deus tem a falsa impressão de que salvação é algo que deve ser adiado para o final da nossa vida. Tem gente que pensa que a salvação é aquele julgamento final onde nós vamos ser ou encaminhados para o inferno ou encaminhados para o céu. É também, mas não é só isso. A salvação, ela não é para o futuro. A salvação não é para quando nós morrermos. A salvação, ela já acontece no hoje da história. Se você quer simplificar, a salvação é se deixar abraçar pelo amor de Deus. Então é isso que o Catecismo Católico nos ensina. Que a salvação não deve ser adiada, ela deve ser uma preocupação constante e diária. É um dom de Deus, é um presente de Deus, mas é preciso acolher. E naquilo que a gente não consegue acolher, Deus vai nos provendo com os talentos, com as virtudes, com a sensibilidade que nos é necessária. Então é isso que é a graça. E falando de graça de Deus, a gente vai aprendendo a viver sobre a proteção de Deus e as suas virtudes. E nós vamos falar também sobre a lei moral. Então, depois que a gente aprendeu sobre graça, como é que a gente aplica, então, esse coração alargado e desejoso de viver em comunhão com Deus, principalmente uma comunhão que vai nos conduzindo com amor, que vai encontrar sua expressão máxima no céu. O nosso agir, a nossa vida, deve dizer dessa comunhão salvífica com Deus. Jesus veio, morreu na cruz para nos salvar, a salvação é para todos, mas nós temos que acolher. Você tem acolhido a salvação? Como é que você demonstra para Deus que você gosta dele? Que você quer viver em comunhão com ele? Que você quer viver abraçado com ele? O Catecismo fala para nós de lei moral. Nós já falamos sobre moral, né? Moral é aquele impulso que a gente tem dentro de nós, é aquela consciência que vai sendo construída dentro de cada um de nós, é a voz de Deus falando lá no nosso íntimo, dizendo para nós o que é certo e o que é errado. Então, para a gente poder viver na graça, nós temos que aplicar essa orientação de Deus, essa voz de Deus que fala dentro do nosso coração. Então, partindo da ideia de que acolhemos a salvação, temos que viver esta realidade. Daí vem o caminho a ser feito. O que é o caminho de quem quer caminhar na salvação? É a lei moral. que é a pedagogia divina. Olha o que o catecismo diz no número 1950. A lei moral é obra de sabedoria divina. Podemos defini-la em sentido bíblico como uma instrução paterna. Instrução paterna. Você imagina aí, o papai dando aqueles conselhos sagrados, meu pai já me dizia, né? Eu aprendi com meu pai. É uma pedagogia de Deus. Eu já tinha falado essa expressão, pedagogia. É o jeito de Deus agir em nós. Ela prescreve ao homem os caminhos. Guarda essa palavra, caminho. As regras de procedimento que o levam às bem-aventuranças prometidas e lhe proíbe os caminhos do mal, que desviam de Deus e do seu amor. E ao mesmo tempo, nos mantém firme nos seus preceitos e amáveis nas suas promessas. Número 1950 do Catecismo. Então, o Catecismo está falando para nós que a lei, ela difere do conceito que há jurídico de lei. Lei para nós não é aquela regra escrita, definida pelas questões culturais, por questões de valores primários da condição humana, como o valor à vida. Nós temos a lei moral sustentada na nossa dignidade de filhos de Deus. Porque somos filhos de Deus, nós somos feitos para o amor. E porque o amor é a regra máxima da nossa existência, nós temos que traduzir esse amor no nosso agir no mundo. Então a lei moral é essa voz. Você não precisa ser orientado, não precisa de alguém te dizer que matar é crime. Para nós cristãos, a gente não tem que ser orientado. A gente não precisa que alguém nos diga literalmente que roubar é crime. A gente não precisa literalmente dizer que mentir é crime. Para a lei civil, e aí tem uma conversa. A lei moral, ou seja, as regras de caminhar com Deus, elas não são a lei civil, mas elas se encontram. Porque muito do que a lei civil fala tem sua base na prática do bem e na boa convivência dos irmãos. Então nós também como cristão temos semelhanças, mas a nossa compreensão é diferente e a forma de aplicar a lei também é diferente, né? Porque a lei civil, ela tem suas penalidades. Agora as leis de Deus, elas têm sua misericórdia, até onde é possível, né? Então hoje o que a gente está conversando, padre? Nós estamos conversando que a salvação não deve ser compreendida como se fosse eu vou para o inferno ou vou para o céu, não. A salvação, ela começa no hoje da história. É viver Deus. Quando a gente começa a viver Deus, a gente já está na salvação. A gente já está no céu sem ter colocado o pé lá. É isso que nós temos que buscar. Já viver o céu aqui na terra. Não por uma vida fácil, mas por uma comunhão com Deus de amor. E essa comunhão com Deus, ela tem implicação no nosso modo de estar no mundo. Nós temos que viver diferente de quem não conhece Deus. Nós temos que prezar por valores do bem. E os valores do bem para nós não é um acidente, porque a gente quer estar bem com as pessoas, porque a gente quer ser bem visto, porque os outros têm que falar assim, ah, que pessoa fofinha. Não, a gente vive isso muito mais do que para agradar as pessoas, mas a gente vive isso porque a gente deixa Deus falar em nós. Sem perder a nossa dignidade, sem perder a nossa individualidade, a gente não tem que se anular nem se diminuir para que Deus possa crescer em mim. Nós somos já amados por Deus do jeito que somos. Então nós temos que procurar viver as leis e as normas. Expressão, por exemplo, dessa lei, dessa norma que Deus nos dá é o quê? As bem-aventuranças, os 10 mandamentos, são normas que nós ouvimos e que não são leis engessadas, mas são um caminho. São uma direção que a gente sente que bate dentro de cada um de nós e ela tem sentido. E por que que a gente não precisa ler as leis nos papéis, apesar da gente ter na Bíblia os 10 mandamentos, as bem-aventuranças? Porque essas realidades, elas não se limitam ao exterior. Elas estão escritas na nossa alma, no nosso coração. Para nós, como eu já tinha dado o exemplo, que é mais simples para mim falar, matar para nós não é só medo de ser preso. Matar para nós não é só medo de não ter uma boa convivência. Porque na lei civil, quando é que surge a compreensão de que não podemos matar uns aos outros? É questão de sobrevivência. Se a gente começa a se matar uns aos outros, vai criando uma situação insuportável. Então, para que a gente possa viver bem, teve que, no momento da história, a gente entender assim, nós não podemos sair nos matando uns aos outros, porque senão a humanidade vai acabar. Foi uma questão de sobrevivência. Mas para nós cristãos, e isso é para todos, até para quem pensou assim, na verdade, nós temos uma compreensão que é muito mais antiga. porque nós já nos entendemos filhos de um Deus que é amor, que não nos criou para a gente viver uma disputa da mentira, do roubo, de matar uns aos outros, de cobiçar o que é do outro. Aí estão entrando já nos 10 mandamentos, né? Mas isso que é o que a gente é convidado a viver. Parece um pouco engessado, e às vezes eu tenho um pouco de dificuldade de falar isso, mas são coisas da fé que nós temos que não ter preguiça de entender para a gente poder aplicar bem e amadurecer nossa resposta ao nome de Deus. Então eu vou ficando por aqui, porque depois eu vou entrar nos desdobramentos da lei moral. Existe, por exemplo, a lei natural, né? Que é uma lei que a gente não precisa nem de estudar, ela já está aí. Como o sol que nasce sobre todos, a chuva que cai sobre todos, Deus não faz distinção de ninguém. Assim é a graça de Deus e assim são valores morais que são naturais. E depois a gente vai desdobrando em outras realidades para a gente poder desvendar esse agir na presença do Senhor que todo cristão é chamado a realizar. Olha, eu vou para o pequeno intervalo, que eu fico aqui, ó, um olho no computador, conferindo as minhas anotações, um olho no relógio para a gente poder não perder o tempo e ajudar a Rádio Educadora a cumprir com a sua responsabilidade. Eu vou fazer um intervalo. Na volta a gente fecha esse assunto, pelo menos o tema de hoje, prepara o nosso coração para continuar esse bate-papo amanhã, e eu vou rezar pelas pessoas que apareceram aqui pedindo a bênção da saúde. Rapidinho, a gente já volta.
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0: bem, enquanto a gente vai voltando aos pouquinhos, né? Você tá, não queima a boca com café não, menino, que é isso? Aqui, enquanto a gente vai voltando um pouquinho, você vai comendo sua broinha de milho, vai comendo seu pãozinho com manteiga, sua bolachinha. Olha, você tá preparado pro chafé da Rádio Educadora? É, oi, nós vamos tomar um chá. Você quer café? Também vai ter café, viu? Nós vamos tomar um cafezinho junto, vão? Tô te convidando a tomar um café comigo. Olha, dia 24 de outubro, isso é um sábado, a partir das 4 da tarde, a gente vai estar lá na Casa de Campo para poder tomar um cafezinho da tarde. O que você acha da ideia, hein? Vamos tomar um café junto? Então, dia 24 de outubro, às 16 horas, ou seja, às 4 horas da tarde, no Clube Casa de Campo, aqui no centro de Coronel Fabriciano, Chafé Educadora. Então a gente vem, vamos cantar um karaokê, você sabe cantar? Deixa eu ver sua voz. Nossa senhora, hein? Você vai ter coragem? Vem cantar com a gente aqui na Rádio Educadora. Ou no, na Educadora, não. Calma aí, vamos devagar. Primeiro você faz um teste lá no karaokê. Se sair bem, quem sabe? A gente convida pra cantar na Rádio Educadora. Mas vamos tomar um cafezinho lá no Clube Casa de Campo, dia 24 de outubro. 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Tô te esperando, olha, quem vai tomar café junto com a gente tá aqui já, ó. É a Maria Leão. Boa tarde, Maria Leão. Maria Leão já tá até com a xícara na mão, esperando o chafé. Ela trouxe uma mensagem para nós. Ela é poetisa, cantora, compositora. E eu tô falando de verdade, ela faz mesmo. Se a gente for esperar ficar tudo bem na vida, para ser feliz, a gente morre sem dar a primeira gargalhada. Viva o hoje e seja feliz. A vida é feita de momentos e todos eles passam. Oh, essa manhã não é fácil não, gente. Dá licença, Maria Leão, viu? Olha, quem tá passando por aqui também é a nossa amiga, o Edmar Gomes. A foto do Edmar, a esposa dele fica em destaque. É um maridão danado, né? Então aí a gente sempre olha a foto, já cai primeiro na esposa, aí depois que a gente vê que é o Edmar. Olha, o Edmar tá convidando a gente pra rezar com ele pela sua esposa, que tá lá na foto, ó. É a Rosilene Toledo. Que Deus abençoe a Rosilene Toledo. Ele mantenha sempre santa, cheia de saúde e uma boa companheira pro Edmar. E que o Edmar também fique cheio de saúde, bênção e das graças do céu. Quem tá passando por aqui também é o Valtarez. Valtarez tá trazendo a Naná do Pula Pula para as nossas orações, a Terezinha Dedeca, sua esposa, em ação de graças e pelas famílias do mundo inteiro. Quem passou por aqui hoje também é a nossa amiga, dona Efigênia Quintão. Boa tarde, dona Efigênia. Ela está convidando mais uma vez para a gente rezar com fé, pedindo a Nossa Senhora do Perpétuo Socorro as bênçãos para todos. Obrigado, viu, dona Efigênia? Que Deus te abençoe e te guarde. A Terezinha Vitalina tá toda feliz, com um sorriso largo no rosto, porque ela participou do encontro de formação dos grupos de reflexão e a danada não ganhou a Bíblia? Olha, tá com a Bíblia novinha, pronta para poder meditar a palavra de Deus e colocá-la em prática, viu? Não é só ganhar a Bíblia não, viu? Tem que ler também. Ó, quem tá passando por aqui também é a amiga do coração, uma santa mulher que é a Petronília das Graças. Ô Petronília, nós estamos falando de graças e você está cheio das graças de Deus, mas nem por isso a sua vida é mais fácil, né? Nós estamos rezando junto com a Petronília pela Maria Justino, que está hospitalizada. Vamos então rezar, pedindo que Deus possa abençoar com o dom da cura a essa nossa irmã Maria Justino. Ô Petro, que Deus te abençoe e te guarde. A Gerci Maria tá aqui passando, nos cumprimentando. Ô Gerson, eu nem ouvi seu áudio. Será que você tá falando coisa bonita? Não puxa minha orelha, não. Eu vou te dar um voto de confiança, hein? Fala aí, o que que você tem pra nos dizer?
1: Boa tarde, Zé Wilson. Sou Gerson, estou aqui no evento de Belém. Peço oração pra toda a minha família.
0: Ah, obrigado. E foi bom você ter falado, foi bom ter escutado seu áudio, né? Porque eu já tava falando seu nome errado, hein? Tá faltando acento, tá faltando português pro padre, viu? É Gerci Maria, do Revés do Belém. Obrigado, viu, dona Gerci? Gerci, desculpa. Que Deus abençoe e guarde sua vida. Então vamos juntos com toda essa gente boa dessa tarde de terça-feira fazer nosso momento de oração pela saúde.

0: Muito bem, colocando nossa esperança cheia de fé nas mãos de Deus, pedindo que através da intercessão dos anjos e dos arcanjos, ele possa nos alcançar o dom da cura. Vamos pedir principalmente pela intercessão de São Miguel Arcanjo, né, o anjo da cura, que nos guarde e nos proteja. São Rafael, né, padre? Não é São Miguel, não. São Miguel é da briga, viu? Vamos pedir então, Senhor Jesus, que passastes a vida fazendo bem e curando todos os enfermos. Eu creio no teu poder e no teu infinito amor por mim. Peço a vossa bênção e a vossa misericórdia, para que cureis os enfermos que comigo fazem este pedido. Concede-me, Senhor, a cura física e a cura da alma, que seja pela ação do teu Espírito Santo ou através dos médicos e remédios. Aumenta minha fé, pois eu acredito que podes me devolver a saúde. Hoje, Senhor, coloco minhas dores e sofrimentos em tuas mãos, assim como os doentes que me pediram oração. Cuida de cada um deles, Senhor, e tem misericórdia. Obrigado, meu Deus, por toda a obra que estás realizando em meu corpo e em meu coração. Amém.
1: Cura, Senhor, onde eu não posso ir.
0: É, onde a gente não pode ir, Deus provê com a graça, com a bênção e com a providência. A gente continua, então, às tardes da Rádio Educadora, conversando um pouquinho sobre essa catequese. E como você está sabendo, nós estamos nos aproximando da novena da nossa padroeira, Nossa Senhora Aparecida. Olha, todas as tardes a Rádio Educadora vai estar transmitindo a partir do dia 3 a novena direto do Santuário Nacional. Muita gente puxou minha orelha aqui, falou que a rádio está com volume baixo no momento da consagração, algumas falhas de áudio. Nós estamos tomando toda a providência. O Ícaro, com muito amor e dedicação, está vendo o que pode ser feito para que a gente possa chegar no dia 3 e vivenciar essa experiência de alegria. Olha, e a missa do domingo agora, excepcionalmente do próximo, serão transmitidas também do Santuário Nacional de Aparecida. Então a gente vai estar em comunhão com a Basílica Nacional e através da Rádio Educadora você vai poder estando no carro, estando cuidando dos seus afazeres, não precisa ficar parado na frente da televisão, você vai ouvindo a Rádio Educadora e vai participando da novena desse ano de 2026, que está muito bonita, muito bem preparada e com certeza vai mexer com a nossa emoção, trazer alegria a cada um de nós. E olha que amanhã, festa de Santa Terezinha do Menino Jesus, a nossa comunidade aqui do centro de Santa Terezinha, no bairro Santa Terezinha, estará em festa a partir das 19h30. Então nós somos convidados a ir lá, receber a bênção das rosas de Santa Terezinha. Quem sabe você leva até uma rosa para casa, um sinal de que quem recebe uma rosa de Santa Terezinha tem as suas preces escutadas. Espero que você possa, com a fé da rosa nas mãos, abrir seu coração para Deus te dar essa cura, te dar essa libertação, te dar essa vida nova que a enfermidade pode estar impedindo. Eu vou ficando por aqui. Vem aí Educadora Toca com Marcos Pereira. Espero que a gente se encontre mais uma vez amanhã nas ondas da 91.7. Abraço para todos, fiquem com Deus e até amanhã. Eu fui, hein? Tchau!

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2: Na primeira do Vale, 4:03, confira aí, 4:03. Boa tarde, com alegria, Marcos Pereira te fazendo companhia. Boa tarde, meu amigo, boa tarde, minha amiga, boa tarde, senhora, boa tarde, senhor, boa tarde, meninos e meninas, boa tarde.
15: Boa tarde.
2: Tudo tranquilinho, tudo certo, como é que você tá? Me conta a partir de agora, vamos trocar esse papo, bater essa ideia legal. Legal, eu, você, você e eu. Vem pra cá, senta na mesa e vamos dialogar. Me conta como é que foi sua manhã, o que é que você fez, está tudo certinho por aí? A tarde está tranquila também? Até agora tá legal. Fique tranquilo, porque quem ouve a programação da Educadora sempre tem motivos para sorrir. O seu dia é um dia melhor quando você cola a orelhinha no rádio para acompanhar a nossa programação. Quem está em casa recebe o nosso abraço, quem está no trabalho recebe um aperto de mão e você que está na estrada recebe com muito carinho agora. Beijinhos na bochecha. Já tô liberando os nossos canais de interação, tem um telefone fixo 38410730. Quem ligar vai falar com a Raíssa, nossa atendente. E quem mandar mensagem no zap zap, aí chega no estúdio, no computador que tá do meu ladinho aqui. Manda aí, DDD 31 997714902. É o nosso zap. Vem participar. Hoje é terça-feira, terça 29 de setembro.

de 2026, graças a Deus, é terça-feira, né? Ontem, segunda, muita gente desanimada, mas agora acabou. A semana já vai pra frente. Começa a andar a partir de hoje. Começar o programa homenageando esse maravilhoso artista que infelizmente partiu. Não está mais entre nós, mas o seu legado, a sua música permanecerá para sempre. Rick Renner!

aniversário e de propósito viralizou. 4:12, confira aí, 4:12, é só o comecinho do programa, muita coisa boa vai rolar, vai acontecer na sua tarde de terça-feira pelas ondas da Educadora. Já vou mandar abraços, quero agradecer essa galera que sempre tá coladinha, curtindo e acompanhando o nosso som. Passando primeiro no Zap Zap, o sócio do Clube dos Amigos Valtarez Alves, do Centro de Fabriciano, está desejando boa tarde, parabenizando pelo programa e mandando alô especial para a esposa Terezinha Dedeca, grande Valtarez, muito obrigado pela audiência e pelo carinho. Agora eu vou passar na minha lista. Eu fui anotando aqui no pedacinho de papel alguns nomes. Maria Ioneide, do Funcionários em Timóteo, Regina de Fátima, Vale Verde, Timóteo, a galera de Timóteo em peso ouvindo o programa. E meu amigão José do Carmo, do Centro de Fabriciano, tá aqui, bem pertinho da gente, acompanhando, curtindo a programação. E aí, você vai ou não vai mandar mensagem? Posso contar com você? Quero o seu recadinho pintando aqui na nossa telinha. Vem pra cá, manda no zap aí que eu vou ver o seu recado agora. Os Agroboy, Israel e Rodolfo.

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10: Gente, prestem atenção. Redes sociais podem atrapalhar a sua carreira. É, hoje em dia muito se fala em redes sociais. Ela pode ser tanto um promotor da sua carreira, quanto também algo que vai te atrapalhar muito na carreira. Ela pode te atrapalhar de duas formas. A primeira eu vou falar mais rapidinho, que não é o foco. Ela pode te atrapalhar na questão da gestão do seu tempo, você ficar muito em redes sociais e não fazer aquilo que você realmente tem que fazer com aquele tempo que você está usando nas redes sociais. Mas o que eu queria destacar aqui hoje é o tanto que a sua rede social pode te atrapalhar na sua carreira, principalmente na formação da sua imagem pessoal e profissional. Por exemplo, nas minhas empresas, a gente já tem o hábito, há um bom tempo, de quando a gente tem um candidato a algum cargo lá na nossa empresa, a gente não analisa só o currículo, não. A gente entra nas redes sociais dessa pessoa para ver, tentar descobrir quais são os hábitos que ela tem, quais são os valores e princípios que ela tem. E dependendo do que ela posta nas redes sociais, sim, gente, podem até não concordar, mas tem muitas empresas que, dependendo do que você posta nas suas redes sociais, não te contratam. Ah, Ronan, mas eu não sou empregado, eu não sou funcionário, eu não quero ser funcionário de nenhuma empresa. Eu sou empreendedor, eu sou empreendedora. É aí que você tem que tomar mais cuidado mesmo, né? O que você tem postado nas suas redes sociais tem sido exemplo para o mercado e principalmente para os seus funcionários? Muito cuidado. Antes de postar alguma coisa nas redes sociais, se pergunte: isso que eu vou postar é importante? Isso que eu vou postar agrega ou denigre a minha imagem pessoal e profissional? Pensem nisso antes de postar, tá bom? E sucesso aí no mercado. Valeu e até a próxima.
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25: 4:22, confira aí, 4:22, o nosso portal é o lugar certo para quem quer informação de qualidade, informação precisa, informação que você pode acessar sem a preocupação de estar olhando uma notícia que não foi checada antes. 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Vamos agora curtir um som internacional. Tô sentindo vontade de ouvir uma música legal. Aqui no centro de Fabriciano, nesse momento, tá nublado, o sol desapareceu, que gostoso. Tá fazendo um calorão. Eu, sinceramente, tava chegando para vir para a emissora e tava me escondendo onde tinha uma marquise, uma sombra, eu corria para passar nesse lugar. Eu não gosto que o sol fica queimando a minha pele, principalmente nesse tempo agora, é muito perigoso. A gente tem que evitar ao máximo a exposição solar nesse horário. Mas agora o sol sumiu. Que bacana! Eu acho que esse som internacional vai casar bem com esse clima agora de céu nublado. Vamos nessa! Dust in the Wind é uma música maravilhosa, lançada pela banda americana de rock progressivo Kansas no final de 1987. É uma das baladas acústicas mais famosas da história do rock. Vamos curtir!

Neto Brito e Luan Pereira. Mega Ré. 4:30, confira aí, 4:30. Um abraço pra minha amiga costureira que tá ouvindo o programa. Alô você confeiteira, alô você cabeleireira, manicure, pedicure, design de sobrancelha, todas essas meninas maravilhosas que trabalham na área da beleza, estão curtindo o programa, valeu pela companhia.

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13: 4:36, confira aí, 4:36. Esse é aquele momento que você fica bem informado, fica coladinho com a gente, que informação de qualidade é na Educadora. Senhoras e senhores, jornalista Mônica Soares chegando. Boa tarde, Mônica.
20: Boa tarde, Marcos Pereira, e a você, ouvinte da Rede Educadora de Comunicação. Uma nova lei estabelece padrões de qualidade para hospitais e clínicas particulares em todo o país. O texto foi sancionado nesta segunda-feira e prevê mudanças na forma como serviços de saúde da iniciativa privada serão avaliados e fiscalizados. Os padrões de qualidade deverão ser definidos pela Agência Nacional de Vigilância Sanitária. A legislação também determina que os resultados das avaliações sejam divulgados periodicamente. As instituições, Marcos, que não cumprirem os requisitos poderão receber multas que variam de R$5.000 a R$500.000. A medida cria a Estratégia Nacional de Controle e Avaliação da Qualidade de Assistência à Saúde prestada pela iniciativa privada. A proposta foi apresentada em 2024 pelo então senador Flávio Dino, atualmente ministro do Supremo Tribunal Federal, após a morte do filho dele, Marcelo Dino, de 13 anos em 2012, depois dele ser atendido em um hospital particular durante uma crise de asma.
13: Todo mundo merece dignidade e a legislação determina que os serviços privados observem diretrizes essenciais definidas junto à Anvisa, entre elas, segurança do paciente, é o uso de tratamentos com eficácia cientificamente comprovada e prevenção de riscos, estrutura adequada, é a quantidade suficiente de profissionais e recursos institucionais para atendimentos ágeis, redução de esperas, minimização de filas e atrasos que possam prejudicar a saúde do paciente, atendimento humanizado, cuidado responsivo e inteiramente centrado no paciente, e equidade, que é a proibição de qualquer tipo de distinção ou discriminação por gênero, religião, etnia, condição socioeconômica ou localização geográfica. Mônica Soares.
20: Isso mesmo, Marcos. E o candidato à presidência da República pelo Novo, Romeu Zema, esteve em Patinga na manhã desta terça-feira. Durante a entrevista à coletiva, né, juntamente com a imprensa, ele falou sobre comércio, juros, adversários e participação em debates, questionado sobre medidas para fortalecer o comércio do Vale do Aço. Zema defendeu a redução das taxas de juros. Segundo ele, Marcos, o crédito mais caro afeta as famílias, as empresas e o setor comercial. O candidato também fez críticas ao governo federal e ao PT. O Zema também falou sobre os debates eleitorais, ao comentar a ausência de candidatos nesses encontros, incluindo a própria participação no último debate do primeiro turno da emissora TV Globo, defendeu uma mudança na legislação para reduzir o tempo de propaganda de quem deixar de comparecer a debates para os quais tenha sido convocado. As declarações sobre o governo, o PT e os debates foram feitas pelo próprio candidato durante essa agenda que ele fez em Patinga. E a matéria completa, você, ouvinte, acompanha também nas nossas redes sociais, no Educador MG, tanto no Instagram quanto no portal Marcos.
13: É maravilhoso saber que a nossa equipe de jornalismo está trabalhando demais nessas eleições. O nosso time não para, sempre indo nas coletivas, indo atrás dos encontros, das reuniões, onde os candidatos estão presentes. Os nossos jornalistas são imparciais, eles de maneira alguma querem influenciar você, ouvinte, a votar em um determinado candidato, mas pelo contrário, queremos apenas que o candidato exponha as suas ideias, as suas propostas, para que você possa escolher de forma isenta e de forma extremamente pessoal o seu voto. Lembrando que está chegando o grande dia, nós teremos uma cobertura completa com todo o nosso time, a nossa equipe vai ficar de plantão desde bem cedo, as primeiras horas da manhã de domingo, dia 4 de outubro, e a ordem da votação vai ser a seguinte: assim que você entrar na sua sessão, você vai ficar diante da urna. O primeiro voto é deputado federal. São 4 dígitos. Na sequência, você vai votar para senador. Primeira vaga, 3 dígitos. Depois você vota para senador novamente. Segunda vaga, 3 dígitos. Na sequência, vai votar para governador. Aí são 2 dígitos. Por último, vota para presidente da República, também com 2 dígitos. Mônica, gostaria de saber se você já anotou num pedacinho de papel todos os números dos candidatos que você vai votar nesse domingo agora, ou se ainda você está com dúvida, ainda está pensando, dá tempo de pensar, é claro, até domingo, mas tem muita gente que já selecionou aí o nome de todos os seus candidatos preferidos.
20: Marcos, só falta um candidato, o resto eu pesquisei, né, a trajetória dos candidatos, e é importante também, né, que o nosso querido ouvinte, ele pesquise também sobre, para definir o que mais aproxima também da sua opinião, da sua formação. Então eu já escolhi você.
13: Eu também, todos os meus candidatos, na verdade eu já completei a minha colinha, eu sei que tem muita gente que ainda não escolheu nenhum candidato, mas não deixo para a última hora. Aquilo que a gente estava falando ontem, né, Mônica? Sim. Tem gente que deixa para chegar em frente ou à escola, o colégio onde que vota, para ficar procurando lá de fora ali um santinho no meio da rua, alguém que vai entregar um papel, uma boca de urna, isso não é legal. O importante é, como todo mundo hoje tem internet, você pega o seu celular rapidinho, faz uma pesquisa, se você tem preferência a um determinado partido, digita o nome do partido, escreva, por exemplo, deputados do partido tal, aí vai aparecer a lista, você escolhe e vai votar.
20: Exatamente.
13: Vamos juntos exercer o nosso direito à escolha, o nosso direito à cidadania.
20: Lembrando, né, que é pelos próximos 4 anos. Então a gente tem que exercer esse direito, que é nosso, né?
13: Muito bem. Obrigado, Mônica, pela participação.
20: Obrigada a você, Marcos.
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13: 4:43, confira aí, 4:43, mandando abraços para Dalva Maria, do bairro Santa Terezinha 2, em Fabriciano, minha amiga querida, Dora das Dores, do Amaro Lanari, em Fabriciano, é outra ouvinte especial, e o meu irmãozinho querido, Francisco Campos, do Recanto Verde, em Timóteo, tá lá com a orelha encostada no rádio, curtindo, acompanhando a nossa programação.

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0: 4h49, confira aí, 4h49. 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Deixa eu passar no zap zap, tem mensagens agradecendo o nosso ouvinte Edmar Gomes do Bom Jardim em Ipatinga. Todos os dias ele participa do programa. Que alegria ter você por aqui, meu irmão.
17: Boa tarde, meu amigo Marcos Pereira, aqui é o Edmar Gomes do Bom Jardim.
0: Beleza pura, meu querido. Como é que estão as coisas por aí? Sempre coladinho com a gente, hein?
17: Ô, meu amigo, escolhe pra nós uma musiquinha aí que eu confio em você, que eu sei que você é fera pra escolher uma musiquinha pra
0: Deixa
17: nós.
0: Deixa comigo.
17: Aquela de estofar a bolota do zóio, entendeu?
0: Não, aqui eu preparei, que tá na sequência aqui, é pra quem pode abrir a geladeira e pegar a bebida favorita. Eu sei que tem muita gente trabalhando, não vai poder tomar o seu drink agora, mas quem pode, meu amigo, não vai aguentar essa música, vai fazer a pessoa sair do lugar.
17: Sei, meu querido, obrigado por enquanto aí. Câmbio e desligo, obrigado.
0: Valeu, meu irmãozinho. Chico Rei e Paraná.

Neva e Sorriso Maroto. Flor de Azaleia. 4:57, confira aí. 4:57. Pessoal, vem aí o intervalo. Depois do intervalo, a hora do Rush com Felipe Machado. Eu vou voltar depois da hora do Ângelos com o Padre José Wilke. Acredito que 6:04, 6:05, 6:06, por aí eu tô de volta. Cola a orelhinha e fica grudadinho com a gente curtindo a programação.

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tarde, minha Fabriciano. Boa tarde, Vale do Aço. Eu sou o Felipe Machado. Está começando mais uma edição da sua revista eletrônica do fim de tarde, A Hora do Rush. 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Até às 6 horas, você confere tudo o que acontece no trânsito aqui na região metropolitana do Vale do Aço, com informações em tempo real para facilitar a sua volta para casa. E não para por aí, tem também reportagens, destaques e os fatos que marcaram um dia em Minas, no Brasil e no mundo. Hoje é terça-feira, 29 de setembro de 2026. Falei disso aqui ontem e repito, esse mês de setembro passou rápido. A gente viveu muita coisa nesse mês de setembro, mas é um mês que passou assim, ó, rapidinho. Essa é a sua rede educadora de comunicação, conectando o Vale do Aço com o mundo. Coordenação artística de Matheus Cabral, coordenação de jornalismo é minha, Felipe Machado, coordenação administrativa de Joana Avelino e direção de Padre José Wilker. 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Nos destaques do dia, nós vamos falar do trânsito nesse momento na região metropolitana do Vale do Aço e também chamar o nosso departamento de jornalismo da Rádio Educadora com as notícias do dia. Em Patinga, Zema defende juros menores, critica PT e sugere punição a quem faltar a debates. O candidato do Novo, Romeu Zema, cumpriu a agenda hoje de manhã em Ipatinga, falei isso hoje no jornal Em Pauta. Ele dormiu em Ipatinga de ontem para hoje, dormiu num hotel aqui no Iguaçu, depois foi pro centro de Ipatinga, deu entrevistas em dois veículos de comunicação aqui na região. Na saída do segundo veículo, lá no centro, ele fez uma caminhada curta até um restaurante. Nesse interim, ele bateu um papo com a imprensa, a gente fez algumas perguntas para ele, ele falou sobre educação, falou sobre saúde, mas destacou muito essa questão da economia. E quem acompanha o Zema, né? A gente acompanhou, né? Eu acompanhei o Zema durante esse mandato, durante os 2 anos dele à frente do governo. Ele sempre declarou que era anti-PT. E tanto que ele fala isso na entrevista. Se o PT tiver de um lado, eu votar do outro. Quando questionado aí sobre essa questão de um segundo turno, né? A gente não sabe o que vai acontecer domingo. Pesquisa, fala uma coisa. Você anda na rua, por exemplo. Eu questionei hoje com um motorista de aplicativo. Você não vê adesivo de candidato a presidente.

0: na rua esse ano. Em 2022 a gente ainda via polarizado, né? Muito de um lado, muito de um outro, mas esse ano, e o Zema fala isso, né? Num determinado ponto da entrevista, que o pessoal tá muito cansado, tá desanimado, né? Essa roubalheira, corrupção, STF, você, né? Tá, a insegurança jurídica, ele chamou de manicômio tributário que a gente tem nesse país, então ele fez muitas reclamações. Você vai ouvir daqui a pouquinho aqui no Na Hora do Rush. Deixa eu falar também, nós vamos falar também do seguinte: Timóteo instala novo sistema semafórico com onda verde na Avenida Cesita, no bairro Olaria. Instalaram um semáforo ali na região do Senai, né? Região do Senai ali no bairro Olaria, e vai ter uma explicação do porquê e essa questão da onda verde, né? Que você consegue sincronizar todos os semáforos para eles fecharem no vermelho e abrirem no verde na mesma hora, para você conseguir dar uma fluidez no trânsito. A gente fala dessa reta aqui da Avenida Cesita, naquele trecho ali direto sobre engarrafamento. Tem também, com chapa única, Câmara de Coronel Fabriciano elege nova mesa diretora nesta quinta-feira. Tati Souza conversou ontem com o atual presidente da Câmara, o Luciano Lugão, sobre esse assunto. O prazo para se registrar uma chapa era até às 18h, até às 18h. Deu 18h01, Tati estava lá gravando com o Lugão. E a gente vai falar também, Justiça Eleitoral alerta para mudanças em locais de votação em Patinga. Hoje você confere de Patinga e depois você confere as mudanças, a gente já até falou delas aqui, né? Em Coronel Fabriciano e Antônio Dias. E também tem Matheus Cabral com o noticiário esportivo de um jogo da seleção totalmente desnecessário, né? Tadinho do Otávio. Dois erros do Otávio, mas por incrível que pareça, a seleção ganhou de 4-2, né? Acho que foi 4-2 mesmo. E Matheus Cabral vai falar disso lá no noticiário esportivo. O programa, como sempre, está imperdível, senhoras e senhores. Siga comigo até às 18h, aqui na Hora do Rush.
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0: 5:08. Como sempre, a gente começa a falar sobre o trânsito aqui em Fabriciano, mas hoje vou destacar Ipatinga, por quê? Hoje de manhã, né, eu tive lá no centro de Ipatinga, nessa cobertura aí da visita do candidato do novo Romeu Zema, e eu saí de casa e fui direto pro centro. Fui de motorista de aplicativo, obviamente, você sabe disso. Quando a gente chegou ali na Pedro Linhares Gomes, isso por volta de 9:50, mais ou menos, tava marcado lá no centro de Ipatinga para 10:30, 9:50 a gente tava passando por ali, e já estava assim, um caos. Próximo ali da InterTV, do prédio da InterTV, sentido centro de Ipatinga, já não andava. E como a gente estava indo para o centro, né, o próprio motorista, né, o próprio aplicativo sugeriu ao motorista de passar ali pelo Bom Retiro. A gente falou disso a semana passada inteira, falou disso ontem por causa de uma nova nota, e a gente fala isso hoje de novo. A CEMIG está fazendo obra de religação, obra de poda ali, naquele trecho da Pedro Linhares Gomes, aquele trecho inicial ali do perímetro urbano de Ipatinga, na Pedro Linhares Gomes. Eu tive em Ipatinga, eu tive ontem em Ipatinga, a gente teve ontem à noite em Ipatinga no evento da FIENG, abertura da Expo Metal. Eu até falei, eu tive lá com o Cristi e Joana, a gente até falou disso na ida e na volta, que os postes ali de próximo ali da InterTV pra frente, até depois ali do Shopping Vale do Aço, estão todos desligados ainda. Então a CEMIG tá trabalhando lá. Em teoria, essa obra terminaria hoje. A informação que a gente recebeu da CEMIG ontem é que essa obra terminaria hoje. Aí eu falei pra vocês que hoje de manhã eu passei lá, o pessoal tava trabalhando. Apesar que nem perto eu passei, porque a gente desviou ali pelo Bom Retiro, mas na volta do centro de Ipatinga pra cá, a gente viu o pessoal da CEMIG trabalhando, um monte de galho de árvore já cortadinho, empilhadinho, bonitinho. Inclusive tem um tronco segurando um poste, ou o poste tá segurando o tronco. Tá lá os dois, um do lado do outro. Mas então a CEMIG tá trabalhando naquele trecho, esse trecho segue lento. Nesse momento ali, naquele pedaço entre o Shopping Vale do Aço e a estação ferroviária, que tem um trânsito lento característico, segue do mesmo jeito. Tinha uma faixa da pista que estava bloqueada justamente pro pessoal da CEMIG trabalhar. A gente vai obter informação aí se essa obra continua, se encerrou hoje, se hoje foi realmente o último dia, ou se essa obra continua. Mas isso aí você acompanha aqui na Hora do Rush. De previsão do tempo, 5:10, tá quente, menino. Mas eu falei ontem aqui, ontem eu falei na hora da previsão do tempo, a máxima de hoje era 31, a de hoje, terça-feira, era de 33, que vai chegar até, deixa eu ver aqui se ela mudou o tempo no vídeo. Mudou não, tá? Pra quarta, pra amanhã, mínima de 22 e máxima de 34 graus. E na quinta-feira, mínima de 23 e máxima de 37. Inclusive com previsão de pancada de chuva, precipitação. Uma precipitação baixa aqui depois das 18 horas, 2 milímetros, mas a gente fica assustado, né? Então a previsão pra noite dessa terça-feira deve ser de céu limpo na região, com mínima prevista de amanhã de 22 e máxima de 34 graus, calorão no Vale do Aço. 5:11, começar nossas reportagens do dia. A Subsecretaria de Mobilidade Urbana de Timóteo iniciou uma intervenção viária na Avenida Cesita, no bairro Olaria, com a implantação de um novo sistema semafórico em frente ao Centro de Formação Profissional Luciano José de Araújo, conhecido Senai de Timóteo, lá na Avenida Judite Maria do Carmo. Os trabalhos começaram na última quarta-feira, dia 16, e incluem também a atualização do semáforo já existente na parte inferior da via, no entroncamento ali da Avenida 20, que é a Avenida Orlando Alves Mendonça. O engenheiro de trânsito e responsável pelo estudo e pelo projeto, Giliade Ravassini, explica como que o tráfego vai passar a funcionar lá no local. Vamos ouvir.
1: O principal objetivo, né, e o motivo da gente estar implantando é o alto índice de sinistros e a alta periculosidade deste cruzamento. É, esse cruzamento tem sido um pedido muito grande, né, de diversos moradores, diversos usuários, né, condutores que utilizam deste local. Então, a gente fez um estudo técnico de tráfego para ver a viabilidade e chegou-se à conclusão que a melhor forma possível, né, para estar sanando esses problemas de segurança, né, e de fluxo seria a sinalização semafórica. Então, como funcionará, né, a questão dos sentidos, as conversões, como funcionará a implantação desse novo semáforo? Os condutores que vierem do centro-sul, sentido Olaria, só poderão seguir em frente ou convergir à direita. Não poderão mais convergir à esquerda na Avenida Judite Maria do Carmo. Os condutores que vierem do Olaria, sentido centro-sul, só poderão seguir em frente ou convergir à direita. Né? Não poderão mais convergir à esquerda, né, na Avenida Judite Maria do Carmo. Então, a gente vê que nenhum dos dois sentidos, né, não vai poder mais fazer essa conversão à esquerda, né, na Avenida Judite Maria do Carmo. Somente seguir em frente ou convergir à direita. E com isso, a gente busca fazer o sistema onda verde no local. Né? O que, que seria esse sistema onda verde? Seria a sincronização do semáforo existente, que fica no cruzamento entre a Rua Maria Rodrigues de Carvalho e a Avenida Cesita, com o semáforo novo no cruzamento do Senai, que é a Avenida Judite Maria do Carmo e a Avenida Cesita. Né? Então a gente vai aumentar o tempo verde, né, diminuir o tempo vermelho e fazer a sincronização onda verde para que o fluxo flua melhor nessa região, que atualmente é um grande problema que a gente tem, principalmente em horários de pico, né? Formam grandes congestionamentos. Então, além da segurança, né, pensando nas pessoas que estão saindo dos bairros, a gente pensou também na questão da travessia dos pedestres nesse cruzamento e o principal, que é a questão, né, do fluxo de veículos, que realmente era um problema constante, né, de congestionamento, né? Então a gente busca hoje fazer esse fluxo evoluir, né? Evoluir e que flua melhor, né, nesse local.

5:15, a gente acabou de ouvir aí o engenheiro de trânsito lá de Timóteo, Gilead Ravassini, falando sobre a mudança aí no a instalação de um semáforo novo ali perto do Senai, na Avenida Olaria, em Timóteo. Eu tô atrasado, 5:16, misericórdia. Vou ali, volto já, você não saia daí.

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0: 5:20 aqui na sua Rádio Educadora. Infelizmente, uma notícia triste acaba de chegar aqui pra gente. A gente estava acompanhando aqui, eu vi essa publicação, acredito que você tenha visto também o caso do pequeno Heitor, o Heitor Dias Gonçalves, um menino de 8 anos que estava fazendo um tratamento contra a leucemia. Estava vendo aqui num grupo agora, infelizmente a tia dele, uma outra pessoa aqui também confirmou, que infelizmente ele acabou falecendo hoje. A gente estava acompanhando esse caso aqui. Hoje viralizou nas redes sociais um vídeo do Danilinho. Danilinho é um ambulante que a gente tem aqui em Coronel Fabriciano. Ele fica aqui na Pedro Nolasco, próximo ali a rodoviária aqui de Coronel Fabriciano, e ele teve aqui no SEM e depois ele foi lá pro Hospital Márcio Cunha em Patinga para poder fazer a doação. Mas a gente sabe, a gente sempre fala disso aqui, que o processo para poder fazer a doação de sangue é infelizmente um processo burocrático. Você tem que agendar, né? Em alguns casos, né? Como esse caso aqui do Heitor, você tem que direcionar, falar que você tá doando pro fulano de tal, com o nome completo e tal. E a gente sabe que existe essa burocracia, né? A gente já que acompanha, né? A gente fala aqui sempre disso. Existe uma burocracia. Por exemplo, no SEM aqui de Coronel Fabriciano, no passe, né? Que é onde você faz essa coleta de sangue, é agendado, e esse agendamento, a coleta do sangue é feita só às sextas-feiras. Aqui em Coronel Fabriciano é assim. Então a gente acabou de receber a notícia. Ele estava internado lá no Hospital Márcio Cunha, ele tinha leucemia e o pessoal estava pedindo qualquer doação de tipo de sangue. Estava nessa campanha, já estava há um certo tempo aqui. Então chega agora pra gente essa notícia triste. Até estava conversando aqui agora, pegou a gente de surpresa, porque a família estava fazendo campanha, a mãe estava nas redes sociais sempre pedindo para as pessoas para fazer a doação. Mas eu estava conversando aqui com uma tia agora, e nossa querida Luciane aqui da rádio também conhece o pessoal da família, e falou que infelizmente o Heitor acaba de falecer. Fica aqui os nossos sentimentos à família, aos amigos. As informações sobre o velório a gente vai colocar em breve aí, quando sair lá nas nossas redes sociais e também no nosso portal Educador. Não, eu confesso que me pegou de surpresa, né? A gente nunca quer que uma coisa dessa aconteça, né? Ainda mais com uma criança, um menino de 8 anos, leucemia, um câncer no sangue, uma doença chata, né? Ele precisava, deixa eu até confirmar aqui, estava internado e aguardava a realização de um transplante de medula, exatamente. Aguardava o transplante. Então, assim, a gente fica na expectativa, né? Fica naquela esperança. Mas quando é uma criança, dá para ficar chateado. Então, reitero aqui os sentimentos à família, aos amigos do Heitor Dias Gonçalves. Mudar de assunto, 5:23 aqui na sua Rádio Educadora. O candidato do Novo à presidência da República, Romeu Zema, cumpriu a agenda de campanha em Patinga nesta terça-feira e respondeu a perguntas da imprensa sobre comércio, cenário eleitoral, adversários e debates. Vamos ouvir.
1: O Brasil precisa é de taxa de juros menor. Hoje as famílias, os brasileiros estão muito apertados, endividados, as empresas quebrando devido à taxa de juros. Hoje o Brasil tem a maior taxa de juros real do mundo. E essa taxa de juros é causada pela gastança do Lula e do PT. Um governo gastão é um governo que causa incertezas, e o mercado precifica essa incerteza emprestando dinheiro somente com valor elevado. E é também uma causa de concentração de renda. Quem é que está ganhando dinheiro? Quem tem dinheiro aplicado, que vai receber juros lá em cima. E quem é que está pagando o pato e perdendo? Quem compra o celular, a moto, pagando tudo a prestação. Então está aí mais um motivo do brasileiro estar tão apertado. E isso está destruindo o comércio. É menos renda disponível porque é mais juros sendo pago. O brasileiro está cansadíssimo, decepcionadíssimo com política, está tendo nojo devido tudo isso que está acontecendo lá em Brasília hoje, em especial no Supremo. que virou o Supremo Tribunal da Bandidagem, que nós estamos vendo aí. Então, o brasileiro vai abrir o cardápio no domingo e ele vai estar decidindo, em boa parte, em quem votar no domingo. Quem está aqui na rua não está querendo nem saber de política, tem vontade de dar soco e pontapé em político por tudo que está assistindo.
2: Eu sei que cada meio de comunicação tem os seus critérios. Na minha opinião, nós deveríamos estar, né, tendo alguma coisa a respeito desses debates atrelada à legislação eleitoral, tipo o funcionário que não compareceu ao debate, ele tem um tempo menor na sua divulgação, entende? Em respeito àqueles outros que foram. Hoje fica muito claro que vai quem quer, cada meio de comunicação tem o seu critério. Então seria muito bom nós termos isso de maneira mais formalizada. É muito raro a gente ver um time não comparecer a um jogo para poder jogar, mesmo que não seja final. Então acho que na política no Brasil nós ainda precisamos aí de alguns avanços, de algumas ferramentas, porque muitas vezes as pessoas não vão porque estão querendo se esconder.
0: Isso aí, 5:26. A gente fala agora do seguinte: a votação que irá definir o novo presidente da Câmara de Coronel Fabriciano acontece nessa próxima quinta-feira, agora dia 1º, após registro da chapa única do vereador Reinaldo da Saúde. Vamos aos detalhes com Tati Souza.
3: Bem, né, nós vamos ter na quinta-feira, né, a eleição para a mesa diretora para comandar a Câmara de Fabriciano no biênio 27-28. Eleição esta que toda a população de Coronel Fabriciano está convidada, já vista que é público, né? E nós temos aí uma chapa registrada, a única chapa registrada, onde nós vamos ter Reinaldo da Saúde como candidato a presidente. Eu vou estar figurando a chapa como primeiro vice-presidente, segundo vice-presidente é o vereador Miltinho. Primeiro secretário, vereador Bruno Lazo, e segundo secretário, vereador Marcelo Motorista. Uma chapa de consenso feita por todos os colegas aqui, isso é muito importante, denota a força, mas acima de tudo, né, o trabalho do legislativo de Fabriciano.
4: E o Reinaldo, vereador Reinaldo da Saúde, ele toma posse dia 1º,
3: é isso? Isso, vereador Reinaldo, sendo eleito na quinta-feira, vai tomar posse com o restante da mesa diretora a partir do dia 1º de janeiro. Nosso mandato finda, né, no dia 31 de dezembro, com a votação aqui na casa, na quinta-feira, e com os votos favoráveis de todos os vereadores, né, da maioria dos vereadores, elegendo o vereador Reinaldo da Saúde e toda a mesa diretora.
4: E reforçando o convite, toda a população está convidada a participar da votação que está prevista para acontecer quinta-feira, às 15 horas, no plenário da Câmara Municipal de Vereadores de Coronel Fabriciano. Ô Lugão, você poderia assim, falar um pouco sobre a função, a posição do presidente de Câmara?
3: O presidente da Câmara, né? Ele é o terceiro na linha sucessória, né? Você tem o prefeito, você tem o vice-prefeito, você tem o presidente da Câmara. Então, na vacância, obviamente, do prefeito, do vice-prefeito, o presidente da Câmara assume o poder executivo. E o presidente da Câmara, além disso, ele tem uma função primordial, que é reger a casa, principalmente o que tange os trabalhos administrativos, o ordenamento de despesa, o orçamento da Câmara, mas também a entrada e a saída de projetos aqui da casa. Como é que é essa entrada e como é que é essa saída? Os projetos que entram protocolados na secretaria, quem monta a pauta é o presidente. Então é muito importante, né, a figura do presidente do Poder Legislativo para justamente ajudar os trabalhos aqui na casa e também de toda a mesa diretora, já visto que a mesa diretora é de primordial importância para que de fato nós possamos ter uma cidade ordeira e também que possa cada vez mais ter, né, o que a população precisa: saúde, educação, cultura, esporte, lazer. A Câmara é primordial e a mesa diretora na casa é primordial nessas ações.
4: Agora, o povo quer saber, mandaram eu perguntar, eu tô perguntando, o presidente ele recebe algum subsídio, algum valor a mais por ser presidente ou ele continua recebendo só valor como vereador?
3: Ótima pergunta, Tati. O presidente não recebe nenhum subsídio a mais, ele recebe o salário normal como todos os vereadores da casa. Não existe subsídio subsídio a mais para ser presidente da Câmara de Coronel Fabriciano ou de nenhuma outra Câmara no Brasil.
4: Então você encerra esse biênio com chave de ouro, a medalha já está cá.
3: Graças a Deus, né? A gente encerra com muitos trabalhos envolvidos aqui, né? Nós tivemos aqui escola legislativa, parlamento jovem, tivemos aqui várias palestras junto com o Senado Federal, que nós viramos um polo do Senado Federal, né? A inauguração do canal de televisão, a única Câmara do Estado a ter um canal de televisão aberto no Estado de Minas Gerais, a Câmara de Coronel Fabriciano. Então são várias lutas, vários trabalhos e graças a Deus várias vitórias. Quero agradecer a você, né, que nos acompanha e sabe do nosso trabalho à frente aí do Poder Legislativo de Coronel Fabriciano e fé em Deus.
4: A sessão de votação será transmitida pela TV Câmara?
3: Isso, vai ser transmitida, né, pelo YouTube, mas também pelo canal aberto, isso mesmo. Nós temos um canal, a nossa TV é aberta, canal 9.3, sintoniza lá, para que você possa acompanhar o que acontece aqui na Câmara de Coronel Fabriciano, através da televisão, mas também através da nossa querida Rádio Educadora.
4: Gente, a Rede Educadora irá fazer a cobertura da votação que vai eleger o Reinaldo da Saúde como próximo presidente da Câmara Municipal de Vereadores. Para a Rede Educadora de Comunicação, repórter Tati Souza.
0: Valeu, Tati. 5:31, hora do intervalo. Vou ali, volto já e você não. Sera aí.

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1: 5:31, 5:31.
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1: 5:35, 5:35. Eu tinha que falar sobre o trânsito, mas é infelizmente eu vi agora na hora do intervalo o vídeo da Sami Leão, a mãe do menino Heitor, né? A gente falou no início do bloco anterior que infelizmente o Heitor, aquele menino de 8 anos, estava fazendo tratamento contra leucemia. A família estava em campanha aí nas redes sociais para coleta de sangue, para doação de sangue para ele. Infelizmente, ele morreu agora à tarde, estava internado lá no Hospital Márcio Cunha, estava na UTI do Hospital Márcio Cunha e acabou não resistindo e morreu agora à tarde. A mãe acabou de publicar um vídeo nas redes sociais, chorando, extremamente emocionada, agradecendo as pessoas que foram fazer doação, as pessoas que ajudaram de qualquer forma, e desde quando a família iniciou aí essa campanha, mas o Heitor acabou não resistindo. A gente está montando uma matéria aqui para as nossas redes sociais, para colocar lá no portal Educadora. Não tem ainda informação, né? Muito cedo, foi muito recente, foi agora. Informação sobre velório e sepultamento. Assim que a gente tiver, a gente vai colocar lá nas nossas redes sociais. Reitero aqui os nossos sentimentos à família, aos amigos do pequeno Heitor, uma criança de 8 anos, fazia desde 2023 um tratamento contra a leucemia. Nos últimos 3 meses, nos últimos 2 meses, a família intensificou a questão da doação de sangue, estava perdendo muito sangue, estava na fila do transplante também. Então, não, fica aqui, confesso para vocês que eu estou chateado, que a gente estava acompanhando aqui, né, esse caso. 5:36. Mudando de assunto, a Secretaria de Saúde de Ipatinga apresentou nessa segunda-feira um balanço do segundo quadrimestre de 2026 com dados sobre recursos, atendimentos e os desafios enfrentados, na rede municipal. A Mônica Soares tem os detalhes dessa audiência pública onde foram apresentados a esses dados. Boa tarde, Mônica.
14: Boa tarde, Felipe Machado, e a você, ouvinte da Hora do Rush. Entre maio e agosto, as despesas da saúde chegaram a R$ 247.800.000. A apresentação também mostrou que a demanda da população é maior do que a capacidade atual da rede, principalmente quando o assunto são as internações. Para explicar esses dados e os principais desafios enfrentados pela rede municipal de saúde, nós conversamos com o vereador e presidente da Comissão de Saúde da Câmara de Ipatinga, Avelino Cruz. Vereador, o que os números apresentados mostram sobre a atual situação da saúde de Ipatinga?
15: A estrutura da saúde pública é precária porque a demanda é muito alta. Nós temos os serviços suplementares com os planos de saúde que, de uns tempos para cá, pelo aumento de preço e a situação do país, muitas pessoas deixaram de pagar, voltaram ao serviço público, então houve um aumento. Isso não é só da saúde, educação também aumentou a demanda e tudo mais. Então, isso tudo ocorrendo nos obriga a ver a realidade de uma forma diferente. Eu gosto de frisar, eu como vereador e presidindo a Comissão de Saúde, nós não estamos subordinados à prefeitura, nós estamos subordinados ao povo que nos elegeu, mas também tecnicamente nós não podemos nos furtar da obrigação de conhecer a estrutura. Então não se aplica ser recurso público onde quer. Existe uma estrutura para compra de equipamento, compra de procedimento, compra de medicamento e tudo que vai ser feito. Não se faz a toque de caixa, né? Então, isso aqui precisa ficar claro, que não é um serviço em que a prefeitura vem convencer os cidadãos que eles estão errados e que ela está certa. Não, são as prestações de conta. A demanda é maior do que a capacidade. Nós temos um déficit enorme no município, nas internações, nós não temos leito suficiente. Então, por exemplo, nós temos um bloco cirúrgico no Hospital Municipal, conheço, acompanho o serviço, excelente, porém nós não temos como dar vazão aos procedimentos. Então, alguns procedimentos são barrados, algumas cirurgias eletivas são adiadas, a gente vê a situação se prorrogando, mas são alguns pontos da realidade da saúde, não só Ipatinga, mas brasileira. Mas nós não vamos fugir à responsabilidade. Ipatinga tem esse déficit, ele é muito claro, e a gente insiste. Hospital dia e outras situações podem influenciar também, positivo ou negativamente. E a gente vê os 80% de serviços que poderiam ter sido resolvidos nas unidades de saúde básica dos bairros. Então nós precisamos esclarecer a população e precisamos identificar nessas unidades onde está a deficiência. Falta médico? Falta uma estrutura? Ou simplesmente porque as pessoas já acostumaram correr para a UPA e lá recebem um atendimento com agilidade maior?
14: Este foi o vereador Avelino Cruz. A prestação de contas reúne os dados da saúde de Ipatinga entre maio e agosto e permite acompanhar a aplicação dos recursos e os principais desafios da rede municipal.

0: volta agora do Rush, vai dar tempo? Sim, vai dar tempo, 5:41. Desenvolvimento regional, saúde, investimentos e representação política estiveram entre os temas discutidos em um encontro promovido pela ACE e CDL de Timóteo hoje. As entidades também querem acompanhar os compromissos apresentados pelos candidatos. Reportagem de Estela Dutra.
1: Boa tarde, Felipe Machado, e boa tarde a todos os ouvintes que nos acompanham. Representantes do setor empresarial se reuniram com candidatos a deputado estadual e federal nesta terça-feira, dia 29, em Timóteo. O encontro, promovido pela ACE e CDL, abriu espaço para a apresentação de propostas e para a discussão de demandas do Vale do Aço. O encontro com candidatos chegou à quarta edição e reuniu nesta manhã representantes do setor empresarial e Timóteo. A iniciativa da Associação Comercial e Empresarial, a ACE, e da Câmara de Dirigentes Lojistas, a CDL, buscou colocar em discussão temas que interferem diretamente no desenvolvimento econômico de Timóteo e do Vale do Aço. Entre os assuntos levantados estiveram desenvolvimento regional, saúde, investimentos e representação política. O presidente da ACE e CDL de Timóteo, Alexandre Alves, explica que a proposta é ouvir dos candidatos como eles pretendem atuar diante dessas demandas.
2: Então, esse encontro já é a quarta edição que a Associação Comercial e CDL já realiza. Esse encontro tem um objetivo muito comum, para que a gente possa sinalizar, né, fazer algumas perguntas direcionadas a alguns temas que são do interesse da classe empresarial e também do desenvolvimento da cidade e também da região. Então, a proposta, né, já segue na quarta edição, como eu disse, justamente para a gente ouvir as propostas dos candidatos. Normalmente, os temas são mais direcionados a questão do desenvolvimento, a questão da saúde. Nós estamos hoje no colar metropolitano, que tem praticamente 28 municípios, em torno de 640 mil eleitores, e hoje nós temos apenas um deputado estadual e um deputado federal. Então a gente sente que essa necessidade da gente ter uma representação política maior, não digo força política, mas sim representatividade, para que quando a gente possa trabalhar um desenvolvimento, a gente vai ter força política para poder trazer novos investimentos no Vale do Aço. O encontro, normalmente, a gente convida alguns empresários, mas o encontro, ele é sempre gravado, né? Ele vai ser gravado hoje, inclusive, vai ser postado na rede social, justamente para que a gente possa acompanhar aquelas respostas, na verdade, né? As promessas, para que a gente possa, daqui a 4 anos, para saber se realmente elas foram convertidas ou não. Força do colar metropolitano hoje é gigantesca, então nós temos que fazer valer essa força, fazer com que a gente possa ter um voto com consciência, a gente sempre pensar em prestigiar aquele que realmente possa fazer diferença na nossa região.
1: E a expectativa das entidades empresariais é ampliar o debate sobre a capacidade de atrair recursos e investimento para os municípios. Para a ACE e a CDL, essa representação tem reflexos em áreas que vão além do setor empresarial, como a infraestrutura, saúde, educação e geração de emprego e renda. Segundo a organização, participaram do encontro candidatos a deputado estadual e federal convidados pelas entidades. A programação acontece na reta final antes da votação de domingo e buscou apresentar ao setor empresarial as propostas dos participantes para Timóteo e para o desenvolvimento do Vale do Aço.
0: 5:44, você viu, menino? Teve uma confusão nesse trem aí, teve uma candidata que não queria sentar no canto da mesa, a candidata saiu, esse vídeo tá lá no nosso portal, tá lá no nosso Instagram, @educadormg. 5:44, deixa eu ir, virou 5:45, hoje eu tô atrasado, hein? Deixa eu ir pro intervalo, na volta tem Matheus Cabral com o noticiário esportivo.

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2: Cinco horas e 49 minutos. Vamos fazer o seguinte, vamos acionar nosso comentarista esportivo Matheus Cabral, afinal de contas estamos em data FIFA, teve um jogo hoje do Brasil nada a ver, o pobre do Otávio, tadinho. É, o pobre do Otávio errou, né? Eu gosto do Otávio, menino bom no gol. Fala comigo, Matheus Cabral.
3: Alô, Felipe Machado, grande abraço pra você, muito boa tarde aos amigos ligados aqui na Hora do Rush dessa terça-feira. Felipe Machado, o Brasil venceu, Felipe, a seleção brasileira venceu aqui, mas venceu, Deus lá sabe como, né? A gente tem esse ditado, tem também aquele ditado assim, na bacia das almas, né? Venceu nos apuros, mas venceu, venceu por 4-2. O Brasil fez 1-0 com 2 minutos, sofreu da virada 2-1 pra Austrália, buscou o empate de pênalti com o Rafinha, depois conseguiu virar com o Vinícius Júnior, com Bruno Guimarães, depois Vinícius Júnior fez o quarto gol. Ô Felipe, serve de nada, é claro, o resultado pouco importa, a performance que interessa. Agora o Brasil tá vivendo uma fase de goleiros, hein? Meu Deus do céu, reclamamos do Hugo Souza na última rodada, né? No último jogo do Brasil, que ele falhou. Aí hoje o Otávio também, goleiro do Cruzeiro, meu Deus do céu, hein? Ah, Otávio, é, tá difícil, falhou e a internet não perdoou na hora do jogo, o pessoal já começou a criticar, estamos mal de goleiros, por mais que a gente peça aqui um goleiro da seleção brasileira, vamos levar o Fábio para esse momento, Carlo Ancelotti, quem sabe, pega o Fábio, 45 anos, tá lá no Fluminense, lá brilhando, pega o Fábio e começa esse ciclo com ele, quem sabe ele chega na Copa do Mundo com 49, ótimo, voando, é complicado, é claro que ironia à parte, mas o Brasil precisa, obviamente e urgentemente arrumar um goleiro. É, a gente não tem, de fato, nossa mãe. Não temos mesmo. É, aliás, o que tem, ele não quer levar. O Everson tá até machucado, não teria como levar o Everson, o Everson se recuperando, aquela fratura no pé e tudo. Mas o Everson hoje seria o goleiro titular da seleção brasileira, sem sombra de dúvidas. Mas não sei, acredito que tem algum certo preconceito em relação ao Everson ali, é fora do eixo Rio-São Paulo, tem muito disso, embora, né, o Otávio do Cruzeiro foi. Mas, né, não tô aqui querendo criar teoria da conspiração, nem ficar especulando as coisas, não. Mas o Brasil venceu 4-2, volta a jogar sábado, dia 13 de outubro, contra a seleção da Índia. É um jogo de festa, eu não cogito a possibilidade do Brasil empatar com a seleção da Índia, não há nem a possibilidade. Perder, então, é uma hecatombe, mas o Brasil precisa vencer e aí começar a mostrar algumas peças, jovens, né? Ciclo olímpico, né? Daqui a 2 anos tem a Olimpíada de Los Angeles, o Brasil vai disputar, então tem que olhar também esse pessoal da idade olímpica e o ciclo da Copa do Mundo, né? É começar um trabalho de garimpo e o técnico Carlo Ancelotti, né, nessa expectativa. Portanto, Felipe Machado, grande abraço para você, aos amigos ligados aqui na Hora do Rush.
2: Minha querida Mônica Soares. Mônica aqui tá enlouquecida. Mônica trabalhará domingo. Domingo tem eleições. Agradecer a Matheus Cabral. E realmente, a gente reclamou. O Matheus falou do Souza, do Hugo Souza, mas a gente reclama do Alisson, já tem, ó. Eu tenho pavor, já falei isso aqui várias vezes. Eu tenho pavor do Alisson. Pavor. Porque lá no time dele ele agarra muito, mas chega na seleção não arruma absolutamente nada. E realmente eu vi o lance, realmente, né? O primeiro gol, o menino saiu, o Otávio saiu, gol doido. Não rola. Vamos falar de pauta séria, a gente sabe, a gente tá contagem regressiva aí para as eleições, né? Próximo domingo agora, dia 4 de outubro, primeiro turno das eleições de 2026. E os eleitores de Ipatinga precisam ficar atentos às alterações em alguns locais de votação para as eleições desse ano. As mudanças atingem sessões específicas e, em alguns casos, estão relacionadas a questões estruturais e logísticas. Reportagem de Mônica Soares. A Mônica Soares tem mais informações na reportagem dela. Vamos ver.
4: A Justiça Eleitoral orienta que os eleitores confiram o endereço da sessão antes de sair de casa. Entre as alterações estão mudanças envolvendo escolas nos bairros Veneza e Cidade Nobre. Para orientar quais locais foram modificados e como tirar dúvidas, nós conversamos com Leonardo Souza, chefe de cartório da 131ª Zona Eleitoral de Ipatinga. Leonardo, quais são as principais mudanças nos locais de votação de Ipatinga para as eleições deste ano?
5: Existem também algumas mudanças pontuais em locais de votação de Ipatinga que são de suma importância, né? Tivemos alterações, algumas em decorrência das fortes chuvas que assolaram aqui a nossa cidade na semana passada, e algumas aí de ordem logística, porque a Justiça Eleitoral se utiliza aí das escolas, né, como locais de votação, tendo em vista a estrutura, né, que ali nos é ofertada, e também a proximidade com a comunidade, para que nós possamos disponibilizar as sessões eleitorais mais próximas do eleitorado. Então, algumas das alterações importantes que é necessário frisar, que os eleitores da Escola Municipal Padre Cícero de Castro, esse ano eles votarão na Escola Estadual Dom Elvésio, uma mudança bastante importante. Eleitores também que em 2024 votaram na Faculdade Fadipa, no Veneza, este ano retornam para votar na Escola Municipal Neucina Rosa de Jesus, aqui no bairro Veneza. E os eleitores aí, especificamente das sessões 182, 183, que anteriormente funcionavam na Escola Estadual Manuel Isídio, a partir deste ano, votarão no Colégio Tiradentes. Então, eleitores apenas das sessões 182, 183, que funcionavam na Escola Estadual Manuel Isídio, a partir deste ano, votarão no Colégio Tiradentes, né? As demais sessões do Escola Manuel Isídio lá permanecem. Apenas a 182 e 183, que funcionavam na Escola Manuel Isídio, votarão este ano no Colégio Tiradentes. Importante frisar que caso o eleitor ou eleitora tenha dúvida acerca desses dados, a Justiça Eleitoral está aqui à disposição para atendê-los, né? Para tirar eventuais dúvidas, tanto pelos canais que estão disponíveis no nosso site, como presencialmente aqui na sede do Cartório Eleitoral, na Avenida Zita Soares Oliveira, número 134, no Centro, horário de atendimento ao público, de 12 às 17 horas. Inclusive, estaremos de plantão aí no sábado e também no domingo das eleições, primeiro e segundo turno, à disposição para bem atender a nossa população. Em caso de dúvida, podem nos procurar por meio dos canais, por meio do site e também presencialmente no endereço e no horário que foi aqui citado.
4: Este foi Leonardo Souza. Os eleitores podem consultar o local de votação pelo e-título ou pelos canais oficiais da Justiça Eleitoral. O TRE-MG orienta que essa conferência seja feita com antecedência para evitar imprevistos no dia da eleição. Para a Rede Educadora de Comunicação, repórter Mônica Soares.
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2: Isso aí, 5 horas e 57 minutos. Para você que não fez ainda. Ó, cadê? O meu. Tá aqui. Baixe seu e-título, tá? Baixe seu e-título. Lembrando, você não pode entrar com o celular na cabine de votação. Então, o plano é levar os 6 números. Lembrando que são 6 candidatos, né? Que a gente vai votar, incluindo 2 senadores. São 6 votos. Você leva um número bonitinho, na ordem bonitinha, pra você levar anotadinho no papel, pra você não... Ah, eu não consegui, mostrei na live aqui pra quem tá assistindo. Meu e-título tá aqui, ó. Tá baixado. E eu não tenho biometria. Eu falei tanto de biometria esse ano, né? Biometria, o pessoal tava fazendo aqui até o mês de maio, eu não consegui descer ali no cartório eleitoral, que é aqui próximo à rádio. Mandar um abraço pro nosso querido Arnaldo Brasileiro, chefe do cartório aqui de Coronel Fabriciano, e também pro Léo, chefe do cartório lá de Ipatinga. Inclusive, eu preciso mandar uma mensagem pra, acho que o nome dela é Márcia, chefe do cartório de Timóteo. Recebi o telefone dela ontem mandou uma mensagem para a pessoa não tinha o telefone dela, a pessoa me mandou ontem o telefone da Márcia, chefe do cartório lá de Timóteo. 5h58, gente, a gente acabou de postar lá no nosso portal a notícia, né, que a gente falou aqui no programa de hoje sobre a morte do garoto Heitor, menino de 9 anos, atualizando aí a idade dele, tinha 9 anos, estava internado no Hospital Márcio Cunha com um tratamento contra a leucemia. A família estava fazendo uma campanha em massa aí nas redes sociais para doação de sangue, mas infelizmente ele não resistiu e acabou morrendo no finalzinho da tarde, por volta das 5 da tarde. A gente estava começando o nosso programa aqui quando a notícia foi divulgada. A gente está aguardando informação sobre velório e sepultamento, a gente fala disso amanhã, ou você acompanha aqui nas redes sociais da Rede Educadora de Comunicação. 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A gente encerra a Hora do Rush dessa terça-feira, desejando um excelente fim de noite para você. Amanhã a gente está de volta a partir das 5 da tarde. Fui!

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de Deus, rogai por nós, pecadores, agora e na hora da nossa morte. Amém. Eis aqui a serva do Senhor, faça-se em mim segundo a vossa palavra. Ave Maria, cheia de graça, o Senhor é convosco. Bendita sois vós entre as mulheres, e bendito é o fruto do vosso ventre, Jesus. Santa Maria, Mãe de Deus, rogai por nós, pecadores, agora e na hora de nossa morte. Amém. E o Verbo se fez carne e habitou entre nós. Ave Maria, cheia de graça, o Senhor é convosco. Bendita sois vós entre as mulheres, bendito é o fruto do vosso ventre, Jesus. Santa Maria, Mãe de Deus, rogai por nós, pecadores, agora e na hora de nossa morte. Amém. Rogai por nós, Santa Mãe de Deus, para que sejamos dignos das promessas de Cristo. Oremos. Derramai, ó Deus, a vossa graça em nossos corações, para que, conhecendo pela mensagem do anjo a encarnação do vosso Filho, cheguemos por sua paixão e cruz à glória da ressurreição. Por Cristo nosso Senhor. Amém. Glória ao Pai, ao Filho e ao Espírito Santo, como era no princípio, agora e sempre.

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2: 6:06, confira aí, 6:06. Boa noite com alegria. Marcos Pereira te fazendo companhia.
3: Boa noite.
2: E aí, tudo bem? Como é que foi sua manhã? Me conta como foi sua tarde, porque a noite eu garanto que vai ser especial. A noite, meu amigo, não tem jeito. Quem tá curtindo o nosso programa pode ficar tranquilo. Muita música de qualidade para você. Informação, prestação de serviço, credibilidade, tudo isso você acompanha nesse período, na segunda parte do programa Educadora Toca, que começa agora. E eu já tô liberando o nosso zap zap. Manda mensagem aí, DDD 319-9771-4902. Mande beijinhos na bochecha de quem você gosta nessa noite de terça-feira. E a gente começa com Martinho da Vila.

e Benício, motivo 10. 6:13, confira aí, 6:13. Vou agradecer algumas pessoas que estão curtindo a nossa programação nesse momento, mandando abraços pra minha amiguinha Luzia Soares, do Santa Terezinha 1, em Fabriciano. Obrigado pela companhia. Rosimeire Santos, do Caladinho, em Fabriciano. E um alô carinhoso pro nosso irmão Cláudio Roberto, Cidade Nova, Santana do Paraíso. Valeu, turminha! 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Feche os olhos para curtir essa música maravilhosa. Rafaela Santos e Ludmilla.

em quando tem que tocar um reggae na programação, é bom demais. Mato Seco. A letra dessa canção diz tudo. Por isso que eu gosto de tocar reggae, que faz a gente pensar, refletir. Tudo nos é dado, só nos falta fé. 6:22, confira aí, 6:22, daqui a pouquinho passo no zap zap pra ver se tem mensagens, hein? Você que ainda não mandou, deixe já o seu comentário no nosso zap, mande abraços, vem participar comigo nessa noite de terça-feira. Eu quero agradecer o carinho, a audiência da Nilza Emília, Chácaras Oliveira, Ipatinga. Obrigado, Nilza, pela audiência e um abraço pro Renato Vasconcelos, do bairro Professores, em Fabriciano. Mari Fernandes.

deixou melhor pro final. Tava escondendo o ouro. 6:28, confira aí, 6:28. Quero agradecer a audiência da Regiane Aparecida, do Centro de Fabriciano, tá aqui perto da gente. Obrigado pelo carinho. Rosalina Inácia, do bairro Nossa Senhora do Carmo, em Fabriciano. Alô, galera do Nossa Senhora do Carmo, obrigado pela audiência. Boa noite pra vocês.

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1: 6:29.
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1: 6:33, confira aí 6:33, está na hora de notícia, está na hora de informação, está chegando a jornalista Mônica Soares. Boa noite, Mônica.
10: Boa noite, Marcos Pereira, e a você, ouvinte da Rede Educadora de Comunicação. Hoje, 29 de setembro, é celebrado o Dia Mundial do Coração. A data reforça a importância de cuidar da saúde cardiovascular no dia a dia, principalmente com a prevenção e o controle de fatores como pressão alta, diabetes e colesterol. O cardiologista do Hospital Márcio Cunha, Renato Lotti, destaca que hábitos simples podem fazer a diferença na proteção do coração, como praticar atividade física, manter uma alimentação equilibrada, dormir bem, controlar o estresse e não fumar. O acompanhamento médico também é importante para identificar e tratar possíveis fatores de risco. O especialista chama a atenção ainda para o excesso de peso, que pode estar relacionado a problemas como hipertensão, diabetes e alterações no colesterol. Segundo ele, alguns medicamentos mais recentes, como os da classe dos agonistas do receptor de GLP-1, também podem ser utilizados em situações específicas e apresentar benefícios cardiovasculares. Mas o médico reforça que esses medicamentos não substituem hábitos saudáveis. A principal orientação é não esperar o aparecimento de sintomas para começar a cuidar do coração. E a Justiça Eleitoral já recebeu mais de 51 mil denúncias de propaganda irregular durante a campanha para as eleições gerais de 2026. Os dados são do Tribunal Superior Eleitoral e foram registrados pelo aplicativo Pardal, que permite ao eleitor comunicar possíveis irregularidades. São Paulo lidera com 10.388 denúncias. Na sequência, aparecem Bahia com 5.969 e Minas Gerais com 4.635 ocorrências. A maior parte das denúncias, quase 44%, envolve propaganda irregular em vias públicas. Também há registros relacionados a propriedades particulares, bens públicos, internet, veículos de comunicação e materiais gráficos. Até agora, 27% das denúncias recebidas foram transformadas em processos. O aplicativo Pardal é gratuito e permite o envio de fotos, vídeos, áudios e links como parte da denúncia. O nome de quem faz o registro é mantido em sigilo. Para a Rede Educadora de Comunicação, repórter Mônica Soares.
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1: 6:37, confira aí, 6:37. É tanta gente ouvindo o programa e eu fico muito feliz. Eu vou mandando abraços. Na medida que vão chegando as mensagens, a gente vai agradecendo. E eu também tenho aqui meu caderninho, onde eu anoto com muito carinho o nome dos nossos ouvintes queridos de todos os dias. Carmélia de Oliveira, do bairro Amaro Lanari, em Fabriciano, está acompanhando o programa. E a Daniela Ataíde, do bairro Bom Jesus, em Fabriciano. Obrigado, meninas, pela audiência. O nosso Instagram é todo seu. Faço um convite agora para você acessar a nossa página, @educadoraMG. Entra agora no nosso Instagram, curta a nossa página, se você ainda não curtiu. E comenta lá, deixa um joinha, um coraçãozinho, deixa uma mensagem nas nossas publicações. Sabe aquele aviãozinho do Instagram que você manda no direct as postagens, as publicações? Manda aí para os seus amigos. Pode mandar no direct para todo mundo os reels, as postagens do nosso Instagram, @educadoraMG. Maurício Manieri.

0: batidão. Pena que é proibido. 6:45, confira aí, 6:45, ouvindo o nosso som, o Geraldo de Assis, do Residencial Colina, em Timóteo, e o Irion Soares, do Centro de Fabriciano. Obrigado a essa turminha pelo carinho, pela audiência. Vou falar agora, bem pausado, o número do nosso WhatsApp, porque tem pessoas que falam assim, olha, eu não consigo anotar quando os comunicadores falam o telefone, o zap zap da educadora. Não dá tempo de anotar. Pega o telefone, abre o teclado do seu celular, digita aí 31 99771 4902 e mande o seu abraço.
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5: 6:51, confira aí, 6:51. 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Conrado e Alex.

0: Daniela Mercury, o canto da cidade. 6:58, confira aí, 6:58. Agradecendo a audiência da Isabel Almeida, do bairro Alvorada, em Timóteo. Obrigado, Isabel, pela audiência, pela companhia, toda a galerinha de Timóteo, curtindo a nossa programação. Vocês são incríveis. Nesse momento, tem muitos profissionais, a galera que trabalha no período noturno, curtindo o nosso som. Eu sempre abraço aqui os caminhoneiros, os motoristas de ônibus, os taxistas, o pessoal do transporte de aplicativo. Sempre que eu entro num carro de aplicativo, eu fico atento para ver se o motorista está sintonizado na educadora. E na maioria das vezes, ele está assim curtindo, acompanhando o nosso som. Motoboys, você vai no ponto de táxi, mototáxi, e lá a turminha também tá curtindo, acompanhando a nossa programação. Frentistas, turminha do posto de combustível, quem mais? Vigilantes que estão nas guaritas agora, o vigilante do prédio, o vigilante da escola, o vigilante do hospital, o vigilante da grande indústria, tá lá ouvindo a nossa programação. Tem também o corpo de bombeiros, no batalhão você chega o radinho sintonizado na educadora. Obrigado a toda essa galera.
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1: Na primeira do Vale, 7:04, confira aí, 7:04. 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Joelma, canta pra gente.

0: Bosco e Vinícius e Gustavo Lima, medida protetiva. 7:12, confira aí 7:12, minha amiguinha Luzia Maria do bairro Caladinho em Fabriciano, tá lá curtindo a nossa programação, muito obrigado, querida amiga. Manuela Francisca, Cocais dos Arrudas, Fabriciano, e tem também a Denise Mafra do bairro Santa Maria em Timóteo. Obrigado, meninas, pela companhia. É bom demais ter vocês com a orelhinha encostada no radinho, curtindo, acompanhando a nossa programação. Jonas Esticado e Priscila Sena.
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14: Hoje eu tô aqui para falar o seguinte: funcionários felizes geram melhores resultados. E como deixar os seus funcionários felizes? Uma dica simples: conheça o seu funcionário, conheça cada um deles. Se quisermos criar mudanças, temos que colocar as pessoas em primeiro lugar. As organizações devem traçar um curso diferente, onde ajudam as pessoas a cumprir suas necessidades e ambições na vida. Isso mesmo, meu caro empreendedor, minha cara empreendedora. A sua empresa ajuda os seus funcionários a realizar os sonhos deles? Ajuda os seus funcionários a alcançar o futuro que eles desejam? Primeira coisa, então, pergunte para os seus funcionários onde eles querem chegar, ajude eles a definir onde eles querem chegar, qual que é o futuro que eles desejam e tente fazer com que a sua empresa contribua para que o seu funcionário alcance aquele futuro que ele quer. Quando ele percebe que a sua empresa está realmente engajada em ajudar ele a alcançar o futuro que ele deseja, com certeza ele vai estar mais disposto a ajudar você a alcançar o futuro que você deseja com o seu negócio, tá bom? Então, foquem nos seus funcionários, porque tem muita empresa focando só no cliente externo, de quem vai comprar dele, e esquece de focar no cliente interno, que é quem vai vender para aquele que quer comprar. Então, funcionários felizes geram melhores resultados, com certeza. Muito obrigado e até a próxima.
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26: 7:23, confira aí, 7:23. Vamos ouvir agora uma música linda. Separei essa canção com o maior carinho. Caminhos do Sol, uma música maravilhosa, interpretada pela banda brasileira Yahoo, lançada em 1994. A música ganhou enorme projeção nacional ao fazer parte da trilha sonora da icônica novela A Viagem, da TV Globo, como tema da personagem Lisa, vivida pela atriz Andréa Beltrão. Você assistiu essa novela, A Viagem? Você é desse tempo? Ou você assistiu novamente a reprise, ou foi lá naquele aplicativo que dá para você assistir as novelas do passado? Vamos curtir.

0: Maísa. Quem sente saudade sou eu. Abraços com muita alegria para minha amigucha, que está antenada, Raimunda Alves, do bairro Giovannini, em Fabrician, e o nosso irmãozinho Gabriel Batista, do Alipinho, também em Fabrician, curtindo, acompanhando a nossa programação. Já já, depois do intervalo, nós vamos ouvir o que a nossa ouvinte Neucina tem a nos dizer. Mensagem chegando no Zap Zap.
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6: 7:34, confira aí, 7:34. Nesse momento, eu vou passar no nosso portal para ler alguns destaques para você. Só que, como eu sempre aviso, eu leio só o comecinho da matéria, só as primeiras linhas do texto. Para você acompanhar toda a matéria, ler tudo, compartilhar nas suas redes sociais, você precisa acessar educadoramg.com.br. Vamos lá para o primeiro destaque. Heitor, menino de 9 anos que enfrentava leucemia, morre após período de internação em Ipatinga. Morreu na tarde desta terça-feira, dia 29, por volta das 17 horas, o menino Heitor Dias Gonçalves, de 9 anos, que enfrentava um tratamento contra a leucemia, estava internado no Hospital Márcio Cunha, em Ipatinga. Heitor foi diagnosticado com a doença em dezembro de 2023. Os nossos sentimentos a todos os familiares e amigos. Segundo destaque. Justiça manda Ipatinga retomar tratamento de glaucoma em 15 dias. Multa pode chegar a R$300 mil. A justiça determinou que o município de Ipatinga restabeleça e regularize no prazo de 15 dias os serviços públicos de diagnóstico, tratamento e acompanhamento de pacientes com glaucoma na macrorregião de saúde do Vale do Aço. A decisão liminar também prevê a realização de exames, consultas periódicas e a dispensação regular de medicamentos antiglaucomatosos pelo Sistema Único de Saúde. E agora vamos para o terceiro e último destaque. Em Ipatinga, Zema defende juros menores, critica PT e sugere punição a quem faltar a debates. O candidato do Novo à presidência da República, Romeu Zema, cumpriu a agenda de campanha em Ipatinga nesta terça-feira, dia 29, e respondeu à pergunta da imprensa sobre comércio, cenário eleitoral, adversários e debates. Questionado sobre propostas para fortalecer o comércio de Ipatinga e do Vale do Aço, Zema defendeu a redução das taxas de juros. Na avaliação dele, o crédito caro compromete a renda das famílias, dificulta a atividade empresarial e afeta o setor comercial. Muito bem, tá aí para você três destaques. Você entra agora no nosso portal educadormg.com.br, leia o texto completo, que eu li só o comecinho da matéria. Além desses três destaques, tem muitos outros. Te convido a acessar a nossa página, no nosso portal. Fique por dentro de tudo. Diariamente os nossos jornalistas estão mantendo ativo o nosso portal, sempre alimentando com muita informação. educadoramg.com.br. Matheus e Cauã e Panda canta pra você já já.
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17: 7:50, confira aí, 7:50. Durante o período eleitoral, ou seja, essa semana é a última, de 8 às 9 da noite, você curte uma hora de músicas incríveis, canções eternas, clássicos internacionais. Essa semana a gente finaliza esse momento tão bacana. E você, tava gostando de curtir essa hora de músicas que foram tema de novela, tema de filme, tema de seriado, canções que tocaram muito no rádio, que emocionaram casais, que fizeram muita gente dançar, muitas pessoas choraram de emoção ao ouvir essas músicas. Daqui a pouquinho, de 8 às 9 da noite, você curte essas canções maravilhosas. Mandando um abraço e agradecendo a audiência do nosso ouvinte Jones Duarte, do bairro Cruzeirinho, em Timóteo. Obrigado, Jones, pela audiência, pelo carinho. Mensagem no Zap Zap, Neucina Alves Serra dos Cocais, Fabriciano, minha amiguinha querida, participando com a gente. Fala comigo, Neucina.
18: Boa noite, meu amigo Marcos.
17: Boa noite, belezinha?
18: Tudo bem aí com você? Aqui tá tudo bem.
17: Ah, aqui tá joia, graças a Deus. O Senhor é bom e a sua bondade dura para sempre.
18: Passa pra mim aí, são tantas coisas. Eu ofereço pra você.
17: Obrigado.
18: A Gisele e o Agetso. Boa noite, você fica com Deus, um abraço.
17: Valeu, minha querida. Essa música que você escolheu é incrível, um dos maiores sucessos de Roberta Miranda.

agora somos ex. Horas 58 minutos, confira aí 7:58. Abraços para Miguel Batista, do Morada do Vale, em Coronel Fabriciano, Angelina Alves, do Funcionários em Timóteo, e minha amiga Eugita Oliveira, do Júlio Kubitschek, em Fabriciano. Obrigado pelo carinho, pela audiência. Já já, clássicos internacionais.

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do Vale, 8:03, confira aí, 8:03. Já preparou o seu coração? Tá sentadinho aí? O seu coração vai bater forte a partir de agora, é por isso que eu tô pedindo pra você deixar ele preparado. Senhoras e senhores, canções eternas que continuam despertando grandes emoções, clássicos internacionais, os hits que o tempo não apaga. E a gente começa voltando ao ano de 1990. Wind of Change, uma das baladas de rock mais famosas da história. Scorpions, para abrir bem o programa de hoje.

Beautiful Girl. É o marcante single de estreia do cantor e rapper jamaicano-americano Sean Kingston. Lançada em 2007, a canção mistura pop, R&B e reggae fusion, tornando-se um verdadeiro hino de nostalgia do final dos anos 2000. 8 horas 13 minutos, confira aí, 8:13. Tem mais canção chegando pra você. Tina Charles.

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17: Oito horas 20 minutos, confira aí 8:20. Seu momento de reconexão com o melhor da música mundial. Clássicos internacionais. Rick James e Smokey Robinson. É hora de voltar no tempo.

California King Bear. Uma balada poderosa gravada pela cantora barbadense Rihanna. Essa música foi gravada em 2010. 8:29, confira aí, 8:29, já já vou mandar abraços pra galera.

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2: Horas 34 minutos, confira aí 8:34. Conforme eu prometi, vou mandar mais alguns abraços aqui. Norma Rodrigues, minha amiguxa do bairro Alvorada em Timóteo, obrigado Norma. Elci das Graças, do Meloviana em Fabriciano, a Elci todos os dias fica antenada curtindo o programa. E a Sônia Oliveira, do bairro São José em Timóteo, essa galera ama canções inesquecíveis. Você que gosta de viver momentos especiais, músicas que ultrapassaram as barreiras do tempo e continuam gravadas na sua memória, clássicos internacionais. Maria é o mega hit global que projetou o cantor porto-riquenho Rick Martin ao estrelato internacional. Lançada originalmente em outubro de 1995 como segundo single de seu terceiro álbum de estúdio, A Medio Vivi, a música misturou perfeitamente o pop latino com ritmos dançantes e se transformou em um verdadeiro fenômeno cultural.
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0: maiores clássicos da história da música mundial, lançado pela banda britânica The Beatles em 30 de agosto de 1978. A música foi composta por Paul McCartney e creditada à icônica dupla Lennon-McCartney. A canção foi o primeiro lançamento do grupo pelo seu próprio selo fonográfico, a Apple Records. Apesar de sua longa duração para os padrões da época, com mais de 7 minutos de faixa, o single se tornou um sucesso comercial estrondoso e foi eleito pela revista Rolling Stone como a 8ª melhor música de todos os tempos.
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3: 8:48, confira aí, 8:48, vamos entrar na última sequência musical do Clássicos Internacionais. Notas que emocionam, letras que eternizam momentos, a trilha sonora da sua vida está aqui. All Through the Night é um dos grandes sucessos da cantora americana Cyndi Lauper, lançada em 1984 como quarto single de seu aclamado álbum de estreia. A música alcançou a quinta posição na Billboard Hot 100, consolidando Lauper como a primeira mulher a emplacar quatro singles do mesmo álbum de estreia no top 5 da parada americana.

0: lançada em 1993 pela banda Crash Test Dummies, MMM. É um sucesso global de rock alternativo, conhecido por seu vocal barítono e refrão com murmúrios que narra histórias sobre isolamento infantil. 8:59, confira aí, 8:59. Pessoal, eu vou ficando por aqui. Volta amanhã, se Deus quiser. Obrigado pela audiência. Grande abraço pra você. Beijinhos na bochecha. Daqui a pouquinho tem a transmissão da Voz do Brasil.
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0: você que nos acompanha em todo o país.
1: Sexta-feira, 29 de setembro de 2026.
0: Vamos aos destaques do dia.
1: Trabalho e emprego.
0: População ocupada ultrapassa os 103 milhões de pessoas de junho a agosto.
1: Um índice de 58%, segundo dados do IBGE.
0: E de acordo com o CAGED, foram criados em 2026 mais de 1 milhão e 1.000 postos de trabalho. Graziela Mendonça.
2: Segundo dados do novo CAGED, o Cadastro Geral de Empregados e Desempregados, foram 166 mil novas vagas de trabalho de carteira assinada criadas em agosto deste ano.
1: O governo pede retirada do ar de mais de 5 mil sites de apostas ilegais.
0: E a ação contra bets irregulares remove 390 páginas e perfis.